0: trocar triplamente a próxima vez o técnico Luiz Castro. Tô de olho aqui se o Grêmio vai fazer as últimas trocas, porque o Mirassol já esgotou na informação. Trilegal, 1-0 Grêmio.
1: 1-0 Grêmio, o Grêmio tá chegando lá, o Wallace cobrou, recua a bola, soltou para o Everton tá fora da grande área, experiente, ele faz o domínio, pé direito nela, tentou jogar a bola para o Pavon, Pavon tá colocado lá pela ponta direita, o primeiro domínio foi bom, mas depois a bola escapuliu, ficou para Reinaldo, Reinaldo joga a bola lateralmente, onde está colocado o zagueiro Gabriel, Gabriel toca a bola no meio, soltando para o Neto Moura, que dá para Fernandinho, Fernandinho correu ali pelo meio, deu para o Neto Moura, é o time do Mirassol tentando chegar no campo de ataque, a bola foi para o jogador Reinaldo, Reinaldo domina, solta a bola para o Fernandinho, dominou lá pela ponta esquerda, ganhou do marcador, levou para o fundo do campo, tem perigo, hein? Chega a marcação, chegam dois na marcação, ele ganha de ambos, cruzamento agora acontece, sobe o Wallace para afastar para o Grêmio, dá a bola, encontra colocado por ali o Nardoni, Nardoni empurra a bola na ponta esquerda, é o Grêmio chegando, lá vai o Grêmio, o Vinícius está pedindo dentro da grande área, ainda o jogador do Grêmio, a bola tocada para o Vinícius, a bomba explode no corpo do adversário, e o rebote é do adversário que fica com o Mosquito tocando a bola para André Luiz corre ali pelo meio, empurra a bola até onde está colocando o seu companheiro Chiron, Chiron domina, joga a bola na ponta esquerda, Fernandinho está colocando por ali, a bola foi para ele, Fernandinho dominou, é o Mirassol tentando chegar, ele tenta a bomba de longe, a bola é afastada pelo Gustavo Martins, volta o Chiron, Chiron domina e levanta a cabeça, solta a bola na direita, está ali colocado o jogador Mosquito, Mosquito jogando a bola, e encontra colocado Formiga, tem Mosquito, tem Formiga, deve ter rato, gato, cachorro.
0: Por enquanto, o time dos insetos está bem representado.
1: Tá bem.
0: Uma vez tinha um goleiro que era da Ferroviária, o goleiro era o Abelha, depois jogou no São Paulo.
1: Não tem ainda o animal vertebral, mas
0: os insetos estão bem representados.
1: Também. Arremesso lateral, Igor Formiga está colocado para a cobrança. 26 minutos, etapa complementar. Cruzamento, a bola tirada, linha de fundo. Pelo jogador Vijaçante. Pelo Noriega, né?
0: Noriega.
1: A bola tá na linha de fundo, escanteio, Zé.
0: Escanteio pela direita, o Mirassol tenta usar, tenta ir para o ataque, à medida que está em desvantagem, tá dando o Grêmio, tá 1-0, e o Grêmio está seguindo na Copa do Brasil e faturando 4 milhas, informando o Tumeleiro.
1: É, o Grêmio tem pós-graduação e doutorado em Copa do Brasil, esse é o Grêmio, ele precisa ser respeitado, precisa ter essa garra que tá mostrando hoje, mas o jogo não tá definido. Tem perigo sempre que o Mirassol avança, Reinaldo tá colocando para a cobrança desse escanteio, é na ponta direita, pé canhoto na bola, levantou, afasta Gustavo Martins, tira a bola lá para o outro lado, voltou a bola para o Neto Moura, dominou, vai buscar jogando pessoal, ainda ele tentando levar, a marcação chega, chega Caíto para passar, dá a bola para o Pavon, Pavon deu para o Caíto, Caíto domina, solta a bola para o Pavon, domina no peito, põe na grama, por elevação, empurra a bola, tá ali o jogador Cabral, ele não consegue dominar Giovanni Cabral, a bola tá na linha de lado, arremesso lateral cobrado para o adversário, lá vai o time do Mirassol para o ataque, é uma tentativa do Neto Moura, ele corre ali pelo meio, tem colocado o Shailon, ainda ele trabalhando, marcação chegando, recua a bola, soltou onde está colocado Neto Moura, Neto Moura tocou lá do lado esquerdo, Reinaldo cruzou, olha o Mirassol chegando, gol! Gol!
0: Aqui.
1: Gol do Mirassol, quem é que fez esse gol aí, Zé Alberto?
0: Olha, quem fez o gol foi o camisa número 30. Do Mirassol, o Bruno Santos. Mas houve um toque anotado pelo árbitro no início, na hora que a bola, o jogador do Mirassol tenta cabecear dentro da área. Ele cabeceia, tem que ver se tocou na mão mesmo ou se tocou na coxa, porque ele estava com a perna encolhida. Mas ele viu, o árbitro viu e foi muito convicto na hora em que marcou. Jogadores do Mirassol cercam o árbitro da partida, o lance certamente será revisado, mas o gol do Bruno Santos está anulado.
1: Tem braço ali, Jory!
2: Pois é, Pedro, por enquanto, nas imagens mostradas pela transmissão, eu não tive convicção de braço em nenhuma delas. Parece que a bola pega na testa, na perna.
0: Foi o que eu vi.
2: E depois vai pro gol. Se o árbitro não apitou antes do gol acontecer, e é o que me parece que foi registrado, o gol vai ser validado pelo VAR.
0: Ó, o juiz mandou parar. O lance foi invalidado depois do gol, viu, Diori?
2: Olha só, pode até ser que o VAR tenha uma imagem que prove que pegou no braço. Mas eu não vi essa imagem ainda. Nas imagens que eu tenho, ela pega na testa, na perna e depois acontece o gol será validado com base nas imagens que eu tenho para analisar. Essa é a opinião que eu tenho.
1: Bom, o que está acontecendo nesse momento é o seguinte: os jogadores do Mirassol estão cercando o árbitro ali no centro do campo. Ele já avisou que está ouvindo os homens que estão lá no VAR para tomar uma decisão, e eu acho que ele mesmo vai caminhar para o VAR, em direção ao VAR, para tirar dúvida se foi ou não foi gol, se houve ou não houve toque. O fato é que nós temos agora a expectativa daquilo que vai ser marcado pelo apitador. De novo cercado pelos jogadores do Mirassol, e também os do Grêmio vão para cima. Afinal, vamos ver o que que acontece na marcação que será feita em seguida. Não, ele está anulando o gol. Está anulando o gol. É isso aí. Anulou o gol, Jory!
2: É, anulou o gol. Provavelmente o VAR tem uma imagem que a gente não tem, né? Porque nas imagens que a gente...
3: Jory!
2: Oi!
3: Tem uma imagem dele mostrando que ele... como se ele tivesse apitado antes.
2: Ah, é?
3: É, ele mostra o apito pro jogador do Mirassol que pergunta pra ele o que que houve. E ele mostra o apito. Eu não sei se isso quer dizer alguma coisa. Mas é uma imagem da conversa dele ali com os jogadores
2: do Mirassol. Eu não vi ele apitando antes.
3: Não, eu também não vi, obviamente. Só tô te relatando aqui uma imagem dele conversando com os jogadores do
2: Mirassol. Se ele apitou antes, CCD, não precisava nem esperar. Não precisava nem esperar, era só botar no chão e cobrar.
3: Tá certo,
1: 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Futebol da Gaúcha, caiu o jogador do Mirassol. João, a partida está parada, a imagem vai ser mostrada outra vez. É, parece... lance confuso, né? Lance confuso, sem dúvida.
4: São dois lances confusos já, né? Teve aquele pênalti que nos pareceu pênalti no Vila Sante no primeiro tempo, o juiz, enfim, a arbitragem não deu, e agora esse lance, que seria um gol correto, mas
1: ele empatou
4: meio que
1: erros, né?
4: Nos erros aí, né, Diório? Ficou um pra cada lado.
2: É, o que pode ter acontecido na conversa do árbitro com os jogadores, mas é uma suposição minha, é a seguinte: o árbitro chamou os capitães pra conversar. E disse, olha, eu dei o lance no campo, dei o toque no campo e o VAR não tem uma imagem pra discordar. E eu vou manter a decisão de campo. Pode ter sido isso.
1: Neto Moura leva o time adversário para o campo de ataque. A bola foi jogada ali do lado direito. Tá chegando o Cabral, Giovanni Cabral. Ele cai fora do campo. O Bandeira tá marcando uma falta que favorece o time do Grêmio.
3: Pedro, seja como for, aos 30 minutos, um pouco menos, 29, foi a primeira bola que foi em direção ao gol do Grêmio, invalidada, mas a primeira bola que vai na direção do gol do Grêmio. É curioso isso, porque o Grêmio dessa vez, diferente de outros momentos, se defende bem melhor, né?
2: Agora sim, agora sim, Pedro. É, olha só como a imagem é importante, tá? Agora a imagem do VAR, numa câmera que a transmissão não tinha, e mostra claramente a bola batendo no braço esquerdo do jogador do Mirassol. Acerto da arbitragem.
1: Pois é. O Grêmio se defende com o Wallace. O Wallace joga a bola no meio. O Vija Santos está por ali, foi desarmado. Voltou a bola para o Mirassol, mas chega o Gustavo Martins para afastar para o time do Grêmio. Volta o Mirassol, que está tentando pressionar. São 32 minutos, etapa complementar. O Grêmio ganha por 1-0. A bola foi recuada, onde está colocado o jogador Shailon. Shailon tem um domínio, entregou a bola para o Reinaldo. Reinaldo corre ali pelo lado esquerdo, tocou para o Neto Moura, dominou na entrada da área do Grêmio, recuou, deu para Reinaldo. É o Mirassol chegando com força, a bola foi no Fernandinho dominou na ponta esquerda, vai tentar jogar, preferiu o recuar, tocou a bola para Reinaldo tem o domínio ali pelo lado esquerdo, pé canhoto na bola, botou na área do Grêmio, chega para afastar com o Niega, tira para fora da grande área, mas volta o Mirassol, que não para de atacar agora, a 32 minutos desta etapa complementar.
4: Tem jogadores no Grêmio, Pedro, que não conseguem mais correr, estão cansados. Vilha Sante está estendendo. Pavon também.
0: Por isso que vem troca por atacado. Perfeito. Pelo menos dois jogadores vão entrar. O Grêmio tem ou bota três ou vai ficar trocando um a menos.
1: Olha o Formiga recuou, soltou, encontrou o colocado Neto Moura, deu pro André Luiz, levou pro fundo do campo, tocou a bola para Formiga, pro André Luiz, cruzou, afasta o Noriega para o time do Grêmio, deu para Cabral. Giovanni Cabral dominou, soltou a bola, encontrou o colocado ali pelo meio, o jogador Pavon, ele foi derrubado, o juiz da partida tá parando, tá marcando a falta. Quer aqui, falando com o torcedor, Keke.
5: Vou ouvir o Maurício aqui. Maurício, o jogo tá perigoso, o Grêmio não pode dar mole, né?
6: Keke, torcida tem que aproveitar o momento, apoiar o time. O time já fez um, a gente acredita. Temos que caprichar no segundo e marcar e matar esse jogo. E bora de color!
5: Vamos pra cima, Grêmio, pra Pão de Alho Santa Massa.
1: 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Agradecendo a você, torcedor, pelo carinho da sua sintonia. Neto Moura vai cobrar a falta. 34 minutos, etapa complementar. Neto Moura colocando para a cobrança, todo Mirassol vai dentro da área do Grêmio. Deixou agora para o Reinaldo. Reinaldo está colocado ali pelo lado esquerdo, correu para a bola, bateu. E a bola foi tirada pela linha de fundo. Quem é que meteu essa cabeça aí, Zé Alberto?
0: Tá sendo aplaudido ali o Carlos Vinícius, Pedro. A bola foi com efeito, ela fez uma curva e foi muito forte. Carlos Vinícius, providencial. Escanteio, Mirassol 1-0, Grêmio, tri legal na informação.
1: Reinaldo outra vez para a cobrança, pé canhoto na bola, suspendeu, afasta a zaga do Grêmio. A bola volta para Reinaldo, ele vai metendo outra vez a bola na área do Grêmio. Ajeitou pro pé esquerdo, não pôde cruzar porque era marcado pelo Carlos Vinícius. Ele acaba recuando, a bola deu para Neto Moura. Neto Moura abriu na esquerda, lá está colocado o jogador Neto Moura. Neto Moura tentou cruzar, a bola está saindo pela linha de fundo, saiu. O que é que ele vai dar? Ele vai dar escanteio. Escanteio,
0: né? Diego Caetano deu um salto acrobático de cabeça, tocou para escanteio. Escanteio, Reinaldo sob vaias, vai para a cobrança. 1-0, Grêmio, trilegal na informação.
1: 35, segundo tempo, tá perigoso, hein? O time do Mirassol resolveu ir para cima do Grêmio. Tem jogadores do Grêmio cansados, vai trocar daqui a pouco o time gremista, vai ter gente com mais perna. Cruzamento aconteceu, a bola foi cabeçada para o lado e vai lá o Marlon para tentar dominar, luta contra o marcador, a bola está na linha de lado, é arremesso do Mirassol. Está colocado ali do lado esquerdo o jogador Mosquito para a cobrança. O Grêmio está ganhando por 1-0.
0: O Marlon, naquele jogo de corpo, evitou de tocar na bola, tirou o jogador do Mirassol e ainda recuperou a posse de bola. Troca no Grêmio. Vamos ver. Ali, ó.
1: Léo Pérez.
0: É o Léo Pérez.
1: E o Braithwaite.
0: Exatamente. O Léo Pérez no lugar do Carlos Vinícius.
2: E o outro que saiu é o Noriega, Zé.
0: Noriega saindo para a entrada do Léo Pérez e o Braithwaite, aliás, no lugar do Carlos Vinícius.
1: É. Tá aí, duas alterações no time do Grêmio. Diogo Olivier.
4: Ele tá repondo a parte física, né? O Noriega era outro que tava extenuado ali, fez um jogo de muita contenção. O Grêmio tá tentando repor as energias para suportar nesse final de jogo. O Mirassol tá completamente ofensivo, né? Tá praticamente sem volante, tem o Neto Moura, mas o resto do time é todo ofensivo e tá tentando no volume fazer o seu gol, porque por dentro o Grêmio tá se defendendo bem e não sofreu. Vai ser um jogo de resistência agora, né, Pedro?
1: Arremesso do Marlon, jogando a bola no meio, volta o time do Mirassol, a bola foi para o Igor Formiga, que dominou, recuperou para Neto Moura. Neto Moura sai de trás com a bola dominada, passou pelo marcador, foi derrubado, é falta. Falta cometida pelo Braithwaite, já cobrada a falta, a bola foi ali no lado direito, João Vitor tá colocado, tocando a bola para Gabriel, Gabriel parte também para o ataque, deu para Neto Moura. Neto Moura abriu na direita, tá colocado por ali o jogador Formiga, toca a bola no lado direito, cruzamento acontece, tem perigo, afasta a zaga do Grêmio, o rebote foi para dentro da grande área, tem corte outra vez e desta vez foi o Caio, o jogador Diego Caetano que afastou, salvando o perigo, tirando a bola lá para o campo de ataque, não há ninguém colocado e a bola volta então a ser dominada pelo goleiro Muralha. Muralha está jogando, tocando a bola para Gabriel, Gabriel soltou, encontrou colocado Neto Moura, ele faz o domínio ali pelo meio, toca a bola para o Shailon, Shailon está dominando, abrindo na direita, a bola foi para o Formiga, falta atacar o time adversário, lançamento está lá para pegar firme o goleiro do Grêmio e dar tranquilidade. Atenção, hein, tempo e placar do futebol da Gaúcha. Linguiça Borrússia, né? 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Eu disse Borrússia. Jogados 37,5, etapa complementar. Sabe o que tá dando? Tá dando o Grêmio 1-0. O Grêmio tá indo lá, Bertoncello.
2: E garantindo 4 milhões de reais como premiação, Pedro. Amanhã mais duas partidas que fecham essa semana de Copa do Brasil. 8 horas, Corinthians e Inter. No mesmo horário, vitória contra o Atlético Paranaense.
1: 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O Grêmio vai buscar o ataque. Caiu o jogador do Grêmio depois de uma dividida de bola. e ela ficou dominada então pelo jogador Fernandinho. Fernandinho tem o domínio, conduz a bola ali pelo meio, lá vai ele carregando, soltando uma bola, deu para o Neto Moura. Neto Moura tentou do outro lado, conseguiu, tocou a bola para Gabriel, ele é o zagueiro, ele tá no campo de apoio, bateu rasteiro, a bola foi para o Neto Moura, tentou o domínio, foi desarmado, tentava ali o André Luiz, a bola foi tirada longa para o campo de ataque, o Grêmio agora só se defende.
3: Vai ter que ser no coração, Pedro, vai ter que ser no coração, o torcedor tem que entender o momento do time é de dificuldade, o time não tem confiança, não tá conseguindo sair, tá com medo do jogo, o torcedor tem que entender isso e lutar junto com o time.
1: Pois é, e o Grêmio tá se defendendo, a bola foi recuada para o Léo Pérez, ele foi desarmado, chegou agora o time do Marisol com perigo, a bola foi ali no Fernandinho pro Shine, uma bomba, quase que eles empatam o jogo, Zé Alberto.
7: E lamentam os jogadores do Mirassol, o Everton fica caído na pequena área. Os jogadores do Grêmio também ficam, digamos que, aliviados, porque foi um grande chute do Shailon. A bola na falha do Léo Pérez, o Mirassol recuperou a posse de bola na frente da meia-lua. O chute forte, perna esquerda, a bola quicou ao lado do poste do goleiro do Grêmio. Tiro de meta para o Everton, 1-0 para o Grêmio. 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
1: 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E adverte, hein? Jogar não é investimento. O jogo está indo para o final, 40 minutos. 40 minutos, tem uns 10 minutos pelo menos para o Grêmio suportar esta pressão que faz o Mirassol tentando levar o Grêmio para o seu campo de defesa. E a bola foi onde está colocado o jogador Mosquito. Mosquito tem o domínio, jogou na direita. A bola foi para o lateral direito, Igor Formiga. Formiga deu para Mosquito, Mosquito para Formiga. Os insetos do Mirassol estão jogando ali pelo lado direito. E a bola foi recuada onde está colocado o João Vitor. João Vitor tocou, deu para Gabriel. Gabriel parte para o campo de ataque, ainda ele levou. A marcação chegou, ele tocou na esquerda, a bola foi para Reinaldo. Reinaldo vai chuveirar na área do Grêmio, prefere entretanto levar. Não fez o chuveirinho, recuou a bola, deu para Neto Moura, veio de trás com a bola dominada, soltou para o André Luiz. André Luiz deu para Formiga, Formiga dominou no meio. Shairo está colocado por ali, domina a bola, ganha do marcador, procura levar, abre na ponta direita, a bola foi para Formiga. Formiga trabalhou, vai tentar meter na área do Grêmio, o Grêmio se protege, o Mirassol não consegue chegar, a bola é tirada, fica o rebote, dominada pelo Shairo. Shairo foi para o cruzamento. Afasta de cabeça para o Grêmio, o jogador Wallace, e a bola vai para o Weichwert, ele domina, é atropelado, falta marcada pelo juiz da partida, cobrada rapidamente, mas não valeu a cobrança. O Grêmio queria meter um contra-ataque no adversário, mas não conseguiu. 41 minutos, etapa complementar, é sofrimento esta hora aqui, Keke.
5: Exatamente, Pedro, vou falar com o Rômulo, por que que tem que ser tão sofrido, Rômulo?
8: É porque o tricolor é assim, é sempre sofrido, sempre a tensão, mas essa camisa gigante, a gente vai sair com essa vitória, tenho certeza.
5: Vamos sair com a classificação para Pão de Alho Santa Massa.
1: 41 minutos mais 20 segundos, etapa complementar, o Grêmio tá ganhando, mas tá sofrendo. É um final de jogo em que o Mirassol não quer saber, vai para cima do Grêmio e consegue coisas importantes. Por isso, todo cuidado é pouco nesta hora. E o Grêmio está se defendendo. A bola foi recuada para o Wallace. Wallace bateu, jogou a bola na ponta esquerda. Lá está colocando o Pavon. Ele toca a bola pela linha de lado. Vai ser arremesso lateral. Arremesso lateral que favorece o time do Mirassol, que está no ataque outra vez. Tem uma falta ali marcada pela arbitragem. É contra o Grêmio. Mirassol não para de atacar. 42 minutos, etapa complementar. 3 para se esgotar o tempo regulamentar, mais o tempo de recuperação. Ainda teremos 7, 8 minutos de futebol, pelo menos. A falta foi cobrada, a bola foi na esquerda, Reinaldo tentou, jogou para o Fernandinho, cruzou na área, corta o Wallace, tira a bola para fora da grande área, ela ficou ali no meio com o jogador que entrou há pouco, o Léo Pérez, tem uma falta em cima dele, a partida parou e a falta será cobrada para o time do Grêmio, Zé Alberto.
7: Isso, e agora os jogadores, até o goleiro Everton foi lá reclamar algo da arbitragem. Tá caído ainda o Léo Pérez, vai levantando-se aos poucos, o placar é 1-0 o Grêmio, era o Vilhaçante que estava caído. O placar é 1-0 o Grêmio na informação trilegal.
2: E teve amarelo pro Pavon numa discussão com o Neto Moura. Informação é claro.
1: Vamos à cobrança de falta para o time do Grêmio, que obviamente não tem a menor pressa do mundo. 42 e 40. 42:40, etapa complementar. O Grêmio está classificando, mas precisa segurar este resultado. Gabriel fez o corte, voltou o Grêmio. Giovanni Cabral tentou jogar ali pelo meio. O árbitro para a marca. Marca uma posição ilegal de impedimento ou uma falta marcada pelo juiz da partida.
4: Braço.
1: 43. Em seguida saberemos qual o tempo de recuperação, mas é um sofrimento. CCD aqui sofrimento.
3: No coração, Pedro. Tem que ser no coração, Pedro. Falta pouco tempo, torcedor. Vamos pegar junto, o Grêmio vai classificar. Vamos pegar junto.
1: Gabriel soltou a bola para a Formiga. Formiga botou a bola para o Neto. Moura correu, deu para o Shailon. Shailon tentou, a bola foi no lado direito. O cara bateu na canela, saiu com o bola e tudo pela linha de fundo. Vai ser tiro de gol. A bandeira deu escanteio, Zé Alberto.
7: Sou protesto ali de alguns jogadores do Grêmio que queriam realmente o tiro de meta. Escanteio para o Mirassol, lado direito. Agora tem um enrosco em cima da linha de fundo ali. Os jogadores, a bola está colocada e o placar é 1-0. Grêmio informando Trilegal.
1: 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Agora, 44 minutos. Falta pouco, gente. Lançamento dentro da grande área do Reinaldo. A bola foi tirada. Voltou o rebote. A bola ficou para o Neto Moura. Neto Moura deu para Fernandinho. Fernandinho tentou jogar no meio. Jogou a bola para o André Luiz, que recua. Solta a bola para o Gabriel. Gabriel de pé direito levanta outra vez na área do Grêmio. O Grêmio tem sido perfeito nos cabeçamentos. Cabeceamentos e, portanto, ou nas cabeçadas, digamos assim, vai ver
7: melhor. Foi bem. É. Bola cabeçada agora mal pelo jogador do Mirassol, que deu chance do Grêmio até ganhar tempo, que ela foi quicando. O Everton foi fazer a cobertura, levou a trombada de outro jogador do Mirassol, do atacante, e assim o Grêmio ganha um tiro de meta. A torcida vem junto. O Grêmio está se classificando para mais uma fase, para as quartas da Copa do Brasil. Na informação, Tumeleiro.
1: É, o chamamento do CCD está estampado aqui na arena. Os 20 e poucos mil gremistas que estão aqui estão cantando nesse momento. Vai o Grêmio, bola com o Pija Santos, arrancou pelo meio, foi desarmado, mas ele próprio foi buscar recuperação.
7: 7.
1: Tá por ali o Giovanni, tem 7 minutos ainda. 45, tá esgotado o tempo regulamentar. A bola foi para o Giovanni Cabral, que dominou no fundo do campo. Ainda ele retendo a bola, foi desarmado, a bola está na linha de lado. 45 minutos, tem 7 minutos para suportar. O Grêmio está indo para as quartas de final da Copa do Brasil. Senhoras e senhores, o Grêmio tem pós-graduação e doutorado. O Grêmio é demais torcedor nesta competição. A bola foi lá no fundo do campo, dominada ali pelo Giovanni Cabral. O Cabral fez o domínio, o Bertuete está por ali também. A bola foi tirada, tem tiro de gol, tem pressa. O goleiro sai jogando rapidamente, tocando a bola. Onde está colocado o jogador Reinaldo? Reinaldo domina lá pelo lado esquerdo do campo defensivo. Vai evoluindo, não tem ninguém para soltar a bola. Ele vai levando então. Soltou agora, deu para Neto Moura. Neto Moura tentou abrir, abriu para o Mosquito na ponta direita. Mosquito foi fazendo o domínio, recuou a bola, soltou onde está colocado o Igor Formiga. Tocou no meio, deu para Gabriel. Gabriel deu para Neto Moura. 46, só 6 minutos para suportar. O Grêmio está indo para mais uma fase, quartas e final da Copa do Brasil. Aí serão apenas 8 times. O Grêmio nessa competição, ele consegue se superar, ele consegue ser grande, ser extraordinário, assim como você pensa que é o Grêmio. Mas é o momento de sofrer ainda. 46 mais 15 segundos. A tentativa do Reinaldo lá pela ponta esquerda levou pro meio. Tá todo mundo ali na linha da grande área, ó. É uma retranca absoluta do time do Grêmio. Levantamento, corta Gustavo Martins. Ele próprio vai pegar a bola, dá um chutão e mete de qualquer maneira para o campo de ataque. Joga a bola lá onde está o goleiro Muralha, fora da sua grande área para dominar. 46 e meio, o tempo tá passando, faltam 5 e meio. É só suportar mais um pouquinho. Torcedor levante, torcedor não sente, torcedor atendo o pedido do CCD e faça desta arena o grande caldeirão para que o Grêmio classifique. A bola foi onde está colocado Neto Moura. Neto Moura deu para o Shailon. Shailon tentou, deu para Neto Moura, para o Shailon, tentou para o Fernandinho. Afasta a zaga do Grêmio, o rebote de bola ficou para o próprio Fernandinho. Ele foi buscar pelo lado esquerdo, empurrou a bola, deu para o jogador Bruno Santos, que cruzou. A bola foi tirada de qualquer maneira pelo Wallace e foi ali o jogador Giovanni Cabral para dominar. Domina e tenta ganhar do adversário. Tem ali uma bronca de bola em tantos pés e ela está saindo pela linha de lado. E arremesso lateral, cobrado rapidamente. A bola foi para o Formiga, não dominou, foi lá Bijaçante, foi derrubado. É falta, seu juiz, ele não deu, viu? Ele não dá e não deu. E a bola foi onde está colocado o jogador Shailon. Shailon recolhe, empurra a bola, soltou para Gabriel. Gabriel deu para Reinaldo. É o Mirassol chegando outra vez com força. 47 47, faltam 4 minutos apenas. A resistência do Grêmio é importante, porque na Copa do Brasil o Grêmio está indo para as quartas de final. Cruzamento foi feito, tirou Bijassante para o Grêmio, volta a bola, volta outra vez o Mirassol, a bola foi na direita, Igor Formiga está colocando por ali, ele prepara o cruzamento, cruzou Rasante, Bijassante está afastando para o Grêmio, tocando a bola na intermediária, Braithwaite vai lá dominar, dominou e ganhou do cara, hein? Lá vai o Grêmio para o contra-ataque, ele adiantou a bola, podia ter jogado a bola na direita, e aí tem uma falta cometida pelo Bijassante, o juiz da partida está parando para marcar. Agora, senhores, 48, faltam 4 minutos, 4 minutinhos apenas, torcedor, fique de pé, vibre, chame a torcida para o jogo, a bola foi na direita, afasta Marlon, toca a bola pela linha de lado, grande Marlon, jogando a bola no arremesso lateral, a bola foi ali na direita, Formiga está colocado, Formiga jogando, Mosquito está pedindo lá pelo meio, ele preferiu recuar a bola, tocou para João Vitor, 48 e meio, 3 minutos e meio apenas para suportar, a bola foi para Reinaldo, é um momento terrível, é uma pressão avassaladora do time do Mirassol, afasta o Wallace, mas ali dentro da grande área o Grêmio é soberano, a bola foi para Braithwaite, que não dominou, voltou a bola, Gabriel soltou no meio, Fernandinho tentou bater, corta a zaga do Grêmio, Diego Caio tá tirando, Marlon, metendo a bola para a linha de lado, hein?
7: O Marlon que chegou ali agora tá se desentendendo com o Reinaldo, porque houve uma bola dividida, olha só, o Marlon que hoje é substituto daquela, né, do Reinaldo na posição do Grêmio, segue o jogo 1-0 tricolor na informação Sicredi.
1: Neto Moura meteu a bola dentro da grande área, o chute, corta Gustavo Martins, e a bola é chutada então para o campo de ataque, o Grêmio quer que a bola fique lá do outro lado, a pressão é terrível, o Mirassol tá pra cima, não tem chance de gol, é verdade, porque ninguém errou, mas no volume ele leva um perigo e toca medo na torcida do Grêmio, medo e nervosismo, o jogo tá indo para o final, a bola foi para frente, o Eito foi calçado, o juiz da partida marcou, CCD, 49-40, tá terminando. Acabou.
7: Tem que botar a bola no chão, tem que ter calma, torcedor, vamos levantar e vamos ganhar no coração, não dá com técnica, com tática, é no coração, essa camisa já provou que é no coração.
1: 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Atenção, 50 minutos, faltam 2 minutinhos apenas. Vai ser uma festa quando terminar esse jogo, porque tá na moral do time do Grêmio, que ele na Copa do Brasil é copeiro, por mais dificuldades que possa apresentar. Lá tá jogando o jogador Pavon, a bola foi chutada em cima dele, saiu pela linha de lado.
7: Pedro, tem falado pouco no Pavon nesses minutos aí de pressão, o Pavon tá mortinho. Mortinho. E o Grêmio tinha mais uma substituição e não fez.
1: É, mas eu vou dar o voto pra ele, porque ele fez tudo pra ficar mortinho e ele fez o gol. Pra mim, ele é o craque, Rádio Gaúcha Calçados, pegada a marca da conquista. É outra vez o time do Mirassol chegando. 50 mais 45 segundos, 1 minuto e 15 para terminar. Falta pouco, gente. É só aguentar mais um ou dois ataques e terminou tudo. A bola foi para o Neto Moura, veio de trás, veio com bola dominada. Peca em outra bola, jogou na direita. Formiga está colocando por ali, recuou, tocou com a bola para Fernandinho. Errou o passe, o Grêmio tem a posse de bola. Ela foi para Braithwaite. Braithwaite vai tentar segurar. Segura aí, Braithwaite. Segura, Braithwaite. Não deixa eles pegar a bola. Ele foi lá, segurou, deu para o Cabral, que tocou a bola pela linha de lado. 51 minutos e 15. 45 segundos para terminar a partida. O Grêmio vai para as quartas de final num sofrimento extraordinário, mas com aquela sua força, com aquela sua garra, com um curso de doutorado e pós-graduação na Copa do Brasil. Ninguém é melhor do que o Grêmio neste país. O Grêmio é demais, torcedor. Houve 51 cartão. E 40, 20 segundos, vai terminar.
7: Sicredi informa, cartão amarelo para o goleiro Everton, 1-0, o Grêmio vai terminar, informando Sicredi.
1: O Davi, 52, Davi, terminou, Davi. Apita, Davi. A torcida do Grêmio quer ver tua apitada e terminar esse jogo, terminar o nervosismo. Eu nunca vi tanto nervosismo num jogo só. Tem cartão amarelo agora para o Giovanni Cabral, que estava amarrando. Davi, terminou, Davi. Foi o que tu marcaste. 7 minutos, estamos com 52, Davi. Davi Lacerda, terminou. e ele não terminou ainda. Davi, Davi, olha pro teu relógio, Davi. Te flagra, homem. Termina esse jogo. Torcedor não aguenta mais esse sofrimento. E a bola foi para o Neto Cabral. 52,5. Já temos 30 segundos. Terminou, terminou, terminou. Terminou, terminou. Terminou o Grêmio das quartas de final da Copa do Brasil, CCD.
9: E a vitória do torcedor de verdade. Esse torcedor aí, esse torcedor que veio aqui pra apoiar o Grêmio. É assim que se faz. Este time joga assim. Vamos lutar minuto a minuto, centímetro por centímetro. Que história é essa que nós não ganhamos do Mirassol? Tá fora o Mirassol e o Grêmio tá nas quartas, Pedro.
1: O Grêmio tá nas quartas de final.
7: Cinco jogadores do Grêmio desabaram, tão logo o árbitro levantou, e não era comemoração, eram extenuados. Cinco jogadores, um deles o Pavon, que eu também acho que vou votar nele como melhor em campo, um deles o Pavon, mais quatro jogadores, o Grêmio se matou em campo e ganhou do Mirassol.
1: O Grêmio tá nas quartas de final, Diogo Olivier.
4: Eu acho que a palavra é merecimento, pra mim isso é o mais importante, porque ele mereceu a vitória. O adversário, o Mirassol, rondou, mas não teve chances, no volume apenas, levantando bola na área, o Grêmio conseguiu marcar melhor, teve mais espírito, competiu mais, não foi uma super atuação do Grêmio, mas teve merecimento do começo ao fim, Pedro. Isso é o mais importante. Ganhar só não adianta, agora ganhar jogando melhor que o adversário é o ponto crucial dessa partida, que o Grêmio merece a classificação, esse é o ponto, Pedro.
1: O Grêmio está nas quartas de final. Bertoncello.
2: O Grêmio, Pedro, se junta ao Atlético Mineiro, ao Santos e ao Cruzeiro como times já classificados para as quartas de final da Copa do Brasil. Embolsa 4 milhões de reais e aguarda o seu adversário no sorteio, que ocorre na sede da CBF na próxima terça-feira, Pedro.
1: O Grêmio faz festa. O Grêmio vibra, os torcedores estão alegres como há muito tempo não estavam, mas sobretudo foi um sofrimento. Agora, deve-se dizer o seguinte, Diogo, o Grêmio levou pressão.
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12: 21 horas e 34 minutos.

0: movimentaram o país no dia de hoje.
1: Olá, boa noite.
2: Boa noite para você que nos acompanha em todo o país.
1: Quarta-feira, 5 de agosto de 2026.
2: Vamos ao destaque do dia.
1: Lei consolida regras para o transporte rodoviário de cargas no país.
2: E estabelece o pagamento do piso mínimo do frete a motoristas. Gabriela Noronha.
3: A lei estabelece prazo de até 30 dias úteis para o pagamento do frete. Também estão previstas punições mais duras para empresas que contratarem fretes abaixo do piso mínimo.
1: Educação.
2: Desempenho de mais de 30 milhões de estudantes brasileiros passa por avaliação.
1: Divulgados os dados do Índice de Desenvolvimento da Educação Básica. Jéssica Gonçalves.
4: O IDEB permite acompanhar o desenvolvimento da educação básica brasileira. Os dados indicam a evolução da aprendizagem e a estrutura da rede de ensino.
2: E professores podem participar do Banco de Avaliadores do Programa Nacional do Livro e do Material Didático.
1: Eles vão ajudar a escolher as obras que irão para as salas de aula da Rede Pública de Ensino. Luciana Colares de Holanda.
5: Hoje são cerca de 20 mil profissionais cadastrados e os avaliadores são capacitados para atuar na avaliação das obras.
2: Hoje, na apresentação da Voz do Brasil, Mariana Jungmann e Luciano Seixas.
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2: Agora é lei. Estão em vigor novas regras para o frete dos caminhoneiros.
1: A lei trata do pagamento mínimo pelo transporte e medidas de fiscalização e punição em caso de não cumprimento.
3: A nova lei consolida regras para o transporte rodoviário de cargas no país e estabelece o pagamento do piso mínimo do frete a motoristas, com metodologia de cálculo pela Agência Nacional de Transportes Terrestres, a ANTT. Guilherme Boulos, ministro da Secretaria-Geral da Presidência, falou sobre a medida.
6: O piso do frete é o valor mínimo que um caminhoneiro, sobretudo um caminhoneiro autônomo, que trabalha para levar mercadorias e abastecer o povo brasileiro nos quatro cantos, é um valor mínimo que ele tem que receber por frete, por viagem que ele faz, por entrega que ele faz.
3: A lei estabelece ainda prazo de até 30 dias úteis para o pagamento do frete, além da atualização da tabela a cada 6 meses. Também estão previstas punições mais duras para empresas que contratarem fretes abaixo do piso mínimo, com multas que podem chegar a R$1 milhão. E para que seja cumprido o piso, o texto determina a obrigatoriedade da apresentação do Código Identificador da Operação de Transporte, CIOT, antes do caminhão iniciar a viagem, o que também impacta na fiscalização, como explica o ministro dos Transportes, George Santoro.
7: O CIOT também é um mecanismo de combate ao comércio ilegal de mercadorias, ao comércio feito sem nota fiscal. Ele vincula todo o transporte de mercadorias aos documentos eletrônicos fiscais.
3: Originalmente publicado como medida provisória, o texto passou por uma série de mudanças no Congresso Nacional, sendo aprovado no Senado em julho deste ano. Com a sanção, o texto vira uma regra permanente. Reportagem Gabriela Noronha.
2: O desempenho de mais de 30 milhões de estudantes brasileiros passou por uma nova avaliação de aprendizagem.
1: Foram divulgados hoje os dados mais recentes do IDEB, o Índice de Desenvolvimento da Educação Básica, e também as médias em português e matemática do SAEB, o Sistema de Avaliação da Educação Básica.
2: Os índices consideram os anos iniciais e finais do ensino fundamental e também do ensino médio na rede pública e privada.
1: O resultado foi anunciado pelo Ministério da Educação. Confira os detalhes na reportagem de Jéssica Gonçalves.
4: Para calcular o IDEB, que é o Índice de Desenvolvimento da Educação Básica, o MEC utiliza as taxas de aprovação coletadas pelo Censo Escolar, junto com o desempenho dos estudantes em língua portuguesa e matemática no SAEB, o Sistema de Avaliação da Educação Básica. O IDEB permite acompanhar o desenvolvimento da educação básica brasileira. O cálculo é feito por meio de uma escala que vai de 0 a 10. O índice dos anos iniciais do ensino fundamental passou de 6 em 2023 para 6,3 em 2025. Na rede pública, a pontuação foi de 5,7 para 6,1 em 2 anos. Para os anos finais do ensino fundamental, o IDEB nacional subiu de 5 para 5,3. Na rede pública, o indicador alcançou pontuação 5 contra 4,7 em 2023. No ensino médio, o IDEB passou de 4,3 para 4,5. Os dados indicam a evolução da aprendizagem e a estrutura da rede de ensino, que atende mais de 30 milhões de estudantes em todo o território nacional. Para o ministro da Educação, Leonardo Barchini, os resultados apontam qual deve ser a prioridade daqui para frente.
8: Toda a estratégia do Ministério da Educação, que é demanda do Plano Nacional de Educação aprovado em abril deste ano, é que a gente tenha um foco especial na aprendizagem.
4: Já o SAEB, o Sistema de Avaliação da Educação Básica, é aplicado a cada 2 anos para medir o desempenho de estudantes da educação básica por meio de testes e questionários. Em uma escala que vai de 0 a 500, no quinto ano do ensino fundamental, a nota em português passou de 207 para 215 pontos. Em matemática, de 218 para 227. Já no terceiro ano do ensino médio, em português, o resultado foi de 269 para 272. Em matemática, de 263 para 268. Em 2025, foram avaliados quase 6 milhões de alunos em mais de 70 mil escolas. Reportagem Jéssica Gonçalves.
2: Estudantes que participam do processo seletivo do ProUni, o programa Universidade para Todos, podem conferir o resultado da segunda chamada.
1: O prazo para os pré-selecionados comprovarem as informações da inscrição começou hoje e vai até sexta-feira da próxima semana, dia 14.
2: A documentação exigida para essa comprovação deve ser apresentada diretamente na instituição de ensino superior para a qual o estudante foi pré-selecionado.
1: O resultado pode ser acessado pelo portal Acesso Único ao Ensino Superior, em acessounico.mec.gov.br.
2: O Ministério da Educação chama professores e especialistas de todas as regiões do Brasil para participar do Banco de Avaliadores do Programa Nacional do Livro e do Material Didático.
1: O programa é responsável pela distribuição de livros para estudantes e professores da rede pública de ensino. As obras são renovadas a cada 4 anos.
2: Confira na reportagem de Luciana Colares de Holanda.
5: Professores e especialistas de todo o país podem participar da escolha dos livros que vão para as salas de aula da rede pública de ensino. Estão abertas as inscrições para o Banco de Avaliadores do Programa Nacional do Livro e do Material Didático, o PNLD. Os selecionados vão avaliar as obras inscritas nos editais do PNLD Atos Finais, voltado às obras didáticas, e do PNLD Literário Equidade, destinado às obras literárias. Nessa etapa da seleção, terão prioridade professores de língua portuguesa, matemática, história, geografia, ciências, arte, educação física e língua estrangeira, pedagogos e profissionais formados em letras, com foco em literatura e formação de leitores, também terão preferência. De acordo com Anita Stefani, diretora de apoio à gestão educacional da Secretaria de Educação Básica do MEC, hoje são cerca de 20 mil profissionais cadastrados. O banco é atualizado constantemente e os avaliadores são capacitados para atuar na avaliação das obras.
9: Essa capacitação busca garantir que todos os participantes utilizem os mesmos referenciais durante a análise e utilizem, né, de uma forma correta as fichas de avaliação, contribuindo para a qualidade técnica.
5: A participação no Banco de Avaliadores do PNLD é voluntária e gratuita. E a diretora de apoio à gestão educacional, Anita Stefani, explica que os profissionais selecionados no processo de avaliação pedagógica têm acesso a diferentes oportunidades de aprimoramento e reconhecimento.
9: Ao avaliarem as obras, eles estão também se formando como analistas de materiais didáticos e críticos em conteúdos, seja para a elaboração de materiais para os seus estudantes, quanto para a aplicação dessas obras didáticas na sala de aula.
5: Para se inscrever, basta acessar a página da plataforma de avaliação pedagógica do PNLD no endereço PNLD-avaliação.mec.gov.br e preencher as informações de perfil profissional. é preciso ter diploma de licenciatura plena ou de magistério reconhecido pelo Ministério da Educação e concluir um curso obrigatório disponível na própria plataforma. Reportagem Luciana Colares de Holanda.
1: E atenção para os prazos do Exame Nacional de Desempenho de Estudantes, o ENAD 2026.
2: Os inscritos para os cursos de bacharelado e tecnologia que tiveram o pedido de atendimento especializado negado podem recorrer da decisão até sexta-feira, dia 7 de agosto.
1: O recurso deve ser enviado pelo sistema ENAD, com a documentação que comprove a necessidade de atendimento, conforme as regras do edital. O resultado da análise será divulgado em 14 de agosto.
2: Um atendimento especializado é destinado aos participantes que necessitam de recursos específicos para realizar o exame.
1: As provas do ENAD 2026 para os cursos de bacharelado e tecnologia serão aplicadas no dia 29 de novembro.
2: O Serviço Geológico do Brasil faz o monitoramento das bacias hidrográficas brasileiras. Isso quer dizer que ele monitora a subida e descida dos principais rios do país.
1: O trabalho ajuda na agricultura, previne situações trágicas relacionadas a enchentes e orienta prefeituras em situações de seca, por exemplo.
2: Este ano, o Serviço Geológico do Brasil também faz parte do grupo de órgãos federais que está atuando no painel do El Niño e vem acompanhando e divulgando boletins sobre os impactos do fenômeno climático.
1: Sobre tudo isso, nós conversamos mais cedo com a chefe do Departamento de Hidrologia do SGB, Andréa Germano. Acompanhe. Doutora Andréa, bem-vinda à Voz do Brasil. É um prazer ter a senhora conosco aqui. Vamos falar então de El Niño, né? O Serviço Geológico do Brasil divulgou algumas previsões para as principais bacias hidrográficas do país para os próximos 3 meses. E aí eu queria começar então falando por região, começando aí pela região norte e, né, Amazônia. Os principais rios, pelo que eu já dei uma olhadinha, ainda estão nos níveis normais, mas já em situação de vazante. O que a gente pode esperar para os próximos 3 meses?
10: Muito obrigada pelo espaço. O Serviço Geológico do Brasil agradece. O Serviço Geológico do Brasil é uma empresa ligada ao Ministério de Minas e Energia. E realmente a gente faz esse acompanhamento dos rios, o monitoramento dos rios há 57 anos. Cobertura de toda a rede hidrometeorológica nacional e monitoramento de níveis de rios e volume de chuvas. A região norte hoje está nesse período, como você falou, já de vazante, né? Na sua normalidade, em todos os rios, a sua normalidade. E assim, o que preocupa é esse atraso do início das chuvas. Isso pode prejudicar aí a vazante, no caso, não ser mais crítica, né? Então, assim, esse atraso do período de chuvas realmente é hoje a nossa preocupação. Mas, por enquanto, na sua normalidade. A gente faz simulações, né, para caso não chova, caso chova. Então, a gente vai tendo esse acompanhamento diariamente num cenário de 3 meses para poder também ter providências, a Defesa Civil tomar providências logísticas para as ações do norte.
1: Quer dizer, assim, se a gente já está com os rios invadidos,

0: a região Nordeste.
1: Muito bem, então vamos falar agora de Sul, onde o El Niño talvez seja a região onde talvez a gente já esteja sentindo essa questão do El Niño de maneira mais intensa, né, mais acentuada. Já há problemas de cheias e transbordamentos. Como é que deve ser o próximo trimestre por lá, onde o alerta é maior?
0: E como você falou, né, a previsão de chuvas acima da média do El Niño pode levar muitos os rios, já materializado agora no mês de julho. Tivemos muitas inundações. Para você ter uma ideia, mês de julho no sul, na região do Rio Grande do Sul, em média chover 130 milímetros, a gente teve localidades com 430 milímetros, provocando então grandes impactos aí de inundação. E a preocupação geralmente é essa: de o solo já está muito úmido e ainda esse aumento das chuvas na região sul poder causar mais impactos de inundações na região sul.
2: Agora, no Cerrado e Pantanal, André, onde já costumamos ter seca nesse período, o que esperar para as bacias desses biomas?
0: Então, no Cerrado, na região sudeste, em termos de chuva, os modelos meteorológicos, que é nosso serviço geológico, a gente não trabalha com meteorologia, né? A gente usa a meteorologia para poder explicar a hidrologia. Mas os modelos de meteorologia estão muito discrepantes, vamos dizer assim. O que a gente entende agora nesse momento, não dá para falar do cenário de chuva, mas nesse momento que realmente as temperaturas já estão muito elevadas, aí sim a preocupação é mais para a questão de incêndios florestais. Então, monitoramento de rios, ainda estamos na normalidade para
1: tudo indicando ainda que Cerrado e Pantanal, em termos de águas, devem ficar ainda dentro da normalidade.
0: Estamos já desde 2020, assim, com uma tendência de depreciação da capacidade dos rios na região do Pantanal, principalmente. Então, assim, na normalidade, já não digo que a gente já vem vivendo muito tempo isso. Então, mas não vai ser mais crítico ou menos crítico este ano especificamente.
1: Quando a gente fala então de mudanças climáticas, é disso que a gente fala, né? A gente vai observando uma mudança no comportamento natural, no comportamento da natureza ao longo do tempo, né? Não é só no trimestre, não é só no ano.
0: Perfeito.
1: Como a senhora disse, já vem desde 2020.
0: Perfeito, né? A gente não tem mais um Pantanal, uma região alagada há muitos anos. Então, isso realmente é um mudanças climáticas, não só o efeito de El Niño também, né? Então, sendo uma mudança climática que a gente vem evidenciando, principalmente nessa região.
2: Agora, doutora Andréia, como é que funciona esse monitoramento do Serviço Geológico do Brasil? Conta para o nosso ouvinte um pouco mais sobre como é esse trabalho.
0: O Serviço Geológico é o grande parceiro no campo e no escritório para fazer esse monitoramento, né? Além desse trabalho contínuo de monitoramento, de saber essas séries hidrológicas de longo período que nós monitoramos, a gente tem um serviço desde a década de 80, daí de realizar previsões hidrológicas, não só o momento atual, mas essas previsões hidrológicas, né, futuras. Começamos aí com bacias como o Pantanal, o Amazonas e o Rio Doce, que são bacias mais lentas, mas depois dos booms, dos desastres, como a gente chama aí nos anos de 2011, 2012, 2013, a gente começou a fazer sistemas de previsão hidrológica em bacias mais rápidas e também com o advento também de todo um monitoramento automático muito mais especializado, né? Então, assim, o que a gente faz? Além desse monitoramento do campo, a gente no escritório recebe essas informações automáticas que vêm pelos satélites, né? Então, de hora em hora a gente está recebendo o nível dos rios, a quantidade de chuva, e rodamos modelos matemáticos, hidráulicos, hidrológicos, para fazer essas previsões. Aí você vai me dizer, então a gente consegue saber com muita antecedência se vai inundar? Depende da região hidrográfica, depende da resposta da bacia hidrográfica. Então, se há localidades que a gente consegue fazer essa previsão com 75 dias de antecedência, mas outras localidades em bacias mais de alta declividade, com uma menor área de drenagem, com até 4 horas de antecedência. Mas o que permite, no caso de inundações, retirar as famílias, então, assim, permite, a gente salva vidas com esse monitoramento e com esse sistema de previsão hidrológica.
2: Muito bem, nós conversamos com Andréia Germano, chefe do Departamento de Hidrologia do Serviço Geológico do Brasil. Muito obrigado por sua entrevista aqui à Voz do Brasil.
0: Muito obrigada a vocês. Até logo. Tchau, tchau.

0: Segurança no abastecimento de água passa também pela recuperação do meio ambiente.
1: Está aberta uma chamada pública para apoiar projetos de restauração ecológica e soluções voltadas à proteção de mananciais que abastecem grandes centros urbanos.
0: A chamada foi feita pelo Banco Nacional de Desenvolvimento Econômico e Social e deverá prever investimentos de 15 milhões e 20 milhões de reais com prazo de execução de até 48 meses.
1: As ações devem ter foco em restauração ecológica e em soluções baseadas na natureza, para combater a escassez de água nas regiões metropolitanas, como explica o superintendente da área de meio ambiente do BNDES, Nabil Kadri.
2: As propostas enviadas devem incluir ações de restauração ecológico-produtiva utilizando vegetação nativa, em áreas estratégicas para proteção dos recursos hídricos, incluindo nascentes, margens de rios e outras áreas relevantes para a conservação dos mananciais.
0: Os projetos deverão contemplar regiões do Distrito Federal e entorno, São Paulo, Rio de Janeiro, Ceará, Mato Grosso, Rondônia e Acre.
1: Mariana Dias Vilas Boas, pesquisadora do Serviço Geológico do Brasil, fala sobre a importância da recuperação e preservação de mananciais que abastecem grandes cidades.
3: Com a ampliação da vegetação, a gente vai ter uma maior taxa de infiltração, esses aquíferos vão ter mais água, vai chegar mais água também nos rios através desses afloramentos das nascentes. Então, os projetos de recuperação, eles são projetos importantíssimos e têm uma relação direta com a segurança hídrica nas grandes cidades. E reduz as consequências de inundação, eu aumento a recarga dos aquíferos.
0: A chamada pública está aberta até o dia 9 de setembro e pode ser consultada no site do BNDES.
1: O Brasil assumiu a presidência pro tempore da Aliança para a Segurança, a Justiça e o Desenvolvimento.
0: A entidade reúne países da América Latina e Caribe.
1: Na reunião de cúpula em Brasília, o Banco Interamericano de Desenvolvimento anunciou $4 bilhões para as ações integradas de combate ao crime organizado na região.
4: A América Latina concentra 8% da população mundial e é responsável por um terço dos homicídios ocorridos no mundo, de acordo com dados da Polícia Internacional. Esses números levaram à criação da Aliança para a Segurança, a Justiça e o Desenvolvimento, composta por 23 países e 14 instituições, como a Interpol. Um encontro em Brasília discute estratégias de prevenção e combate ao crime organizado na América Latina e Caribe. No primeiro ano de atuação da Aliança no combate ao crime organizado, foram destinados $1 bilhão e 400 milhões, o que corresponde a 60% dos recursos previstos para os 3 primeiros anos da iniciativa. A alta demanda dos países membros levou o Banco Interamericano a reavaliar os recursos destinados ao programa, elevando o montante para $4 bilhões. O ministro da Justiça do Brasil, Wellington Lima Silva, fala sobre a importância da aliança.
5: Nós estamos absolutamente convencidos da necessidade de intensificar essa interlocução com organismos multilaterais, em estabelecer tantas quantas sejam as tratativas, as interlocuções necessárias para aperfeiçoar e aprimorar essa estratégia.
4: Um protocolo também foi assinado para o repasse de R$5 bilhões ao Brasil, que assumiu a presidência pro tempore da Aliança pelos próximos 12 meses. Reportagem Cleide Lopes.
0: O Comitê de Política Monetária, o Copom, reduziu a taxa Selic, que é a taxa básica de juros da economia, de 14,25% para 14% ao ano.
1: Em comunicado divulgado hoje, o Copom afirmou que o cenário internacional ainda exige cautela por causa das incertezas sobre os conflitos no Oriente Médio.
0: A taxa Selic influencia outras taxas de juros no país, como as taxas de empréstimos, financiamentos e aplicações financeiras.

0: notícias do Poder Judiciário e do Congresso Nacional. Boa noite.
1: Boa noite, até amanhã.
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4: O Tribunal de Contas da União avaliou a segurança e a identificação de usuários no portal GovBR. A plataforma reúne mais de 4 mil serviços digitais do governo federal, com cerca de 170 milhões de usuários. A auditoria analisou se as ferramentas de identificação dos cidadãos são seguras e se ajudam a proteger as contas contra fraudes e acessos indevidos. A fiscalização mostra que a baixa inclusão digital favorece o uso de senhas fracas e o compartilhamento de credenciais. Essas práticas aumentam o risco de golpes cibernéticos. 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O objetivo é fortalecer a proteção dos dados dos usuários e aumentar a segurança digital. 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
5: Supremo Tribunal Federal começa a julgar se proibição a jogos de azar é compatível com a Constituição de 1988.
6: Presidente Lula sanciona projeto de lei que regulamenta relevância para admissão do recurso especial no STJ.
5: Acordo firmado entre Tribunal Superior Eleitoral e Advocacia Geral da União prevê boas práticas sobre o uso da inteligência artificial nas eleições deste ano.
6: Boa noite, eu sou Marcela Luiza.
5: Eu sou Walter Lima.
6: O plenário do Supremo Tribunal Federal começou a analisar na sessão de hoje se a proibição a jogos de azar é compatível com a Constituição. Após as sustentações orais, o relator do caso, o ministro Luiz Fux, começou a votar.
5: Desde 1941, a Lei de Contravenções Penais proíbe a organização e exploração de jogos de azar, punindo os infratores com prisão simples, multa e outras penalidades previstas em lei. Isso inclui o jogo do bicho e as máquinas caça-níqueis.
6: Os ministros analisam se essa proibição, criada há mais de 80 anos, ainda é compatível com a Constituição Federal de 1988 ou se ela ficou ultrapassada.
5: Na prática, o Supremo vai decidir se a exploração de jogos de azar deve continuar proibida e punida pela legislação penal brasileira ou se essa proibição é incompatível com a Constituição.
6: A decisão, porém, não tratará da regulamentação de cassinos ou da exploração comercial dos jogos, temas que devem ser abordados em outras ações que tramitam na corte.
5: O julgamento vai continuar na sessão plenária de amanhã.
6: O presidente da República, Luiz Inácio Lula da Silva, sancionou o projeto de lei que regulamenta a relevância para a admissão do recurso especial no Superior Tribunal de Justiça.
5: O projeto foi convertido na Lei 15.484 de 2026. Fátima Uchoa.
7: Com a relevância, segundo o presidente do STJ, ministro Herman Benjamin, o tribunal poderá concentrar esforços nos recursos que tratam de temas com maior impacto para a sociedade.
8: Não é de uma lei para atender interesses do Superior Tribunal de Justiça, mas da celeridade, da qualidade e da efetividade da prestação jurisdicional.
7: A nova lei deve tornar a prestação jurisdicional mais eficiente e permitir que o STJ concentre a atuação em casos com maior impacto jurídico, econômico, político ou social, que sejam importantes para uniformizar a interpretação da legislação federal, sem limitar o acesso dos brasileiros à justiça.
6: Tribunal Superior Eleitoral e Advocacia Geral da União assinam um acordo de boas práticas sobre uso da inteligência artificial nas eleições 2026.
5: O principal produto da parceria é o lançamento de um guia de boas práticas sobre o uso de IA no processo eleitoral. Fábio Ruas.
9: O documento vai servir como um manual de conduta com diretrizes técnicas detalhadas para partidos, candidatos, plataformas digitais, órgãos públicos e para a sociedade civil. O acordo ainda prevê a realização de cursos, seminários, workshops e eventos relacionados ao uso da inteligência artificial nas eleições, entre outras medidas.
6: Tribunal Superior do Trabalho mantém entendimento sobre desconto de dias parados em greves de longa duração.
5: Com a decisão, empresas vão poder descontar metade dos dias e trabalhadores vão ter de compensar a outra metade. Marla Lacerda.
1: A sessão de dissídios coletivos do TST autorizou duas empresas de Indaiatuba, no interior de São Paulo, a descontar metade dos 36 dias da greve realizada pelos empregados. Nessas situações, a Justiça do Trabalho admite, como regra adotada pela jurisprudência da Corte, a compensação da outra metade dos dias de paralisação. Esse entendimento, ele busca equilibrar o direito de greve com os efeitos da suspensão do contrato de trabalho durante o movimento. Para os ministros, o desconto integral dos dias parados pode gerar prejuízos econômicos excessivos aos trabalhadores.
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6: Uma boa noite.
5: E até amanhã.
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1: Eu sou Paula Groba.
2: E eu sou Humberto Pinheiro.
1: E estes são os destaques de hoje do Jornal do Senado, que começa agora.
2: Senado pode tornar hediondos e inafiançáveis crimes de pedofilia.
1: Pessoas com deficiência poderão ser consideradas idosas aos 50 anos.
2: Fim da aposentadoria compulsória como punição avança no CNJ e no Senado.
1: Boa noite.
2: Boa noite.
1: Crimes sexuais contra crianças e adolescentes podem passar a receber a punição mais rigorosa prevista na legislação brasileira.
2: O plenário do Senado pode votar o projeto que torna hediondos e inafiançáveis os crimes de pedofilia e outras violências sexuais contra crianças, adolescentes e pessoas vulneráveis. A reportagem é de Bruno Lourenço.
3: Projeto de lei aprovado na Comissão de Constituição e Justiça inclui no rol dos crimes hediondos condutas como a corrupção de menores, a satisfação de lascívia, caracterizada pela prática de atos libidinosos na presença de criança ou adolescente, a divulgação de cena de estupro de vulnerável e o compartilhamento de pornografia. A matéria também classifica como hediondos os crimes previstos no Estatuto da Criança e do Adolescente ligados ao tráfico internacional de crianças e à pornografia infantil, como defendeu a relatora, senadora Elisiane Gama, do Maranhão.
4: Nosso relatório é pela aprovação do projeto de lei com a redação corrupção de menores, satisfação de lascívia mediante presença de criança ou adolescente, favorecimento da prostituição ou de outra forma de exploração sexual de crianças e adolescentes ou de vulnerável, divulgação de cena de estupro ou de cena de estupro de vulnerável, de cena de sexo ou de pornografia.
3: O senador Everton, do PDT do Maranhão, apresentou proposta semelhante e pediu que as duas matérias sejam analisadas em conjunto pelo plenário.
5: Em que eu propus o aumento da pena dos crimes cometidos contra a dignidade sexual quando praticados na presença física ou virtual de crianças, adolescentes e também cônjuge, companheiro ou parente de vítima, consanguíneo ou afim, em linha reta ou colateral até o quarto grau.
3: A CCJ aprovou um pedido de urgência para votação no plenário.
1: E a Comissão de Relações Exteriores iniciou as discussões sobre as barreiras da União Europeia à carne brasileira.
2: O grupo de trabalho que trata do acordo do bloco europeu com o Mercosul ouviu integrantes do governo e do setor privado. Repórter Pedro Pincer.
6: A partir de 3 de setembro, passam a valer novas regras da União Europeia sobre o uso de antimicrobianos na produção animal. O bloco exige que o Brasil consiga comprovar que a carne exportada não foi produzida a partir de animais submetidos ao uso de antimicrobianos proibidos pelas autoridades europeias. De acordo com o presidente da comissão, senador Nelsinho Trade, do PSD de Mato Grosso do Sul, é preciso ouvir os setores que podem ser afetados pelas normas e buscar soluções em conjunto com o governo e a iniciativa privada.
7: Setores que, porventura, venham a se sentir prejudicados, nos acionam que nós iremos promover debates dessa natureza.
6: O chefe da missão do Brasil junto à União Europeia, embaixador Pedro Miguel da Costa e Silva, afirmou que o país terá de comprovar, por meio de auditorias, que consegue separar os produtos destinados ao mercado europeu e garantir que eles atendam às exigências do bloco. Representantes do setor privado afirmaram que o Brasil já dispõe da tecnologia necessária para fazer esse controle.
1: Aguarda votação no plenário um projeto que reduz para 50 anos a idade em que uma pessoa com deficiência seja considerada idosa.
2: O impacto do envelhecimento é maior para esse grupo de pessoas consideradas vulneráveis. Segundo a Organização Mundial da Saúde, pessoas com deficiência apresentam maior risco de desenvolver doenças crônicas, pior estado de saúde e, em alguns casos, podem morrer até 20 anos antes da população sem deficiência. Repórter Patrícia Oliveira.
8: O projeto que considera idosa uma pessoa com deficiência já a partir dos 50 anos, estende para esses indivíduos os mesmos direitos e a proteção garantidos às pessoas da terceira idade. A condição de idoso deverá ser definida por avaliação individual, médica, psicológica e social. Como destacou o relator do projeto na Comissão de Assuntos Sociais, senador Flávio Arnes, do PSB do Paraná.
9: Conforme a deficiência, podemos observar reduções na expectativa de vida que variam até algumas décadas para baixo. Se compararmos com a média da população, estamos longe de um patamar de igualdade.
8: Para o senador Paulo Paim, do PT do Rio Grande do Sul, relator na Comissão de Direitos Humanos, a proposta viabiliza a aplicação de conceitos de envelhecimento ativo específicos para pessoas com deficiência,
10: minimizando os possíveis impactos negativos do avanço da idade em um grupo social especialmente vulnerável.
8: O projeto que altera o Estatuto do Idoso já foi aprovado também na Câmara dos Deputados e está pronto para votação no plenário do Senado.
1: E a aposentadoria compulsória de magistrados pode deixar de ser uma punição prevista na Constituição, depois de o Conselho Nacional de Justiça oficializar o fim dessa penalidade no âmbito administrativo. O Senado pode analisar uma proposta que muda a Constituição sobre o mesmo tema.
2: A relatora, senadora Elisiane Gama, do Maranhão, afirmou que a decisão corrige uma distorção histórica. Repórter Pedro Pincer.
6: O Conselho Nacional de Justiça aprovou por unanimidade a proposta de resolução que acaba com a aposentadoria compulsória como a sanção disciplinar mais grave a juízes. A resolução aprovada segue entendimento da primeira turma do Supremo Tribunal Federal e também prevê a possibilidade da demissão como uma das hipóteses de punição. E o plenário do Senado pode votar uma proposta de emenda à Constituição que prevê o fim da aposentadoria compulsória como punição aos magistrados, promotores e procuradores e militares. De autoria do então senador Flávio Dino, atualmente ministro do Supremo Tribunal Federal, o texto foi aprovado pela Comissão de Constituição e Justiça em abril. A relatora, senadora Elisiane Gama, do Maranhão, afirmou que a decisão corrige uma distorção histórica.
11: É inadmissível o que a gente viveu ao longo da história do Brasil com esse tipo de prêmio para quem comete um crime, de que nós não podemos permitir castas de servidores públicos com privilégios.
6: Pelas novas regras, nos casos mais graves, o magistrado poderá ser colocado em disponibilidade com proposta de perda do cargo. Nessa hipótese, será imediatamente afastado das funções e passará a receber remuneração proporcional ao tempo de contribuição até a decisão definitiva do STF sobre a eventual perda do cargo.
1: Você sabia que nas eleições os votos em branco e nulos não são transferidos para nenhum candidato e não podem cancelar uma eleição?
2: Na prática, quem escolhe uma dessas opções deixa a decisão para os demais eleitores. Conheça mais sobre esses dois tipos de votos com a repórter Marcela Cunha.
12: Voto em branco vai para quem está na frente? E uma maioria de votos nulos pode cancelar a eleição? A resposta para as duas perguntas é não. Para votar em branco, o eleitor aperta a tecla branco e confirma. O voto nulo acontece quando é digitado um número que não corresponde a nenhum candidato ou partido. Nos dois casos, o voto é excluído da contagem que define o resultado. Não é transferido, não beneficia nenhum candidato e não é somado ao vencedor. O consultor legislativo do Senado, Gilberto Guerzoni, explica como essas duas situações aparecem na urna.
13: Mas a gente já viu que reduziu bastante o número de votos em branco, né, já que a urna eletrônica abre uma tela, o eleitor tem que fazer alguma coisa de forma ativa ali, né? Ou ele propositalmente coloca um voto inexistente e confirma, o que leva à anulação do voto, ou ele tem que apertar a tecla de voto em branco.
12: Além de expressar uma decisão consciente, o voto nulo também pode ser resultado de um erro na digitação. Em 2026, serão 6 votos para deputado federal, deputado estadual ou distrital, 2 senadores, governador e presidente da República. Por isso, a recomendação da Justiça Eleitoral é levar uma colinha de papel.
1: E ao participar da abertura da exposição O Caminho do Voto, promovida pelo Tribunal Superior Eleitoral, o presidente do Senado, Davi Alcolumbre, afirmou que o processo eleitoral brasileiro está entre os mais confiáveis do mundo. Ele também elogiou a decisão do presidente do TSE, ministro Nunes Marques, de levar a mostra ao Congresso Nacional.
2: A exposição, aberta à visitação no anexo 1 do Senado, apresenta as etapas do sistema eletrônico de votação, do desenvolvimento das urnas à totalização dos votos e integra a programação da Semana Nacional do Sistema Eletrônico de Votação.
14: As pessoas que visitarem a exposição sairão daqui conhecendo melhor o percurso do seu voto e o papel que ele desempenha na construção do nosso país. Um Brasil comprometido com a democracia, com as eleições livres e diretas, com a alternância de poder e com a transparência no processo eleitoral.
2: Edição de Paula Groba e trabalhos técnicos de João Lira, o Jornal do Senado fica por aqui. Acompanhe agora as notícias da Câmara dos Deputados. Boa noite.
1: Boa noite e até amanhã.
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16: Câmara reforça a indenização por dano moral à vítima de violência doméstica.
17: Proposta facilita acesso de motoristas a postos de combustível nas estradas.
18: Projeto busca garantir saúde ginecológica de meninas a partir dos 10 anos.
19: Boa noite. Os deputados analisam proposta que visa assegurar a saúde ginecológica de meninas a partir dos 10 anos de idade no SUS. O projeto está em regime de urgência e pode ser incluído na pauta de votações do plenário a qualquer momento, como informa o repórter Antônio Vital.
20: Está pronto para ser votado no plenário da Câmara, projeto que torna a regra a primeira consulta ginecológica das meninas a partir de 10 anos de idade no SUS, o Sistema Único de Saúde. O projeto foi apresentado pelas deputadas Adriana Ventura, do Novo de São Paulo, e Grace Elias, do PL de Minas Gerais, com o objetivo de permitir que as meninas e suas famílias recebam orientações preventivas e adequadas sobre temas como vacinação contra o HPV, cuidados de higiene íntima, preparação emocional para a primeira menstruação e informações sobre métodos contraceptivos. A vacina contra o HPV é recomendada a partir dos 9 anos de idade. A proposta obriga o Ministério da Saúde a elaborar um protocolo para o atendimento ginecológico dessa faixa etária. As meninas deverão ser encaminhadas à primeira consulta quando houver sinais de proximidade da menarca, como é chamada a primeira menstruação. Além disso, determina que as secretarias estaduais e municipais de saúde providenciem a formação contínua dos profissionais da área, especialmente ginecologistas, para que estejam preparados para atender as meninas. O texto também estabelece que a consulta será acompanhada por um responsável e, quando necessário, uma equipe multidisciplinar, que poderá incluir psicólogos e enfermeiros. De acordo com a deputada Adriana Ventura, uma das autoras da proposta, o objetivo é reduzir a incidência de gravidez precoce na adolescência, evitar doenças sexualmente transmissíveis e contribuir para a prática de hábitos saudáveis.
21: Tanto a vacinação como a HPV, que é recomendada a partir dos 9 anos, cuidado de higiene íntima, preparação emocional para essa fase da primeira menstruação e demais, bem como informação sobre métodos contraceptivos, isso é importante para prevenir gravidez precoce e outras complicações de saúde. Ele é muito simples, mas a gente acredita que ele pode provocar mudanças profundas na orientação das meninas brasileiras.
20: O projeto que torna a regra a primeira consulta ginecológica das meninas a partir de 10 anos de idade no SUS ganhou regime de urgência e pode ser votado a qualquer momento no plenário da Câmara, sem passar pela análise das comissões permanentes da Casa. Da Rádio Câmara, de Brasília, Antônio Vital.
15: Educação.
16: Jorge Sola, do PT da Bahia, defende projeto de sua autoria que regulamenta as escolas de saúde pública do SUS. A matéria, já aprovada na Câmara e em tramitação no Senado, reconhece instituições estaduais e municipais que formam profissionais, organizam estágios e apoiam residências.
22: Essa rede de escolas de saúde pública precisa e merece o seu reconhecimento, a sua regulamentação, para que dê, primeiro, mais visibilidade, mais estabilidade e maior capacidade de ampliar o orçamento destinado à formação de recursos humanos, ampliar o empoderamento dessas escolas para o ordenamento das práticas e dos estágios. Muitas vezes você tem a necessidade de organizar as vagas dos hospitais públicos, nos hospitais da rede do SUS, para a formação profissional, e até, né, definir políticas públicas que visem estimular a formação de profissionais que ainda temos uma carência.
19: Jorge Sola assinala ainda que as escolas têm papel central na organização dos processos seletivos para residências médicas e na formação de especialistas em áreas com carência no país. Para ele, a falta de um marco legal e de uma estrutura de articulação nacional limita o potencial das instituições.
16: Professora Luciane Cavalcante, do PSOL de São Paulo, é autora do projeto que isenta do imposto de renda professores e demais profissionais da educação básica e superior. Ela explica que a medida busca valorizar a categoria e ampliar os investimentos na educação.
19: A deputada afirma que o Brasil investe pouco em educação, paga baixos salários aos docentes e que muitos municípios não cumprem o piso nacional do magistério. Professora Luciane Cavalcante argumenta ainda que, assim como outros setores recebem incentivos fiscais, os profissionais da educação devem ser priorizados.
0: Esse projeto, ele visa colocar no centro do orçamento público e do financiamento das políticas públicas os profissionais da educação. Quase 30% de todo o rendimento dos profissionais da educação ficam retidos na fonte com pagamento do imposto de renda. Os profissionais da educação já trabalham em várias escolas para poder complementar a sua renda. Eles trabalham com alto número de estudantes por turma, então eles precisam desse investimento.
15: Trabalho.
16: A Câmara aprovou o projeto de lei que limita a jornada máxima de trabalho dos psicólogos a 30 horas semanais, sem redução do salário. A repórter Maria Neves traz mais informações sobre o texto que já foi encaminhado para análise dos senadores.
4: Uma das autoras do projeto, a deputada Érica Cocai, do PT do Distrito Federal, explica que atualmente a lei que regulamenta a atuação dos psicólogos não prevê limite de jornada de trabalho. Com isso, eles ficam submetidos a 44 horas semanais. De acordo com a deputada, a categoria é a única entre os profissionais que lidam com a saúde e atenção psicossocial que não tem jornada de 30 horas.
5: Profissionais de psicologia têm o direito a uma jornada de trabalho que possibilite que ele tenha tempo para o seu aprimoramento acadêmico, mas ao mesmo tempo, tempo para que possa cuidar da sua própria existência. Por isso, 30 horas para a psicologia é uma necessidade, não apenas dos psicólogos e psicólogas, mas uma necessidade do país que precisa desses profissionais atuando em todos os espaços.
4: A deputada Natália Bonavides, do PT do Rio Grande do Norte, também assina a proposta. Ao apresentar o texto, as autoras argumentaram que a redução da jornada de trabalho vai contribuir para a preservação da qualidade de vida e o adequado exercício da atividade profissional, que demanda elevado desgaste emocional e mental. O texto beneficia os profissionais com contrato de trabalho no setor privado. Para psicólogos que trabalham em empresas públicas como seletistas, a nova jornada dependerá de dotação orçamentária e de autorização na Lei de Diretrizes Orçamentárias. Da Rádio Câmara de Brasília, Maria Neves.
15: Economia.
19: Marcelo Crivella, do Republicanos do Rio de Janeiro, aponta como positivos os resultados de emenda à Constituição que estende a imunidade de IPTU a templos religiosos instalados em imóveis alugados. Ele explica que a regra passou a valer em 2023.
23: Em 2022, ela foi promulgada, essa emenda à Constituição, em fevereiro de 2022. Como o IPTU incidia 1º de janeiro, ela passou a ter efeito apenas em 2023. O que significa ela? Antes dessa emenda, tinha a imunidade de IPTU apenas os templos próprios, aqueles que foram construídos pelos fiéis. Mas nós sabemos, pelo censo do IBGE 2022, que dos 580 mil templos religiosos, católicos, espíritas, evangélicos, 400 mil funcionam em imóveis alugados e eles não tinham a imunidade do IPTU. Com a emenda constitucional 116, passaram a ter.
16: Marcelo Crivella orienta igrejas, creches, asilos e orfanatos a procurarem as prefeituras caso tenham efetuado o pagamento do IPTU entre 2023 e 2026. Ele alerta que a cobrança é indevida nos casos amparados pela emenda, com possibilidade de restituição dos valores.
19: Bandeira de Melo, do PV do Rio de Janeiro, é um dos autores de projeto que cria um modelo próprio de funcionamento para as cooperativas solidárias. O texto define essas organizações como sociedades sem fins lucrativos, com regras de autogestão e articulação com a Política Nacional de Economia Solidária.
16: Bandeira de Melo informa que a proposta busca reduzir a burocracia para iniciativas da economia solidária, com prioridade para grupos economicamente frágeis. O projeto também prevê estímulo à participação das cooperativas solidárias em compras públicas, licitações e ações de desenvolvimento comunitário.
3: Desenvolvimento Regional.
19: Paulo Soares, do Podemos de São Paulo, apresentou o projeto que cria um programa para incentivar a universalização da coleta e tratamento de esgoto. Ele explica que a iniciativa também institui um fundo de assistência para socorrer municípios sem condições financeiras de investir no saneamento básico.
7: Uma defesa da sustentabilidade e da compensação ambiental. Em que sentido? Aquele município que está cumprindo com todos os seus deveres na questão de saneamento, nas questões ambientais todas, ele ser recompensado por um fundo. E esse fundo também, ao mesmo tempo, socorrer os municípios que não têm condições financeiras de avançar no saneamento básico. Essa é uma gestão que envolve meio ambiente, envolve saúde pública.
16: Paulo Soares pede urgência na aprovação da matéria, ressaltando que o saneamento ainda apresenta desigualdades profundas entre regiões do país. O congressista esclarece que os recursos do fundo virão de penalidades, de fiscalização e de aportes internacionais de fomento.
3: Turismo.
19: Projeto de lei apresentado por Domingos Neto, do PSD do Ceará, visa facilitar o acesso de micro e pequenas empresas de turismo a financiamentos públicos. A proposta prioriza empreendimentos localizados fora das regiões metropolitanas.
16: O texto de Domingos Neto permite o uso de fundos garantidores e seguros de crédito em substituição ou complemento às garantias tradicionais. Para ele, a medida amplia o acesso aos recursos do Fungetur e dos fundos constitucionais para modernizar e fortalecer o turismo regional.
3: Transportes.
19: Avança na Câmara a proposta que busca facilitar o acesso de motoristas a postos de combustível nas estradas. A repórter Silvia Munhato tem os detalhes.
9: A Comissão de Viação e Transportes da Câmara dos Deputados aprovou o projeto que busca melhorar o acesso dos motoristas aos postos de combustíveis e rodovias sob concessão pública. A proposta inicial do deputado Capitão Augusto, do PL de São Paulo, dava 180 dias de prazo para que as concessionárias elaborassem planos de adequação das rodovias, evitando retornos muito distantes. O relator, deputado Zé Trovão, do PL de Santa Catarina, afirma que o problema é real.
10: E esse motorista, às vezes, ele tem que caminhar 5, 6 quilômetros para frente, fazer um retorno e voltar. O que nós estamos determinando hoje é o seguinte: olha, nós vamos criar acessos mais claros e mais fáceis para esses motoristas, para que o cara não corra o risco, às vezes está na reserva, está chegando no final do seu combustível, vai fazer um retorno, ou um retorno que não está bem sinalizado, ou um retorno perigoso e acabar acontecendo um acidente.
9: Mas o deputado modificou o texto para atribuir à Agência Nacional de Transportes Terrestres a tarefa de tratar do problema no âmbito de sua atuação normativa e contratual. A proposta, que pretende facilitar o acesso do motorista aos postos de combustíveis em rodovias sob concessão, será analisada agora pela Comissão de Finanças e Tributação. Da Rádio Câmara de Brasília, Silvia Munhato.
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3: Segurança Pública.
16: Bibo Nunes, do PL do Rio Grande do Sul, é autor de projeto que amplia as punições para quem picha bens públicos ou privados. O parlamentar destaca que o texto prevê a suspensão da carteira de habilitação e das linhas telefônicas do infrator.
25: Nós temos que acabar com a pichação. Só suja a cidade. Tem que ser punido, é punindo que se gera respeito. Os pichadores, eles têm uma competição para ver quem é o louco mor, quem é o que consegue pichar e estragar o monumento que mais chame a atenção da sociedade. Então esse projeto é para dar penalidade, punir quem presta esse desserviço ao Brasil, que é a pichação, e que nós, brasileiros, possamos ter nossas cidades, os nossos monumentos respeitados.
19: O congressista observa que a pichação causa, além dos danos materiais, prejuízos ao turismo. Bibo Nunes acrescenta que o projeto inclui a cobrança do ressarcimento pela restauração do bem pichado, com responsabilização do autor ou dos responsáveis legais em caso de menor de idade.
16: Alexandre Lente, do União de São Paulo, propõe substituir a prisão em regime fechado pela prisão domiciliar para quem deixar de pagar pensão alimentícia. O projeto do deputado também permite monitoramento eletrônico e saída para o trabalho remunerado.
19: Alexandre Leite explica que a prisão em regime fechado ficaria restrita a casos excepcionais, quando houver ocultação de bens ou má-fé do devedor. Ele argumenta que a medida busca aumentar as chances de pagamento da pensão sem impedir o exercício da atividade profissional.
3: Justiça.
16: Os deputados aprovaram nova regra sobre indenização por dano moral à vítima de violência doméstica. Entenda na reportagem de Paula Bittar.
6: A Comissão de Constituição e Justiça da Câmara dos Deputados aprovou uma proposta que reforça na lei o direito de indenização por dano moral nos casos de violência doméstica e familiar contra a mulher, desde que haja pedido expresso da acusação ou da parte ofendida. A reparação será fixada pelo juiz, inclusive criminal. A relatora na comissão, deputada Lídice da Mata, do PSB da Bahia, destacou a importância de garantir a indenização a essas mulheres.
8: Ela é uma vítima da violência e isso é conhecido pela sociedade e impacta sobre sua imagem na sociedade. E, portanto, ele garante o direito dessas mulheres a uma indenização por danos morais. A violência deixa as marcas que vão muito além das agressões físicas. Elas provocam sofrimento, ela compromete a saúde mental, ela afasta as mulheres do seu trabalho, ela deixa a mulher em situação de trauma. E por isso mesmo é essencial que a legislação assegure também o direito à reparação desses danos.
6: Segundo Lídice da Mata, a proposta tem inegável relevância, pois ao inserir a possibilidade expressa de reparação civil por dano moral decorrente de violência doméstica, fortalece a proteção dos direitos fundamentais à dignidade da pessoa humana, à integridade física, psíquica e moral e a igualdade de gênero, assegurando à vítima um instrumento adicional de reparação no âmbito civil. A proposta que estabelece o direito de indenização por dano moral nos casos de violência doméstica e familiar contra a mulher já pode seguir ao Senado, a menos que haja recurso para votação pelo plenário da Câmara. Da Rádio Câmara de Brasília, Paula Bittar.
3: Consumidor.
19: Tarcísio Mota, do PSOL do Rio de Janeiro, é coautor de projeto que regulamenta a publicidade das apostas online. A iniciativa trata a atividade como tema de saúde pública e de defesa do consumidor, com o objetivo de restringir a propaganda das chamadas bets.
11: Do mesmo jeito que nós temos hoje regulações muito rígidas sobre propaganda, por exemplo, para as drogas legalizadas, como tabaco ou álcool, é preciso ter regras muito rígidas para as propagandas dessas casas de aposta online. Por exemplo, é inadmissível que elas continuem a financiar times de futebol, financiar campeonatos de futebol, que são inclusive a origem de grande parte dessas apostas. É inadmissível que no meio da transmissão de um jogo de futebol, você tenha propaganda dessas casas de aposta como se fossem simples informações jornalísticas.
16: Segundo Tarcísio Mota, o projeto cria medidas preventivas para reduzir o endividamento e os impactos do vício sobre as famílias. O parlamentar também defende regras mais rígidas com foco na proteção da saúde mental e dos direitos dos consumidores.
19: Projeto de Raimondo, do PT do Rio de Janeiro, proíbe a veiculação de propagandas de apostas online em emissoras de rádio e televisão. De acordo com o deputado, a medida busca reduzir a exposição da população às chamadas bets em veículos que operam por concessão pública.
11: Então, o que a gente queria, na verdade, é que as bets não existissem no nosso país. Nós lutamos contra elas. Mas enquanto a gente não consegue abolir as bets no Brasil, e nós haveremos
25: acabamos de abolir um dia, nós queremos proibir que elas sejam divulgadas, publicizadas nos meios de comunicação de televisão e rádio.
16: Raymond explica que o objetivo é minimizar os impactos das apostas sobre a saúde mental, o orçamento das famílias e o endividamento da população. Ele acredita que reduzir o alcance desse tipo de atividade protege os consumidores mais vulneráveis.
19: Termina agora o Jornal Câmara dos Deputados, produzido pela Rádio Câmara, com trabalhos técnicos de Everson Urani e apresentação de Val Monteiro e Luciana Vieira. Uma boa noite para você.
16: A Voz do Brasil volta amanhã. Boa noite.
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2: 22:35.
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1: 22:50. 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

0: Muito boa essa sequência, uma melhor que a outra. Já já tem mais.
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2: 23:19.
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0: Muito boa essa sequência, uma melhor que a outra. Já já tem mais.
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2: 23:37.
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1: 23:50.
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2: 0:05.
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0: Love. Com essas e outras, encerramos a edição de hoje do Cidade Love. Obrigado pela sua companhia. Voltaremos na próxima edição.
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2: 0:19.
3: Rádio Grande Lago, ZYJ 330, 580 kHz, localizada na Avenida Brasil 1720, primeiro andar, em Santa Helena, costa oeste do estado do Paraná, Brasil, encerra neste instante suas transmissões referente a este dia. A você que nos dá o carinho da audiência, mais uma vez, muito obrigado. Amanhã voltaremos a nos encontrar para mais um dia de trabalho, com muita informação, música e entretenimento. Boa noite.

0: 5 horas.
1: 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Senhor, no silêncio deste dia que amanhece, venho pedir-te a sabedoria, a paz e a força. Quero olhar hoje o mundo com olhos cheios de amor, ser paciente, compreensivo, manso e prudente. Quero ver teus filhos, meus irmãos, além das aparências como tu mesmo os vês. E assim, não ver senão o bem em cada um.

eu seja tão bondoso e alegre que todos quantos chegarem a mim sintam a tua presença. Reveste-me de tua beleza, ó Senhor, e que no decurso deste dia eu te revele a todos.

5 horas, 5 minutos, 5 e 5. Bom dia, Santa Helena. Bom dia. A nossa grande região aqui, oeste do Paraná. A todos os municípios aí da nossa região, hoje quinta-feira, minha gente. Quinta-feira, obrigado nosso bom Deus pelo acordar, pelo trabalho aí, por vocês aí do outro lado do rádio, pela saúde, pela família, por tudo que vai ser o dia de hoje, com certeza, um dia maravilhoso, hein? Bom dia, bom dia, bom dia, bom dia.

Vamos começando, né? Abraçando a todos vocês, Santa Helena, região, Paraná, Brasil, com mais um Alvorecer de Minha Terra, quinta-feira, marcando aí na data, dia 6, né? 6 de agosto de 2026, o dia 218 do ano, 59,7% do ano já está se passando. Hoje é dia de São Salvador. São Salvador do Mundo. Hoje é dia nacional dos profissionais da educação. Hoje é dia interamericano do escotista. Aí, portanto, o destaque dos dias de hoje, né, gente? Bom dia, bom dia, bom dia. Vamos lá, gente, vamos se mexendo, vamos acordando, vamos organizando as coisas. Bom dia, meu povo, aqui na nossa madrugada 5 e 7.

0: Muito bem, minha gente, agora 5 horas 47 minutos, 5h47, o tempo tá chovendo, né, gente? Barbaridade, como diz aí, não, gaúcho? Barbaridade, de novo, chuva de novo, é o que estava marcando. E assim vai ser até o final de semana, hein, gente? Que coisa séria, alô, bom dia.
1: Nossa, o tempo tá feio, né? Relâmpago e trovão aqui pro lado do Paraguai, meio assim, né? Vixe, Maria. Pedir a Deus que livre, né, de qualquer tipo de tempestade, né, Clini? Que cuide de todos nós. Ô, Clini, toca a música do Chitãozinho Chororó. Fogão de lenha. Abraço.
0: Fogão de lenha. Muito bem, né? Relampejando, como é que é? Bom dia, Nica. Bom dia aos pescadores. Aí na nossa programação, Grande Lago. Bom dia. Deixa eu ver quem mais aqui. Ô, comadre, tudo bem? Ah, nossa querida ouvinte, Maria Inês. Tudo bem, Maria? Bom dia. Estão tomando mate, né? Hoje, quinta-feira, aí ouvindo o nosso programa.

0: Sempre na nossa audiência, né? Ouvinte assídua. Obrigado, obrigado, obrigado, Maria Inês. Aí no Barra Cristo Rei, bom dia, pediu a música, então é o Chom Boiadeiro, né? É isso, bom dia. Quem mais por aqui na nossa madrugada? Agora já são 5h48, bom dia.
1: Bom dia, Ternir. Estou machando o pé do Borraia. Luiz Carlos Porto Seguro, ontem eu ganhei um sorteio ontem à tarde desse programa. Sorteio do Queijo Falcão, fui lá buscar. Tava linda a festança ontem lá na praça.
0: Aí, ó, viu? Maravilha, maravilha. Como diz Maga Filha.
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0: Nossa senhora, hein? Uma dessas assada, hein? Olha esse. Meu Deus. Onde vocês pegaram tudo isso ontem? Carpa. Uma carpa, mais uma carpa, mais uma carpa. Tudo é carpa, né? Ah, tem um, acho que é um pacu ali. Um. Meu Deus do céu. Coisa linda. Já pensou essa assada, hein, nesse? Meu Deus. Um abraço aí, viu? O rei do lambari. Oda, Odair, é tambaqui, né? O tambaqui. Ah, é parecido, né? Quase não tem muita diferença, né? Mas tá bom, é peixe, tá bom. Bom demais. Nossa, na brasa isso aí, hein?
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0: Meio aberto assim na brasa. Show de bola, hein? Vamos ver se você entende peixe. Que carpas são essas aí, ó?
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0: Deve estar tomando mate, né? Não vale auxiliar, viuda. Vamos ver. Carpa aí. Como é que é o nome da carpa? Qual é a qualidade, a raça dela? Meu Deus do céu, hein? Bom dia, bom dia, bom dia. Tá escrevendo, tá escrevendo. Estão tomando capim, né? Carpa capim. Ah, isso. Essa é a melhor que tem, hein? Ah, húngara capim. Cabeçuda também é boa. Nossa, eu adoro todas. Tem gente que não gosta, mas eu adoro. Tanto frita quanto assada. Assada é top. Meu Deus do céu, hein? Quanto é que você tá vendendo o quilo dessa carpa aí? Manda pra nós os preços aí. 5 horas 51 minutos, 5h51. Bom dia, bom dia, bom dia. É o preço normal esse para todas elas?
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0: R$15 o quilo, viu? Tá bom, da carpa aí. E o tambaqui?
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0: Pessoal deve estar tomando mate, né, Nisso? Aí o Oda também. Pessoal do Açudão e do Rei do Lambari. Meu Deus do céu, uma coisa boa. Tá chovendo, tá chovendo.
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0: Bom dia então aí, comadre. Obrigado, obrigado pela audiência também aqui na nossa programação. Mas tu já tá acordada, Maria? Outra Maria aqui, ó. A Maria Inês já mandou alô? Agora a Maria Luiza Schaffer. Ô, dona Maria, nunca diga eu não consigo, diga sempre tudo posso naquele que me fortalece. Bom dia, um excelente dia para todos vocês da rádio e os ouvintes também, Deus na frente sempre, Maria Luiza Schaffer. Pediu Terra Tombada. Daqui a pouquinho, tá? Valeu, acho que eu já toquei essa música, não toquei? A Terra Tombada.
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0: Agora eu vou trazendo. Bom dia, Cleninho, André. Gente. Vai e volta a rádio aí no.

0: É isso aí, gente. Ó, pontualmente 6 horas, gente. Nossa, o tempo passa, hein? O tempo voa. Bom dia. Nós temos aí o Momento Espírita. Vamos saber aí o tema agora, passar para vocês o tema e já tem o intervalo e o programa Momento Espírita. Hoje, quinta-feira, o tema do programa é lazer. Destaque aqui no nosso programa, então, na sequência. Não saia daí, vem chegando o intervalo e eu volto já aqui na nossa Manhã Grande Lago.
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Somos biologicamente preparados e programados para a ação. O dinamismo nos vitaliza, nos desenvolve. Se permanecemos imóveis por longo tempo, a tendência é ficarmos fracos. Órgãos não utilizados, não ativados, tendem a ficar atrofiados. Mas todos nós desejamos e programamos nosso lazer, buscando deixar a rotina para trás em algum momento. Lazer não significa falta de atividade, mas mudança física, emocional e intelectual, de atitude, de trabalho. O lazer é necessário para facilitar o relaxamento das tensões, para possibilitar a reflexão, a programação de novas atividades. Não é eficaz somente quando se realiza em estações balneárias, campos de desportos, praias, montanhas, viagens bem concorridas. O lar e a família, o refúgio num lugar solitário, a música, propiciam estados íntimos de lazer com excelentes resultados para a renovação pessoal. Muitos vamos para as férias, viajamos, nos refugiamos em recantos naturais, praticamos esportes variados e voltamos mais cansados e infelizes do que antes. Repouso significa a mudança de atividade. Porém, de nada vale mudar de atividade se levarmos na mente as preocupações e neuroses do dia a dia. Não somos um aparelho eletrônico que basta acionar um botão para desligar. A mente humana é esse mecanismo que leva em si mesma os elementos de calma ou motivos de preocupações e ansiedades, para onde quer que vá. Por essa razão, a mudança de ambiente ou de cidade, por si só, não resolve o problema do estresse, nem oferece o descanso necessário. O verdadeiro lazer é o encontro harmonioso com a serenidade, que renova as forças da alma. Descansar é, acima de tudo, permitir que o pensamento repouse em paisagens de calma, desatando os nós das preocupações que o cotidiano insiste em apertar. Mais do que mudar de clima ou de endereço, o lazer que refaz é aquele que nos permite mudar a frequência do coração, sintonizando-o com a alegria simples de existir. Só desfrutamos do repouso integral quando carregamos o travesseiro da consciência tranquila. Quando não, nos acompanham as lembranças das falhas cometidas, dos compromissos não cumpridos. O lazer é uma pausa indispensável, um intervalo necessário para que o espírito retome o diálogo com a vida e recupere o brilho nos olhos. Mudar de atividade é uma forma excelente de lazer. Ao darmos repouso aos braços cansados, permitimos que a mente floresça em novas e criativas direções. E não importa a sofisticação do destino que buscamos para o descanso. O mais importante é estarmos presentes por inteiro, entregando-nos ao momento sem as sombras do ontem ou as ansiedades do amanhã. Muitas vezes, o descanso mais profundo não reside no movimento das viagens, mas na quietude de uma leitura, na audição atenta de uma locução que nos remeta a prados de harmonia. Por vezes, nós o encontramos no silêncio da alma, que deseja ouvir a música dos céus para se sentir enlevada. Pensemos nisso.

0: E assim chegamos ao final de mais um Momento Espírita. Hoje, quinta-feira, 6 de agosto de 2026. 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

0: Aí, gente, 6 horas mais 9 minutos, 6:09. Bom dia, bom dia, bom dia.
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0: O nosso abraço, o nosso carinho pra vocês aqui no nosso programa, no Alvorecer de Minha Terra. O Rock, bom dia, Rock. É, meu amigo, não é fácil ser gremista, não.
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0: Ó, pelo menos não fomos desclassificados da Copa do Brasil, né? Vamos em frente. É, ganhamos, vencemos por 1-0 o Mirassol. Primeiro jogo foi 1-1, né? E ontem o Grêmio passou em casa por 1-0. Mas tá louco, hein? Bom dia, bom dia, bom dia. Vale, Rock! Aí no bairro São Luís. Ô, Joãozinho de Angola, como é que está, meu garoto? Tudo bem? Angola, chuva boa. Sem vento, estou mateando e ouvindo o seu programa. Obrigado, o Joãozinho de Angola. Saudade pica-pau, é isso? É, de quem que é essa música mesmo? Saudade, acho que saudade do pica-pau ou saudade pica-pau? Bom dia, ô Joãozinho, tomando um mate. Isso aí, meu garoto. Obrigado pela audiência. Aí na nossa programação Grande Lago. Meu amigo Célio Creu mandou mensagem, que mandou uma mensagem, um vídeo. Caiu pedra aí. Caiu umas pedrinhas, né, Célio? Aí no teu bairro. É. Olha aí, gente. Que coisa séria, né? Pedindo o Sérgio Reis aqui no nosso programa, o Célio Krau. É, gente. Seja a base, que Jesus seja a base de tudo em nossa vida. Seja a presença constante, seja a luz que nos guia, seja a paz, seja a força, seja a nossa alegria. Bom dia, que seja leve e abençoado. Dona Maria Luiza Schaefer, fala, Dona Maria.
2: Bom dia. Aqui tá chovendo, né? E tá caindo pedra, Cleni. Tá tendo chuva de pedra.
0: Como é que é o nome?
2: Mas que venha, né?
0: Como é que é o nome do bairro?
2: Sossego, com calmaria, né? Não venha com ventania nem nada. Um bom dia a todos.
0: É, esse é o tal do Super El Ninho, né? Lá no Porto Seguro, né? Deixa eu ver, na Baixada também caiu pedra. Quem mandou pra nós foi a Celonia, aí o pessoal mandando pra gente aqui, ó. É que eu estou dentro do estúdio aqui e a gente, o estúdio é fechado, a gente não consegue ouvir. Não sei se teve também incidência de granizo aqui. Fala aí, Célio.
3: Bom dia, Cleni. Acabei de chegar em casa do trabalho. É, na verdade, essas pedras caíram. É, eu estava lá no meu trabalho, no bairro São Luís. Né, então foi para lá, mas acredito que foi meio que geral isso aí, porque o tempo estava bem esquisito.
0: Uhum. Valeu aí, Célio. Aquele abraço para você, meu amigo.
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0: Destaque na sequência, eu vou trazer música. Aqui na nossa manhã, né? Agora 6:14, Brasil. A comadre pediu aí, ó. Dona Maria Inês, tudo bem, Dona Maria Inês? Vamos tomando mate.

6 horas mais 17 minutos, 6:17 aqui na nossa manhã. Ciclone deve levar ventos acima de 100 quilômetros, gente, por hora, ao sul e sudeste hoje. Que coisa séria, hein? Rio Grande do Sul tem risco de tornado. Hoje,

STF, acredito que não, ou de repente um ou outro pode ser aprovado. O que, que você acha? Caça-níqueis, eu não sou muito a favor, mas joga quem quer também, né? O jogo do bicho nunca deixou de existir. Bingo, enfim. Eu acho que ainda é mais brasileiro, isso é mais brasileiro, como se diz, né? Do que esse negócio de tigre internet, essas coisas todas. Joga quem quer, vai quem quer, né? Tem algo interessante aqui, ó, gente. STF pode decidir hoje se jogo do bicho, bingo e caça-níqueis seguem legais.

O que o piloto disse após 8 alertas de falha antes da tragédia da Voe Paz? A Polícia Federal divulga hoje o resultado da investigação criminal.

0: crime virtual. Isso aqui sim tem que combater, né? Já perdi noites de sono, sofrendo por querer ver. Golpistas usam antena falsa para bloquear sinal e enviar SMS. Eles fazem de tudo mesmo. Aí o pessoal não consegue bloquear às vezes sinal dos presídios, né? Não dá pra entender. Os caras têm a tecnologia, mas o pessoal da segurança não tem. É incrível.
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0: Vasco faz melhor jogo 2026 e elimina o Fluminense da Copa do Brasil. Palmeiras poupa jogador, perde para o Fortaleza, mas garante vaga. Aí, né? Grêmio vence 1-0 o Mirassol e passa pela

0: Também é destaque na nossa programação. Mudança climática dobrou o risco de incêndios no Canadá, aponta estudo.
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0: Foguete da SpaceX atinge a Lua e abre nova cratera.

Outro destaque: Justiça Eleitoral rejeita recurso de Pablo Marçal e o mantém inelegível até 2032, né?

0: jogo online não é renta. Isso aí sim, né? Algo que é, estudante pede bolsa do ProUni após mãe movimentar dinheiro em bets. Que coisa certa. Bom, agora são 6h23, minha gente, aqui na nossa madrugada. Agora não tão mais, né, gente? Alô, bom dia.
1: Bom dia, Clemir. É a Naíra aqui de São Roque.
0: Oi.
1: É, aqui também caiu pedra. É, deu uns minutos de pedra. E, mas foi assim, não muito tempo, mas deu pedra também aqui em São Roque. É, manda uma música aí pra mim, uma gospel. No amanhecer o dia, assim, é gostoso a gente ouvir uma música gospel. Beleza? Tamo na escuta desde 5 horas, todos os dias.
0: Obrigado, obrigado. Aqui na nossa programação é a Nair Lúcia Anderlin. Tudo bem, Nair? Bom dia, minha comadre. Tudo certo em São Roque? Quem mais? A Celoir também mandou aqui um alô. Bom dia, Cleni. Que o seu dia seja abençoado, iluminado, cheio de paz, alegria, muitas bênçãos. Que nada lhe falte, que tudo dê certo e que você seja muito feliz. Obrigado igualmente, Celoir. Obrigado igualmente, Celoir. Aí sim, o Célio mandou uma foto agora sim, né? Tomando um mate. Aí, show de bola, hein? Feliz da vida. O Verdão classificado também à próxima fase da Copa do Brasil. Líder do Brasileirão. Aí é outro detalhe, né?

Eu vou trazendo essa aqui, ó, pro Joãozinho de Angola, pediu uma música, Saudade Pica-Pau. Não sei se é essa, viu? Ó, tá aí na nossa programação, Maida e Marcelo.

0: Vinho doce, essa é das antigas, hein? Bom dia pra vocês aí na nossa manhã. Agora 6h32, já já tem o destaque para o programa O Homem e a Terra, o programa do IDR Paraná. 6h32. Atenção, nota de falecimento. Nota de agradecimento. A família Moresco vem de público agradecer, com profunda gratidão, à funerária Santa Helena, aos ministros, aos médicos de Cascavel, à equipe da OPECAM, aos médicos do Hospital Moacir Micheleto e a todas as pessoas que prestaram apoio, enviaram mensagens de conforto e compareceram ao passamento, ao velório de Elisabetta Antônia Moresco. Aproveitando também para convidar os parentes, amigos e a comunidade em geral para a missa de sétimo dia, que será celebrada neste domingo, dia 9 de agosto de 2026, às 8h30, na Igreja Nossa Senhora Aparecida, no bairro Vila Rica. A família agradece, sensibilizada por todas as manifestações de carinho e solidariedade, agradece. 6h33. Vem aí o intervalo e o programa do IDR Paraná.
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1: Olá, meu amigo, minha amiga, gente boa! Estamos chegando aqui aí mais uma vez para conversar com você, trazer para você e para todo mundo que está por aí mais uma nova edição do programa O Homem e a Terra, nesta quinta-feira de lua minguante, 6 de agosto de 2026, Dia Nacional dos Profissionais da Educação. E a gente começa aqui contando para você que agora no próximo dia 21 deste mês de agosto a gente vai ter lá em Londrina, no Polo de Pesquisa do IDR Paraná, vamos ter lá o Dia de Campo sobre Cereais de Inverno, evento que acontece no período da manhã, começa 8 horas, né? Vai ter às 12, com os participantes tendo a oportunidade de conhecer novas cultivares de trigo, de aveia e triticale, cultivares lançadas recentemente pela pesquisa, ainda manejo da cultura e mercado da aveia granífera, que desponta aí como uma alternativa interessante de cultivo no período frio do ano aqui, né? Para o nosso estado, plantas melhoradoras do solo, isso tudo lá na prática, né? Para você conferir, utilização de reguladores de crescimento nas culturas de trigo e aveia, aveia granífera, né? E o debate sobre a influência da qualidade do trigo na formação de seu preço, né? Na formação do preço deste produto no mercado. Aí você que ficou interessado então nesse dia de campo sobre cereais de inverno que acontece dia 21 agora deste mês de agosto lá em Londrina, né? Você pode conseguir mais informação ligando para o telefone, anote o telefone 43, que é o DDD lá da região de Londrina, e o número 33762000, repito, 43 o DDD e o número 33762000. E agora a gente chama aqui mais uma vez a participação do extensionista Eduardo Campos Barbosa, que trabalha no município de Farol. Ele que vai explicar como é feito o trabalho de inspeção de pulverizadores, né? Iniciativa que tem como objetivo aí, finalidade, melhorar a eficiência, a qualidade dos tratamentos feitos com agrotóxicos sobre as plantações e evitar a deriva desses mesmos produtos, desses venenos, né? Para fora da lavoura que está sendo pulverizada. Vamos ouvir.
2: Olá, Marildo. Hoje vamos dar sequência sobre o protocolo em tecnologia de aplicação de agrotóxicos pulverizadores de barras TAA. Segundo o trabalho em TAA, na prática, iniciamos o mesmo com os dados gerais do produtor e da propriedade, tais como nome da propriedade e área utilizada com equipamento. Já na sequência, levantamos os dados da máquina de pulverização, tais como fabricante, modelo, ano, capacidade do tanque, número de pontas, espaçamento entre bicos, número de seções da barra. Ao mesmo tempo, inspecionamos outros itens, tais como indicador de nível de cauda, e se o mesmo está adequado, ausente ou até mesmo inadequado ao trabalho. Outro ponto muito importante observado e orientado aos agricultores são as proteções das partes móveis do equipamento e TDP, pois são itens que podem causar acidentes de trabalho, desde pequenos machucados, lesões graves, amputações e até mesmo levar à morte. Após esta conversa com os produtores, entramos na parte do trator, utilizado na atividade de pulverização, levantando o fabricante, modelo, ano e se o mesmo possui cabine de trabalho ou não. Se sim, tratamos com o produtor a importância da utilização e substituição no prazo correto do filtro de ar da cabine com carvão ativado, pois o mesmo que irá dar segurança e prevenção de intoxicações aos operadores. Já se o trator não possui cabine, orientamos o mesmo sobre a importância da utilização do EPIs de proteção, pois queremos que os aplicadores sempre voltem com boa saúde após as atividades para o seu lar. Passando essa fase, entramos na inspeção dos principais itens do pulverizador de barras, sendo o primeiro a inspeção dos filtros presentes na máquina ou até mesmo a orientação dos que estejam faltando. Neste item, observamos os filtros do reservatório de cauda, da bomba de alimentação, de linha de seções e pontas de pulverização, observando se o mesmo não está danificado, rasgado ou furado e se sua malha de vazão está correta para o tipo de ponta utilizada. Se alguns destes apresentar problemas, solicitamos a substituição do mesmo para evitar possíveis entupimentos do sistema de bicos. Em seguida, pedimos ao produtor que ligue o seu equipamento para observarmos possíveis vazamentos em qualquer ponto do pulverizador, desde reservatório, mangueiras, bombas, filtros, porta-bicos, anticotejadores ou até mesmo outro local que possa estar vazando agrotóxico, com o intuito de reduzir desperdícios e otimizar a utilização dos produtos pulverizados. Amarildo, um dado interessante levantado nas inspeções já feitas é que apenas 69% dos tratores levantados possui cabine e destes, somente 55% fazem a utilização de filtro de carvão ativado para uma melhor segurança. Outro dado interessante, este calculado sobre algum possível vazamento encontrado, é que se calcularmos o mesmo, podemos dizer que um gotejo contado por um minuto, 126 gotas, equivale a 26,3 ml por minuto. Um filete contado durante um minuto, medido, um filete com espessura de 3 milímetros de diâmetro, equivale a 83,3 ml por minuto. Suponhamos que uma ponta de vazão de pulverização X com 50 psi de pressão, com uma vazão de 0,84 litros por minuto, corresponde a um vazamento por gotejo de aproximadamente 3,1%. Referente à vazão da ponta. Se estiver um vazamento de filete, este pode chegar a representar até 9,9% da vazão de uma ponta de pulverização.
1: E vamos ver agora como está o mercado, né, das principais hortaliças colhidas nesta época do ano aqui no nosso estado, acessando o relatório com pesquisa de preços que a SEASA divulgou nesta última terça-feira, né, 4 de agosto. Começamos vendo a situação na SEASA de Foz do Iguaçu, onde o pepino salada, né, foi vendido por R$ 50,00 a caixa com 20 quilos, R$ 2,50 o quilo, o rabanete, R$ 5,00 o maço com 1,5 kg, a mandioca de mesa, o aipim, né, mandioca de primeira, R$ 60,00 a caixa com 20 quilos, 3 o quilo, repolho verde, tamanho médio, 45 o engradado com 25 quilos, e a alface hidropônica, 3,30 a unidade, pesando aí mais ou menos, né, 400 gramas. Na SEASA de Curitiba, batata comum especial, 75 a saca com 25 quilos, 3 o quilo, alho poró 15, o maço com 4 unidades, pesando tudo 2 quilos, mandioquinha salsa de primeira, 35 a caixa com 8 quilos, 4,37 o quilo, beterraba R$ 40,00 a caixa com 20 quilos, 2 o quilo, couve-flor, 2,50 a unidade, pesando mais ou menos 1,5 kg. E o tomate saladete, tomate aí mais bem classificado, né? R$ 100,00 a caixa com 20 quilos, R$ 5,00 o quilo, portanto. Seguimos aqui falando em hortaliças, agora pegando o boletim Condições de Tempo e Cultivo, que o Departamento de Economia Rural, o DERAL, lá da Secretaria da Agricultura, divulgou nesta última terça-feira, 4 de agosto. Então a gente fica sabendo aqui, olha só, que já temos 93% das plantações da batata primeira safra colhidas e que os produtores, neste momento, né, aqui no nosso estado, já trabalham no preparo do solo visando o plantio da segunda safra desta olerícola. E trabalham preocupados, claro, com a previsão do tempo, que indica chuva acima da média para este segundo semestre do ano, né, por causa do El Niño, o que não é bom, claro, para a cultura, por facilitar o aparecimento de doenças, principalmente. As lavouras de cebola seguem com a realização aí de tratos culturais, a lavoura já foi toda plantada, está tudo dentro do calendário previsto, né, segundo lá o pessoal da SEAB, destacando que as condições de umidade do solo têm favorecido, claro, o desenvolvimento das plantas, embora períodos mais chuvosos tenham causado interrupções temporárias nas atividades de campo. Bom, era esse o recado que a gente tinha para hoje. Vamos ficando por aqui, desejando a todos vocês uma ótima quinta-feira e até amanhã, quando estaremos aqui de volta, né, conversando com você, trazendo para você, para todo mundo que está por aí, mais uma nova edição do programa O Homem e a Terra. Forte abraço, fiquem com Deus e até lá.

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0: 6:47, 6:47 aí, gente. Bom dia. Alô, Maurício, tudo bem, Maurício? Tudo certo aí acompanhando o nosso programa? Tudo acontece no tempo de Deus e quando acontecer, você vai entender que Ele estava trabalhando para te dar o melhor. Com certeza. Bom dia, meu amigo Maurício Thomas. Alô, bom dia.
1: Bom dia, Clemir, tudo bem? Tudo tranquilo? Conseguiram ganhar uma. Queria ouvir com a Catinha Eliana. Meu primeiro amor. Tu vinha boa, né? Tu vinha gostosa. Levando a mate. E logo vou pro pega, tá bom? Um abraço, uma boa quinta-feira a todos.
0: Valeu, Ari Moreira, bom dia.

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1: A nossa programação sempre é especial. Essa é das antigas, hein? Meu primeiro amor. Isso é do ano de 1900. Nossa! Daqui a pouquinho eu vou tocar aqui no nosso programa. Antes eu tenho que mandar um alô aqui, ó. 6:49 já. Trazendo as informações do esporte. Copa do Brasil. Durante a semana aí nós tivemos a Copa do Brasil. Eu vou conferindo aqui agora os resultados na nossa programação. Deixa eu ver. Cruzeiro 2, Chapecoense 0. Foi o jogo de ontem. Ontem Grêmio 1, Mirassol 0. Que mais? Vasco da Gama 3, Fluminense 1. Fortaleza 3, Palmeiras 2. Mas passou o Palmeiras pelo resultado lá atrás, né? Hoje tem Vitória e Atlético Paranense às 20 horas. Hoje tem 20 horas Corinthians e Internacional. No primeiro jogo, o Internacional venceu em casa o Corinthians por 2-0. Ainda estou acordado. E aí, final de semana, volta o Campeonato Brasileiro. Bom dia. 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Bom dia. Obrigado aí pelo carinho, pela audiência, aqui sempre com a gente. 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Vamos ouvir Cascatinha e Inhana. Cascatinha e Inhana. É isso mesmo. Meu primeiro amor.

0: Ih, minha gente, hein? Agora 6:59, 6:59 do nosso programa O Alvorecer de Minha Terra. Nós vamos ao intervalo, voltaremos já já na sequência da programação mais gostosa da madrugada. Bom dia, bom dia, bom dia. Destaque então aí na sequência com o intervalo e eu volto já já.
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1: 7:03, 7:03. Bom, gente, tá na hora, tá na hora. Ô, nosso bom dia. Fala aí, seu Radael. Bom dia.
2: Bom dia, ah. Tudo bem? Tudo azul?
1: Achei que não ia falar.
2: Tô tudo atrapalhado. Felizmente, né? Chegamos a vitória depois, né? De séculos e séculos, amém. Queria te pedir uma música, Os Filhos de Goiás. Lágrimas de um homem, né? É que choraram bastante. Mas vamos ver, né? Se agora vamos começar a ganhar ou é outra desgraceira. Abraço, tudo de bom.
1: Valeu, seu Radael. Obrigado, mas tá na hora já do finalizando o nosso programa, né? Obrigado pela audiência. Uma hora nós tínhamos que ganhar, né? E acredito que ganhamos na hora certa também, né? 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Alô, Sandro e equipe, bom dia. Sofrendo por querer ver. Bom, gente, tá na hora. Aí nós vamos fechando o nosso programa, agradecendo a todos vocês um imenso carinho com a programação Grande Lago. Valeu, gente, um abraço. Até depois, né? Até daqui a pouco, depois do Jornal da Manhã. Programação sempre especial nas suas manhãs. É aqui, hein? Bom dia. Não mude de estação, não. Bom dia. Eu volto daqui a pouco.

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1: Sete horas e 13 minutos.
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1: KDM Internet Fibra informa. Procon inicia hoje roteiro por 4 distritos de Santa Helena auxiliando moradores afetados por problemas no fornecimento de energia. Semana da Família terá programação especial em Santa Helena com momentos de fé, cultura e integração. A entrega de kit esportivo beneficia estudantes e comunidade de distrito de Santa Helena. Santa Helena será sede da fase macro-regional do Paraná Bom de Bola. Assaltantes desistem de roubo a posto de combustíveis após funcionário recusar entregar dinheiro. Cães abandonados geram preocupação entre moradores em bairro de Santa Helena. Filho faz primeiros socorros e ajuda a salvar pai após parada cardíaca. Operação integrada apreende mais de 833 quilos de maconha e arma de fogo. Vereador da região sofre acidente com a família em rodovia. Cálculo bovino vale mais que ouro. A agroindústria de Missal conquista certificação e poderá vender em todo o estado. Produtor rural surpreende entregador com sacola de hortaliças e gesto emociona. Flávio Bolsonaro escolhe Alfredo Gaspar como vice. Em guerra diplomática com Lula, Milei e Trump estreitam parceria comercial e em segurança e isolam o Brasil. Embaixador da Argentina deixa o Brasil em meio à crise com o governo Lula. Oficina Ambiental em Pato Bragado incentiva cuidados com fontes de água. Estas e outras notícias agora no Jornal da Manhã, edição desta quinta-feira, 6 de julho de 2026.
2: Como vai o tempo e a temperatura?
1: Ao longo do dia, observa-se o início da formação de um ciclone extratropical. Sistema que intensifica a instabilidade atmosférica e favorece a ocorrência de temporais dispersos em todas as regiões do Paraná. As rajadas de vento também ganham destaque com a intensificação progressiva, especialmente sobre o setor leste do estado durante a tarde, onde são esperados volumes superiores a 50 milímetros. Atenção! Ao longo do dia, amanhã, o ciclone extratropical apresenta rápida intensificação, com redução significativa da pressão em seu centro, aproximando-se dos critérios de caracterização de um ciclone bomba. Entretanto, devido ao seu deslocamento em direção ao sudeste, o núcleo do sistema afasta-se do Paraná, limitando os impactos mais severos sobre o estado. Ainda assim, entre sexta-feira e sábado, permanecem previstas rajadas de vento de forte intensidade em todas as regiões do Paraná, associadas à circulação do ciclone, além da ocorrência de chuva com potencial para temporais isolados. No domingo, a intensidade dos ventos tende a diminuir, porém, o ambiente atmosférico permanece instável, favorecendo o aumento dos acumulados de precipitação e a ocorrência de tempestades em todas as regiões do estado. Ao longo da semana seguinte, a atmosfera apresenta redução gradual das instabilidades. Destaca-se um breve declínio das temperaturas, especialmente entre o amanhecer e o início da manhã. A previsão do tempo indica para hoje em Santa Helena dia parcialmente nublado com pancadas de chuva e temperaturas de 19 a 24 graus. Para amanhã, dia parcialmente nublado com pancadas de chuva e temperaturas entre 18 a 21 graus. Sábado terá dia parcialmente nublado com pancadas de chuva e temperatura de 19 a 26 graus. Para domingo, a previsão é para dia parcialmente nublado com pancadas de chuva e temperaturas entre 17 a 22 graus. Segunda-feira próxima teremos dia parcialmente nublado com pancadas de chuva e temperatura oscilando entre 16 a 21 graus. Terça-feira será nublada com temperaturas de 17 a 23 graus.
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3: Assaltantes desistem de roubo a posto de combustíveis após funcionário recusar entregar dinheiro. Dois homens desistiram de um assalto em um posto de combustíveis na entrada do bairro Vila C, em Foz do Iguaçu, após o funcionário do caixa se recusar a entregar o dinheiro. A ação foi registrada por câmeras de segurança e terminou sem feridos e sem prejuízo ao estabelecimento. Segundo a proprietária do posto, suspeito que entrou na loja de conveniência, anunciou o assalto e exigiu dinheiro. No entanto, o atendente não entregou o dinheiro do caixa. Diante da reação, o criminoso desistiu da ação, saiu do local sem levar nada e fugiu na garupa de uma Honda Bis, onde o comparsa aguardava do lado de fora. As imagens mostram toda a movimentação dentro da conveniência enquanto o suspeito tenta cometer o crime. Um cliente utiliza o caixa eletrônico para sacar dinheiro. Outro cliente percebe a situação, esconde o celular em uma gôndola e levanta as mãos em sinal de rendição. Logo após a fuga da dupla, o clima de tensão deu lugar ao alívio. A polícia militar foi acionada, levantou as características dos suspeitos e realizou patrulhamento na região da Vila C. Mas, até o fechamento dessa matéria, ninguém havia sido preso. Cães abandonados geram preocupação entre moradores de bairro de Santa Helena. Ontem, moradores da rua Rio de Janeiro, no bairro Baixada Amarela, em Santa Helena, denunciaram uma situação envolvendo três cães que estariam causando transtornos na localidade. Segundo os moradores, os animais possivelmente foram abandonados e têm provocado confusão com outros cães da região. A presença dos animais tem gerado preocupação entre os moradores, principalmente pela falta de um responsável identificado até o momento. De acordo com os relatos, nenhum tutor apareceu para buscar os cães, aumentando a suspeita de abandono. A situação chama atenção para a importância da responsabilidade com os animais e da busca por medidas que garantam a segurança dos moradores e o bem-estar dos cães. Filho faz primeiros socorros e ajuda a salvar pai após parada cardíaca. O atendimento rápido e o conhecimento em primeiros socorros foram fundamentais para salvar a vida de um homem de 62 anos de idade que sofreu uma parada cardiorrespiratória em Cascavel. O caso aconteceu no estacionamento de uma loja e mobilizou equipes do SAMU. Segundo a esposa do paciente, Cristiane Mazoneto, o marido já tinha problemas cardíacos e fazia acompanhamento médico. Durante o atendimento, ele sofreu uma arritmia considerada grave, que pode levar à morte súbita. No momento em que ele caiu, o filho do casal estava próximo e iniciou os primeiros socorros enquanto a família acionava o SAMU. Se ele está vivo e se ele teve uma segunda, terceira chance agora, é graças a eles. E o meu filho também, contou Cristiane. De acordo com ela, a equipe do SAMU informou que a primeira intervenção realizada pelo filho foi essencial até a chegada dos profissionais. O curso dos primeiros socorros é muito importante porque realmente salva vidas. Saber como proceder e manter a cabeça fria naquele momento faz toda a diferença, destacou ela. A ocorrência foi atendida pela equipe da unidade de suporte avançado do CONSAMU, formada pelo condutor Antônio, enfermeiro Júlio, a médica Maria Júlia e o estagiário Rafael, além do apoio das motolâncias 1 e 2 com os técnicos de enfermagem Elisandro e Tauli. Conforme o relatório do CONSAMU, o paciente foi atendido em via pública após uma parada cardiorrespiratória. Com a atuação integrada das equipes, a parada foi revertida, o homem foi estabilizado e encaminhado ao hospital. Cristiane Mazoneto também fez questão de agradecer aos profissionais que participaram do atendimento. Após o atendimento inicial, o paciente apresentou uma nova arritmia grave já no hospital e permanece internado na UTI sob cuidados médicos. Para a família, a resposta rápida dos primeiros socorros representou uma nova oportunidade de vida. Operação integrada apreende mais de 800 quilos de maconha e arma de fogo. A ação conjunta entre as forças de segurança resultou na apreensão de mais de 833 quilos de maconha e uma arma de fogo em Medianeira. A operação contou com a participação da Polícia Militar por meio do Batalhão de Polícia de Fronteira, Polícia Federal, FICO, Receita Federal e do 14º Batalhão da Polícia Militar. A ação teve início após informações indicarem que o veículo Toyota Premium, com placa paraguaia, teria transportado uma carga de entorpecentes até um barracão do município. O imóvel já era alvo de denúncias devido à intensa movimentação de veículos durante a madrugada. Durante as diligências, as equipes localizaram 831 quilos e 200 gramas de maconha prensada e 2 quilos de maconha do tipo capulho, totalizando 833 quilos e 200 gramas de drogas apreendidas. No local, também foram encontrados uma pistola Glock G25, dois carregadores, 8 munições calibre 9 milímetros e 2 aparelhos celulares. Um homem de 34 anos de idade foi preso em flagrante pelo crime de tráfico de drogas, enquanto a mulher de 32 foi encaminhada para os procedimentos cabíveis. Todo o material apreendido e os envolvidos foram encaminhados para a Delegacia de Polícia Federal em Foz do Iguaçu. Segundo as forças de segurança, o prejuízo estimado ao crime organizado com a apreensão chega a aproximadamente R$1.690.000. Vereador da região sofre acidente com a família na BR-277. O acidente envolveu uma SUV e uma carreta. Foi registrado ontem na BR-277, nas proximidades de Prudentópolis. O vereador Valdecir Alcântara, do Progressistas de Cascavel, relatou que ele viajava com a esposa, a filha e a neta para Curitiba, onde participaria de uma convenção partidária para definição de candidatos a deputado estadual. O parlamentar contou que havia uma barreira montada pela concessionária na entrada de Prudentópolis. Após a liberação do tráfego, os dois sentidos da rodovia passaram a seguir ao mesmo tempo. Nesse momento, uma carreta atravessou a frente do veículo da família, provocando a forte colisão. Com impacto, os airbags da SUV foram acionados. A esposa, a filha e a neta do vereador foram socorridas e encaminhadas ao hospital. A criança também precisou de atendimento médico. A Polícia Rodoviária Federal foi acionada para controlar o fluxo de veículos e registrar a ocorrência. Após o susto, o vereador afirmou que a família recebeu um verdadeiro livramento e agradeceu por todos estarem vivos. As circunstâncias do acidente serão apuradas.
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8: 7:27.
9: Semana da Família terá programação especial em Santa Helena com momentos de fé, cultura e integração. A comunidade de Santa Helena está convidada a participar da Semana da Família 2026 com o tema Família Começo de Tudo, com uma programação especial preparada para valorizar os laços familiares, promover momentos de reflexão, convivência e integração entre as famílias do município. Na última segunda-feira, na Tribuna Livre da Câmara de Vereadores de Santa Helena, o padre Nivaldo Aguilera apresentou a programação da Semana da Família e destacou a importância de fortalecer a presença e a participação das famílias na comunidade. O sacerdote agradeceu o espaço concedido pela Câmara e explicou que as atividades desse ano seguem a proposta de uma igreja mais próxima das pessoas, com visitas às famílias, celebrações da comunidades e momentos de oração. Padre Nivaldo também ressaltou a importância da lei municipal que institui a Semana da Família em Santa Helena, envolvendo diferentes denominações religiosas em torno de um mesmo propósito: fortalecer e valorizar as famílias. A programação inicia com a abertura oficial amanhã, dia 7 de agosto, no Paço Municipal, reunindo autoridades e comunidade para marcar o início das atividades. Portanto, na última segunda houve o uso da Tribuna Livre, na próxima sexta, amanhã, a abertura oficial das comemorações e das ações, no dia 12, a apresentação de artistas locais na Feira Municipal, momento de cultura e integração. No dia 16, família na praça central, uma tarde preparada para reunir as famílias com gincanas organizadas pela equipe do esporte. Programação ocorrerá das 14 às 17 horas e contará com pipoca, geladinho, algodão doce, refrigerante, sanduíches preparados pelos parceiros. No dia 21 e 22, sessão de cinema no Cine Remonte das 8 às 22 horas. Uma programação especial para todas as idades, com cinema, pipoca e refrigerante. Além das atividades municipais, a programação religiosa contará com celebrações, visitas missionárias e momentos de oração nas comunidades. A secretária municipal de assistência social de Santa Helena, Ivanete Vaz Passen, destaca a programação.
8: Então, a Semana da Família, ela é uma lei municipal, e por meio da Secretaria de Assistência Social, Educação, Cultura e Esporte, nós trabalhamos essa semana com atividades, né? Um cronograma diferenciado, onde se intensifica sobre essa temática. Falar um pouco sobre família, reconhecer a diversidade, o respeito, as diferenças, né? Dentro das nossas famílias. Então, essa abertura acontece no dia 7, 8 horas da manhã, ali no Paço Municipal, com algumas apresentações artísticas, fala das autoridades, que será um momento breve ali. No dia 12, nós teremos, então, na praça de alimentação, junto com a feira, apresentações dos nossos artistas locais. No dia 16, teremos família na Praça Santos Dumont, onde será feito gincanas, atividades para as famílias, né? Pais e filhos, ali um dia bem legal, bem gostoso. Vai ter também junto, né, com essa, ali nessa tarde, alguns alimentos como pipoca, cachorro quente, refrigerante, geladinho, aonde será servido ali para as crianças e os familiares. No dia 21 e 22, nós teremos o cinema. Ali no Cine Remonte, teremos sessão de cinema das 8 às 22 horas, aonde que as famílias podem estar acompanhando seus filhos, assistindo um filme. Vai ser um momento bem agradável, bem gostoso para passar com a família. Também temos algumas atividades que as escolas estão fazendo nos seus locais. Cada escola faz a sua atividade voltada a essa temática. As igrejas e instituições também têm a sua programação. E então convidamos a todos para participar desse momento importante. Porque a família, ela é o primeiro espaço aonde nós aprendemos os nossos valores, o amor, o respeito, a responsabilidade, a solidariedade. E fortalecer essas famílias significa o quê? Significa investir em uma sociedade mais justa, mais acolhedora, mais comprometida com o bem comum. Por isso, todos, independente de religião, né? Vamos refletir nessa semana. Sabemos também que a Igreja Católica, ela tem uma programação bem extensa em relação à Semana da Família, com várias atividades, e todos convidados então a participar desses momentos, né? Que é um momento de inspirar as nossas famílias, inspirar para o cuidado, para o diálogo, para a união e para a esperança em cada lar do nosso município, nas diferentes formas de família. E isso é muito importante, esse respeito que nós temos que ter, porque a família é o nosso bem maior.
3: Procon inicia hoje roteiro por 4 distritos de Santa Helena, auxiliando moradores afetados por problemas de fornecimento de energia. Moradores e produtores rurais que enfrentam dificuldades relacionadas ao fornecimento de energia elétrica terão atendimento especial a partir de hoje por meio do Procon itinerante. A iniciativa começa hoje em subsede com uma equipe preparada para orientar consumidores sobre interrupções e instabilidades no serviço. O atendimento será realizado no centro comunitário do distrito das 8 às 17 horas, sem pausa para o almoço. A ação tem como foco auxiliar a população na busca por informações, registro de demandas e encaminhamentos relacionados aos problemas enfrentados com a rede elétrica. Após o distrito de subsede, o mutirão segue para outras comunidades. Amanhã será a vez de São Clemente, com atendimento no Centro Comunitário Gralha Azul. Já na semana que vem, a equipe estará em Moreninha, no dia 13, e em Vila Celeste, no dia 14. Todos os atendimentos ocorrerão nos centros comunitários, mantendo o mesmo horário. A iniciativa contempla tanto consumidores residenciais quanto propriedades rurais, onde as falhas no fornecimento podem causar prejuízos à produção e às atividades do dia a dia. Para receber atendimento, é necessário apresentar a conta de energia mais recente disponível e um documento oficial com foto. Consumidores que já tenham procurado a Copel devem levar também os números dos protocolos registrados, facilitando a análise do caso. A recomendação é que o titular da conta compareça pessoalmente. Nos casos em que a unidade consumidora esteja cadastrada em nome do cônjuge ou companheiro, será possível o atendimento mediante apresentação de certidão de casamento ou documento que comprove a união estável.
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14: 7:38.
1: Cálculo bovino vale mais que ouro. A informação com o repórter Daniel Carvalho.
15: Brasil e China assinaram um protocolo sanitário que abre caminho para a exportação brasileira de cálculo biliar bovino, pedra na vesícula, tradicionalmente conhecido, produto raro que pode valer mais do que ouro. O país responde por aproximadamente 40% da oferta mundial e poderá vender diretamente para o principal mercado consumidor desse insumo. O cálculo é uma formação natural encontrada na vesícula dos bois ou no ducto biliar de apenas 1 a 2% dos bovinos, principalmente animais mais velhos. Ele é composto por substâncias presentes na bile, como a bilirrubina, ácidos biliares e colesterol, e utilizado há mais de 2000 anos em fórmulas de medicina tradicional chinesa. A retirada ocorre no frigorífico, depois do abate e durante o processamento das vísceras. A vesícula é aberta e a bile é filtrada, e os cálculos são separados, limpos e secos em ambiente controlado. O processo pode levar até 3 semanas. Cor, tamanho, integridade, concentração da bilirrubina e a qualidade de secagem determinam o valor comercial. O Ministério da Agricultura e Pecuária estima que sejam necessários cerca de 200 mil abates para obtenção de 1 quilo de material natural com qualidade farmacêutica. Nem todo o cálculo encontrado pode ser aproveitado, uma vez que peças quebradas, contaminadas, mofadas ou mal conservadas perdem o valor. O produto não possui cotação internacional padronizada. Em 2024, entretanto, o preço chegou ao equivalente a 1,23 milhões de reais por quilo no mercado chinês. No final da semana passada, o ouro estava cotado por aproximadamente 664 mil reais o quilo. O cálculo biliar bovino custa cerca de 85% mais do que o ouro no mercado chinês. O Brasil possui aproximadamente 238,2 milhões de bovinos e abateu o recorde de 42,94 milhões de animais sob inspeção sanitária em 2025. A estimativa de mercado aponta uma produção nacional de aproximadamente 2 toneladas anuais. Como o país representa cerca de 40% da oferta, a produção mundial estaria ao redor de 5 toneladas por ano. Não existe, porém, uma estatística internacional consolidada. Além do Brasil, aparecem entre os principais produtores de cálculo biliar bovino, Argentina, Uruguai, Colômbia, Paraguai, Chile, Estados Unidos e Austrália. A China demanda de 5 toneladas por ano, mas possui capacidade interna estimada em 1 tonelada, o que explica a dependência das importações e o valor do produto natural. As exportações brasileiras declaradas de cálculo biliar cresceram cerca de 398 milhões de reais em 2019 para 1,37 bilhões em 2024. Para a cadeia pecuária, o protocolo estabelece regras de quarentena, sanidade, rastreabilidade, retirada e secagem, além do armazenamento e certificação dos cálculos. Os frigoríficos brasileiros ainda precisarão ser habilitados e cada lote deverá atender às exigências farmacopeia chinesa. A assinatura, portanto, abre o mercado, mas os primeiros embarques dependerão da conclusão dessas etapas. Vamos trazendo a cotação de acordo com o Deral, Praça de Toledo, ao qual Santa Helena pertence. A saca de milho cotada a R$57, a de soja começa essa quinta-feira a R$123, o trigo R$75, boi em pé arroba R$375, a média do quilo do suíno em R$4,91 e a tonelada da mandioca em R$523. O dólar em 5,14 e com R$1 você compra 1.160 guaranis.
3: Agroindústria de Missal conquista certificação e poderá vender em todo o estado. O município de Missal comemora mais uma agroindústria recebendo o selo SUSAF Paraná. Na tarde da última segunda-feira, foi entregue o certificado para Embutidos Colombo, localizada no distrito do Portão do Ocuí. Essa é a terceira agroindústria de Missal a receber a certificação. O SUSAF Paraná, Sistema Unificado Estadual de Sanidade Agroindustrial Familiar, Artesanal e de Pequeno Porte, é um programa do governo do Paraná gerido pela DAPAR, que une e equipara os serviços de inspeção municipal ao sistema do estado. Ele permite que pequenas agroindústrias vendam seus produtos de origem animal em todo o território paranaense. O prefeito Adilton Ferrari esteve presente e parabenizou pela conquista. O vice-prefeito Eugênio Schwendler, na mesma linha, elogiou os envolvidos pelo trabalho. Também estiveram presentes os vereadores Jair Bogler e Custódio Luiz, a chefe regional da DAPAR, Odete Medeiros, representantes da entidade, a coordenadora dos serviços de inspeção municipal, Ellen Macorim, o proprietário do estabelecimento, Joacir Otávio Colombo, Nheca, o gerente da agroindústria, Rogério Colombo, e colaboradores, além de familiares. O selo permite vender para qualquer cidade do Paraná, saindo do limite do município de origem do Serviço de Inspeção Municipal. Também garante regras rígidas de higiene, controle de água, limpeza e qualidade do produto final. O certificado tem foco em agricultores familiares, produtores artesanais e negócios de pequeno porte. Para obter a certificação, o primeiro passo é a agroindústria ter o cadastro ativo no Serviço de Inspeção Municipal. O local deve cumprir exigências de limpeza, controle de pragas, temperatura e saúde dos trabalhadores. O município precisa aderir formalmente ao SUSAF Paraná junto à DAPAR para depois indicar os estabelecimentos aptos. Entrega de kit esportivo beneficia estudantes e comunidade de Distrito de Santa Helena. A Escola Municipal do Distrito de Vila Celeste, em Santa Helena, foi palco da entrega oficial de um kit de materiais esportivos avaliado em aproximadamente 50 mil reais. O evento reuniu autoridades municipais, representantes estaduais, lideranças comunitárias, alunos, pais e integrantes de clubes esportivos da região, marcando um importante investimento no incentivo ao esporte e à educação. A solenidade contou com a presença da vice-prefeita Fabrícia Bedendo, representando o prefeito Dinho Marasquim, das secretárias de Educação e Cultura Ana Paula da Silva e de Esportes Juliana Ladeia Costa, do representante do deputado estadual Márcio Pacheco, Alex Cavalli, além de demais autoridades locais. A entrega dos materiais foi viabilizada por meio de emenda parlamentar do deputado, em parceria com a Secretaria de Estado do Esporte. O kit é composto por cerca de 300 bolas de diversas modalidades, como futebol, futsal, voleibol, handebol e basquetebol, além de redes esportivas. Durante a cerimônia, quatro clubes da comunidade, o Esporte Clube São Luís, Sociedade Esportiva Palmeiras e Santa Helena Velha, Clube Esportivo Recreativo Celeste e Estrela Celeste, também foram contemplados com bolas de futebol para fortalecer as atividades esportivas desenvolvidas nas comunidades. A Escola Estadual do Campo Teotônio Vilela também recebeu um conjunto de aproximadamente 35 bolas para utilização nas aulas e projetos esportivos. Além de atender aos estudantes da rede municipal e estadual, os materiais ficarão disponíveis para utilização da comunidade nos horários de funcionamento do ginásio de esportes. A iniciativa representa uma importante economia para a escola e reforça o compromisso com a promoção da prática esportiva, oferecendo melhores condições para as aulas de educação física e para o desenvolvimento de atividades esportivas, envolvendo crianças, jovens e toda a população de Vila Celeste.
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14: 7:47.
1: Presidentes da República e do Senado fazem reunião secreta para tentar encerrar crise política após Messias. O presidente Luiz Inácio Lula da Silva e o presidente do Senado, Davi Alcolumbre, se encontraram reservadamente na noite da última terça-feira para tentar reatar as relações após a crise gerada com a indicação do advogado-geral da União, Jorge Messias, ao Supremo Tribunal Federal, o STF. Segundo apurações dos jornais O Globo e Estadão, o encontro teve duração de 2 a 3 horas e ocorreu na residência do ministro Alexandre de Moraes, com a presença de Cristiano Zanin, responsáveis pela articulação da conversa. Ao chegar ao Senado na manhã de ontem, Alcolumbre foi questionado sobre o teor da reunião e respondeu apenas com a palavra segredo. De acordo com fontes a par do encontro, a reunião foi dedicada principalmente para tratar das mágoas do passado, sem citar temas políticos e negociações que devem ocorrer após as eleições. Lula depende fortemente de Alcolumbre para conseguir aprovar propostas que levará à sua campanha, como o fim da escala 6x1 e a PEC da segurança pública. A avaliação de pessoas próximas a eles é de que o encontro serviu para reduzir a tensão e restabelecer um canal de diálogo institucional. O entendimento é que a conversa representou um passo para normalizar a relação entre o governo e o Senado. O rompimento entre Lula e Alcolumbre ocorreu no ano passado e chegou ao ápice em abril, quando o Senado rejeitou, em uma articulação liderada pelo senador, a rejeição histórica ao nome de Messias ao STF. Nos meses seguintes, Lula também demonstrou descontentamento com outras decisões de Alcolumbre relacionadas às prioridades do governo, do Congresso, como a aprovação de pautas-bomba que podem gerar gastos bilionários aos cofres públicos nos próximos anos. Também passou a pesar nas críticas do petista a demora do senador em pautar os projetos que ele pretende apresentar na campanha eleitoral.
3: Produtor rural surpreende entregador com sacola de hortaliças e gesto emociona. Um gesto simples, mas cheio de significado. Morador da comunidade de Rio do Salto, na área rural de Cascavel, o produtor Rodrigo Rodrigues decidiu agradecer de uma forma diferente o trabalho dos entregadores que chegam até a sua propriedade. Como o sítio fica distante da cidade, poucas empresas fazem entregas diretamente no local. Na maioria das vezes, apenas uma loja atende a região. Pensando em reconhecer o esforço desses profissionais, Rodrigo preparou uma sacola com hortaliças produzidas na própria propriedade e deixou um recado ao lado da encomenda. Na mensagem, ele escreveu, abre aspas, motorista, pode deixar a entrega na mesa, por favor. Pode levar essa sacola da cadeira para você. Obrigado, Deus acompanhe. Fecha aspas. O gesto foi compartilhado pelo próprio produtor nas redes sociais. Na publicação, Rodrigo destacou que a intenção era apenas demonstrar gratidão. Às vezes, um pequeno gesto pode fazer a diferença no dia de alguém, escreveu ele. Rodrigo trabalha diariamente junto com a esposa Jéssica na produção de hortaliças no sítio da família e conta que quis retribuir a dedicação dos entregadores, que percorrem longas distâncias para levar produtos até a propriedade. O gesto mostrou que pequenas ações de gentileza podem transformar a rotina e levar um pouco mais de humanidade a quem está do outro lado da entrega.
1: Flávio Bolsonaro escolhe Alfredo Gaspar como vice. Ao lado dos senadores Tereza Cristina e Rogério Marinho, o pré-candidato à presidência Flávio Bolsonaro do PL anunciou a escolha pelo nome do deputado federal Alfredo Gaspar do PL para ocupar a vaga de vice na chapa Puro Sangue na disputa pelo Palácio do Planalto. O anúncio surpreendeu a quem acompanhava o evento em Brasília. A decisão foi anunciada no fim da manhã de ontem, após o partido não conseguir fechar uma aliança nacional com outras legendas de centro-direita que optaram pela neutralidade. Alfredo Gaspar de Mendonça Neto é advogado e deputado federal por Alagoas. Ex-procurador-geral de Justiça e ex-secretário de Segurança Pública, atuou como relator da CPMI, a Comissão Parlamentar Mista de Inquérito do INSS. Palavras de Flávio Bolsonaro durante o seu discurso. É uma pessoa que eu aprendi a admirar. Todos vocês aqui aprenderam a admirar pela coragem, honestidade, pela sua história em frente à segurança pública. O presidenciável destacou a experiência do companheiro de chapa na área de combate ao crime, afirmando que alguém que já foi promotor de justiça, chefe de Ministério Público do seu estado, alguém que enfrentou e defendeu os nossos aposentados na CPMI do INSS, alguém que pediu a prisão do Lulinha porque este tinha culpa no cartório e alguém que representa o Nordeste de fato, afirmou Flávio. Durante o anúncio, Flávio agradeceu a todas as mulheres que foram cogitadas para ocupar a vaga de vice, como Tereza Cristina, do PP do Mato Grosso do Sul, Simone Marqueto, do PP de São Paulo, Daniela Marques, do Republicanos de São Paulo, Damares Alves, senadora do Republicanos do Distrito Federal, Priscila Costa, vereadora em Fortaleza. Em guerra diplomática com Lula, Milei, Trump estreitam parceria comercial e em segurança e isolam o Brasil. A disputa diplomática do presidente Luiz Inácio Lula da Silva com os mandatários argentino Javier Milei e americano Donald Trump chegou ao auge da tensão com a revogação por Washington do visto da embaixadora do Brasil nos Estados Unidos, Maria Luísa Ribeiro Viotti, e a decisão de Brasília de rebaixar as relações com Buenos Aires. Estreitando laços comerciais de segurança e políticos entre seus países, os dois líderes de direita estão contribuindo para isolar o governo Lula nas Américas. Milei foi ajudado por Trump antes das eleições legislativas argentinas de meio de mandato, realizadas em outubro do ano passado. Os Estados Unidos compraram diretamente pesos argentinos e fecharam um acordo de swap cambial de 20 bilhões de dólares com o Banco Central da Argentina para frear a alta do dólar. Enquanto o Brasil foi sobretaxado, especificamente por Washington, em julho em 25%, por supostas práticas comerciais injustas, e em 12,5%, por alegadas falhas no combate às importações de mercadorias produzidas com trabalho forçado, sanção dividida com outras 59 economias, a Argentina foi alvo da

0: Unidos com os argentinos passou de 16 bilhões e 200 milhões de dólares por ano para 18 bilhões e 200 milhões de dólares, uma alta de 12%. Já o comércio de bens Brasil-Estados Unidos foi no mesmo período de 91 bilhões e 300 milhões de dólares para 94 bilhões e 200 milhões, um incremento de apenas 3%. Embaixador da Argentina deixa o Brasil em meio à crise com o governo Lula. O embaixador da Argentina no Brasil, Daniel Raimondi, vai deixar o país nos próximos dias, sem data definida, para retornar à missão diplomática em Brasília, em meio ao agravamento da crise entre os governos do presidente argentino Javier Milei e do presidente Luiz Inácio Lula da Silva. A saída ocorre após o Brasil rebaixar oficialmente as relações diplomáticas com a Argentina, uma decisão que o Itamaraty atribuiu aos ataques de Milei contra Lula. O chanceler argentino Pablo Kirno disse que o governo brasileiro comunicou oficialmente à embaixada da Argentina que a relação bilateral passaria a ser mantida no nível de encarregado de negócios e solicitou a retirada do embaixador argentino do país. A declaração foi dada durante entrevista coletiva ontem. De acordo com informações publicadas pelo jornal argentino Clarim, Raimondi retornará a Buenos Aires inicialmente em período de férias, sem previsão para reassumir o posto em Brasília. Durante sua ausência, a representação diplomática argentina ficará sob a responsabilidade de Maria Emília Cortes, que atuará como encarregada de negócios no Brasil. A decisão ocorre um dia após o governo brasileiro anunciar que o embaixador do Brasil na Argentina, Júlio Pitelli, não voltará a Buenos Aires. O Itamaraty também reduziu a representação diplomática brasileira ao nível de encarregado de negócios, formalizando o rebaixamento das relações entre os dois países. Segundo o governo brasileiro, a medida foi tomada após as declarações consideradas ofensivas de Milei contra Lula. Na entrevista de ontem, Kirno classificou como lamentável a decisão unilateral do Brasil, mas afirmou que a Argentina não pretende adotar medidas diplomáticas de retaliação. Segundo o chanceler, divergências políticas e ideológicas entre governos não deveriam comprometer as relações institucionais entre os países. O ministro argentino também argumentou que, em ocasiões anteriores, Buenos Aires optou por não transformar diferenças políticas em incidentes diplomáticos. Como exemplo, citou a visita de Lula à ex-presidente Cristina Kirchner durante o período eleitoral argentino e afirmou que o governo Milei não respondeu institucionalmente ao episódio.
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6: 7:58.
7: Oficina Ambiental em Pato Bragado incentiva cuidados com fontes de água. Pato Bragado recebeu uma atividade voltada à conservação ambiental por meio da Oficina de Recuperação e Proteção de Nascentes. A ação faz parte do convênio Eulim Ecológica, desenvolvido em parceria entre a Itaipu Binacional e o Conselho de Desenvolvimento dos Municípios Lindeiros ao Lago de Itaipu, com condução do especialista Quirino Kessler. A programação contou com a participação dos gestores municipais de educação ambiental, além de equipes da Secretaria de Agricultura, Pecuária e Meio Ambiente, Viação, Obras e Urbanismo, Educação e Cultura e estudantes do Colégio Estadual Pato Bragado. Ao longo do encontro, os participantes tiveram contato com orientações e técnicas relacionadas ao cuidado com as nascentes, destacando a necessidade de proteger esses locais responsáveis pela manutenção dos recursos hídricos. A iniciativa busca ampliar a consciência ambiental da comunidade e estimular atitudes

0: sustentáveis através de atividades educativas. As ações também colaboram para a preservação dos mananciais, o equilíbrio ambiental e a melhoria da disponibilidade de água para as futuras gerações.
1: Santa Helena será sede da fase macro-regional do Paraná Bom de Bola.
2: De amanhã até domingo, Santa Helena será sede da fase macro-regional da sexta edição do Paraná Bom de Bola 2026, futebol de campo e futebol suíço, reunindo as equipes classificadas na etapa regional. O evento é promovido pelo governo do estado do Paraná por meio da Secretaria de Esportes. Os jogos serão disputados no campo do Incas, campo do União e campo de Suíço, 1º de maio, na esquina Céu Azul. As datas e os horários já estão definidas. E Santa Helena terá equipes na categoria sub-15 feminina, sub-16, sub-20, 40+ e 50+ masculino. No campo do Incas, já amanhã, tem jogo de Santa Helena às 15h40 contra Toledo pelo feminino 15+. Às 5 da tarde, Santa Helena enfrenta Francisco Beltrão no sub-16. Às 6h20, Santa Helena contra Beltrão também no sub-20. Pelo futebol suíço, Santa Helena joga também amanhã contra Verê no 50+ às 7h30 e contra Vitorino às 9h no 40+. Os jogos continuam no sábado e no domingo e a agenda completa você confere amanhã também aqui na Rádio Grande Lago. Com as informações do esporte local, repórter Grande Lago, Daniel Carvalho.
1: Mais 4 times garante classificação para as quartas de final da Copa do Brasil.
3: Mais 4 classificados para as quartas de final da Copa do Brasil foram conhecidos. No clássico carioca entre Fluminense e Vasco, melhor para o Cruz Maltino, que venceu por 3-1 e avança no torneio, da mesma forma que já tinha feito na semifinal do ano passado. O atacante Brenner, autor de 2 gols no Maracanã, vinha sendo bastante criticado pelos torcedores vascaínos e comemorou os gols e também a classificação.
4: Há alguns meses atrás, saí daqui como vilão. Hoje, nessa partida, eu tô saindo como herói. A gente não pode abaixar a cabeça, tem que trabalhar, receber as críticas quando são necessárias, trabalhar para depois receber os elogios, mas também não se iludir e continuar trabalhando, porque para jogar no Vasco, a gente sabe a pressão. Sabe a força da torcida que nos apoia aos 90 minutos. Então é isso. Estou muito grato, muito feliz.
3: Quem avançou sem sustos foi o Cruzeiro, diante da Chapecoense no Mineirão, 2-0. Já no duelo entre Grêmio e Mirassol na Arena em Porto Alegre, vitória do tricolor gaúcho por 1-0 com gol de Pavon. Já o Palmeiras se classificou mesmo perdendo para o Fortaleza em duelo realizado na Arena Pantanal em Cuiabá. O 3-2 para o Leão do PC não foi suficiente para reverter o 3-0 do jogo de ida. Nesta quinta-feira, os últimos classificados serão conhecidos e 2 mandantes terão que reverter a desvantagem de 2 gols do jogo de ida. O Corinthians pega o Inter em Itaquera e o Vitória recebe o Atlético Paranaense no Barradão. As 2 partidas serão às 8h da noite. Com informações da Copa do Brasil, Daniela Esperon.
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4: 8:05.
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0: 8 horas, mais 7 minutos. Bom dia! Bom dia, Santa Helena, bom dia, região oeste do Paraná. Bom dia, Paraná, bom dia, Brasil, bom dia, mundo. Estamos chegando na sua manhã, estamos chegando aí no rádio, no aplicativo, na internet, na nossa página, estamos chegando. Já choveu, já tivemos a incidência de granizo aí, né? Pedra, granizo, não foi muita coisa, mas caiu, né? Mas tivemos aí, né? Bom dia. É quinta-feira, minha gente.
1: Hoje é quinta-feira.
0: Quinta-feira, dia 6 de agosto de 2026. Bom dia! No ar mais um programa Grande Lago Show, programa do povo, fazendo parte da sua manhã. Bom dia da sua vida, bom dia, quinta-feira. Hoje é o dia 218 do ano, hein, gente? 59,7% do ano já está se passando. Hoje é dia de São Salvador do Mundo, é isso aí. Dia de São Salvador do Mundo. Dia Nacional dos Profissionais da Educação. Esta data, gente, Dia de São Salvador do Mundo, é celebrada principalmente pela religião cristã, nomeadamente os católicos, homenageando a transfiguração do Senhor, conforme narra o Novo Testamento. São Salvador do Mundo é um dos vários nomes que foram dados a Jesus Cristo, neste caso representando a revelação feita aos apóstolos Pedro, Tiago e João. Tá, então, essa data especial, né, gente? Bom dia! 8 horas, mais 8 minutos, 8 e 8 aí, gente, na nossa manhã. Bom dia, meu povo! Ai, valendo, hein? Bom dia as mulheres, bom dia mamãe, dona de casa, a secretária do lar, a empregada doméstica, as cuidadoras, diaristas, a todas vocês de folga ou de férias merecidas aí, né? Em casa, trabalhando já também, se organizando para mais um dia de trabalho, está aí tomando um cafezinho, chimarrão, ou já vai, né, sair para o pega hoje, ou já está aí trabalhando, ouvindo a gente, bom dia. Tanto vocês aí, né? Lutadoras, batalhadoras, as mulheres da cidade, quanto aí no sítio, na granja, na fazenda. Aí vocês no interior também, bom dia sempre. Muita coisa pra fazer, né, gente? Muita coisa aí pra desenvolver a família, os afazeres da casa, do sítio, da granja, da fazenda. Geralmente o pessoal aí, as mulheres, também junto com os homens, né, também, né, junto com o papai, os filhos, a família de um modo geral, né, tem aquela horta para cuidar, vaquinha para tirar leite, os bichinhos para tratar, organizar tudo, muito trabalho. Bom dia a todas vocês. E claro, bom dia aos homens, bom dia ao papai, essa semana estamos comemorando o Dia dos Pais, todo dia também é dia do papai, né? Que cuida da família, dos filhos, de um modo geral, de tudo por aí, né? Bom dia aos homens, bom dia ao papai, aos futuros papais. Quinta-feira, semana de comemoração do Dia dos Pais. Valendo, ó, gente, valendo a sua ligação, a sua participação. Tem uma camiseta, hein? O sorteio vai ocorrer amanhã. 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
0: Então vai ligando, vai participando do nosso programa aí do Grande Lago Show na manhã. Bom dia, bom dia, bom dia. Aos homens, ao papai, a todo mundo, bom dia, bom dia. Bom dia, vovô, a vovó, biso a bisa, a galera toda, os jovens, as crianças, bom dia. Hoje quinta-feira. Quinta-feira. Bom demais, hein? Aí na nossa manhã. Bom dia, agora são 8 horas 12 minutos, 8 e 12. Tempo nublado, já choveu. A previsão realmente era essa, né? Para a semana aí, né?

Vem aí na manhã no nosso programa no Grande Lago Show, destaque para o momento de reflexão. A mensagem aqui na programação. Destaque então, vem aí na sequência do programa Grande Lago Show.

É preciso parar de atribuir loucura a quem é perverso. Vivemos tempos difíceis, estamos todos inseguros e cheios de incertezas, sem saber qual rumo tomar. Crises econômicas, políticas, dentre outras, somam-se às crises individuais e que fragilizam o emocional das pessoas. Nunca antes houve tantas pessoas com sintomas depressivos e tristeza generalizada. Basta conversar numa roda de amigos para receber ou perceber que calmantes e ansiolíticos fazem parte da rotina de muitos, assim como terapias e idas ao psiquiatra. O consumo de álcool aumenta, o que nos dá uma ideia do quanto as válvulas de escape estão se tornando a saída para que amorteçamos os sentidos diante de uma realidade que desagrada. Não bastassem as conjunturas econômicas e políticas, também assistimos ao meio ambiente ser degradado via extinção de espécies, temperatura do planeta em subida, desmatamentos impunes e lixo poluindo fauna, flora, terras, rios, mares. O mundo pede socorro com fenômenos climáticos inesperados e o calor cada vez mais forte. O verde está sumindo das cidades, dos campos, das florestas. Agonizam os animais, agoniza o planeta Terra. Além de termos que amargar essas constatações, ainda ficamos estarrecidos com o comportamento de certas pessoas. Além de lidar com o que fazem com a vida lá fora, também temos que lidar com o que fazem com as nossas vidas. Tem muita gente maldosa, ruim, agindo de forma covarde e violenta, abusando, assediando, espalhando fofoca e destilando preconceitos de todo tipo por aí. E uma hora ou outra acabamos nós sendo alvo do veneno dessas pessoas sem coração, sem empatia, sem piedade. Pessoas que abusam do poder e humilham seus subordinados. Pessoas que espalham discursos de ódio contra segmentos sociais. Pessoas que julgam com crueldade quem pensa diferente. Pessoas que difamam os outros, destruindo vidas sem remorso. Pessoas que gritam, que agridem, que não sabem ser contrariadas. Parecem loucas, mas na verdade são perversas. Não podemos normalizar comportamentos nocivos, dizendo que se trata de pessoas loucas. De ninguém, de pessoas normais, comuns e também de autoridades. Mas para quem pedir socorro? Loucura é um comportamento em que a pessoa possui alteração mental, fugindo ao controle da razão. Mas ninguém rasga dinheiro. As pessoas maldosas são perversas porque suas faculdades mentais estão em ordem, mas são motivadas ou movidas pelo prazer em machucar os outros, em maldizer, em ferir, em espalhar discórdia e tristeza. É preciso parar de ficar aturando pessoas ruins com a desculpa de que são loucas. Loucura tem tratamento, loucura pode ser medicada. Já a perversidade implica desvio de caráter. Não existe remédio que aplaque a maldade do coração de uma pessoa. Ou seja, só nos resta ignorar pessoas perversas e afastá-las de nossas vidas com os meios que nós temos.
porque já temos problemas demais para ainda ter que aturar quem é um problema ambulante. Fique longe dessas pessoas infelizes e você seja feliz. Não tem outro jeito. É isso aí. Bom dia.

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para sua reflexão. 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A sociedade não é mais do que o desenvolvimento da família. Se o homem sai da família, corrupto, corrupto entrará na sociedade. Jean BH Lacordaire.

É isso aí, gente. Tudo de bom, né, gente? Bom dia na nossa manhã. É, meu povo, 8 horas 25 minutos, 8h25. Daí tudo certo aí? Bom dia. É, vamos trazendo destaque para as informações no programa Grande Lago Show. É, para vocês aí, acompanhando a programação Grande Lago, sempre com a programação especial aqui, Grande Lago Show, fazendo amanhã especial com a sua participação. Então vai ligando, vai mandando seu recado aí e vai concorrendo com o seu nome e sobrenome. Fala um pouquinho aí da onde você mora também, que localidade, se é na cidade, se é no interior, qual bairro, município. Tá valendo aí, gente, uma camiseta a escolher. Você vai escolher aí uma camiseta do seu gosto, tá bom? Não tem nem limite de preço, viu, gente? Então, dê uma chegadinha aí com a gente na programação, mandando seu áudio, seu recado para o nosso programa. Vai concorrer uma camiseta da Loja de Graça Estilo para o Dia dos Pais. O sorteio é amanhã, hein?

principais destaques de hoje. STF pode decidir hoje se jogo do bicho, bingo e caça-níqueis seguem ilegais. E as bets? Quem é que vai proibir mesmo as bets? Que coisa feia, né? Depois é as bets, é o jogo do tigrinho. Não, esse jogo aqui nunca deixou de existir, né? E vai quem é presencial, né? Vai quem quer, tem. Eu espero que aprove, porque nunca deixou de existir. Jogo do bingo, os caça-níqueis eu não sei, mas jogo do bingo, do bicho, né? Até hoje eu acho que eu vou fazer uma fezinha, por exemplo. A gente não pode ser também, né? Para com isso, né, gente? Nunca deixou de existir. Golpe da antena falsa bloqueia sinal de operadoras para enviar até 100 mil SMS. Pois é, gente. O pessoal, os criminosos, sabia que eles alugam prédios, aliás, apartamentos no alto e tal. Em grandes cidades, e instala essas antenas, que eu nem sei que antena que é, mas tá aqui no G1 da Globo, para dizer que a gente não está inventando as notícias e tal. A justiça e tal só não consegue, os caras conseguem bloquear sinal de operadoras, hein? Mas dos presídios, a justiça não consegue. O pessoal da justiça tem que falar com esse povo aí, né? Como é que faz para bloquear os sinais, né?

É, gente, eleições 2026. Terminou as convenções, agora é pé na estrada. Abraços, beijos, batidinha nas costas e tudo mais, né? Promessas. E mais promessas, divulgação de plano de governo que nunca é cumprido. Tempos de TV, dinheiro e palanques. O peso das alianças para Lula e Flávio. Ah, falando em Flávio, Bolsonaro foi escolhido ontem, escolheu seu vice, né?

vai conferir aqui que a gente também percebe, né? Sempre lá no Metrópolis, vê se tem alguma coisa lá do vice do Flávio. Tem. O Metrópolis tem, mas o da Globo praticamente não tem nada aqui de hoje. Tá lá. Falando só para continuar com as informações políticas aí. Com vice definido, Flávio mira nova fase e reorganiza a campanha. O Alckmin foi novamente, né, indicado aí como o vice, né, do Lula. Então tá aí os vices, a campanha que segue agora. E já tá pipocando aqui, ó, algumas situações aqui, né, gente?

PGR, o pessoal já tá aí, ó. A Procuradoria-Geral da República pediu diligências à Polícia Federal antes de se posicionar sobre o pedido de abertura de inquérito para investigar o deputado Alfredo Gaspar, do PL de Alagoas, que foi o escolhido, né, como vice de Flávio Bolsonaro, por suposto crime de estupro de vulnerável. Segundo fontes da Polícia Federal, o pedido foi recebido pela corporação na quarta-feira, dia 5, mesmo dia em que Gaspar foi anunciado como candidato a vice de Flávio. Não é possível saber que tipo de diligência, que pode ser desde uma informação extra até uma quebra de sigilo, né? A PGR pediu. A denúncia contra o vice de Flávio foi apresentada inicialmente pelo deputado Lindenberg Farias. Essa briga já vem de muito tempo, né, gente? E a verdade sempre aparece. Pelo menos aqui eu acho que vai ter que aparecer, né? Porque a coisa é bem séria, né, gente? É bem séria. A denúncia, né, foi apresentada inicialmente pelo deputado Lindenberg Farias. E pela senadora Soraya Tronic. Lembra da Soraya? Os parlamentares anunciaram a acusação em 27 de março. Último dia da CPMI do INSS no Congresso Nacional, da qual Gaspar era relator. Lindenberg e Soraya enviaram a denúncia para a PF. A corporação, então, apresentou ao STF pedido de abertura de inquérito. O caso caiu nas mãos do ministro Gilmar Mendes, atual decano da corte. O magistrado pediu a posição da PGR, que até o momento não emitiu parecer. Segundo pessoas próximas, o Procurador-Geral da República, Paulo Gonê, só emitirá o seu parecer após receber o resultado das diligências da PF. Gilmar, por sua vez, indicou os interlocutores que pretende esperar a posição da PGR sobre o tema antes de decidir se abre ou não o inquérito contra Gaspar. Tá, mas se é mentira, como é que fica? Toda essa lambança aí e tal, né? De acusa daqui, acusa de lá, como é que fica isso? É, gente. Ciclone deve levar ventos acima de 100 km ao sul e sudeste hoje.

Que coisa, hein, gente? Hoje nós já tivemos chuva, um pouco de granizo na região. Dá impressão, não sei pra vocês aí, que aos poucos o tal do Super El Niño, ele vem vindo, né? Cada dia apresentando novas mudanças climáticas. Novas situações. Mandados de busca. Polícia Federal mira grupo acusado de fraudar plano de saúde. Prejuízo passa de 8 milhões.

também é destaque. Brasileiros são estranhos. Menina russa viraliza após ganhar doces em festa de aniversário em praia. Polícia do Rio de Janeiro investiga post racista contra Vini Júnior após jogo do Real.

Vasco faz o melhor jogo de 2026 e elimina o Fluminense na Copa do Brasil. Palmeiras poupa jogadores, perde para o Fortaleza, mas tinha feito um bom resultado no primeiro jogo, né? E garante a vaga. O Grêmio passa pelo Mirassol. Aí, né? Falando sobre essa questão do racismo contra Vini Júnior. Mais uma vez aí, né? Aliás, existe uma lei Vini Júnior, né? Sabia? Teve aquele episódio que um jogador, segundo ele, ofendeu ele e tudo mais. Aí foi feita uma lei. A FIFA fez uma lei que não pode mais se falar com a mão na boca, sabia? Pode-se considerar crime você falar com outro jogador ou falar com alguém em campo com a mão na boca, tá bom? A Polícia Civil do Rio de Janeiro instaurou um inquérito para investigar um caso de injúria racial contra o jogador Vinícius Júnior, atacante da Seleção Brasileira e do Real. A investigação foi aberta pela Delegacia de Crimes Raciais e Delitos de Intolerância, após uma denúncia encaminhada pelo Ministério Público do Estado do Rio de Janeiro. Eu não sei por que tem, mas tudo bem. Aqui, ó, depois não quer ser chamado de macaco em uma postagem relacionada ao jogador. Aí eu não sei o que o jogador fez, eu não assisti o jogo. Mas independente que fez, deixa eu fazer, né? Vinícius Júnior e Kimmich. Brasileiro empurra o alemão após uma disputa de bola e uma falta marcada entre Real Madrid e Bayern de Munique. Eu não vi o lance, confesso que não vi, não assisti. Tenho mais que fazer, né, do que estar assistindo o jogo do Real, porque eu não gosto mais do Real. Uma aqui, sei lá, parece time só de estrela. Você acha muito estrela o Real Madrid? Prefiro mais o Barcelona. 8h38. Aqui na nossa manhã, destaque ainda na programação Grande Lago. O que mais nós temos por aqui?

Você sabia que autistas e PCDs têm isenção de imposto de carros? Interessante, né? O Supremo Tribunal Federal decidiu, nesta semana, ampliar o direito à isenção de impostos na compra de automóveis zero quilômetro para pessoas com transtorno do espectro autista e pessoas com deficiência, independentemente do grau de severidade. Com a decisão unânime do plenário da corte, foram retirados trechos da regulamentação da reforma tributária que restringiam o acesso ao benefício. A depender do veículo, a isenção pode reduzir o preço de compra em até 30%.

0: Muito bem, gente, agora na sua manhã, Grande Lago, as informações aqui, né? Vamos em frente com a programação 580, são 8:40, 8:40. É, nós vamos trazendo na sequência o destaque para o intervalo, eu volto já já.
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0: 8:44, 8:44, minha gente, bom dia, na nossa manhã, Grande Lago Show, hein? Quanta gente, quanta alegria! Fala aí! Oi, Ivete, bom dia!
9: Olá, bom dia, Clemir, seus ouvintes. Desejo uma quinta-feira abençoada para todos nós. E é isso aí, vamos trabalhando, né? Levando e lutando, né? Sempre com esperança, com fé, alegria. e fazer o melhor possível da gente, né? Porque cada um é cada um. É, essa mensagem que você leu é uma certamente verdade. Mas vamos à luta. E cada um fazendo a sua parte, o mundo pode ficar melhor. E Deus é sempre acima de tudo, na frente de tudo. E com Ele, tudo será ajeitado. É só ter fé e acreditar no melhor e fazer o bem. É, se fosse possível tocar a música Uma Estrela Vai Brilhar com Ricardo Braga. E tudo de bom para todos nós. E muito obrigada. Deus abençoe a todos.

0: Tá aí, gente, na nossa manhã do programa Grande Lago Show. Bom dia, bom dia. Daqui a pouquinho tem entrevista aqui no programa. Vamos tentar adiantar o serviço aqui também, né? Bom dia, Clenique. A vida tenha mais cores, mais flores, mais sonhos e muita gentileza, muita paz e amor. Bom dia, quem mandou pra nós? A Vera Liev. Ô, Vera, tudo bem, Vera? Bom dia, comadre. Bom dia aqui na manhã, Grande Lago. Alô, bom dia.
1: Oi, bom dia, Clenir. Aqui é a Elza da Bela Vista. Também quero participar do sorteio da Graça Estilo.
0: Ok.
1: Da camiseta. Desde já agradeço. E um bom dia.
0: Bom dia, bom dia também. Pedindo música, o Gilmar. Tem como me colocar no sorteio? Claro, meu amigo, lá da capital Lagoa Seca. Presidente, ele é tudo lá, né? Da Lagoa Seca, meu amigo o Gilmar, choveu por lá 7 milímetros. Bom dia, bom dia, bom dia. Lagoa Seca lá, passando em Moreninha, viu, gente? Obrigado, bom dia também ao Cianderly. Bom dia, Cleni, tá participando do sorteio, tá? Tá certo, bom dia. Alô, bom dia.
2: Cleni, tudo bom? Tudo tranquilo? Essa chuvinha boa essa noite, né? É só agradecer a Deus. Coloca eu aí no sorteio da camiseta Graça Estilo.
0: Ok, meu
2: garoto. Sou João, aqui do bairro Bela Vista.
0: Valeu.
2: Desde já vou agradecer se você me atender.
0: Muito bem.
2: E tenha um ótimo e abençoado dia.
0: Valeu, obrigado. O senhor também aí, né? Nosso ouvinte aqui das manhãs Grande Lago, programa Grande Lago Show. Vou trazendo aqui o horóscopo.
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4: Oi, turma! E aí, tudo bem por aí? Por aqui, tudo maravilha! Muito prazer, eu sou o Silva Júnior, o seu amigão. E está no ar mais uma edição do Giro Astral e as previsões para o seu signo. Hoje é quinta-feira brasileira, primeira quinta do mês, dia 6 de agosto de 2026. E eu começo com Áries. Alô, Ariana e Ariana! Antes de tomar qualquer decisão importante, pense com calma e vá mais a fundo nas situações. Reserve um tempo para se afastar um pouco da correria e organizar as ideias. Mesmo que o ritmo continue intenso, procure relaxar de verdade e recuperar as energias. Número da sorte é o 13. Alô, Touro! Você vai enfrentar uma situação delicada com cuidado, habilidade. Tem boas chances de sucesso. Quando diminuir um pouco o ritmo, tudo vai fluir ainda melhor. Desacelerar será a melhor forma de recuperar a sua energia. Número da sorte é o 26. Alô, gêmeos! Hoje, você pode acabar fazendo mais do que deveria pelos outros. Deixe que cada um assuma a própria iniciativa. As atitudes gentis ajudam a aliviar as tensões, mas não se esqueça de cuidar também de você. Número da sorte é o 8. E daqui a pouco eu volto com mais um bloco com previsões para Câncer, Leão e Virgem.

0: Simbora, simbora, gente, aí na nossa manhã, na manhã Grande Lago. Os destaques do programa Grande Lago Show. Bom dia. Quinta-feira, hein? Quinta-feira maravilhosa. Fala, dona Ana Lúcia Cerqueira. Bom dia.
1: Bom dia, meu menino lindo. Quero participar do sorteio da Degrafo.
0: Ah, eu já ganhei um dia quando a senhora fala, meu menino lindo, meu, coisa boa. Bom dia, dona Ana Lúcia. Obrigado pelo carinho. Hora dessa, vem aí tomar um cafezinho aí com a gente, já que a senhora gosta de café, né? Chazinho, café. Já que a senhora é mineira, né? A senhora é mineira. Bom dia. Bom dia.
1: Bom dia, Glenê. Se for possível, toca a música Utopia para todos os pais de Santa Helena. Principalmente para o meu marido, que é pai, e meus filhos, que são pai, Laurindo, Leandro e Leomar. E quero concorrer à camiseta da De Graça Estilos.
0: Ok. Bom dia. Alô?
2: Glenê Santos. Toca o desafio do Grenal aí, pô. O Jonathan Glink de São José Chico. O Grêmio ganhou de 1-0, né? Que jogão, né? Eu assisti o jogo mesmo, Deus do céu. O Grêmio tava pra cima no final do jogo. Mas se tivesse mais um pouquinho de tempo, o Grêmio tinha ganhado.
0: Ah, venceu?
2: Tinha feito 2, tinha ganhado, velho. Não, Deus. Ele ganhou só de 1-0. Ah. É bonito. Ah. É, só isso. E tomando o rico Tereza.
0: Tá bom, Jonathan. São Vicente Chico, ele que mora próximo à chegada ali na avenida principal, no aeroporto, à esquerda. É em São Vicente Chico, o Jonathan Glick. Pela qualidade dos dois times, acho que um 0-0 e os dois ter caído fora da Copa do Brasil tava bom, viu, Jonathan? Eu sou gremista, mas tu sofri. Me desculpe, o time do Mirassol. Mas você sofreu pra ganhar de 1-0 do Mirassol? Vai ganhar de quem? Pelo amor de Deus, né? Ainda bem que a gente passou também, né? Alô, bom dia. O time do Brasil tá meio que pareio, né? O único que tá meio disparadinho lá é o Palmeiras, né? Eu tô recebendo um flamenguista aqui, que é o Kaká, né? É, tem um ditado, eu sempre brinco com esse ditado. Deixa eu ver aqui. Vê se eu consigo achar esse ditado, né? Como é que é? Tá baixo pra cair. Como é que é? Tá pequeno pra carpi, baixo pra roçar, molhado pra queimar, uma coisa assim, né? Tá igual esse ditado no time do Brasil, né? Ai, mas mesmo assim. Fala, dona Tereza, lá no Diamante. Choveu por aí? Ah, a senhora tem subsede. Bom dia.
3: Quer pedir as bênçãos, Padre Reginal, pra minha filha Ângela Vanderléia da Silva, que tá de aniversário hoje. Um feliz aniversário pra ela, que Deus abençoe ela com muita saúde, muita paz. E para todos os aniversariantes de hoje. E aproveitando a data, homenagear o dia de todos os pais do nosso município, do Diamante, do mundo inteiro, especialmente meus filhos Emerson e Everson e Everson. E daí o meu genro também, meus netos e o meu marido, Francisco. Que Deus abençoe todos eles com muita paz e muita saúde. E pedir oração pela minha família também, todas as famílias, né, que necessitam, esses pais abençoados. Que Deus abençoe cada um deles. Um bom dia.
0: Bom dia.
3: Um feliz aniversário para tua esposa também, Clenir.
0: Ah, tá aí, né?

0: maravilhosa e cuidando da gente e de muita gente também, porque trabalha no setor da saúde, né? Sempre preocupada aí como agente comunitário de saúde com as pessoas. Tudo é bom pra você, em nome, em meu nome, né? Do Cauã, do William também, de todos os seus amigos, amigas, enfim, aqui da programação do Grande Lago Show. Esposa Elisete, bom dia. Não tá ouvindo, né? Mas vai receber com certeza aí um alô. Bom dia, bom dia, bom dia. Ah, eu lembrei aqui do ditado aqui. Pesquisei o ditado, esse aqui, ó. Tá baixo pra roçar, tá alto pra carpir, moiado pra queimar. Mais ou menos isso. Vamos que vamos ainda nossa manhã. Abraço pra Nilza. Ô, Nilza, tudo bem, Nilza? Bom dia pra você. Tudo certo?
1: Bom dia, Crenir. Põe eu no sorteio pra participar da camisa aí da Itília.
0: Ok.
1: Manda um abraço pro meu pai lá em Subsédio, o Caiar, e vocês aí da rádio.
0: Obrigado.
1: Se você ganhar a camisa, eu vou dar pro meu pai, okay. Presente.
0: Tá bom.
1: E daí você roda aquela música, o Dia dos Pais.
0: Tá bom, Neuza, aquele abraço pra você. A Clara Schmitz também tá ouvindo nosso programa, participando do sorteio. A nossa querida ouvinte também, deixa eu ver aqui, a Nair Lúcia Underly, desde a madrugada, né, ouvindo a gente. O pessoal de São Roque, lá em frente à clínica odontológica Rabaioli, na rua Jorge Amado, esquina com a Machado de Assis. Nossa, hein? Show de bola. Fica lá a lanchonete Paraíso Lanchonete. Aquele abraço aí, São Roque. Alô, alô. Bom dia.
2: Bom dia, Cleni Santos. Aqui é a Elaine Taufer, da linha Santa Cruz. Gostaria de participar do sorteio da Graça e Estilos. Um ótimo dia para vocês.
0: Valeu, nós que agradecemos aqui na nossa manhã. Vem aí.
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4: Alô você, estamos de volta, trazendo para você as previsões astrais nesta quinta-feira, dia 6 de agosto. Tem mais um bloco agora destacando Câncer, Leão e Virgem. E eu começo o bloco com as previsões para você, Câncer. Viva o presente sem se prender tanto às dúvidas. Só o tempo será capaz de esclarecer alguns vínculos importantes. Dedicar-se aos seus momentos de lazer e às suas paixões será essencial para renovar as energias. Número da sorte 21. Alô, Leão! Hoje você terá disposição para resolver assuntos pessoais que estavam esperando pela sua atenção. Faça isso sem culpa e continue ouvindo os sinais do seu corpo, mesmo que ainda esteja suportando alguns excessos. Um descanso de qualidade será muito bem-vindo. Número da sorte é o 5. Alô, Virgem! Coisas positivas estão acontecendo ao seu redor, mesmo que não dependam diretamente de você. As consequências podem favorecer sua vida profissional, financeira ou até social. Além disso, este também é um excelente dia para viajar. Número da sorte é o 30. No próximo bloco tem previsões para Libra, Escorpião e Sagitário. Então segura

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1: Muito bem, gente, na nossa manhã, na manhã Grande Lago, alô, gratidão por essa chuva maravilhosa. Ontem foi um sol bom, foi uma feira boa, maravilhosa. Hoje é dia de agradecer a Angélica, esposa do Demi. É, sempre está vendendo peixe frito ali, a batatinha, na feira, né? Sucesso absoluto. Um abraço dele. E, claro, Angélica. Essa é a campeã, vai participar do concurso mundial de fazer filé de traíra.
3: É. Que legal.
1: Pensa numa mulher que sabe fazer um filé de traíra, hein? Meu Deus do céu, que coisa boa, cara. Eu só adoro filé de traíra. É um dos peixes que eu mais gosto, é traíra.
4: É o mais saboroso.
1: Apesar que o Oda falou que disse que ia me mandar uma, ou lá buscar, né? A Nice e tal, uma carpa lá. Mandou só foto, né? Só foto. Sabe o Oda ali do Açudão?
4: Sim.
1: Cacá, tu conhece o Oda, né?
4: Sim.
1: Então, tá aí, ó. O Cacá tá por aqui junto com a Tânia Manfini, que é presidente lá do Rotary. Vai ter baile casais sábado no Balneário, né, Tânia? Bom, deixa eu ligar aqui. Bom dia, comadre.
5: Bom dia, Cleni, bom dia aos ouvintes da Rádio Grande Lago. Sim, sábado, dia 8/8, baile de casais do Rotary Club.
1: Aí, gente, o Rotary Club, prestador de serviço no nosso município, esse bailão de casais. E o Cacá, qual a tua função lá, Cacá? Bom dia, eu achei interessante a tua função.
4: Bom dia, Cleni, bom dia aos seus ouvintes. É, eu sou diretor de imagem pública.
1: Diretor de imagem pública.
4: É, a gente no Rotary faz um rodízio, né? Porque uhum. Eles indicam que a gente sempre passa em todos os cargos, né? Uhum. Pra você aprender tudo, né? Mas aqui em Santa Helena a gente se identifica mais com alguns cargos. Uns estão mais anos na tesouraria, outros na secretaria. Sim. Daí quando a gente é presidente, aí você muda. Depois você acaba voltando para onde você tem mais afinidade e consegue desempenhar melhor o seu papel, né?
1: Mas todo mundo se ajuda, né?
4: Todo mundo.
1: Inclusive vai carregar uma lenha daqui a pouco, né?
4: Vou carregar uma lenha.
5: Ô, Cleni, ouvindo nossas conversas.
4: Vou tranquilizar o pessoal do grupo aí. Tô indo buscar a lenha lá, pessoal. Pode ficar tranquilo.
1: É que precisa da lenha para fazer assar a linguiçinha.
4: Assar a linguiçinha, né? Do baile. É que vai ter comida no baile.
1: Mas vocês que assam lá os homens.
4: É nós também.
1: Só sai a linguiça, vocês pegam um pedacinho de carne para vocês comer também por lá.
5: Na
1: churrasqueira lá.
4: O segredo do churrasqueiro.
5: O segredo do churrasqueiro.
1: Bom, o que tem de comidos esses bailes aí, Tânia? Fala pra nós.
5: Olha, no baile do Rotary é oferecido então a linguiçinha,
1: pra
5: né?
1: Pra quem
5: assada,
1: nunca foi aí, gente, ó.
5: Pra quem nunca foi, é o terceiro baile, então, né? Tem pessoas que já foram e conhecem, né? Tem o frango a passarinho, né? Frito na hora também, que é todo o pessoal do Rotary que faz. Tem o molho de alho, temos o...
4: Batatinha frita.
5: Né? Cuca. Cuca também.
1: Às vezes tem uns que tem mandioquinha frita e tal também.
5: É, né? Conforme, né? O grupo de casais faz algumas coisas diferentes.
4: Na verdade, assim, a gente é um grupo um pouco mais reduzido, então não tem também muitas pessoas. E tem coisas que às vezes que dá mais trabalho.
5: Ah,
4: então
5: Cacá, nós esquecemos. Tem o pastelzinho.
4: Ah, é o pastel
5: frito
4: que é
5: na
4: o
5: hora.
4: Que esse que foi muito
5: ano
4: aprovado.
5: Passado foi
4: pelo
5: um
4: pessoal,
5: sucesso.
4: E vai ter de novo.
5: Uh-huh.
1: Eu não sei, teve na Moreninha, não deu pra mim.
4: Isso,
1: sempre é um sucesso, né?
4: Sábado. Sim. Na Moreninha é muito bom o baile.
5: O pessoal
4: deles,
5: do Rotary foi lá também representar lá.
1: Eu estive lá no baile lá. Nossa, tinha até sobremesa. Cri-cris e tal.
5: Então devia ser meio...
1: Cocado, acho que tinha também.
5: Festa junina.
1: No final lá.
5: Temos uma parceria com a Cacau Show, que ela vai lá, ela oferece, né? Então também tem quem gosta de chocolate, quem gosta de fundir, vai ter também. Então,
4: mas aí por adesão, né?
5: Por adesão. Esse é a pessoa...
1: A Cacau anuncia com a gente também, um abraço pra Daia aí, ó. Bárbara da
5: Fundi. A Daia provavelmente vai estar lá vendendo, né?
1: Tem aquele lá que eu acho que é o fundi, aquele que vai com fruta também, né?
4: É isso mesmo.
1: Nossa,
4: é esse aí. Ano passado foi muito bem também. O pessoal gostou muito e esse
5: final do baile, repetir. Né? O pessoal pega um docinho e vai pra casa.
1: E todo climatizado. É no balneário,
5: É no balneário, no clube lá do Silão Schmidt, né?
1: Uhum.
5: A partir das 9h, 21 horas.
1: 120 pila o casal, que eu tava vendo?
5: Isso.
1: Gente de Deus, né? Dá 60 pila pra comer, dançar,
4: é barato,
1: banda,
4: né?
1: Boa de summer. Meu amigo André lá, Medianeiro. Ei, Andrezão, hein? Oxê, summer.
4: É barato.
1: O André, ele era vocalista lá do 2001, vocês lembram?
5: Sim.
1: O André é uma figura radialista também. Gente.
5: Divulgando, falando.
1: Como diz, fala que eu te escuto.
5: Isso, tomara que tenha bastante gente escutando, né?
1: Hoje tem o Escolhi Hoje, porque, aliás, todo dia tem, viu?
5: É, sim. Mas assim, é um baile beneficente, né?
1: Então, que
5: o
1: legal, gente.
5: Faz nesses bailes, a gente arrecada esses fundos, é tudo revertido à população, né? Então, nós temos o banco de ortopédicos, né?
1: Sim.
5: Que nós emprestamos cadeiras, né? De roda, de banho, muletas, andador. Então, é esse lucro.
1: Verdade.
5: É revertido.
1: Tem uma senhora que eu esqueci o nome dela, ela mora lá no prédiozinho lá, da doutora dentista.
5: A Renata.
1: Aliás, a Renata é uma pessoa fantástica.
4: Fantástica. Sim, essa é o nosso braço direito, esquerdo, pé.
1: Ela
4: esquerdo.
1: Nos emprestou uma cadeira de rodas e banho que a gente precisava, viu?
4: Ela é fantástica.
1: Banho,
5: isso. Tá? Então, assim, nós temos, e ela que é responsável, né?
1: Foi de rodas.
5: Sim.
1: Tá?
5: Então, né, e a ideia, né, a intenção do baile é que todos os nossos eventos são revertidos para
4: Então, Clenin, além de você ir no baile, se divertir, comer, beber e, né, estar com os amigos, você indiretamente vai estar ajudando a comunidade, né?
1: Verdade.
4: Porque as pessoas acham, o Rotary tem lá, tem cadeira, mas como que tem? Tem que comprar. Então, para comprar, a gente precisa de dinheiro. Então, essas ações são para isso, né? Uhum. Para a gente comprar ortopédico, que sempre falta, né? A procura é muito grande. Então, a gente faz essas ações, a feijoada, o baile, para arrecadar recursos, para sempre estar renovando, né, o estoque.
1: Você sempre trabalha mesmo que junto lá em os Rotary, né? Qual que ajuda também na BCG, lá na vacina de parasita?
4: Então, o Rotary, né?
1: É uma campanha mundial.
4: É o carro forte, né? Do Rotary Internacional. A vacina contra a polio, né?
1: É, isso é verdade.
5: É um clube internacional, né?
1: Sim.
5: Mais de cento e poucos anos existe o Rotary, né?
1: Para comprar os ingressos aí, Tânia e Cacá, como é que faz?
4: Então, é só entrar em contato com a gente, né? Qualquer rotariano, todo mundo conhece, né? Os rotarianos aí. Uhum. E, na verdade, assim, a venda tá muito boa, né? Uhum. Como ano passado também, né? Então, quem foi sempre já...
1: Tem limite, não?
4: Limite?
1: É do ingresso?
4: Não tem limite, né?
1: Mas tem que comprar antecipado.
5: Nós gostaríamos que comprasse antecipado para a organização das comidas,
4: da comida, da bebida, né?
5: Quantidade, enfim, né? Comida é mais difícil porque tu tem que pegar no sábado, né? A gente já tem reservado uma quantia, né?
1: Sim.
5: E assim, o pessoal do interior também, né? Nós andamos oferecendo, acho que vamos estar colhendo, né? Então acho que agora não vamos mais estar colhendo com essa chuva, né? Então o pessoal, né?
4: Infelizmente, é convidado. Atrapalha, mas daí, né? Em vez de ficar em casa, né? Pensando.
5: Vem descansar no baile, né?
4: Baile, se divertir e na segunda-feira volta pro trabalho.
1: Começa que horas?
5: 21 horas. 9 horas.
4: Esses bailes são cedo, né, Clenin? Então
1: sim.
4: É cedo, você vai, acaba jantando lá, comendo e tal, e se divertindo, e vai embora cedo também, né? Então o baile acaba mais cedo.
1: Aí domingo é dia dos pais, né?
5: Isso.
1: Pode acordar mais cedo ainda, fazer aquele churrasco com o papai,
4: e ali
1: na família.
4: Você senta ali com seus amigos, tem garçom, tem cerveja de garrafa, vai ter o chopp, né? Tem o chopp que foi muito bem aprovado ano passado, o chopp da Agrobir ali
1: de vinho.
4: De Missal, tem chopp de vinho, chopp de maçã e tem os IPA, né? Tem o chopp especial lá que é fabricado aqui em Missal pelo Rafael, nosso também companheiro.
1: Muito bom, muito bom.
4: Muito bom o chopp dele, o pessoal gostou muito.
1: Bom mesmo, viu? Eu experimentei o de vinho, viu?
4: Sim.
1: É maravilhoso.
4: Esse sai bastante,
1: Agora tu falou de maçã também, vai ter?
4: Chopp, de maçã tem. Maçã verde.
1: Show de bola, hein? R$120. Então, o casal, gente, tá bom? Começa às 20 horas 21 horas, vai até a meia-noite?
4: Não, vai até as duas, né, mais ou
1: até
4: menos.
1: Até as duas?
4: É, até as duas da manhã, mas...
1: Barbaridade.
5: Às vezes, na verdade, sim, até uma, né, mas daí depois... o pessoal pede, né, daí toca mais um pouco e vai ficando.
1: Então, gente, ó, sabadão, você... Tem algum telefone que o pessoal pode entrar em contato? Como é que é?
5: Pode deixar o meu, clínico.
1: Vai bombar esse telefone, pode pagar via Pix também?
5: Pode, sim.
1: Eu vou até anotar seu número que o pessoal vai pedir pra gente. Fala aí, Tânia.
5: 8824
1: 6668. Nossa, 6668. Isso. Fácil, hein?
5: Pode entrar em contato comigo, a gente vai repassando nos companheiros e vamos reservando, né? E temos sim via Pix. Uhum. Também na hora vai ter os ingressos também, depende da quantidade que a gente vender com antecedência, lá na hora também, né?
4: Na hora sempre é menos que o pessoal se organiza sempre antecipado. Mas na hora vai ter também, se o pessoal, né, decidir
5: de ir. Pessoal também que costuma ir de grupo, né, Cacá? Isso. Assim, a gente reserva mais mesas. Fala, nós vamos em 6, 7 casais, gostaríamos de uma mesa todo mundo junto. A gente coloca o nome, reserva, né?
1: Vai. Ok. Vamos sortear o ingresso no sábado, né?
5: Pode ser, sim.
1: Vou deixar para sortear no sábado.
4: Pode ser.
1: Tá bom?
5: Isso.
1: Que daí um casal felizardo, né? Eu vou dar uma preferência no sábado aí pro papai, tá?
5: Para esse ingresso. Verdade.
4: Pode ser.
5: Faz uma campanha
1: Eu quero ouvir os papais também participando no sábado do nosso programa, que daí vai convidar a esposa para ir. Vamos lá dançar.
5: Isso,
1: vamos lá
5: dançar, ou às vezes o filho ganha e dá de presente pro pai no baile,
1: tá bom?
5: Né?
1: Beleza?
5: Verdade.
1: Isso aí, Tânia.
5: Isso, muito obrigado, Clinique, pela oportunidade. E convidando, então, as pessoas que gostam do baile, gostam de se confraternizar, chama os amigos e vai no baile do Rota, baile beneficente, né?
1: Ok. Tá aí, gente, ó, Cacá, também obrigado, viu? Beleza. Faz o convite aí.
4: Obrigado, Cleni, pela oportunidade aí, a rádio aí sempre parceira do Rotary nas nossas ações e convidando o pessoal aí, em geral, né, não só de Santa Helena, mas toda a região, para se fazer presente com a gente aí e indiretamente tá ajudando aí a toda a comunidade.
1: Deixa eu ver aqui, G-Summer. Vê uma música do André com a banda G-Summer. Ah, tem aqui, ó. Viva Sonhar. Eu vou trazer essa da banda G-Summer aqui na sua manhã. Obrigado então a Tânia e o Cacá aqui. Bailão, super balão, bailão do Rotary de casais no sábado no Balneário. O ingresso 120 pila aí pro casal e tal, com comes e bebes aí à vontade pra todo mundo, geladinho, né? Os comes é de graça, viu, gente? A bebida

0: hein? Aí o Nando Moreno. Ela gosta é do chapeludo. Largou ela tudo pra ir morar no mato, né?
1: Mais do chapeludo.
0: É, gente, tem disso também, né? Bom dia, bom dia, bom dia. Na sua manhã, vamos em frente com o programa Grande Lago Show. Bom dia. Alô, quem está mandando alô aqui no nosso programa? Meio que trancou tudo por aqui, né? Deixa eu ver se tá certo. Alô, bom dia.
2: Bom dia, Cleni, tudo bem?
0: Tudo.
2: E aí, Dilor, aqui do loteamento Bela Vista.
0: Oi, Dilor.
2: Viu, eu queria concorrer com o sorteio da camiseta, da Graça Estilo.
0: Já está participando.
2: E oferecer para todos os pais que será o dia deles domingo.
0: Alô, Alete, ou a Salete Walker, Walker, São Clemente, Olete. Obrigado aí, comadre, obrigado pela audiência, São Clemente. A dona Lúcia, Ana Lúcia, mandou um áudio aqui, ó.
3: Não, Cleni, eu sou baiana.
0: Ah, é baiana, é verdade, é baiana, não mineira, né? A dona Ana Lúcia. Mas gosta de quê? De um cafezinho, dona Ana Lúcia? Bom dia, bom dia, bom dia. Aí na nossa manhã, eu sempre pergunto, quando a gente vê uma pessoa de tão longe, a gente pergunta assim, mas o que, que você veio se perder aqui no Paraná? Como é que foi essa história? Vim pra cá, dona Ana Lúcia. Bom dia. Obrigado aí pelo carinho. Hora dessas, se quiser contar pra gente. Alô, bom dia.
4: Bom dia, Cleni. Aqui é Sully Fleck, da linha Nova Esperança. Também quero participar do sorteio da camiseta da Degaste. E okay, gostaria que você rodasse a música Utopia, do Padre Zezinho. Agradecer a todos os pais, desejando eles muita felicidade e muita saúde.
0: Ok.
4: Por atendida, obrigada.
0: Valeu, com a De Graça Estilo, valendo uma camiseta.
5: Bom amor. Dia, Cleni, aqui é a Dolores Benedito Subsede, né? Primeiro a Deus, agradecer a chuva que nós ganhamos, né?
0: Verdade.
5: E quero concorrer a Graça Estilo ali, né? Do prêmio, né?
0: Valeu.
5: E desejar uma boa sorte a vocês ali na rádio, uma boa saúde. E o estado, nós vamos nos idosos, você divertir, tá?
0: Olha, é
5: se
0: verdade.
5: Se for possível, põe aquela música o dia que eu sair de casa, tá? Um abraço, fica com...
0: Valeu, obrigado, obrigado, obrigado. A Leoni Hatman também está participando. A dona Maria Luísa Schaefer, bom dia, dona Maria.
6: E bom dia a todos os ouvintes. Um ótimo e maravilhoso dia para todos nós, né? E para todos vocês da rádio.
0: Obrigado.
6: Eu quero hoje, Cleni, pedir oração com o padre Reginaldo Manzotti para toda a minha família, para todos os ouvintes, para vocês da rádio, meus vizinhos e vizinhas lá do bairro que eu morei, lá do São Luís e também daqui do Porto Seguro.
0: Ok.
6: Mas eu quero pedir oração pela alma do meu filho Rafael Schaefer, que hoje estaria completando 41 anos de vida. Que Deus Pai Nosso Senhor o tenha num santo e abençoado lugar. Um ótimo e abençoado dia a todos e Deus na frente sempre. Maria Luísa Schaefer que está falando.
0: Valeu. Ah, e parabéns para a sua linda esposa Elisete. Obrigado, vou entregar para ela. Valeu, dona Maria Luísa Schaefer. Bom dia, obrigado pelo carinho com a nossa programação. Alô, alô, alô. Quem também está aqui, ó, dona Nelcina Brown. Bom dia, dona Nelcina.
7: Nelcina Brown. Quero pedir um momento de fé para todos os aniversariantes do mês de agosto. O meu filho Cleiton, que é no dia 14 de agosto. E a minha profe. Ângela, da Hidroginástica, que é uma querida que também tá de aniversário. E para tua esposa Elisete também, já que você falou que ela tá de aniversário hoje. Grande abraço, que eu conheço ela de longa data. Ela já era minha vizinha aqui em frente à minha casa, na época, antes de você conhecer ela. Um grande abraço a todos e a todos os papais. O meu esposo José Nelson Brown e o meu filho Clayton Brown, o meu genro Fernando Santolin, que todos são papais. E para você, Clemi, que é papai desses dois lindos, curi, como diz o caúcho. E quero participar do sorteio também da camiseta de Graça Estilos. Grande abraço a todos os papais.
0: Valeu, obrigado, obrigado aí na nossa manhã. Que legal, hein, gente? Bom dia, bom dia, bom dia. Alô, bom dia.
8: Bom dia, Clemir.
0: Bom dia.
8: Eu queria participar, quero participar do programa, oferecer Feliz Dia dos Pais para todos os pais de toda a nossa comunidade, principalmente meus filhos Edmilson e Edmir, meu esposo José, e pedir a música Motivo de Saudade, Chitãozinho e Xororó. Se for atendido, agradeço. Um bom dia.
0: Valeu.
8: Lúcia Coreia.
0: Valeu, Lúcia, aquele abraço. Obrigado, obrigado, obrigado. Aqui na Manhã Grande Lago. Alô, bom dia.
9: Bom dia, bom dia, Cleni Santos. Quero participar do sorteio da camiseta da Graça Estilo. Tá bom, Cleni?
0: Ok.
9: Valeu, um abraço.
0: Valeu. Cleci
9: Spilman.
0: Valeu, dona Cleci Spilman. Falando em Spilman, um abraço ao Antônio Spilman também, tá participando aqui do nosso programa. Bom dia, bom dia, bom dia. Já tá aí, ó, tudo certo, tudo ótimo. Tenhamos um bom dia. Tu também, senhor Antônio Spilman. É, a Enice da Silva, lá da linha Santo Antônio também. Alô, pessoal da linha Santo Antônio, bom dia. Quem mais aqui na nossa manhã, bom dia.
10: Oi, Clemi, tudo bem? Aqui é a Mira Vitale, da linha Buricá. Quero participar do sorteio da De Graça Estilos. E um abraço para todos os pais. Que Deus abençoe. As orações do Padre Reginaldo para todos os pais, para o meu marido, meu genro, em especial para o meu pai falecido. Grande abraço e tenha um ótimo dia a todos. Bom dia.
0: Bom dia. Alô, bom dia.
11: Bom dia, bom dia, Clemi. Tudo bem com você aí na rádio? Tudo certo? Aqui é a Cristela Danês de Sucede. Eu quero participar do sorteio da De Graça Estilos. Quero mandar um abração para todos os pais da minha família, principalmente para o meu esposo, que é pai, e para vocês aí da rádio também, que são pai, recebam meu abraço. E se for atendido, agradeço. E tudo de bom aí para vocês. Feliz Dia dos Pais no domingo.
0: Valeu, obrigado igualmente para todos os papais aí, aquele abraço. É, na nossa manhã, deixa eu ver aqui. Bom dia, Cleninha. Quero parabenizar a minha neta Esther, que está completando seus 8 aninhos. Que Deus abençoe ela hoje e sempre. Maria Vani de Subsede. Bom dia, bom dia, bom dia. E claro, né? A netinha Esther. Acho que é lá do Paraguai ou é daqui, o vovó? Maria Vani. Obrigado aí pelo carinho. A Hilda Aldenhofen também participando do sorteio da De Graça Estilos para o Dia dos Pais. E aproveite, chegue na loja, confira as promoções, ó. A loja está demais. A Edilis Bom, lá de Dom Armando, bom dia, participando do sorteio também. É, roda música do Elton John, Elton Saldanha Pilares, né? Para todos os pais, para reflexão sobre essa música. Bom dia, na manhã. A Odaia, tudo bem? A Daia mandou aqui, quem mandou antes aqui o recado? Bom dia, Cleni, um abraço também para a Tânia e ao Cacá e a todos os integrantes do Rotary. Será uma noite incrível, com certeza, novamente. Estamos ligadinhas aqui no programa, eu e a Leila. Será mais uma vez sucesso o baile de casais no sábado, hein? Mas eu não sei, eu acho que eu vou ter que ir nesse baile, hein? Tem que ir nesse baile. Meu Deus do céu. É sabadão, baile de casais, com a Gessamer. Alô, bom dia.
12: Bom dia, Cleni. Queria participar do sorteio do Dia dos Pais da Graça Estilo, Edith Borchardt.
0: Valeu, dona Edith Borchardt.
13: Eu vim para passear na casa da minha filha que veio morar aqui. Cheguei aqui, achei a cidade tão boa, fui tão bem recebida que não voltei mais. Já tem 18 anos que eu tô morando aqui.
0: Que tal, dona Ana Lúcia, hein? Que coisa boa! Bom dia, bom dia, bom dia. Aqui na manhã, o Clini Santos. A dona Lúcia que contou pra gente, ela que é baiana. De que lugar lá da Bahia, dona Ana Lúcia? Lá da Bahia. Bom dia, a linda e bela Bahia. Bom dia, Clini Santos. Feliz quintou. Gostaria de participar do sorteio. Dá de graça, estilos. Ela escreve assim mesmo, viu, gente? Clenir Santos. Ah, nossa querida ouvinte, a Clesse de Aquino, lá da Vila Celeste. Um abraço para você e todos os familiares. Alô, bom dia.
14: Bom dia, Clemir Santos. Também olha, quero concorrer à camiseta da De Graça Estilos. E se eu não ligar mais, eu desejo um feliz dia dos pais a todos os pais de Santa Helena, que sabe de todo o Brasil. Que Deus abençoe a todos. E que quem tem seus pais falecidos, que orem por eles. Porque todos os pais são importantes, aí a gente tem que se lembrar deles, né? Okay. E das muitas coisas do meu tempo de criança, guardo vivo na lembrança o aconchego do meu lar. No fim da tarde, quando tudo se aquietava e a família se ajuntava no alpendre a conversar. Meus pais não tinham nem escola e nem dinheiro, todo dia, o ano inteiro, trabalhavam sem parar. Faltava tudo, mas a gente nem ligava, o importante não faltava, seu sorriso.

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3: 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Aqui na nossa manhã, ó. Essa música é linda também, ó. Deixa eu ver aqui. Onde que tá?

0: Aí o destaque na nossa manhã também de pai para filho, né? Do Xeloquedo. Eu vou trazendo as últimas previsões do horóscopo já já, Dieguito, aqui na nossa manhã.
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2: Legal, turminha do bem! Estamos de volta com as previsões astrais e é o nosso Giro Astral nesta quinta-feira, dia 6, último bloco, reta final. E agora tem previsões para Capricórnio, Aquário e Peixes. E a gente começa com você, Caprica. Chega mais, vem pra cá. Um clima de paz e paixão envolve essa quinta-feira. Você poderá colher os resultados do que plantou recentemente. Se houver algum desencontro com alguém, deixe o orgulho de lado e aproveite o momento para viver o presente. Número da sorte 29. Alô, Aquário! Você vai conseguir esclarecer um assunto importante com alguém e perceber que chegou a hora de colocar seus planos em prática. Sua energia estará em alta e bem direcionada. Apenas tome cuidado para não exagerar e acabar chegando à exaustão. Número da sorte é o 7. Alô, Peixes! Hoje a timidez fica de lado e você terá coragem para enfrentar um desafio mais difícil. Evite se envolver em atividades em grupo, porque elas podem tirar o seu foco. Número da sorte é o 2. E a gente vai ficando por aqui com o Giro Astral desta quinta, dia 6. Amanhã é sexta e a gente volta com mais previsões para o seu signo. Grande abraço, fiquem todos com Deus, cuide-se bem e até

0: Simbora, gente, 9h39, 9h39, Dieguito, o gaúcho da Combate Max. Fala, Diego, bom dia.
1: Oi, Agati.
2: Oi, garete, porque...
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1: Valeu, Cleni, obrigado pelo espaço aí. Obrigado a todos os amigos, clientes, ouvintes aí que estão na escuta. Dedico o programa do Padre Reginaldo Manzotti a todos e espero vocês amanhã e também o Cleni Santos fazendo aquela festa, aquele programa lá durante das 8 às 10 da manhã. Forte abraço, Cleni, valeu!
0: Valeu! Programa especial amanhã direto da Combate Max Móveis Eletro, direto do Feirão de Rua. Participe aí, pessoal! Vamos lá, hein? Eu tenho aqui mais... Nossa, quanta participação, viu, gente? Acho que eu não consegui colocar no ar... O pessoal tá indo pro sorteio da mesma forma, tá? Alô, Cleri, bom dia.
3: Bom dia, Cleri. Quero homenagear a amiga, a nossa prof, Ângela, da Hidroginástica. Olha. E também a amiga Elisete, sua esposa, pelo aniversário delas e a todos os aniversariantes do dia de hoje. Quero okay. participar do sorteio da camiseta da De Graça Estilos. E homenagear a todos os papais. Não okay. tenho mais o meu papai, não tenho mais o meu esposo, mas os meus filhos, Jones Costa e também o Fernando Costa. Okay. Grande abraço, aqui é Cleri Bade Costa.
0: Valeu, Cleri, bom dia. Valeu, pessoal da Baixada. Alô, bom dia.
4: Bom dia, Cleri. Sou Tereza Galagnol, do pai do São Luís. Eu queria participar da camiseta das meninas lá.
0: Ok.
4: De graça estilo.
0: Ah, ok.
4: Então tá, se for atendido, eu agradeço. Eu acho.
5: Olá, bom dia, Cleni, tudo certo?
0: Tudo.
5: Aqui é a Noide de Soroque.
0: Oi.
5: Tô aqui no sítio, na minha sogra, Luísa Crem. Coloca nós duas no sorteio da Graça Estilos. Pode ser. Um bom dia para vocês aí da rádio. Um ótimo final de semana que tá vindo aí.
0: Ok.
6: Bom dia, Clerir Santos. É a Vera Elieve de Moreninha. Eu quero homenagear todos os pais, meu esposo Nilton e os pais da nossa comunidade.
0: Ok.
6: Com o padre Reginaldo Manzotti. Eu quero concorrer à camiseta da Graça Estilo. Será atendido desde já, eu agradeço, tenha um bom dia.
0: Valeu, obrigado a gente que agradece aqui na nossa manhã.
7: Bom dia, Cleni, tudo bem? Eu sou Inês Darol da linha São Jorge, eu quero participar do sorteio da De Graça Estilo. Se eu for atendida, muito obrigado, Cleni. Um abraço a tua esposa que está no aniversário.
0: Tá ok, obrigado.
8: Bom dia, Cleni. Aqui é a Mercedes.
0: Ô, Mercedes.
8: Eu quero desejar um feliz Dia dos Pais para todos os pais, tá bom? E quero participar do programa também, da Grazi Estilo, tá? E eu queria pedir a música Meu Velho Pai, se puder tocar para mim, tá? Para todos os pais, tá? Obrigada, tá?
0: Valeu, Mercedes.
8: Bom dia para você.
0: Valeu. Alô, bom dia.
9: E claro, né? A netinha Esther.
0: Alô?
9: Acho que é lá no Paraguai.
0: Vovó. Bom dia.
9: Obrigado aí pelo carinho.
0: Gente,
9: Ailda,
0: fala aí.
9: Também participando do sorteio da Deus Graça. Tenho Pilares.
10: Tenho da cabeça.
9: Quem mandou antes aqui?
0: Meu Deus.
9: Bom dia, Clenir.
10: Bom dia, Clenir.
0: Ah.
10: Eu quero participar do sorteio da camiseta e quero desejar um feliz Dia dos Pais para todos os pais de Santa Helena.
0: É que eu achei...
10: Meu filho está um pouco triste porque não tem mais o pai deles, mas eu desejo para todos eles que estão vivos, e ele também, eu sei que está num bom lugar. Se eu for atendida, muito obrigado.
0: Tá bom.
10: Tchau, tchau.
0: É, são as coisas, né? É dona Vilma, né? São as coisas da vida, né? A vida é assim mesmo, né? Ah, é que eu achei que às vezes o pessoal deixa o telefone gravando aí e tal, tá bom? O pessoal, quando mandar o áudio, manda, já liga e já, quando vai mandar o áudio, já começa a falar, tá bom? Quase que eu não coloco no ar o áudio aí, tá? Bom dia, bom dia, bom dia, Cleni. Desejar um feliz e abençoado Dia dos Pais para os papais e a minha família. A Paula Guilherme. Ô, Paula, como é que tá com o Mate? Tudo certo? A vovó Maria Vani, de subsede, então, para Esther, a netinha, que é de Iguiporã. É isso aí. Bom dia. Alô, Arthur Antônio da Silva, sou de subsede, quero participar do sorteio, tá participando. Alô também, bom dia, Cleni. O pessoal tem que escrever o nomezinho, tá, gente? Não esqueçam, Neiva Mascarello. Ô, Neiva, como é que tá aí, comadre? Neiva Mascarello. Neiva, tudo certo, Neiva? Tudo bem? A Nilva Niquete, bom dia, bom dia. Muito obrigado, Cleni. Pode tocar a música que eu pedi. Qual que foi mesmo? Meu Deus do céu, não sei se vai dar tempo de tocar as músicas inteiras e tal. A Cladinho Fátima Refati também está participando. Quem mais aqui? Obrigado, Cleni, por atendida. Atendida. Adete Chualuc. Adete, Odete. Edete ou Odete? Bom dia, bom dia, bom dia. Alô, bom dia.
11: Oi, bom dia. Me passa o contato lá da Móveis da Combate, lá do Diego. Também quero homenagear todos os pais pelo Dia dos Pais e concorrer aos prêmios que tem aí. Forte abraço.
0: Bom dia. Valeu, da Marinês, lá de Diamante, né? Bom dia.
12: Bom dia, Cleni. É Isabel Guedes Ferreira aqui do TN. Quero participar do sorteio da De Graça, homenageando todos os pais por o dia deles, domingo. Que Deus abençoe a cada um.
0: Valeu! Obrigado, obrigado a quem está participando, Ivete Glink também. Oi, Ivete, bom dia. A Cléria Ribas, São Clemente, participando do sorteio da camiseta da De Graça. Deus abençoe a todos, um abraço, obrigado. Aí na nossa manhã, todo povo maravilhoso. Alô, bom dia.
13: Bom dia, Cleni.
0: Oi.
13: Tudo bem?
0: Tudo.
13: É o Odete Terezinha Machado de Soroque.
0: Tudo certo.
13: Eu quero também participar do sorteio da Graça Estilo. A todos, um bom final de semana. Um abraço para todos os pais. Não tenho também mais meu pai, mas para todos os pais do nosso município. Se for atendida, jamais agradeço. Tenha um bom dia.
0: Tá participando. Olá, gostaria de participar do sorteio. Eu sou a Ana Paula Plete, de São Clemente. Valeu, Ana. Aquele abraço para você, comadre. Bom dia, Cleni. Toca aí, meu velho pai, que vai participar do sorteio da Loja de Graça e Estilos. Só da Alvana Vieira, bairro São Luís. Obrigado, meu povo. A nossa ouvinte que pediu aqui, qual música você pediu, a Nilva? Qual a música você pediu? Escreva pra gente, ô Nilva. Que Como é que é o nome da música mesmo? Escreve rapidinho o nome que eu vou tocar pra você. E assim a gente vai fechando também o programa, o Grande Lago Show. A gente tentou, pelo menos até agora, atender a todo mundo aí na correria de tantos, de tantas participações. Mas pra gente é motivo de alegria, vocês aí na nossa programação, tá? Seguir meu caminho.

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1: A todo momento, ao Santíssimo e Diviníssimo Sacramento. Amados filhos e filhas, hoje nós estamos no sétimo dia da novena, rezando pelos pais e pedindo, Sagrada Família de Nazaré, a minha família, vossa é, rezar pelos pais vivos e falecidos em todas as suas necessidades. Também hoje celebramos a transfiguração do Senhor. Quero saudar a todos, saúdo-os a partir da Rádio Evangelizar, de onde tudo começa, as rádios irmãs, cujos nomes cito neste momento. Saúdo a você pela TV Evangelizar, sinal digital em todo o país, em várias cidades, canal aberto, pelo YouTube, Padre Manzotti Oficial. Padre Manzotti Oficial, agora, com a oração da manhã e o evangelho do dia, no Padre Manzotti Oficial. E pelos aplicativos da Associação Evangelizar é Preciso e todas as plataformas digitais. Está disposto a rezar? Está disposta a se colocar na presença de Deus? Então hoje vamos juntos. Novena da Sagrada Família, rezando pelos pais. Transfiguração do Senhor, em nome do Pai, do Filho e do Espírito Santo. Amém. Naquele tempo, diz o evangelho de hoje, próprio da transfiguração, Jesus tomou consigo Pedro, Tiago e João e os levou a um lugar à parte, sobre uma alta montanha, e foi transfigurado diante deles. O seu rosto brilhou como o sol, e suas roupas ficaram brancas como a luz. Nisto, apareceram-lhe Moisés e Elias conversando com Jesus. Então Pedro tomou a palavra e disse: Senhor, é bom ficarmos aqui. Se queres, vou fazer três tendas, uma para ti, outra para Moisés e outra para Elias. Pedro ainda estava falando quando uma nuvem luminosa os cobriu com sua sombra. E da nuvem uma voz dizia: Este é o meu filho amado, no qual eu pus todo o meu agrado. Escutai-o. Este é o meu filho amado, no qual eu pus todo o meu agrado. Escutai-o. Quando viram isso, os discípulos ficaram muito assustados e caíram com o rosto por terra. Jesus se aproximou, tocou neles e disse: Levantai-vos e não tenhais medo. Os discípulos ergueram os olhos e não viram mais ninguém, a não ser somente Jesus. Quando desciam da montanha, Jesus ordenou-lhes: Não conteis a ninguém esta visão até que o Filho do Homem tenha ressuscitado dos mortos. Jesus tomou Pedro, Tiago e João, seu irmão, assim que começa o texto. E os levou para uma alta montanha. Ele nos leva hoje a essa alta montanha. E somos chamados a celebrar hoje, a vivenciar hoje a sua transfiguração. Somos chamados hoje a contemplar verdadeiramente o Senhor na sua glória. Sabemos que esta transfiguração é a oportunidade que Jesus deu aos apóstolos de vê-lo glorificado antes de vê-lo crucificado. Vê-lo glorificado antes de vê-lo crucificado, para que não tivessem dúvida de que ele era o Messias. Mas a grande frase hoje para todos nós é a voz que se ouviu e que deve calar em nosso coração: este é o meu filho amado, no qual eu pus todo o meu agrado. Escutai-o. Senhor, primeiro dai-nos a graça de reconhecer em Jesus Cristo, filho amado do Pai. Dai-nos a graça de uma fé inabalável. Dai-nos, Senhor, também ouvidos para escutá-lo. Não escutá-lo de forma passiva, mas escutá-lo e viver a prática do Evangelho. Senhor Deus, dai-nos esta graça. Ensina-me, Senhor, a seguir-te pelo caminho estreito de Jerusalém, para que eu possa contigo fazer a experiência da glória, onde serei reconhecido como filho, do mesmo modo que na tua transfiguração me dás a conhecer a tua divindade. Senhor Deus, que esta transfiguração possa despertar em mim o desejo de ser transfigurado em Cristo, de ser transfigurado no Cristo Jesus. Hoje, quinta eucarística, quais as intenções que você coloca? Eu digo, o dia todo é eucarístico. Quais são as suas intenções? Eu tenho algumas no meu coração. Você certamente tem as suas. Rezando pelos doentes, rezando pelos cuidadores, rezando por aqueles que se confiam às nossas orações. Coloque e apresente diante de Deus e peça: Senhor, tenha misericórdia e haja. Senhor, olhai para as nossas necessidades e súplicas. Eu só comecei o programa. Eu vou para o intervalo e volto já. Não mude de estação. Não mude de canal. Volte comigo rezando. Eu volto já.
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0: 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Narayane, falei certo o seu nome, querida? Bom dia.
1: Bom dia, Padre Reginaldo. Falou.
0: Deus abençoe. Seja bem-vinda.
1: Que emoção falar com o Senhor, sou bênção.
0: Deus abençoe, Narayane. De onde você fala?
1: Eu sou de Fagundes, no estado da Paraíba.
0: Fagundes, estado da Paraíba. E como é que você me acompanha?
1: Parabólica Digital, YouTube e aplicativo, Padre.
0: Tá certo, Parabólica Digital, todo o Brasil, cobertura nacional. Também ela disse pelo aplicativo da Obra Evangelizar e YouTube. Fala, querida, você tá emocionada, né?
1: Muito, tô tremendo, Padre, aqui.
0: Ô, filha, hoje é teu dia.
1: Ô, Padre, eu tenho testemunho, eu vou começar pelo testemunho.
0: Tá bom.
1: Padre, em 2016, eu passei muito mal em casa e fui encaminhada às pressas para um hospital aqui em Campina Grande. Chegando lá, pedindo vários exames e uma ressonância magnética. E nessa ressonância, foi acusado um tumor cerebral.
0: Misericórdia.
1: Foi, sim. A minha família entrou em desespero e eu, né? Só que antes de saber que eu estava com o tumor, a minha visão já estava baixando, eu estava ficando cega, cega,
0: entendi,
1: cega.
0: Entendi.
1: Aí era um tumor que já estava afetando meu nervo óptico. Ficamos todos desesperados, a minha família ali, não sabíamos o que fazer. O médico falou, opera, ou, infelizmente, não tivemos demora, fui encaminhada para o centro cirúrgico.
0: Só tinha essa opção, operar.
1: Operar. Foi feita a cirurgia, tudo ocorreu bem, amém. O tumor foi retirado. Só que, infelizmente, fiquei com as sequelas nas vistas. Hoje só tenho 2% da minha visão, mas estou vivo.
0: Qual é a sequela? Não deu para ouvir.
1: A sequela nas minhas vistas, Padre. Eu só tenho 2% da visão.
0: Entendi.
1: Eu não enxergo quase nada. 6 meses depois, fazer outra ressonância para saber se o tumor havia sumido por completo.
0: Certo.
1: E, infelizmente, não. Ele estava voltando.
0: Entendi.
1: Foi marcada outra cirurgia, Padre, para retirar de outro tumor.
0: Certo.
1: Isso já no ano de 2018.
0: Certo.
1: Aí as minhas vistas foram fracando mais ainda. E descobri o programa do Senhor, descobri a evangelizar.
0: Que bênção.
1: Foi uma bênção, foi um presente de Deus. E em frente a Jesus das Santas Chagas, eu prometi. Meu Jesus das Santas Chagas. que eu saí viva, pelo menos viva. Não preciso devolver a minha visão, eu só quero viver.
0: Sim.
1: Fiquei sem andar, padre, um ano, uma cadeira de rodas também.
0: Puxa.
1: Se eu sair viva, eu vou me tornar uma... Eu tô nervosa, eu vou me tornar...
0: Uma mensageira da capelinha.
1: Mensageira, não, é uma associada da obra.
0: Associada da obra, tá. E aí? Alô?
1: Oi, padre.
0: Oi. E aí,
1: eu
0: minha
1: fui
0: querida?
1: Curar.
0: Amém.
1: Depois da última cirurgia, recebi a ressonância, fui mostrar ao médico, simplesmente, Narayane, você está curada.
0: Oh, graça recebida.
1: Graça testemunhada, está acontecendo, está crescendo.
0: Amém, querida, louvado seja Deus.
1: Não foi dizer isso, não foi falar com o senhor, padre.
0: É, hoje era teu dia e contar essa maravilha de Deus.
1: Padre, eu queria deixar meu filho em oração também.
0: Diga os nomes, querida.
1: O nome do meu filho é Rian.
0: Tá.
1: Minha família é a minha tia Maria Luísa.
0: Tá. Meu Deus,
1: minha amiga. Mãe Maria do Socorro. Maria do Socorro.
0: Tá.
1: Minha tia Edson Pereira Moizinho.
0: Certo. E o nome do seu pai? Nós estamos na novena dos pais.
1: Sim. Meu nome do meu pai é falecido. É porque eu fui registrado o nome do meu.
0: Tá.
1: É Manuel Honório Filho. Ele já faleceu quando eu tinha 8 anos, no ano de 1998.
0: Tá bom.
1: Ele me deixou com 8 aninhos. Mas.
0: Que Deus o tenha em bom lugar.
1: E ele está, era um homem muito bom. Não é porque. Mas era um homem muito bom. É Manuel Honório Filho.
0: Que Deus abençoe, Narayane. Era seu dia, graça recebida, graça testemunhada. Que Deus abençoe você e que, como essa alegria que você tem nas santas chagas de Jesus, a alegria de viver, como ela mesmo disse. Para mim, viver já era uma grande graça. Deus seja louvado e obrigado por ter se tornado associada da obra Evangelizar é Preciso. Meu abraço a Fagundes, que pertence à diocese de Campina Grande, Paraíba, Dom Dulcênio Fontes de Matos. Faça como ela, se você ainda não é torne-se um associado da obra Evangelizar é Preciso. Aproveite, ligue, torne-se um associado, e a melhor forma de você pedir oração, hoje eu celebro a missa em horário alternativo às 5:30 da tarde, mas quando você liga e deixa seu pedido de oração, fica pelo menos um mês o seu nome no santuário, 0800 410 6060. Você não vai falar com máquina, não, são nossos atendentes, moças, rapazes, que são qualificados, treinados para acolher seu pedido de oração. Torne-se um associado. Mande também pelo 41-3221-6060. Filhos amados, povo querido, nós vamos para o intervalo e voltamos com a leitura orante da palavra de Deus. A pergunta que eu faço, você acompanhou a catequese de terça-feira sobre as crises da alma, por acaso? E acredite, infelizmente, muitas vezes passamos por crises na alma. Catequese no YouTube, Padre Manzotti. Aproveita, se inscreva no YouTube, eu volto já. Ah, eu tenho novidade para você depois do intervalo. Tem novidade, leitura orante. Volte comigo.
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Hoje nós vamos começar. Hoje nós vamos começar a segunda carta de São Paulo aos Coríntios. Mas eu dizia que nós temos uma novidade. 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Quaresma de São Miguel, onde vamos rezar pedindo a São Miguel. Você vai fazer um propósito. Vai começar no sábado que antecede a Assunção de Nossa Senhora, dia 15 de agosto. Que horário, padre? Às 9:30 da manhã, meia hora antes do Experiência de Deus. E qual vai ser sua intenção? Já que você se programa para acompanhar o Experiência de Deus, meia hora antes, a Quaresma de São Miguel. Uma imagem que eu trouxe na mão, lá do Monte Gargano. A imagem de São Miguel Arcanjo, numa das viagens, das peregrinações que fiz. Também as relíquias, a própria imagem já é uma relíquia, porque é trazida de lá. E também um quadro de São Miguel Arcanjo com a relíquia das pedras onde eu celebrei missa. Portanto, querido povo de Deus, fica aí a novidade. Dia 15 de agosto, no YouTube Padre Manzotti. É exclusivo no YouTube Padre Manzotti, 40 dias, a Quaresma de São Miguel. Você tem uma intenção? Vai pensando, vai refletindo. Eu tenho várias intenções. E nós vamos rezar 40 dias com São Miguel Arcanjo. Vem, Arcanjo São Miguel. Vem, Arcanjo São Miguel. Com tua espada defender, com teu escudo proteger. 9:30 da manhã. YouTube Padre Manzotti, exclusividade. E agora, vamos juntos? Bíblia aberta, cartilha de oração.

0: segunda carta de São Paulo aos Coríntios. Vamos lá? Começa Paulo a dizer: eu, Paulo, apóstolo de Cristo Jesus, pela vontade de Deus, escrevo junto com meu irmão Timóteo esta carta à Igreja de Deus que está na cidade de Corinto, e também a todo o povo de Deus espalhado por toda a província de Acaia. Interprete ali: os primeiros destinatários a quem Paulo dedicou a carta foi a comunidade de Corinto, mas todas as comunidades, então, a nós, a todas as comunidades de hoje. Sigamos, versículo 2, a saudação paulina. Que a graça e a paz de Deus, o nosso Pai, e do Senhor Jesus Cristo estejam com vocês. Então eu também digo isso. Onde quer que você esteja, não importa o tamanho da sua perturbação, não importa o tamanho da tua angústia, a extensão do teu medo, a intensidade do seu medo, eu desejo a você que a paz, a graça e a paz de Deus, o nosso Pai, e do Senhor Jesus Cristo estejam com vocês. Versículo 3. Louvado seja Deus, o Pai de nosso Senhor Jesus Cristo. Faça tu essas palavras: Padre, hoje eu não tenho muito motivos para louvar a Deus, não. Tem sim. Tem. Embaixo das cinzas você vai encontrar uma chama ardente. Atrás dos véus está Deus. Mesmo depois da neblina, a paisagem é bonita. Mesmo que você esteja na dor, diga: louvado seja Deus, o Pai de nosso Senhor Jesus Cristo. Veja que lindo agora. Pai bondoso, o Deus de quem todos recebem ajuda. Sim, Senhor. Eu te louvo e agradeço, Pai bondoso, porque de ti eu recebo ajuda. Diga de novo. Talvez não seja o momento que você queira estar passando, mas é o momento presente. Então diga: Pai, eu te louvo. Não entendo, Senhor. Há coisas que não compreendo, Senhor, mas eu te louvo. E eu sei que é de ti que vem a ajuda. Ajuda-me, Senhor. Versículo 4, e aqui existe uma palavra que eu tenho certeza que vai calar profundamente no seu coração. Profundamente. Ele nos auxilia em todas as nossas aflições, para podermos ajudar os que têm as mesmas aflições que nós temos. Vou ler de novo. Pai bondoso, eu te louvo, porque é de ti que eu recebo ajuda. Escute este versículo 4. Ele nos auxilia em todas as nossas aflições, para podermos ajudar os que têm as mesmas aflições que nós temos. Senhor, ajude-me nesta aflição. Diga para Jesus. Ou melhor, entremos no texto paulino. Pai bondoso, auxilia-me nesta aflição que estou passando hoje. Auxilia-me, Senhor, socorre-me, Senhor. E nós damos graças aos outros, a mesma ajuda que recebemos de Deus. Porque assim, como tomamos parte dos muitos sofrimentos de Cristo, assim, por meio dele, participamos de sua ajuda. Eu volto com a leitura orante. Volte comigo.
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0: Queridos filhos e filhas, fique com esta frase de hoje, a leitura orante, e reflita. Louvado seja Jesus Cristo. Louvado seja o Pai bondoso. E mais ainda, este Deus que nos auxilia em todas as aflições. Põe isso no seu coração. Põe no seu interior. Em todas as aflições, Deus é meu auxílio. Roseli, que a paz de Jesus esteja com você, Roseli.
1: Amém, padre. Bom dia, sua bênção.
0: Deus abençoe. Você fala de onde, Roseli?
1: Eu falo daqui de Cacoal, Rondônia.
0: Minha saudação a Cacoal, Rondônia. E como que você me acompanha?
1: Eu acompanho pela rádio TV Suruí.
0: TV Suruí?
1: É, FM.
0: Ah, tá certo. Diga lá, Roseli.
1: Então, padre, a minha neta que tá passando por um momento de situação de enfermidade.
0: Ah.
1: E ela quer muito falar com o senhor.
0: Tá bom, você autoriza ela a falar, né?
1: Autoriza, ela tem 11 anos.
0: Deixa eu falar com ela, como é que é o nome dela?
1: Heloísa Vitória.
0: Então passa o telefone para ela, Roseli.
1: Tá bom, padre, Deus abençoe.
0: Deus abençoe a senhora também. Amém. Bom dia, Heloísa.
2: Bom dia, padre, sua bênção.
0: Deus abençoe, querida, você tem 11 anos, diz que você não tá passando muito bem, o que que tá acontecendo?
2: É, padre, eu tenho pneumonia e asma.
0: Pneumonia.
2: E eu já deu duas pneumonias. Aí eu fiquei internada duas vezes.
0: Entendi.
2: Aí eu tenho que fazer um exame chamado broncoscopia pulmonar.
0: Tá.
2: E é difícil esse exame. Aí eu peço oração, senhor.
0: Claro, filha. Primeiro você tem que ficar calminha, tá? Deus vai estar do teu lado. Você não vai correr risco de jeito nenhum. Eu lhe garanto, você vai fazer o exame tranquila e você vai fazer um bom diagnóstico, vão acertar na medicação e você vai melhorar bastante, tá bom?
2: E meu pulmão tá fraco, tem um que tá 44%.
0: Como?
2: Meu pulmão tá fraco e tem um que tá 44%.
0: Tá bom, mas apesar de tudo isso, você acredita que Deus vai te ajudar, acredita?
2: Sim, eu tenho fé que Deus vai me curar.
0: Isso mesmo.
2: Eu vou ser uma criança feliz, com uma saúde boa.
0: Isso.
2: Eu tenho fé que vai dar certo.
0: Com certeza. Olha, filha, eu sei que eles ficam falando essas coisas pra você, não sei se deveriam, mas eu quero que você confie mais em Deus. E quando começarem a falar sobre isso, não precisa ficar matutando, dormindo, acordando, não. Eu quero que você coloque a mão no seu peito agora.
2: Sim, coloquei, padre.
0: Então repita comigo. Querido Jesus.
2: Querido Jesus.
0: Meu amigo.
2: Meu amigo.
0: Eu creio.
2: Eu creio.
0: Que eu serei curada.
2: Que eu serei curada.
0: Senhor.
2: Senhor.
0: Guie os médicos.
2: Guie os médicos.
0: Que o exame aconteça.
2: Que o exame aconteça.
0: E que nada de mal aconteça comigo.
2: E que nada de mal aconteça comigo.
0: Eu quero ficar curada.
2: Eu quero ficar curada.
0: Derrame uma gota do seu precioso sangue.
2: Derrame uma gota do seu precioso sangue.
0: Sobre o meu pulmão.
2: Sobre o meu pulmão.
0: Cura minha pneumonia.
2: Cure a minha pneumonia.
0: E cure essa asma.
2: E cure essa asma.
0: Vamos rezar juntos? O que que você quer rezar? Uma Ave Maria, um Santo Anjo ou um Pai Nosso?
2: Um Pai Nosso.
0: Então vamos rezar juntos. Pai nosso que estais nos céus, santificado seja o vosso nome. Venha a nós o vosso reino. Seja feita a vossa vontade, assim na terra como no céu. O pão nosso de cada dia nos dai hoje. Perdoai-nos as nossas ofensas, assim como nós perdoamos a quem nos tem ofendido. E não nos deixeis cair em tentação, mas livrai-nos do mal. Senhor Jesus, vós que dissestes: deixai vir a minhas criancinhas, porque delas é o reino dos céus. Nós te entregamos essa tua filha Heloísa, Senhor, que ela não fique amedrontada com tantas informações, mas que ela seja confiante em ti e que ela possa ser curada e, como ela disse, ser uma criança feliz, curada por um milagre das tuas santas chagas. Amém. Deus abençoe, Heloísa. E você...
2: Mais uma coisinha?
0: Claro.
2: Eu queria... Minha tia Rosângela, ela é associada do padre. Todo dia ela não perde um programa do Senhor.
0: Tá bom. E?
2: Pedi oração para ela e para minha mãe e toda a minha família. Tá. Abílio e Ferreira.
0: Tá, anotei. Você é uma menina muito esperta. Abílio e Ferreira, anotei. Agora, filha, não fica preocupado demais com essa enfermidade, não. Você vai ficar curada, tá bom?
2: Em nome de Jesus.
0: Amém, querida. Meu abraço a Roseli, a neta Heloísa, Cacoal Rondônia, acompanha pelo YouTube. Lá nos transmite a rádio Samaúma FM, lá de Ji, Paraná, Dom Norbert Hans Christopher Foester. Alda, bom dia.
3: Oi, padre, bom dia, sua bênção.
0: Deus abençoe, de onde você fala?
3: De Engenheiro Beltrão, Paraná.
0: Como que você me acompanha?
3: Eu acompanho pela televisão, pela rádio.
0: Tá certo, então Engenheiro Beltrão, Paraná, diga lá, filha, o que que você quer partilhar?
3: Padre, eu tô agoniada por querer pedir pro senhor... que eu tô pedindo para Jesus da Santa Chaga, para todos os santos, ajudar a cuidar da minha filha, a Nilda Nunes Teixeira, que nós estava tratando dela como depressão, achando que ela estava com depressão. Ela foi ficando esquecida, e daí, depois que ela ficou assim, sem falar mais, aí nós levou ela, foi pedir transferência para... pro hospital melhor, pro hospital de Campo Mourão.
0: Tá.
3: E lá eles fizeram a tomografia da cabeça, lá que descobriu que ela tá com tumor na cabeça.
0: Oh, misericórdia.
3: Então, padre, o que eu peço pro senhor é uma benção, que Jesus da Santa Chaga, todo mundo tá fazendo as orações.
0: Claro.
3: Porque os médicos falam que não tem como fazer nada, mas eu não perco a fé, que o Deus dos... o médico dos médicos tratar e cuidar dela e dos médicos para acertar o tratamento.
0: Claro, vamos levar, levarei na missa das 5:30 PM, a Nilda, vamos colocar na novena, e não só hoje, muitas missas serão celebradas na intenção da Nilda, tá bom, querida?
3: Tá bom, padre.
0: Fica com Deus e não se desespere, como você mesmo falou, o médico dos médicos é Jesus. Infelizmente eu tenho que ir para o intervalo, mas foi o suficiente para colocar a intenção. Eu volto já, volte comigo.
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Eu falava com a Alda e ela pediu oração para a Nilda. Coloque como intenção. Lá do Engenheiro Beltrão, Paraná, acompanha pela Rádio Colmeia FM de Maringá. Também tem a Rádio Colmeia News de Campo Mourão, Dom Evandro Luiz Brown, da Diocese de Campo Mourão. Ontem eu coloquei nas redes sociais, no Instagram, os 5 conselhos de Paulo. E eu quero dizer assim, lá tem 5 conselhos. E o último é: em tudo que você fizer, faça com amor. Achei tão bonito aqui, uma professora, Célia Paiva Lima: sou professora e faço com amor. O texto é maior. A Júlia: faço tudo com amor, independente do que aconteça. Dou o melhor de mim. E assim por diante, muita gente partilhando. Por isso eu uso das redes sociais para evangelizar. Inclusive hoje, a palavra de Deus vai ficar para nós no seu coração hoje. Mas se quiser completar lá, tem no Instagram. O Senhor o Pai bondoso nos auxilia em todas as nossas aflições. Filhos amados, hoje é aniversário de Dom José Rui Gonçalves Lopes, da Diocese de Caruaru, Pernambuco. Rádio Diamante FM, Diamante do Sul, Paraná. TV Evangelizar, canal 16.1, Santarém, Pará. Vox Music, Vargem Grande, Minas Gerais. Fibron TV STB, Vargem Grande, Vargem Alegre, Minas Gerais. E aniversário da Carol Turmena, que é um grande colaboradora da obra Evangelizar é Preciso, com programa de rádio, programa diário na TV Evangelizar. Querida Carol Turmena, Deus a abençoe com muitas graças e bênçãos do céu. 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

fizeste na gruta de Belém, na fuga do Egito. Jesus, Maria, José, eu coloco como intenção especial os pais aqui na terra, diga o nome dos pais, vivos ou falecidos. Aos falecidos, Senhor, pedimos o descanso eterno e que a luz perpétua os ilumine. Descanse em paz. Amém. Aos pais vivos, pedimos saúde, prosperidade e paz. Senhor, abençoai e santificai as famílias e de modo especial os casais. Aperfeiçoai o amor dentro do matrimônio. Fazei com que sempre lembrem o pacto nupcial e que possam a cada dia, no perdão, no diálogo, na fidelidade, reavivar o amor que os une. Senhor, que o perdão seja abundante, que o amor seja constante e o diálogo uma ponte de recomeço. Afugentai da família os vícios, brigas, discórdias, desavenças, infidelidade, enfermidade. Afastai para longe todos os ataques dos inimigos contra a família. E de modo particular, este mal que está afligindo minha família, diga qual é. Diga. Sagrada Família de Nazaré, santificai e protegei minha família. Sagrada Família de Nazaré, santificai e protegei minha família. Sagrada Família de Nazaré, santificai e protegei minha família. O Senhor esteja convosco. Ele está no meio de nós. Abençoai, Senhor, a água, a roupa dos enfermos, as fotos de família. Por intercessão de Nossa Senhora do Carmo, São Pio de Pietrelcina, nos méritos das Santas Chagas, em nome do Pai, do Filho e do Espírito Santo. Amém. Eu termino com o clipe Manda Teus Anjos, lembrando que este ano nós vamos ter, a partir do dia 15 comigo, 9:30 da manhã, meia hora antes de experiência, a Quaresma de São Miguel. Evangelizar é preciso.

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1: Para sua reflexão, pensamentos que edificam. Existem momentos na vida da gente em que as palavras perdem o sentido ou parecem inúteis. E por mais que a gente pense numa forma de empregá-las, elas parecem não servir. Então a gente não diz, apenas sente. Sigmund Freud.
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É, meus amigos e amigas, estamos aí, estamos aqui, estamos acá. Buenos dias, good morning, buongiorno, bonjour. Começando mais um Rádio Atividade. E a partir de agora você vai comigo, Daniel Carvalho, aqui na melhor, aqui na boa, na M580, canal 330, Rádio Grande Lago de Santa Helena, para todo o oeste do Paraná, leste paraguaio, Brasil e mundo. Tudo bem, meus queridos e queridas? E aí, tudo certinho? É, pois é, que chuva, hein, rapaz? Até com umas pedrinhas de gelo e tal, pois é, né? O tempo tá bem estável, a previsão de acordo com o CIMEPAR aqui pra Santa Helena e região é de mais chuva pra hoje, tá? Deve chover ainda até mais ou menos umas 2 da tarde, segundo o CIMEPAR, nesta quinta-feira. Pra amanhã tem previsão de 13 milímetros, pro sábado de 8, pro domingo de 6, diminuiu de domingo, e pra segunda de 10 milímetros, ou seja, devemos ter tempo instável até segunda-feira, meus amigos. É, pois é, hoje dia 6 de agosto, quinta-feira, hoje é Dia Internacional do Escotista. Um abraço aos escoteiros, né? Sempre alerta. Aqui em Santa Helena nós temos, né, os escoteiros Terra das Águas. Um alô para eles. Fazem um trabalho muito legal, muito bacana, ensinando aí, né, os meninos e meninas a se virarem, né? Vamos falar no português chulo. Se virarem, aprendendo muita coisa sobre a vida, sobre respeito. Enfim, os escoteiros fazem um trabalho muito legal, ainda mais em tempos atuais. Hoje também é o dia que se comemora o Dia do Cônsul, Dia Nacional da Profissão da Educação. É o dia que nasceu a cantora Jerry Halliwell, também a atriz brasileira Irene Ravache, também Vanessa Garbelli e o cronista e apresentador esportivo Milton Neves. Andy Warhol, mestre da pop art, também estaria de aniversário hoje, além de Adoniran Barbosa, grande Adoniran. Não fazem mais Adoniran Barbosa como antigamente, hein? Um dos grandes sambistas do samba paulista, de origem italiana, né? Lá no bairro do Brás, em São Paulo. Para você ter uma ideia da importância de Adoniran Barbosa para o meio musical, eu vou trazer uma das músicas dele, que eu tenho certeza que você conhece. Solta o Adoniran aí, ó.

que maravilha, grande Adoniran Barbosa, gente. Esse compôs alguns dos maiores clássicos do samba. Esse aí é um deles. Trem das Onze, composição dele, grande Adoniran. Vale a pena conhecer a história desse senhor do samba. Hoje é o dia também em que a bomba atômica norte-americana Little Boy atingia tragicamente a cidade de Hiroshima em 1945. Nas páginas negras da história da humanidade, né? É dia da transfiguração de Nosso Senhor Jesus Cristo hoje. Dia 6 de agosto de 2026. Uma manhã de quinta-feira chuvosa aqui no oeste do Paraná.

0: Barbra Streisand.
1: Bom, e aqui no nosso programa hoje vamos ter, é claro, sorteio. Vamos ter, é claro, também as nossas receitinhas básicas. Hoje eu vou juntar o Dicas e Truques e a Receita numa só, tá? Porque é uma dica pra você fazer aí uma comidinha rápida, gostosa e maravilhosa também em termos de culinária. Então é receita, dicas e truques junto hoje. Vamos aprender a fazer macarrão com calabresa na panela de pressão, hein? Quem diz que comida rápida não pode ser gostosa? Ah, vamos aprender a fazer já já. Ainda tem os destaques para você de Santa Helena e região, as últimas informações aqui do nosso município. E é claro que vamos falar de esporte, porque ontem...

0: meus amigos, o Grêmio venceu ontem o Mirassol. Nunca tinha ganhado o Mirassol. O time encardido, hein? Bom, passou, está na próxima fase da Copa do Brasil, só aguardando pra ver quem vai enfrentar, hein? É, também passou ontem. É só mudar o clima que já começa a garganta a incomodar, hein?
1: Quando surge o
0: Alviverde Imponente também passou. O Palmeiras está na próxima fase. Tomamos um sustinho, mas não dá nada, né? Tamo lá, tamo pronto para outra. E hoje tem o Internacional contra o Corinthians, hein? É, o Colorado tem 2-0 no placar, né? Ganhou o primeiro jogo de 2-0. O Corinthians vai ter que tirar essa vantagem aí para passar para a próxima fase, hein? Alô, torcida colorada! Manda o seu palpite aí, quanto que dá o jogo, né? O Inter passa ou fica? Diz aí!
1: Nacional, ó Internacional, que eu vivo a exaltar. Leva essa
0: praça. Tô aguardando pra ver, hein? Manda sua mensagem! 3268-1212. Hoje tem dois sorteios aqui. Aliás, três sorteios, né? Três sorteios aqui. O primeiro é o sorteio da Docilar Empório, que é um colágeno hidrolisado. Alô, mulherada! Os homens também, né? Se ganham esse aqui pra dar pra patroa aí e tal. Gente, isso aqui é uma beleza. Tá fazendo um sucesso danado. Uma das melhores relações custo-benefício da categoria. Mais cápsulas, mais rendimento e excelente qualidade, hein? 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Dá para usar, portanto, por 4 meses? É, uma por dia. Tá valendo aqui da Docilar Empório do meu amigo Heron, hein? 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Tá valendo também uma feijoada da rodoviária pra vocês, né, retirarem lá. Tá valendo também uma cartela aí da Capela Santa Helena, da Santa Helena Velha, que vai ter festa nesse próximo final de semana. É, isso mesmo, lá no dia 16 tem festa da Capela Santa Helena, de Santa Helena Velha também. E você participando aqui tá concorrendo à cartela que dá direito a você concorrer a 31 prêmios, hein? 31 prêmios, isso mesmo. Então vai mandando sua mensagem, tá todo mundo no sorteio, tá certo? Mandando seu alô aqui, entra no sorteio. Se de repente não conseguir pegar um dos sorteios, passa pra alguém, tá certo? Mas tá todo mundo nos três sorteios aí, tá bom? Vem junto então, vamos lá, porque é o Rádio Atividade Especial dessa quinta-feira, quase sexta, véspera de sexta, quintou, velho!
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0: 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Pois então, vamos aprender a fazer uma receitinha aqui, rápida, simples e muito gostosa, saborosa. Macarrão com calabresa na panela de pressão. Essa aqui é rapidinho para fazer, fica uma delícia, tá? E você vai ter um almoço aí de primeira, de repente quando chega aqueles parentes, né? Chegou! 11h30 da manhã, batendo pau na frente de casa. Tudo bom? Vim aqui, fazia tempo que não vinha visitar. E aí? Hã? Se tiver feijão pra pôr mais água, beleza, mas se não, completa aí o almoço com uma receita dessa aqui, ó. Eu quero ver o resultado da mistura. Acontece também, né? Depende, a pessoa tropeça, né? Cai dentro da tua casa. Eu já fiz muito disso lá na casa da Dona Maria Luísa Schaefer, né, Dona Malu? Hoje seria um dia especial do nosso querido irmão, um irmão que a vida me deu, né? Que tá cuidando da gente lá de cima, meu amigo Rafael Schaefer, o Ratão, estaria de aniversário hoje. Seria com certeza um dia bem mais feliz se ele estivesse por aqui, pelo menos pra minha parte, né? A gente entende, tem que entender, né? As coisas da vida, mas tem coisas que deixam a gente ainda um pouco pra baixo, né? Mas ele tá lá em cima cuidando da gente. Um abraço pra Dona Malu, né? É, mãe do meu amigo, irmão Rafael Schaefer Ratão. Hoje estaria de aniversário e a Dona Malu está lá no Porto Seguro nos ouvindo. Tudo bem, Dona Malu? Bom dia.
1: Oi, Daniel. Bom dia a você, a todos os ouvintes. Um ótimo e maravilhoso dia de quinta-feira a todos nós. Que Deus Pai esteja abençoando todos os lares de Santa Helena, todas as empresas. Que a paz de Jesus esteja com todos. Um ótimo dia. Deus na frente sempre. Maria Luísa Schaefer que está falando.
0: Valeu, Dona Malu, um abraço pra você, tá? Tudo de bom. E vamos em frente, né, Dona Malu? Tá ligada lá no Porto Seguro, o amanhecer mais bonito do Oeste do Paraná. Choveu aí no Porto Seguro, Dona Maria? Ou só pros lados de cá da cidade? Daqui a pouco eu vou ver se choveu lá na Vila Celeste também, com a Dona Rosa. Tô curioso. Bom dia, Daniel. Olha só o maravilhoso queijo que ganhei ontem. Essa aqui é a Sueli Bassege. Gostou do queijo? Hã? Queijo Falcão. E ainda comprou aqueles queijos pra fazer espetinho. Ó, esses aí são demais, hein? Vou te falar, Sueli. Bom, não tem nenhum ruim, né? São todos ótimos. Mas esse dos espetinhos aí é bom demais. Dá pra fazer ele na chapa também, hein? É coisa boa. Eu adoro. Tá lá, Sueli Bassege foi sortuda ontem, ganhou um queijo Falcão, foi retirar na feirinha. Ontem teve, aliás, feira especial ontem com os talentos locais cantando, né? O Moreno e Matuto. Foram os campeões ontem, né? Do Caça Talentos aqui de Santa Helena. Vão representar o nosso município lá em Foz. Mas vou te dizer, hein? Tinha que ter pelo menos uns 5 campeões, hein? Santa Helena tá de parabéns. Muitos talentos subiram ontem no palco aí na Praça Central, hein? Parabéns, né? Até os jurados, né? Estavam comentando. Comentaram, inclusive, né? Eles falavam e tal pro público. Santa Helena tem aí um hall de artistas pratas da casa, locais, invejável. Só falta um pouco de valorização, né, gente? Talento a gente tem. Por aqui.
2: culpado.
0: Alô, bom dia.
3: Daniel, tudo bem? Bom dia. Bom dia, senhor Telena. É o neguinho aqui da esquina Céu Azul, Valdenor. Bota nós um sorteio aí, cara. Estamos te ouvindo. Tô saindo agora com a água. Puxar os alunos aí, mas vai estar ligadinho na 580 aí.
0: Muito bem.
3: Beleza? Isso, um abraço para todo mundo aí.
0: Valeu, meu amigo neguinho Valdenor aí. Leva todo mundo em segurança, hein? Um abraço para ele, para a Merit Appleware. Aliás, a Merit Appleware tá mandando aqui, ó. Bom dia, quero participar do sorteio. E já pedindo para avisar que dia 13 de setembro tem Festival de Tupperware. Para você, né? Recuperar a moral em casa. Depois de ter riscado a Tupperware, queimado, emprestado num sapaquê. Bom dia, quero participar do sorteio. Sandra Dizer mandando aqui o alô. E agora atenção, hein? Antes de eu passar a receita para vocês, eu vou dar uma volta. Vou lá na Vila Celeste com a nossa repórter do tempo, Dona Rosa Niquete. Choveu aí, Dona Rosa?
4: Tá chovendo aí, aqui tá chovendo. Tá chovendo.
0: Bom dia.
1: E a Daniel, é a Rosa da Vila Celeste, aqui tá chovendo, Daniel.
0: Tá?
1: Dando umas pancadas. E aí na cidade, Daniel, como é que tá? Aí, tô aqui.
0: Tá chovendinho.
1: É, passando as lutas que o joelho dói, Daniel. Mas não tá fácil não, Daniel, cirurgia.
0: Não, é
1: e complicado. Olhando a chuva lá fora.
0: Isso mesmo, viu? Não tem o que fazer, não vai correr na chuva, né? Sara bem o joelho aí, Dona Rosa, tá bom? Fica bem. É, cirurgia é assim mesmo. Quando chove parece que dói mais, né? Mas ó, vai dar tudo certo. Deus quiser, logo logo a senhora tá boa de novo pra ir acompanhar o jogo lá da Vila Celeste quando voltar ao campeonato, né? O jogo do Palmeiras da Santa Helena Velha. E a gente se encontrar por aí também. Tá bom, Dona Rosa? Um abraço pra você aí.
4: Tá chovendo aí, aqui tá chovendo.
0: Bom, e aí na sua localidade tá chovendo? A Dona Maria Luísa Schaefer não mandou ainda, né? Nossa repórter do tempo lá do Porto Seguro. Alô, Gilmar, nosso repórter do tempo lá da Lagoa Seca. Ele tá mandando assim: bom dia, tudo bem? E esse tempo aí, hein? Já começou a garoar de novo. Aí na capital, na casa da capital é a Lagoa Seca, choveu 7 milímetros. Tem como você me pôr no sorteio? Claro que sim. Tu é repórter do tempo aqui, não vou te pôr no sorteio. Fico agradecido. Tocar uma música do Radinho do Zé, beleza? Tchau, obrigado. Esse é o Gilmar lá da Lagoa Seca, salva a vida de Lagoa Seca.
4: Aqui tá chovendo.
0: Um abraço pra ele, tudo de bom.
4: Tá chovendo.
0: Alô, bom dia.
5: Bom dia, Daniel, meu Cinda Brown. Quero participar dos sorteios e desejar uma abençoada quinta-feira a todos. Bom bailinho para todos nós, que Deus abençoe a cada um. E os papais, que hoje vai ser o dia, o bolo dos papais. Então vai ter bolo de adoidado lá no,
0: ah, é?
5: Na idosos? Casa dos idosos.
0: Maravilha, maravilha, hein?
5: Não come bolo lá quem não vai lá, quem não gosta.
0: Aí, ó,
5: fica. Só que quem gosta de dançar vai estar lá hoje. Pra si, hoje é dia de ir comer bolinho lá. Vamos ver se hoje a gente se encontra por lá. É, um grande abraço, Daniel, tudo de bom, que Deus abençoe. E a boa quinta-feira a todos.
0: Obrigado, minha querida.
5: E o Inter hoje, de qualquer jeito, ele vai ter que chegar lá.
0: Pelo amor de Deus, não vai perder pro Corinthians, hein?
6: Aí vai.
0: Não quero que me desculpa, eu sou palmeirense, não tem como. Não tem nem como torcer, não torcer pro Inter hoje.
6: Che, garoto.
0: Alô, alô, bom dia, gostaria de participar do sorteio, sou a Leonita Dirksen, lá da Santa Terezinha, quem mais aqui? Aqui, ó, primeira dama do CTG, Dona Rosinha, bom dia.
7: Bom dia, Daniela, aqui é a Rosinha do bairro São Luís, eu quero participar pra ganhar o colágeno ali. Qualquer um nos treinos, mas menos a feijoada, que eu não posso comer feijoada.
0: Ah, que pena. Qualquer coisa que ganhar, passa pra mim.
7: Mas
0: então.
7: Bota no sorteio aí.
0: Ah, eu, tá no sorteio.
7: Se eu for atendido, eu agradeço, tá? Muito obrigado.
0: Ah, meu querido, um abraço.
7: E um bom dia pra você, tá bom?
0: Muito obrigado. Bom, gente, por falar em feijoada, né? Amanhã você retira, se quiser, lá da Lilian. Maravilhosa feijoada, muito boa. Mas, ó, vai ter feijoada também no sábado da Segunda Igreja do Evangelho Quadrangular. Fica aí na Avenida Brasil, já no bairro Cidade Alta, aqui em Santa Helena. O pessoal tá fazendo aí, vendendo os kits feijoadas no sábado, tá? E é mó, uma delícia, gente. Feijoada aquelas tradicional também, pra quem gosta, no sabadão. Você pode ir lá retirar o kit, levar pra casa, tá bom? Muito bom. Amanhã a gente vai trazer aqui um sorteio, né? Pessoal da Igreja do Evangelho Quadrangular, da Segunda Igreja, da Primeira, um abraço pra vocês aí. 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Antes da missa tem Visita ao Seu Lar com o pessoal da Igreja do Evangelho Quadrangular, que estão fazendo a feijoada pro sabadão. Alô, pastora Ana, um abraço para você, tá? Nesse final de semana, sábado. Então, sábado, já vou te avisando, hein? Nem surge panela para fazer almoço, hã? A feijoadona abençoada dessa aí, boa demais, né? E amanhã tem sorteio dessa feijoada aqui na nossa programação também. Alô, Messias, homem do bigode grosso. É, Messias, se esfriar de novo aí, é perigoso queimar o bigode no toco de novo, né? Quando for soprar aí para acender o fogão a lenha, de repente, se tiver bem engraxado o bigode, tá louco, isso é um perigo, cuidado, hein?
2: Bom dia, Daniel, como é que temos aí? Tempo tá pra chuva, não? Eu tenho que tocar aquela música pra mim, a caneta é inchada, rapaz. Eu quero concorrer os prêmios, a feijoada.
0: É bom, hein?
2: Eu quero experimentar a feijoada, ver se é boa ou não.
0: É boa mesmo, vou te falar, lá dali é uma delícia, hein? É, deixa a dona Pedrolinha de folga aí um dia e pega lá, né? Vem de ônibus qualquer coisa, já para ali no restaurante. Alô, bom dia, final na rodoviária, né? Alô, bom dia.
6: Bom dia, Daniel. Tudo bem? Eu sou Irene dos Santos, aqui do bairro São Luís. Eu gostaria de participar de todos os sorteios, tá bom? Um abração e que Deus te abençoe.
0: Valeu, minha querida. Um abraço. Deus te abençoe também. Deixa eu passar a receita aqui do macarrão, né, pra vocês. Gente, isso aqui é fácil de fazer. Então, presta atenção um pouquinho aí que você vai, não precisa nem anotar. Você já vai entender como é que faz. Você vai precisar de um pacote de macarrão, penne, ou gravatinha, ou o macarrão de metalúrgico, né? Que é o parafuso, macarrão parafuso. Uma caixinha de extrato de tomate, né? Ou de polpa, ou até aquele molho de tomate, vai depender do quanto você gosta, né? Do molho de tomate e qual. Duas caixinhas, a mesma medida aí da caixinha do molho, de água. Só isso, duas caixinhas de água. Ou latinha de água, seja lá. A medida do extrato você vai usar de água. Uma lata de creme de leite, ou uma caixinha de creme de leite. Uma cebola média picada. Corta aí uns 3 gomos de calabresa, né? Pra ficar bem recheado esse macarrão aí. 3 gomos de calabresa picada em rodelas. Sal, óleo e azeite para refogar a cebola e a calabresa. Só isso. É pouquinho azeite. Numa panela de pressão, você já doura a cebola e a calabresa, né? Bota pra fritar. Isso. Após dourar, bota o sal, joga o molho, as duas medidas de água, o macarrão e o creme de leite. Bom, se o macarrão não estiver completamente coberto, você bota um pouquinho mais de água. Ele tem que estar coberto de água, tá? O macarrão. Mistura bem, bota o sal, dá uma corrigida no sal ali e fecha a panela. Contar 5 minutos. 5 minutos. A partir do momento que a panela pegou pressão. Começou a chiar. 5 minutos, tá? Eu não sei dublar a panela de pressão igual o Clenê, né? O Clenê é um talento... Nasceu pra isso, dublar a panela de pressão. 5 minutos a partir do momento em que a panela fizer pressão, polvilhe um queijo ralado por cima, ou aquele queijo defumado falcão por cima, e bon appétit. Isso aqui, rapaz, fica bom. E é fácil, é prático, tá? É bem melhor que fazer, comer aqueles miojos. Isso, e até mais saudável. Bom dia, minha amiga Gisele, tava lá ontem, né? Ontem vi ela e a Ana Luísa lá na praça. Bom dia, Quintou, tava boa a feira ontem, Daniel. Tava maravilha, minha querida, um abraço pra Gisele. E a Ana Luísa tava lá, né? Com espetinho na boca, roendo espetinho, com fome depois da aula. Foi de brincar também lá nos brinquedos da praça, tá certo ela. É, por mais eventos assim na nossa cidade, disse a Gisele. É verdade, e valorizando os nossos aqui, né? Isso que é o legal também. Tem que ter mais isso e acreditar. Dizem que artista local não dá público. Porque não foi na praça onde dá uma olhada tanto de gente lá, tá? É só ter divulgação, estrutura que dá sim, senhor. E coloca no sorteio aí, obrigado. Valeu, Gisele. Bom dia, tudo bem com você? Quero participar do sorteio dos prêmios do programa. Um abraço, a Marlene Neuhaus. Dona Terezinha Pertilli, mais aliviada? Hoje é seu Acebides, né? Que tá com as bombachas na mão, né? O time dele joga.
8: Bom dia, Daniel, tudo bom? Abençoada quinta-feira a todos. E quero participar do sorteio. Passemos, mas vamos ver o que vai vir pela frente agora, né? Eu acho que o Internacional também vai passar. Já fez dois, né? Agora, outro. Outro para ganhar, o Corinthians para ganhar, vai ter que fazer três, né? Vai ser difícil. Acho que dessa vez Internacional vai também. Beleza, um abraço, tudo de bom.
0: Um abraço.
8: Fica com Deus.
0: Tudo de bom também, dona Terezinha Pertilha, o senhor Acebites. Pelo amor de Deus, hein? Eu espero que passe. Eu não quero voltar a usar aquele áudio lá. Vocês sabem, né? Isso, o áudio da nona. Da nona. Aquele, o áudio da nona lá. Não quero mais usar. Nunca mais. De preferência, nunca mais. Pro Inter, né? Pelo menos hoje, Inter. Ó. Tá louco. Só vou lembrar pra vocês qual áudio que é, porque eu nunca mais quero usar. Mas é só pra lembrar pra vocês de que áudio que eu tô falando, né? O áudio da nona aí que comenta do Internacional.
9: Mas também, olha aqueles coitadinhos de vermelho. Eles não sabem de jogar. Coitado, claro que os outros ganham sempre.
0: Bom, última vez que eu usei, se Deus quiser. Bom, mas vamos lá então. Deixa eu ver quem mais tá participando aqui. Tá valendo aí três sorteios, né? É, o colágeno, que é maravilhoso, lá da Docilar, gente. Ótimo com os benefícios, são 120 cápsulas, né? E também tá valendo aí a feijoada rodoviária. E também tá valendo a cartela lá da Santa Helena Velha, que tem festa no próximo dia 16, a padroeira Santa Helena. Alô, bom dia, senhor Aristiliano! Encontrei ele na praça também.
10: Bom dia, Daniel, tudo bem?
0: E o Inter hoje?
10: Quando encontro, me cruzei com ele lá ontem, lá na praça. Feira.
0: Tava lá.
10: Aliás, por falar na feira, foi um sucesso.
0: Foi, viu? Né? Show de bola ontem.
10: Parabéns aos organizadores, né? Foi muito bonita a festa. E parecia que era um final de ano.
0: É verdade.
10: Muita gente,
0: só
10: muita...
0: Só os foguetes.
10: Criança brincando, né? Aproveitando.
0: Famílias, é.
10: Tava calor, tava bom, clima. E olha, foi um sucesso. Daí eu entendi por que que o Danielzinho tava com dois copos do chope na mão.
0: Eu?
10: É porque o Palmeiras fez dois gols no Fortaleza.
0: Ah, eu já sabia então. Talvez, pode.
10: Tava faceiro que nem ganso novo. É. Mas é assim mesmo, né? Hoje ele falou que vai torcer pro Inter, que o Inter vai passar pra ele.
0: Com certeza.
10: Então, Mara. Tá bom?
0: Tá bom.
10: Gostaria de participar do sorteio. E se for possível tocar a música Não Tá Morto Quem Peleia. Beleza? Um abraço. E até mais. Uma boa quinta-feira a todos.
0: Um abraço, Aristiliano! Ele tava lá na praça, ó, mas verdade, esse helicóptero de dois chopp é mentira aí, né? Eu também não sou tão abusado assim, vai um por vez só, né? Senão a outra mão não dá pra cumprimentar os amigos, e o que que adianta, né? Um abraço pra ele, obrigado aí pela audiência, né? Obrigado pela sintonia, amizade sempre, meu querido. Tudo de bom pra você, ó! Já que hoje tem bailinho dos idosos, jogo do Inter, e eu vou ter que torcer pro ele, o Corinthians não dá, né? Vocês me desculpem aí. Então eu vou trazer o vestido colorado pra vocês, tá bom? Alô, os colorados! Hoje é dia, hein? Hoje é dia de comemorar, hein? Não vão me trombar no farpado, pelo amor de Deus, né? Não vão, como diz um amigo, não vai peitar.

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7: 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Bom, deixa eu ver aqui quem mais tá participando, né? Mandando mensagem. Meu Deus, não vou conseguir colocar todos os áudios de vocês no ar, tá? Me desculpem se eu não conseguir colocar o seu, mas é que não vai caber de todo mundo. Do Baldo eu vou falar que o Baldo tá faceiro, né? Bom dia, meu irmão, mestre Daniel. Coloca no sorteio da cartela e da Santa Helena Velha e da Empório, Doce Lar. Juntos seremos mais fortes. Vamos que vamos. Vamos que vamos, Baldo. Tamo aí, Daniel. Engaiolado. Se recuperando, se Deus quiser, ano que vem estamos caminhando. Ô, Baldo, se Deus quiser, Deus abençoe. Né? Vai dar certo. Dale tricolor dos Pampas. Daí, parceiro da vida, Baldo, hein, com o Grêmio. Ah, aí, coisa boa. Alô, bom dia.
8: Bom dia, Daniel, tudo bem? Sou a Valdice Maria Batista. Hoje eu tô de aniversário.
7: Ah, é?
8: Gostaria de participar do sorteio da cartela aí da.
7: Tá participando, da minha querida. Parabéns.
8: Que vai ter.
7: Felicidades, muitos anos de vida.
8: E desejo
7: vai sair
8: a passagem do Dia dos Pais, um grande, feliz Dia dos Pais, para todos os pais de Santa Helena, para vocês aí da rádio, que é pai, os que são pai, para todos
7: que pai
8: sejam muito felizes.
7: Um abraço, minha querida. Vamos cantar os parabéns para ela, então. Ah, para todos os aniversariantes, hein, desse dia 6 de agosto. Parabéns, felicidades, muitos anos de vida, Valdir.

0: Parabéns, parabéns, muitos anos de vida. Que Deus te dê muita saúde, muita paz, tá bom, minha querida? Um abraço pra você e a todos os aniversariantes desse dia 6 de agosto. Vamos ver quem mais tá mandando mensagem aqui. Não, deixa eu ver. Ô, oh, dona Carmen Mochelin. Bom dia, dona Carmen. Quem que foi filar boy hoje? O Jax? Virador de mortal em cama elástica?
1: Oi, Daniel. Bom dia, tudo bem com você? Que tudo bem, graças a Deus. Meu palpite pro jogo à noite. Olha, se der 1-1, tá bom demais.
0: Tá bom demais, claro.
1: Eu gostaria de participar do sorteio dos prêmios que você tem aí.
0: Tá participando,
1: de preferência, seria ali da loja lá, do Herão, né?
0: Do Herão,
1: mas...

0: tudo bem com vocês?
1: Tudo.
0: Quero participar do sorteio.
1: Fala, Dete, claro.
0: Desde já agradeço. Dete Chalu.
1: Dete Chalu, que tá participando também. A Clarice Schmitz também tá participando. Mas o que que é isso aqui, hein? Tá louco? Tio Brisa e o tio Derli estão no comando de uma galinhada, né? Lá na casa do Alcides aqui. Ô, Alcides, tá louco, homem? Isso aí tem que avisar antes, né? De repente, vai que a gente, né? Acaba indo para aqueles lados lá. Às vezes tem coisa para fazer para aqueles lados, né? Podia ir perto do meio-dia. Um abraço aí. Tão lá, hein? Fazendo uma galinhada. Aí é coisa boa. Uma panela só para não dar muito serviço, né? E a galinhada caprichada. Tem uma saladinha lá também, ó. Tô vendo aqui, ó. Aliás, três tipos de salada. Comam bastante salada, tá, gente? Não tem só galinhada para comer. Avisa aí, assim. Tem mais coisa para comer, tá? Dá uma de coelho aí. Roy salada, tem até cenoura aí, ó. Faz bem pros olhos.

0: Aí é bom demais, hein? Um abraço, amigo Sequim, querido aí. Valeu, seu Cid, né? É, um alô pro seu Zé Sequim também. Quero ver se pode esquentar, rapaz. A próxima vez que o Zezinho Português vir aqui, eu não vou perdoar, hein? Vou junto. Já fico sabendo as coisas boas aí, mas tá louco? Só falar não dá graça, só escutar, né? Tem que ir lá provar. Um abraço pra vocês, tudo de bom. Ah, pedi pra dona Maria Luisa Schaefer falar aí do tempo lá no como é que tava lá no Porto Seguro, né, dona Malu? E aí? Quer ser repórter do tempo aqui também ou não?
1: Tempo nublado, né?
0: Ah, muito bem.
1: Teve chuva sim, eu acordei de manhã bem cedinho, que eu fui fazer exame médico. Choveu pedra aqui, deu pedrinhas, viu?
0: Aí.
1: Não muitos grandes, né? Mas não, deu não algumas pedras sim. E agora tá bem nublado, um ventinho frio. Mas tudo na hora de Deus, né? Um abraço.
0: Um abraço, dona Malu.
2: Tá chovendo aí, aqui tá chovendo.
0: Ele alô pra ela, né? Tudo de bom aí, minha querida. Ixi, essa aqui é corintiana, hein? Ali a dona Malu também é, mas ninguém é perfeito, né? E a dona Eli também, gente boa, ó. Uma baita amiga, querida. Mas, né? Fazer o quê? Ai, é gosto, é igual cabelo, né? Tem gente que não tem. Fala aí, dona Nelly.
3: Bom dia, Daniel. Quero participar do sorteio de todos os prêmios. E eu tava escutando você, que falou assim que você vai torcer pro Inter, mas hoje, né? Mas eu acho que...
0: Como é que não?
3: Hoje não vai dar Inter. Pode como até é? Perder. Ó, o Palmeiras ganhou de 3-0 e lá quase não perde. Perdeu pro time lá, né? Então pode ser que isso aconteça também com o Inter hoje, né? Não sei também. Então, nós era só dois, né? Se fizer dois, nós vamos pros pênaltis.
0: Isso é verdade.
3: Então, pode torcer pro Inter mesmo. Não tem problema. Você tá com medo que nós pegue, que nós passe e depois vá... Vai disputar com o Palmeiras? Não se preocupa. Não sei se nós passa, mas eu tô torcendo e tenho certeza que vai, Corinthians.
0: Então tá bom, hein? Outro hino do Corinthians aí para minhas amigas e amigos corintianos, né? Vocês não sabem torcer, mas são meus amigos. Como é que eu vou negar?
4: Salve o Corinthians!
0: É, mas já vou dizer, hein? Se o Internacional fraquejar logo cedo, cai hoje. Tomou um gol ali nos 20 primeiros minutos do primeiro tempo. Segurar a torcida, pressão lá do Parque São Jorge, né? O da Arena do Corinthians, o Itaquerão. Não é fácil, rapaz. Então, Inter, tu se aprume nas bombachas, hein? É, te arrume agora.

0: gaiaca. E olha, se precisava, luta até com o toco da gada. Da, né? E enquanto tem bambu, tem flecha e vamos pra frente. Bom, tá aí então, hein? Hoje tem Inter e Corinthians. Transmissão da Grande Lago, hein? Jogaço pela Copa do Brasil. Seja para secadores ou não, o jogo aqui começa às 8 da noite, logo após a Voz do Brasil. Já entra às 8 horas com a bola rolando. Internacional e Corinthians, ou Corinthians e Inter, já que o jogo é lá em Itaquera. Boa sorte pros colorados aí, né? Tô na torcida, mas como eu disse, se der uma fraquejadinha ali, você foi. Lá é um olho no gato no assado. Tem que ser assim. 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Sueli Bassejo, família Bassejo, Pacuri, aquele abraço. Ontem era aniversário, né? Ontem não, domingo era aniversário do nosso amigo Coqueirinho, o baixinho, né? Ganhou homenagem da mamãe aqui. E ela tá mandando mensagem de novo hoje. Tudo bem, dona Fraita? Bom dia.
1: Bom dia, Daniel.
0: Bom dia. Tudo.
1: Assim?
0: Isso, é assim mesmo, pode continuar.
1: Oi.
0: Oi.
1: Bom dia, Daniel.
0: Bom dia,
1: tudo. Eu queria participar do sorteio.
0: Tá,
1: eu sou da Alta do Martinho.
0: Eu sei. Ah,
1: tu já sabe, né? Mas nunca mais eu ganhei nada.
0: É,
1: tá bom? Um abraço e um beijo. Tchau.
0: Um abraço, querida. Tudo de bom.
1: Bom dia, Daniel.
0: Tá repetindo, ó. Tá no sorteio já, dona Dal. Um abraço pra você aí. Um alô pro nosso amigo baixinho, né? Pintor de pé direito alto. É. Pra pintar rodapé, ele até tirou um degrau da escada, falou que não precisa. Precisa de todos os degraus pra pintar rodapé. Alô, bom dia.
2: Alô, Carvalho. Um abraço, bom dia. Salve os amigos correteiros do esporte. É, o Inter vai passar pelo Corinthians.
0: Tu acha?
2: Mas eu não quero o Grenal nessa próxima fase.
0: Eu
2: próxima
0: pedi.
2: Fase, o Grêmio que passou ontem, Pavon, salve Pavon. Nós queremos enfrentar na próxima fase o Palmeiras.
0: Ah, é?
2: O sorteio vai ser na terça-feira.
0: Pode ser.
2: Salve a torcida gremista, salve torcida colorada, salve torcida palmeirense. E salve a Corinthians, a torcida do Atlético do Paraná, que isso. Também vai passar para a próxima fase. Um abraço grande.
3: Se tiver sorteio, tamo junto.
0: Aí é, tá aí, participação especial da Maria Faca na Bota, né? Ó, Maria Knipe in the Boot, em inglês. Aliane Lourenço, hein? Tá mandando aqui. Vamos passar para a próxima fase? Será o Atlético Paranaense? Claro que vai, confia. Né? Aquele abraço. Minha amiga Nice e o rei do Lambari, né? O pessoal tá indo lá pegar tilápia, né? Porque ele é o rei do Lambari, lá, o Odair Mazuquim, secou o açude. Tirou os lambari dele pra tomar banho, né? Vai dar banho em todos eles e depois colocar de novo, né? E aí por isso que ele teve que secar o açude pra não escapar nenhum. E aí, gente, tem o pessoal aí lá buscar tilápia e comprando as carpas também, hein? 15 reais carpa cabeçuda. Tem umas de 6, 7 quilos lá. Rapaz, e se tu não souber fazer, é só levar lá no Barba que ele sabe. Né, Barba? Um abraço aí. Bom dia, minha amiga Ana Paula. Plete São Clemente, gostaria de participar do sorteio. Tá participando. Cleirinho Bade Costa também. Dona Cleirinho, um abraço pra você. Não vai dar tempo de botar os áudios aqui. Roseli também participando. Quem mais aqui? Essa aqui é a Vera Liev também. Bom dia pra Solange Miller, Maria Inês. A Angélica e o Demon estavam lá, né? Com as batatas mais crocantes do sul do mundo. Aquelas batatas chips lá. Bom demais na feirinha. Chegou a acabar o peixe do Demon ontem, né? De tão bom que era, tanta gente foi lá comer. Um abraço pra minha amiga lá no alto do IBC também, a Maria Amélia. Amélia Ana Guiar, né? Ô, dona Amélia. Também lá na Buricá nos ouvindo. Seu Aquilino e a dona Valinha Spazin. Entre outros aí. Não vou conseguir falar o nome de todo mundo, gente. Tem muita participação aqui, dona Nila Lang, um abraço pra ela. Ó, só avisando vocês, hein? 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Deixa eu ver aqui, né? Ah, dona Cornélio estava desaparecida, eu quase ia falar com o Cornélio, o filho dela. Falou, ô Cornélio, o que deu lá com a dona Nilve? Aconteceu alguma coisa? Tá brava e tal? Não mandou uma mensagem?
4: Bom dia, Daniel. Quero participar do sorteio, que é Maria Nilve Cornélios. Um abraço pra você.
0: Um abraço.
4: Dias que eu não mandei mais, hoje lembrei de novo.
0: Tava mandando mensagem.
4: Muito obrigado, se eu for atendida.
0: Claro que é atendida. Um abraço, hein? Lá na casa da Eja, da DNA das Pizzas, estão fazendo ensopado de ensopado e pintado. Quase que eu falei. Vamos ver se aqui. Ensopado e pintado. Arroz e feijão branco, hein? O negócio tá bom lá, né, Zé? Um abraço pro Zé, pra Edna. E também meu amigo Deco, que tá nos ouvindo aí. Dali Corinthians, abraço pro Deco. Corintiano. É o corintiano que tá louco.
5: Eu não escutei você gravar falar, Daniel. Indo lá na lavanderia.
0: Ô, Rosa, eu falei. Desejei boa recuperação pra tu. Botei teu áudio aí falando da chuva. Muito obrigado. Tá bom? Aquele alô. Fala, dona Tereza.
6: Eu, Daniel, quero homenagear minha filha Ângela Vanderlé da Silva, que está de aniversário hoje, colhendo mais uma rosa no seu jardim.
0: Que
6: Deus abençoe ela. Feliz aniversário. Manda a música, que eu sou sem Jesus.
0: Tá bom, então. Por favor. Nada. Vamos lá, então, aí com o sorteio, gente. Bora. Ó, vamos ver o Colorado hoje, né? Se dá liga ou se não dá. É, contra o Corinthians. Eu já falei, se tomar o gol nos primeiros 20 minutos, caiu a casa. Se não, vai se segurar, né? Vai lutando. Tá, nem que seja com a daga da faca aí e bora. O Corinthians Inter é às 8. Vitória Atlético Paranaense também é às 8, né? Então, vamos aguardar pra ver, né? Como é que vai ser. Vamos aí pro sorteio. Primeiro da cartela lá da Santa Helena Velha, que tem festa no próximo dia 16. Levar pratos e talheres, né? Aquele almoção maravilhoso da Santa Helena Velha. Coisa boa. Um abraço pra comunidade. Eu adoro aquela comunidade. Até porque tem o clube com o nome mais bonito do mundo. Que bom gosto o pessoal da Santa Helena Velha, né? Lá do Clube Esportivo Palmeiras. Um abraço pra eles. Bom, vamos pro sorteio então da cartela. 31 prêmios nessa cartela aí. Vamos ver quem foi o ganhador, quem foi a ganhadora. Bota girar aí. Ah, mas olha só. Foi uma palmeirense que ganhou, a Tati. Ô, Tati, você ganhou a cartela de Santa Helena Velha. Tati lá de São Clemente. Agora vamos pro sorteio aí da feijoada da Lilian pra retirar amanhã lá na rodoviária, tá? Amanhã, não precisa fazer almoço, tá? Vai ganhar a feijoada. Vamos ver quem vai ser o ganhador.
7: Lila.
0: Mas olha aí, ó, o ganhador, hein? Foi o Cristiano, Cristiano Meggen, é ele mesmo? Ô Cris, parabéns, hein? Você ganhou a feijoada da rodoviária, retirar amanhã. Bom, agora vamos aí pro sorteio do colágeno lá do nosso amigo Heron. Vamos lá. Da Doce Lar Empório. Quem vai ser o ganhador, quem vai ser a ganhadora. Maravilhoso isso aí, hein? Vocês vão adorar, hein, mulherada? Ó. E deu certinho porque ela tá de aniversário hoje. Ah, que maravilha. Valdir, tu ganhou, meu. Você ganhou o colágeno da Doce Lar Empório. Eu passo o contato, você pode combinar como vai fazer a retirada aí. Tá bom? Quero mandar um abraço pro meu amigo Emiliano Benítez, el locutor del Paraguay, que é o marido aí, é companheiro de vida, de amor, da minha amiga Diva lá de São Roque, do Mercado da Diva, do Lebre. Pois é, a Diva tá que tá faceira da vida, porque agora tá chupando um tereré e mate com seu amor, hein? Emiliano Benítez, ele era locutor lá no Paraguai, agora tá lá só narrando os preços no Mercado Diva. Algo mais? Quando passa no caixa, ele fala assim, ah, cheio de, com vozeirão. Sim, deu 37 reais. Ah, olha só, quem que tem um locutor com vozeirão daquele passando as compras no caixa? Só o Mercado Diva! Então vou fechar isso aqui pra ele rapidinho aí, tá chegando aí o programa da Lá, depois do Jornal do Meio Dia, rotativa no ar, eu volto à tarde com mais música, tô indo

0: amigos, estamos de volta no seu rádio, mais um programa da LAR Cooperativa Agroindustrial. Hoje é quinta-feira, dia 6 de agosto de 2026. Quinta-feira da pecuária. Entrevista hoje aqui um produtor do frango LAR do município gaúcho de São Valentim do Sul, que fala dos resultados, da importância da LAR Cooperativa e também da satisfação em produzir o frango LAR naquele estado. Está no ar o programa de rádio da sua LAR Cooperativa.
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0: 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Muito bem, nosso giro pelas unidades, falando com a família associada, e hoje o contato é com o associado Fabiano Saurim, São Valentim do Sul, um dos bons produtores do mês de junho na produção do frango LAR. Boa tarde, Fabiano. Inicialmente quero que você apresente essa cidade, esse município, São Valentim do Sul. Onde é que fica? Boa tarde.
2: Boa tarde aos ouvintes da Rádio LAR. São Valentim do Sul fica aqui na Serra Gaúcha, do Rio Grande do Sul. Um município pequeno de aproximadamente 2.000 habitantes, dá uns 50 quilômetros da cidade de Bento Gonçalves, uma das mais ouvidas aí da região.
0: Boa de vinho, boa de italiano, como é que é essa colonização aí de São Valentim do Sul?
2: Boa parte de origem italiana, vinho, salame, queijo, mas também boa na produção de uvas e na criação também de aves, suínos. Temos bastante integração aqui na nossa município.
0: O senhor falou interessante, ia falar que ia ter frango também, frango LAR aí, também tá chegando bem aí, né? O senhor tá há muito tempo na avicultura? Como é que começou essa história sua na avicultura?
2: A minha família já fazem mais de 36 anos que estamos na avicultura. O pai começou em 1990. É uma produção familiar, certo? Mas a gente tá tocando ainda até hoje.
0: Como é que tá essa estrutura aí? Quantos barracão, aviário o senhor tem? Como é que é a tecnologia desses? Pode nos dar uma informação de como é que é essa estrutura para a produção?
2: Até então, desde da época do meu pai, hoje falecido já no caso, mas a gente sempre trabalhou com um aviário convencional. A gente tinha uma granja de 120x12. E aí, o ano passado, com a vinda da LAR aqui para a unidade de Nova Araçá, eu optei em climatizar a granja daí. Daí hoje eu estou trabalhando com uma granja climatizada daí.
0: E é uma boa história, né? Já está colhendo esses números aí. Como é que veio a chegada da LAR Cooperativa por aí? Foi um estímulo também à produção do frango nessa região?
2: Para nós, que nós era integrado da Agro Araçá, até então foi uma coisa muito boa que aconteceu, porque na verdade a Agro Araçá não vinha numa estabilidade muito boa, e aí a LAR chegou aqui para dar um suporte bom para nós, de confiança e credibilidade na criação, né, do que a gente está fazendo aí. Por isso do investimento também, né?
0: É, ia complementar, deu confiança, deu segurança, o senhor investiu e tá melhorando essa produção do frango aí, né? Tanto que agora já atingiu aí a sétima colocação no mês de junho.
2: Como eu tinha dito, né? A gente estava vindo numa estabilidade na criação, e aí com a chegada da LAR deu esse suporte para nós e confiabilidade para a gente investir também, né? A gente sabe já lidar com aves aí há muitos anos, então tipo, a gente melhorou a granja e com isso também veio a melhora dos resultados e a qualidade do frango. Então para nós foi um grande benefício aqui para nossa região.
0: Pintainho, ração, boa qualidade?
2: Isso, não, a qualidade é boa, os pintainhos também são de qualidade boa. Na verdade, o que mudou bastante para mim aqui foi a ambiência da granja. Como eu era, a granja era convencional e transformei para climatizada, a ambiência melhorou. Aqui na nossa região a gente tem certos dias aí que dá quatro estações no mesmo dia, e então com a granja climatizada a ambiência da granja melhorou bastante. Então, com a qualidade dos frangos e dos pintainhos e da ração também, tudo auxilia para fazer um bom resultado.
0: Muito bem. O senhor atingiu aí esse índice de eficiência produtiva neste mês avaliado, 512 pontos, né? Já sempre atingia essa boa colocação ou esse lote aí foi um especial?
2: Na verdade, esse lote, como eu parei para reformar a granja, foi o primeiro lote que eu fiz pela LAR. Mas, assim, nunca cheguei a fazer um IEP dessa magnitude aí. Uma pelo apiário convencional e outra porque a gente nunca tinha criado frango pela LAR antes de ter climatizado a granja, né? Mas pelo que você vê os resultados aqui da região num todo, assim, dos colegas meus, amigos meus que criam frango, também não tá ruim. Então quer dizer que a empresa é uma empresa séria e que cuidando o resultado vem.
0: E só atualizando aí, como é que tá a agricultura? O senhor plantou trigo, milho, o que que tá aí? Como é que tá essa fase da agricultura agora aí no Rio Grande? Até porque chuva também tá ocorrendo bastante, como é que fica essa questão da agricultura, hein?
2: Eu esse ano optei em não plantar trigo, a minha terra tá em pousio, até tô preparando o solo agora para um próximo plantio de milho. Eu não planto toda a área de soja, eu planto uma área de milho, uma área de soja sempre, para fazer rotação de cultura. Então, estou começando agora a preparar as lavouras aí para o milho, de secação. Mas na minha região, num geral, assim, muito pouco trigo, porque é anos que estamos sendo castigados pelo tempo, aí o pessoal não está investindo muito, né? O pessoal está optando em canola aqui na minha região, só que daí foi castigada com uma chuva de pedra semana passada. A agricultura em si está, parte de grãos não está muito interessante na nossa região aqui para nos últimos dois anos aí, bastante seca, o excesso de chuva, não tá fácil. Então, nós estamos agarrados aqui na granja e cuidando bem para tirar o máximo possível da avicultura.
0: Certo, e falando em avicultura, como é que tá esse lote que tá alojado agora aí, quantos dias que tá, tá um bom desenvolvimento?
2: Esse lote agora que eu tô trabalhando hoje tá com 29 dias, ontem fechou a quarta semana já com um bom peso. Estou me encaminhando para mais um bom lote aí de aves.
0: Que beleza. E sabe que tem a campanha publicitária agora, quero ver se o senhor lembra dela aí também, está sabendo dessa campanha publicitária. A gente pergunta se é frango, é?
2: Claro.
0: Ah, muito bem. Ok, seu Fabiano, muito obrigado pela entrevista e um grande abraço, bons resultados aí na propriedade.
2: Obrigado, Valdir, obrigado a todos os ouvintes da rádio, claro. Agradecer em especial aí o César, que é o nosso coordenador da nossa unidade aqui de Nova Araçá, William, o Diego Schmidt, meu extensionista, e todo mundo aí da LAR aí que acredita na criação de aves aí, acreditou no Rio Grande e veio para cá para a gente ter uns bons resultados.
0: Muito bem, agradecemos mais uma vez ao associado Fabiano Saurim, município São Valentim do Sul. Ele que é o sétimo colocado na produção do frangular mês de junho. Atenção para os números. Conversão alimentar ajustada 1,34, GPD 82,16, idade 43,2 dias, mortalidade 5%, peso unitário 3,557 kg, sexagem misto, índice de eficiência produtiva 512 pontos. O técnico que lhe assiste é o Diego Luiz Schmidt. Parabéns a todos.

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1: Preços praticados pela manhã: soja R$123 a saca, milho R$57, trigo R$75. Obrigado a você pela companhia, boa tarde e até amanhã. Tchau, tchau.

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2: Doze horas e 26 minutos.

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1: Campanha de multivacinação segue até setembro em Santa Helena. Evento com atividades esportivas e recreativas reunirá pais e filhos em Praça de Santa Helena hoje. Brasileiros são sequestrados no Paraguai e têm prejuízo de US$ 400 mil. Caminhoneiro morre atropelado. Grávida agredida por cliente durante atendimento em supermercado. Homem é preso após ato obsceno em loja de confecções. Homem morre em confronto com a Rocan após assalto. Logo após roubo, criminosos usam cartões da vítima. Operação no Lago de Itaipu, em Santa Helena, apreende 672 quilos de maconha. Preço do etanol atinge maior vantagem frente à gasolina desde 2018. SUS amplia atendimento para pessoas com vício em apostas online. Polícia Federal aponta que dinheiro dos aposentados bancou mansão e fazendas ligadas a vice-líder de Lula. Estudante da região conquista vaga para representar o Brasil em Mundial de Matemática na Tailândia. Vice-presidente do PT diz que Lulinha vive em condições precárias na Espanha. Lula sanciona medida provisória de frete e veta anistia multas por bloqueios de rodovias em 2022. Segundo evento do Sicredi Saber 2026 chega em Medianeira. Estas e outras notícias agora em Rotativa no Ar, edição desta quinta-feira, 6 de julho de 2026.
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2: Brasileiros são sequestrados no Paraguai e têm prejuízo de quase US$ 500 mil. Dois brasileiros foram sequestrados e tiveram uma carga de celulares iPhone avaliada em US$ 400 mil roubada em Ciudad del Este, no Paraguai. Um homem de 28 anos de idade, proprietário de um dos veículos usados no crime, foi preso durante a investigação. As vítimas, de 40 e 42 anos de idade, moram no Paraná Country Club, em Hernandarias, cidade vizinha à Ciudad del Este. Segundo a Polícia Nacional do Paraguai, os brasileiros estavam em uma caminhonete quando foram interceptados por 4 ou 5 homens armados e encapuzados. A abordagem ocorreu nas proximidades do quilômetro 4, a poucos metros do viaduto que liga as rodovias PY2 e PY7. Os criminosos obrigaram as vítimas a entrarem em outro veículo e seguiram em direção a Hernandarias. A caminhonete dos brasileiros também foi levada pela quadrilha. Após o roubo da carga de celulares, os brasileiros foram libertados. Os veículos levados e usados durante a ação foram posteriormente abandonados pelos assaltantes. Durante as investigações, agentes do Departamento de Investigação Criminal prenderam um homem de 28 anos de idade. Ele é o proprietário do carro utilizado pela quadrilha para transportar as vítimas. Em depoimento, o homem afirmou que havia emprestado o automóvel a um primo, também de 28 anos de idade. Segundo o relato apresentado à polícia, o parente teria informado que usaria o carro para um suposto trabalho. O proprietário disse ainda que, após o crime, foi informado de que o automóvel havia sido abandonado na rodovia PY7, no caminho para Hernandarias. A polícia investiga se ele sabia que o veículo seria usado no assalto e procura pelos demais envolvidos. Parte da ação foi registrada por pessoas que passavam pelo local. Testemunhas teriam ouvido as vítimas falando português, o que reforçou a informação de que os dois homens seriam brasileiros. A Polícia Nacional busca outras gravações de câmeras de segurança da região para reconstruir o trajeto dos criminosos e identificar todos os integrantes da quadrilha. O caso continua sob investigação. Caminhoneiro morre atropelado. No início da manhã de hoje, um homem morreu atropelado por um carro na BR-277 em Cascavel. Segundo informações, a vítima estacionou um caminhão carregado com calcário às margens da rodovia para ir ao banheiro em frente à base da IPR Iguaçu. Quando, ao atravessar a pista, foi atingida por um Volkswagen Santana. O trabalhador seguia para o Paraguai. Pelos estragos no automóvel, é possível ter a dimensão da força da batida. O veículo pesado seguia sentido Cascavel, mas o atropelamento aconteceu na pista sentido Curitiba, no quilômetro 574 da rodovia. O caminhoneiro foi socorrido pela EPR Iguaçu, levado ao interior da ambulância, mas após tentativas de reanimação, não resistiu aos ferimentos e morreu. O corpo foi encaminhado ao necrotério da Polícia Científica para exames e, posteriormente, liberado aos familiares para os atos fúnebres. A identificação ainda não foi divulgada. A Polícia Rodoviária Federal foi acionada para sinalizar o trecho e registrar a ocorrência. Grávida é agredida por cliente durante atendimento em supermercado. Uma operadora de caixa de um supermercado em Marechal Cândido Rondon, que está grávida, procurou a Polícia Militar após ser agredida por um cliente durante expediente na tarde de ontem. Segundo o relato da vítima, o homem chegou ao caixa afirmando que não queria ser atendido por ela e que aguardaria outra operadora. No entanto, acabou permanecendo na fila e iniciou o atendimento normalmente. Durante o pagamento das compras, o cliente passou a fazer comentários intimidatórios, dizendo que, abre aspas, "que bom que eu sei que você trabalha aqui", fecha aspas. Em seguida, começou a arremessar as mercadorias sobre a funcionária, atingindo-a com uma garrafa de refrigerantes de 2 litros no braço e na barriga. Após a agressão, a funcionária deixou o caixa e procurou o setor de recursos humanos da empresa. O suspeito abandonou as compras e deixou o supermercado, afirmando aos demais funcionários que retornaria ao local. Apesar do susto, a vítima informou aos policiais que não apresentava lesões aparentes e não precisou de atendimento médico. A ocorrência foi registrada pela Polícia Militar e encaminhada à 47ª Delegacia Regional de Polícia, que dará sequência às investigações e aos procedimentos cabíveis. Homem é preso após ato obsceno em loja de confecções. Um homem foi detido após uma ocorrência de ato obsceno em uma loja de confecções localizada na Avenida Mate Laranjeira, em Guaíra. A Polícia Militar foi acionada via Copom após informações de que um indivíduo estaria expondo as partes íntimas dentro do estabelecimento. De acordo com o boletim de ocorrência, ao chegar ao local, a equipe policial foi informada por populares de que o suspeito estaria em uma esquina, nas proximidades da loja. O homem foi abordado, passou por busca pessoal e teve os dados verificados, mas nenhum objeto ilícito foi encontrado. Durante a abordagem, ele negou ter cometido qualquer conduta irregular. Na sequência, os policiais conversaram com a responsável pelo estabelecimento, que relatou que o homem entrou na loja e inicialmente apresentava estar seguindo uma cliente. Após permanecer alguns minutos no interior do comércio, ele teria retirado as partes íntimas para fora da roupa e as exposto. A solicitante informou ainda que tentou registrar a situação com o celular, porém o suspeito percebeu a tentativa e deixou o local antes que as imagens fossem captadas. Diante dos relatos e das informações levantadas, o homem recebeu voz de prisão e foi encaminhado à unidade de pronto atendimento para a realização de exame de lesão corporal. Posteriormente, ele e a vítima foram apresentados na Delegacia de Polícia Civil de Guaíra para os procedimentos legais. Após análise da autoridade policial, a ocorrência foi enquadrada como termo circunstanciado, sendo o procedimento realizado pela Polícia Militar. Homem morre em confronto com a Rocan após assalto. Um suspeito morreu em um confronto com policiais da Rocan na manhã de hoje em Foz do Iguaçu. Segundo as primeiras informações, o homem teria participado de um assalto na região da Avenida das Cataratas e fugiu do local quando encontrou a equipe da Rocan. Os suspeitos teriam efetuado disparos contra os policiais na tentativa de escapar. Os militares revidaram e um dos assaltantes foi baleado. Equipes do SEAT e o médico do Corpo de Bombeiros foram acionados para prestar atendimento, mas o homem morreu no local. A ocorrência segue em andamento e outras informações sobre o caso deverão ser divulgadas após a conclusão dos primeiros levantamentos pelas forças de segurança. Logo após roubo, criminosos usam cartões da vítima. Uma mulher foi vítima de roubo na tarde de ontem no centro de Toledo e teve seus cartões bancários utilizados pelos criminosos poucos minutos após a ação. De acordo com a Polícia Militar, o crime aconteceu por volta das 15h30, nas proximidades da Caixa Econômica Federal. A vítima relatou que tentava entrar em uma passagem circular em frente à agência quando foi cercada por 3 homens, descritos como magros e de estatura média. Sob ameaça, ela foi obrigada a entregar uma carteira preta que continha documentos, cartão de crédito e uma quantia em dinheiro. Pouco depois do roubo, familiares da vítima perceberam, por meio do aplicativo do banco, que os cartões já estavam sendo utilizados em compras de pequeno valor em estabelecimentos próximos ao local do crime. Uma das transações foi confirmada pela equipe policial em uma panificadora da região. Os policiais realizaram buscas nas imediações, mas os suspeitos não foram localizados. A vítima foi orientada a entrar em contato com as instituições financeiras para bloquear os cartões enquanto a ocorrência foi registrada e será investigada pelas autoridades. Operação no Lago de Itaipu apreende 672 quilos de maconha em Santa Helena. Uma ação integrada entre a Polícia Federal, BPFRON e Marinha do Brasil resultou em uma grande apreensão de drogas na manhã de ontem na área rural de Santa Helena. As equipes localizaram duas embarcações escondidas às margens do Lago de Itaipu contendo 672 quilos de maconha prensada. A operação foi desencadeada após forças de segurança identificarem movimentações suspeitas de embarcações vindas do Paraguai em direção ao território brasileiro. Durante as buscas realizadas na região, os agentes encontraram os barcos ocultos em meio à vegetação próximos às margens do lago. No interior das embarcações estavam diversos fardos do entorpecente. Os responsáveis pelo transporte da droga não foram encontrados durante a ação. As embarcações e a maconha foram apreendidas e encaminhadas à Delegacia de Polícia Federal em Foz do Iguaçu para os procedimentos legais cabíveis. A operação reforça o trabalho conjunto das forças de segurança no combate aos crimes transfronteiriços e ao tráfico de drogas na região de fronteira.
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4: 12:40.
5: Indicadores agropecuários com Diego Brião. Soja.
6: Os contratos futuros de soja com vencimento em agosto registraram queda nos Estados Unidos na quarta-feira. Na Bolsa de Chicago, a cotação era de US$ 11,51 por bushel. Valores no mercado físico no Brasil por saca de 60 quilos. Estado do Mato Grosso, cidade de Rondonópolis, R$ 135. E Rio Grande do Sul, Nonoais, R$ 123.
5: Boi gordo.
6: Em São Paulo, na B3, os contratos com vencimento em agosto eram negociados ao final da quarta a R$ 348,25 por arroba. Houve elevação de 0,48% no dia. Boi à vista no Mato Grosso, em Cuiabá, R$ 320,30 por arroba.
5: Café.
6: Os contratos futuros de café arábica com entrega prevista para setembro terminaram a quarta-feira em Nova York, nos Estados Unidos, em elevação. A cotação era de R$ 2.218,33 por saca de 60 quilos. No Brasil, no mercado físico, valores do café arábica tipo 6 por saca de 60 quilos. Minas Gerais, Varginha, R$ 1.800 e São Paulo, Franca, R$ 1.830.
5: Milho.
6: Valores no mercado físico, por saca de 60 quilos. Paraná, Marechal Cândido Rondon, R$ 57. Valor em estabilidade na comparação com a cotação anterior. E Goiás, Rio Verde, R$ 51, também em estabilidade.
5: Trigo.
6: Valores no mercado físico, por saca de 60 quilos. Rio Grande do Sul, Nonoais, R$ 70 em estabilidade. E Paraná, Marechal Cândido Rondon, R$ 75. Também em estabilidade.
5: Cana-de-açúcar.
6: Os contratos futuros de açúcar com entrega prevista para outubro terminaram a quarta em Nova York em elevação. A cotação era de 15,15 centes de dólar por libra-peso.
7: Feijão.
6: Preço médio do feijão no atacado no Paraná. Feijão carioca, tipo 1, R$267,55 por saca, em estabilidade. E feijão preto, tipo 1, R$190,65 por saca, também em estabilidade.
7: Arroz.
6: Valores no mercado físico por saca de 50 quilos. Rio Grande do Sul, média estadual, R$70 em elevação, e Santa Catarina, Rio do Sul, R$60 em estabilidade.
1: Preço do etanol atinge maior vantagem frente à gasolina desde 2018. O etanol hidratado ampliou sua vantagem competitiva frente à gasolina comum, que chegou ao maior patamar dos últimos 8 anos, desde 2018. Em São Paulo, o preço médio do etanol hidratado chegou a R$3,70 o litro e a gasolina a R$6,39 o litro na última semana. Os dados são da Agência Nacional do Petróleo, Gás Natural e Biocombustíveis, ANP. Aplicando o diferencial técnico de rendimento de 73%, o preço equivalente do hidratado seria de R$5,07 o litro. Isso garante ao consumidor uma economia efetiva de R$1,32 por litro rodado, resultando em uma economia de R$79,29, considerando um tanque de 60 litros. A vantagem é a maior dos últimos 8 anos, desde 2018, e a segunda maior observada desde o início da série de preços da ANP, em 2013. Com diferentes magnitudes, essa economia oferecida pelo etanol hidratado é registrada na maior parte do mercado. De acordo com a ANP, todos os municípios pesquisados em São Paulo, Paraná, Goiás, Mato Grosso, Mato Grosso do Sul e Minas Gerais apresentaram etanol competitivo frente à gasolina. Esse resultado mostra que, onde há maior presença da cadeia sucroenergética, oferta estruturada e logística eficiente, o benefício chega de forma efetiva ao consumidor na bomba. Em São Paulo, principal mercado do país, a paridade média ficou em 57,9%. Já em Mato Grosso, a paridade bateu 55% e diferença de preço chegou a R$3,06, com o etanol hidratado comercializado a R$3,74 e o concorrente fóssil a R$6,80. Para a Unica, União da Indústria de Cana-de-Açúcar e Bioenergia, a economia oferecida pelo etanol é especialmente importante nesse período de volatilidade geopolítica que impõe riscos inflacionários a países importadores de derivados de petróleo no mundo todo.
2: SUS amplia atendimento para pessoas com vício em apostas online. O Ministério da Saúde ampliou a oferta de teleatendimentos pelo SUS para pessoas que enfrentam dificuldades com vício em apostas online. O serviço, que começou com 600 vagas por mês em março, passou a disponibilizar 100 mil atendimentos mensais para quem busca atendimento e ajuda para deixar as plataformas de jogos. A procura pelo atendimento aumentou diante do crescimento do número de pessoas que relatam perda de controle com as apostas. Segundo dados divulgados pelo Ministério da Saúde, mais de 1 milhão de pessoas já solicitaram autoexclusão de plataformas de apostas e 35% afirmaram ter perdido o controle sobre o hábito de jogar. O atendimento é gratuito e pode ser solicitado pelo aplicativo Meu SUS Digital. A ferramenta permite que as pessoas busquem orientação e apoio para lidar com o problema. A preocupação das autoridades é que o que começa como uma atividade de lazer pode se transformar em um comportamento compulsivo, causando prejuízos financeiros e afetando a rotina das pessoas. O Ministério da Saúde criou um teleatendimento em março para oferecer suporte a quem deseja interromper o uso das plataformas de apostas. Com a ampliação, a expectativa é atender mais pessoas que precisam de acompanhamento. Para solicitar ajuda, basta acessar o aplicativo Meu SUS Digital e procurar pelo serviço de atendimento relacionado aos jogos e apostas.
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4: 12 horas e 48 minutos.
5: Secretaria da Saúde do Paraná reforça alerta que El Niño aumenta risco de dengue e outras doenças.
6: A previsão de intensificação do El Niño nos próximos meses levou a Secretaria de Estado da Saúde do Paraná a reforçar o alerta para o aumento de casos de dengue, zika e chikungunya. Segundo a pasta, o período de chuvas mais intensas também exige atenção para doenças transmitidas por água contaminada, como leptospirose e a hepatite A. Dados da Secretaria mostram uma relação entre os anos marcados pelo fenômeno climático e o aumento de mortes por dengue. Em 2019, foram 34. Em 2020, o número de mortes subiu para 194 e em 2024 chegou a 738 mortes. De acordo com a pasta, cerca de 90% dos municípios mantém monitoramento permanente do mosquito Aedes aegypti, por meio de mais de 32 mil armadilhas instaladas em áreas urbanas. Outra estratégia adotada, seguindo recomendação do Ministério da Saúde, é a liberação de mosquitos com a bactéria Wolbachia, que impede o desenvolvimento do vírus da dengue no inseto. A tecnologia já está sendo implantada em grandes centros urbanos e foi inspirada em um projeto feito em Niterói, no Rio de Janeiro, onde houve redução de 89% dos casos da doença. A orientação da Secretaria da Saúde é eliminar recipientes com água parada e procurar atendimento médico diante dos primeiros sintomas de dengue ou de infecções relacionadas às enchentes. De Curitiba, Fernanda Nardo.
5: Polícia Federal aponta que dinheiro dos aposentados bancou mansão e fazendas ligadas a vice-líder de Lula. As investigações da Polícia Federal sobre o senador Everton Rocha, do PDT do Maranhão, investigado no esquema de desvio de aposentadorias do INSS, descrevem uma suposta estrutura de lavagem de dinheiro que envolve empresas, postos de combustíveis, imóveis, propriedades rurais, contas de familiares e até aeronaves privadas usadas para ocultar patrimônio e movimentar recursos. Na última terça-feira, dia 4, familiares e supostos sócios de Everton, que é vice-líder do governo de Luiz Inácio Lula da Silva do PT, foram alvo de buscas e apreensões determinadas pelo ministro André Mendonça do Supremo Tribunal Federal, STF. A investigação teve origem na análise de celular atribuído ao senador, cujos dados foram confrontados com elementos obtidos na operação sem desconto. Segundo a representação da Polícia Federal, o núcleo da estrutura era coordenado pelo advogado Willer Thomas, apontado como responsável por disponibilizar uma espécie de hub financeiro, patrimonial e logístico aos beneficiários do esquema. Para os investigadores, a estrutura reunia empresas, operadores financeiros, aeronaves, imóveis e pessoas físicas capazes de movimentar recursos e dificultar a identificação do beneficiário final. Segundo a Polícia Federal, a apuração revelou um fluxo financeiro complexo, marcado pela circulação de recursos entre pessoas físicas e jurídicas, uso recorrente de dinheiro em espécie, aquisição de bens em nome de terceiros e investimentos em imóveis, veículos, fazendas, aeronaves, empresas de radiodifusão e outros ativos de elevado valor. Entre os imóveis, chama a atenção uma mansão localizada em área nobre de Brasília, que teria sido negociada pelo advogado Willer Thomas, com participação do senador Everton Rocha. A polícia afirma que os recursos eram fragmentados e circulavam por empresas, contas familiares, operadores financeiros, contratos de mútuo, contratos de empréstimo e depósitos em espécie para ocultar sua origem e titularidade. Conforme fontes a par da investigação, a Polícia Federal estruturou a apuração com um grande mapeamento patrimonial, financeiro e logístico. O objetivo era cruzar informações dessas diferentes frentes para reconstruir o caminho do dinheiro e identificar todos os integrantes da estrutura, inclusive pessoas que, segundo essas fontes, ainda não foram alvo das medidas judiciais cumpridas nessa fase da investigação. Em nota divulgada após a deflagração da operação, o senador Everton afirmou que a investigação é resultado de interesses políticos e negou qualquer irregularidade. Segundo o parlamentar, a operação teve como alvo familiares e pessoas próximas e não ele diretamente. O Everton afirmou que confia na justiça e sustentou que as medidas não têm relação com a prática de crimes, mas com uma tentativa de desgastá-lo politicamente. O senador também declarou que todos os bens e atividades de sua família têm origem lícita e que sua defesa terá acesso aos autos para demonstrar a legalidade das operações investigadas. Segundo a nota, ele permanece tranquilo e afirmou que os fatos serão esclarecidos no curso da investigação. Por meio de nota, o advogado Willer Thomas afirmou que jamais teve qualquer envolvimento com os fatos apurados no âmbito da operação sem desconto e que não figura como investigado no referido procedimento da Polícia Federal. Ele também ressaltou que a disponibilização da aeronave ao senador Everton Rocha ocorreu em caráter estritamente pessoal e amistoso, sem qualquer vínculo com os fatos investigados pela operação.
7: Estudante da região conquista vaga para representar o Brasil em Mundial de Matemática na Tailândia. O talento de um jovem estudante da região oeste do Paraná está ganhando destaque internacional. Aos 17 anos, Cauê Michel Micros, aluno da terceira série do ensino médio do Colégio Estadual Professor Hildo José Fritzen, em Entre Rios do Oeste, conquistou uma vaga entre os 18 estudantes paranaenses selecionados para representar o Brasil na World Mathematics Team Championships, a competição mundial de matemática que será realizada em Bangkok, na Tailândia, entre os dias 2 e 7 de dezembro. A conquista veio após o excelente desempenho de Cauê na Olimpíada de Matemática das Escolas Estaduais do Paraná. Além da classificação para a competição internacional, o estudante também está entre os 150 melhores alunos do estado, selecionados para uma imersão de matemática em Foz do Iguaçu, voltada para a preparação para a Olimpíada Brasileira de Matemática. Apaixonado por matemática e física, Cauê conta que sempre enxergou os estudos como algo prazeroso. Segundo ele, a lógica por trás das fórmulas e dos desafios matemáticos transforma o aprendizado em uma verdadeira descoberta. A notícia da possibilidade de disputar uma competição internacional foi recebida com surpresa e muita alegria. A trajetória do estudante também já conta com experiências marcantes. Em 2025, Cauê participou do programa Ganhando o Mundo do Governo do Estado, realizando o intercâmbio no Reino Unido. Para ele, a oportunidade ajudou no crescimento pessoal, permitindo conhecer novas culturas, fazer amizades e desenvolver ainda mais sua autonomia. O desempenho do jovem é motivo de orgulho para a família, especialmente para os pais da Ayrton e Rosalene, que destacam a dedicação do filho desde a infância. Segundo eles, o interesse pelos estudos sempre foi incentivado dentro de casa, com apoio e incentivo para que Cauê desenvolvesse seu potencial. Na escola, a conquista também foi comemorada. O diretor do Colégio Estadual, professor Hildo José Fritzen, Jair Luiz Schwab, ressaltou que o resultado mostra a força da educação pública e serve de inspiração para outros estudantes. Para ele, a dedicação do aluno aliada ao incentivo da família e dos professores foi fundamental para alcançar novos horizontes. O professor de matemática, William Lúcio Zamboni Bach, lembra que percebeu desde cedo o diferencial do estudante, principalmente pela curiosidade e pelo interesse em conteúdos avançados. Segundo ele, Cauê sempre buscou aprender além do que era trabalhado em sala de aula. Para o Núcleo Regional de Educação de Toledo, a conquista representa um orgulho para toda a comunidade escolar e reforça que a educação pode abrir portas para oportunidades internacionais. Agora, Cauê segue se preparando para o desafio mundial. Nas próximas semanas, ele participará de grupos de estudos e treinamentos antes de embarcar para a Tailândia, levando consigo o nome de Entre Rios do Oeste, Toledo e toda a rede estadual de ensino do Paraná em uma das principais competições de matemática do mundo.
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0: O presidente do PT diz que Lulinha vive em condições precárias na Espanha. O prefeito de Maricá, no Rio de Janeiro, e vice-presidente nacional do PT, Washington Quaquá, afirmou ontem que o empresário Fábio Luiz Lula da Silva, ou Lulinha, vive em condições precárias em Madrid, na Espanha. Filho do presidente Luiz Inácio Lula da Silva, Lulinha é alvo de 3 investigações que apuram suposto tráfico de influência. Quaquá disse que conhece bem o Fábio Lula. Disse que ele é um cara que vive hoje em condições espartanas, condições precárias na Espanha. Se os filhos de Lula tivessem cometido ilicitudes, hoje era para eles estarem ricos de fato, ter uma Ferrari ou ser sócio de uma grande empresa, disparou ele. Segundo o dirigente, Lulinha vive em condições compatíveis com a classe média, e não como alguém que teria se beneficiado indevidamente do cargo do pai. Ele disse que já comentou sobre as investigações com o filho do presidente. Quaquá afirmou que disse para o Lulinha que, apesar de todo o sofrimento que se passa com essas acusações, o que vai ficar dessa história toda, e anote o que estou dizendo, disse ele, depois da eleição, quando todo o processo tiver sido esgotado e a polícia e a justiça tiverem feito o seu trabalho, é que o Fábio Lula é um cara que vive em condições médias do brasileiro e que não é um cara rico, que não se utilizou do fato de ser filho do presidente da República para enriquecer. Isso vai ficar claro ao fim do processo, enfatizou Quaquá. Ele admitiu que o caso gera ruído para a campanha de reeleição de Lula, criticando o que chamou de política feita na antessala das delegacias e pautada por um falso moralismo. Quaquá também comentou a escolha. Lula sanciona a medida provisória do frete e veta a anistia a multas por bloqueio de rodovias em 2022. O presidente Luiz Inácio Lula da Silva sancionou ontem a medida provisória que estabelece regras para a fiscalização do piso mínimo do transporte rodoviário de cargas, conhecida como MP do frete. O petista vetou a anistia das multas aplicadas a caminhoneiros que bloquearam rodovias após as eleições de 2022. A nova regra consolida o Código Identificador da Operação do Transporte, SIOT, como o instrumento oficial e permanente para a fiscalização. O documento passa a ser obrigatório para registrar o valor contratado e a forma de pagamento, que agora deve ser quitado em no máximo 30 dias úteis. A lei prevê uma série de sanções em caso de descumprimento do piso, como multas de até R$1 milhão, suspensão ou cancelamento do Registro Nacional de Transportadores Rodoviários de Cargas, RNTRC, em casos de irregularidades, e a responsabilização de embarcadores, intermediários e plataformas digitais que anunciem fretes em desacordo com a tabela vigente. Além disso, foi estabelecido um reajuste automático do frete sempre que o preço do combustível variar 5% ou mais, além da atualização semestral da tabela pela ANTT. O texto original da MP do frete não previa anistia para multas aplicadas a caminhoneiros e transportadoras que participaram do bloqueio em rodovias após as eleições de 2022. O dispositivo foi inserido pelo relator, deputado Zé Trovão, do PL de Santa Catarina, e visava perdoar cerca de 7 bilhões e 100 milhões de reais em penalidades impostas pelo ministro Alexandre de Moraes do Supremo Tribunal Federal. Ao vetar o trecho, o governo justificou que a medida preserva a segurança jurídica, evita o tratamento desigual entre infratores e impede uma renúncia de receita sem o devido cálculo de impacto orçamentário.
1: Evento com atividades esportivas e diversão reunirá pais e filhos em Praça de Santa Helena hoje. Em comemoração ao Dia dos Pais, Santa Helena promoverá uma programação especial voltada à integração entre pais e filhos. Hoje, a partir das 18h15, a Praça Santos Dumont será palco de diversas atividades esportivas e recreativas, proporcionando momentos de lazer, convivência e fortalecimento dos laços familiares. A iniciativa busca incentivar a prática esportiva e oferecer uma oportunidade para que as famílias compartilhem experiências por meio de brincadeiras, desafios e atividades pensadas para todas as idades. O evento pretende reunir pais e filhos em um ambiente de descontração, valorização e união à participação em família. A organização convida toda a comunidade a participar da programação. A orientação é que os participantes levem em disposição

0: disposição e muita energia para aproveitar uma noite repleta de diversão, movimento e momentos especiais em celebração ao Dia dos Pais.
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4: 11:05.
5: Comitê de Política Monetária do Banco Central reduz a Selic para 14% ao ano.
6: O Copom, Comitê de Política Monetária do Banco Central, reduziu a taxa básica de juros, a Selic, em 0,5 ponto percentual. Com a decisão anunciada nesta quarta-feira, a taxa passa de 14,5% para 14% ao ano. Apesar do corte, o Banco Central sinaliza cautela e afirma que o cenário ainda exige uma política monetária restritiva. Na decisão, o Copom cita incertezas no cenário internacional, inflação ainda acima da meta e expectativas elevadas para os próximos anos. O Banco Central também destaca que a atividade econômica segue com trabalho de mercado aquecido. Antônio Carlos Alves, economista e professor da PUC São Paulo, explica que o resultado era esperado.
7: Na verdade, não muda muito em relação ao que era esperado por parte dos consumidores brasileiros. Quer dizer, a política monetária continua muito restritiva, mas naturalmente aqueles setores que dependem do crédito poderão ter algum benefício, mas é um benefício muito pequeno, entendeu? O que nós precisamos agora é saber se o Banco Central, se o Copom, vai manter o mesmo ritmo de redução nas próximas reuniões ou se simplesmente vai manter-se numa situação mais cautelosa.
6: No comunicado, o Copom reforça que ainda não há indicação sobre novos cortes na taxa de juros e afirma que seguirá acompanhando os riscos para a inflação. O especialista afirma que acompanhar as expectativas é especialmente importante.
7: Não há nenhuma indicação de que o Banco Central continuará no caminho de redução da taxa de juros, entendeu? Que naturalmente seria bem-vindo, porque de fato a taxa de juros no Brasil é muito elevada. Então, o que é que devemos acompanhar? A inflação de serviços, verificar como é que está a expectativa do mercado, que é refletido no Fox. E há um outro fator que é muito complicado em ano eleitoral, que é a questão fiscal. Continua extremamente complicada e não deverá melhorar muito, independente de quem seja o presidente eleito.
6: O Banco Central afirmou que a decisão busca garantir a convergência da inflação para a meta ao longo dos próximos anos e que continuará monitorando os indicadores econômicos antes de definir os próximos passos da política monetária. Produção e reportagem, Cassi Balog.
8: Segundo evento Sicredi Saber 2026, chega em Medianeira. O Sicredi Saber retomou a programação de palestras abertas e chegou em Medianeira ontem, reunindo cerca de mais de 800 pessoas no LAR Centro de Eventos. O palestrante convidado foi Paulo Hernan, uma das principais referências do agronegócio brasileiro, que conduziu a palestra Crises ou Oportunidades, promovendo uma reflexão sobre os cenários atuais do setor e as perspectivas para o futuro. O CEO da John Deere Brasil, por 10 anos, e atual CEO da Figers e da PH Advisory Group, Hernan compartilhou experiências acumuladas ao longo de mais de 4 décadas de atuação no agronegócio, destacando que momentos de instabilidade podem ser transformados em oportunidades para quem investe em conhecimento, inovação e planejamento. O agro brasileiro sempre foi construído sobre desafios. Quem aprende a se adaptar, investir em tecnologia e manter uma visão a longo prazo, encontra oportunidades mesmo nos cenários mais complexos. As crises passam, mas a capacidade de evoluir permanece, afirmou ele. Para o presidente da Sicredi Vanguarda, Aldo D'Agostinho, o Sicredi Saber representa mais do que um ciclo de palestras. É uma iniciativa que fortalece pessoas, negócios e comunidades por meio de conhecimento. Após um período sem edições, o Sicredi Saber retorna em 2026 com uma programação que percorrerá Paraná, São Paulo e Rio de Janeiro, levando especialistas de diferentes áreas para discutir temas atuais e relevantes. Este foi o segundo evento realizado nesta nova temporada. Além da palestra, os participantes conheceram mais sobre Juntos, o programa de fidelidade do Sicredi, que esteve presente no evento com ativações especiais. Durante a noite, os associados puderam esclarecer dúvidas e conhecer as formas de acumular pontos para trocar por presentes e experiências. Ao longo de sua trajetória, o Sicredi Saber já trouxe ao público palestrantes como Mário Sérgio Cortella, Leandro Karnal e Marcos Meyer, consolidando-se como um dos principais projetos institucionais da cooperativa voltados à disseminação do conhecimento e ao fortalecimento das comunidades.
0: Campanha de multivacinação segue até setembro em Santa Helena. A Prefeitura de Santa Helena, por meio da Secretaria Municipal de Saúde, realiza até o dia 1 de setembro a campanha de multivacinação 2026. O objetivo é atualizar as cadernetas de vacinação e alcançar quem está com doses atrasadas ou esquemas incompletos. O atendimento acontece nas 7 unidades básicas de saúde do município. A campanha é voltada a crianças e adolescentes menores de 15 anos de idade, ou seja, até 14 anos, 11 meses e 29 dias. A aplicação é feita conforme a caderneta de cada pessoa, seguindo o calendário de vacinação. Na unidade, a equipe de saúde verifica o histórico e indica as doses que estão faltando. No dia 22 de agosto, no sábado, 7 unidades básicas de saúde de Santa Helena abrirão para o dia D de mobilização, das 8 às 17 horas. A data foi escolhida para atender quem não consegue procurar a unidade durante a semana por causa do trabalho ou da rotina escolar. Nos demais dias, o atendimento segue o horário normal nas unidades, de segunda a sexta-feira, das 7h30 às 11h30 e das 13 às 17 horas. Para ser atendido, é preciso levar a caderneta de vacinação e um documento de identificação.
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3: O Dia dos Pais é celebrado anualmente no Brasil na segunda semana de agosto. Mas em outros países a data é celebrada em outros dias. Você sabia? Nos Estados Unidos e Inglaterra, o Dia dos Pais é celebrado no terceiro domingo de junho. Já em alguns países ocidentais, geralmente a data coincide com o dia cristão em que se comemora o dia de São José, pai adotivo de Jesus, 19 de março. A data pode mudar, mas o objetivo é o mesmo: homenagear todos os pais.
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6: 13 horas e 14 minutos.
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8: Gente, nós estamos chegando! É, 13 horas com 15 minutos, 13:15 na tarde, estamos chegando, gente, tá pintando por aqui, tá começando na sua tarde o seu, o nosso,

tarde legal, tarde de quinta-feira, 6 de agosto. É, o ano é 2026 e o nosso Tarde Alegre tá pintando por aqui. A partir de agora sou eu, Jonas Paulo, que te passo companhia no melhor do rádio, no melhor da sua M580.

companhia, sintonia por aqui. É 3268-1212 para você compartilhar conosco a programação Grande Lago. É a programação da sua, da nossa 580.

hoje, quinta-feira, 6 de agosto, quinta-feira, 6 de agosto de 2026, marcando por aqui. Dia Nacional dos Profissionais da Educação e Dia Interamericano do Escotista, né? Hoje também é dia do cônsul.

Aniversário, a atriz brasileira Irene Ravache, também a atriz Vanessa Gerbelli. É, tá de aniversário hoje o cronista e apresentador esportivo Milton Neves. Bom, em um dia como hoje, mas no ano de 1978, falecia aí o Papa Paulo, né? Paulo XI.

da paz e compensações financeiras coloniais entre Brasil e Holanda em 1661. Data em que marca o início da Revolução Acreana, comandada aí por Plácido de Castro em 1902. Bom, hoje é data em que marca a grande solenidade litúrgica de transfiguração de Nosso Senhor Jesus Cristo aí nos santos de hoje. Bom, a partir de agora você vem conosco, né? 3268-1212, você manda aí o seu recadinho, né? Manda o seu alô, o seu abraço, confirma audiência, companhia, sintonia. É, vem

participar, para você interagir com a gente aqui na nossa tarde e o nosso Tarde Alegre especial dessa quinta-feira hoje, 6 de agosto de 2026. Então vem com a gente. Chovendo, né? Tarde chuvosa por aqui. Temperatura, de acordo aí com os termômetros da Grande Lago, também segundo o CIMEPAR, na casa dos 19 graus. Chuva em Santa Helena, chuva lá fora, vem com a gente. Três convites.

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0: tá por aqui agora, 13:35 da nossa tarde, o nosso Tarde Alegre.
1: Viu o céu?
0: É, vamos seguindo por aqui, chovendo lá fora. Aliás, que chuva que deu na madrugada aí, granizo, né? Pedra aí. Meu Deus, que madrugada aí foi de. Tá louco, hein? Chuva e pedra. E agora segue chovendo aí. Pela manhã tivemos uma manhã de céu mais nublado, algumas garoas. Início da tarde aí mais chuvoso aqui em Santa Helena, né? E aí, onde você está? Tá chovendo aí, né? Aqui tá chovendo. Manda pra gente aí no 3268-1212, né? Confirmando sua participação, sua sintonia. E também confirmando aí pra gente aí como é que tá o clima. Onde quer que você esteja, né? Pra você que tá sintonizado, conectado, enfim. Fique à vontade pra participar, pra interagir.

0: pouco a gente vai inclusive falar dos destaques do clima, né? Saber como é que fica a previsão aí pros próximos dias. Hoje quinta-feira, amanhã já sexta, final de semana já tá pintando por aí, né?
1: Que prazer!
0: O pessoal já vai se organizando aí pro final de semana, né? De acordo com o que a meteorologia prevê, né? Já

daqui a pouco também um giro, né? Pelos principais destaques, Santa Helena, região, Brasil e mundo, né? Falar de esporte, hoje tem jornada esportiva na Grande Lago, hoje tem mais Copa do Brasil, hoje tem Corinthians e Internacional aqui pela Grande Lago. Ontem nós tivemos o Grêmio em campo, né? O Grêmio que enfrentou aí, deixa eu ver aqui, se eu não me engano foi o Mirassol, né? Deixa eu dar uma conferida aqui nas informações dos jogos que nós tivemos ontem, inclusive aí com transmissão aqui da Grande Lago, né?

0: aí, né? O...
1: Aqui tá tudo sem
0: Grêmio. Enfrentou o Mirassol, venceu por 1-0. A partida aí.
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0: agora carinho. Volta a campo pelo Campeonato Brasileiro. Depois sabadão, dia 8. Enfrentando aí o São Paulo.
1: Né?
0: E hoje de noite, hoje tem Corinthians Internacional aí, 20 horas a bola rola com transmissão da Grande Lago. Agora 13 com 30.

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0: aqui, né? Nossa tarde, nosso tarde alegre aqui no canal 580. Você participa conosco, você interage, né? Você manda o seu recadinho aqui na nossa tarde e o nosso tarde alegre no canal 580. Até às 15, né? Até às 3, levando o melhor do rádio por aqui. Meu amigo Jonathan Glin, fala.
1: Buenos días, yo soy Ponto de Cor, toca terceira emissão, 4M e JM, desafio do Grenal. É o Jonathan Glin, que de São Santico, tá pedindo as motos. E tomando um bagualo tereri.
0: Ai, vai só!
1: Buenos días, tá chovendo aí? Aqui tá chovendo. E bem forte. Pode falar aí, Narari. É o Jonathan Glin, que é o xaropinho de São Santico, tá falando.
0: Tu já tá falando, ué!
1: É. O gremista que se classificou ontem. Toca, isso aí, toca minhas modas aí, bem caprichado aí.
0: Valeu, Jonathan. Obrigado. Já vamos tocar as tuas pedidas por aqui, tá bom?
2: Muito prazer em rever.
0: Daqui a pouco a gente vai atualizar também aí as condições do clima, informações do tempo. Vamos falar de notícias, destaques para Santa Helena e para toda a nossa região.

Daqui a pouco, gente, vamos trazer informações aí. Olha só, hein, gente, vamos falar sobre os pacientes faltantes aí, né? Consultas com especialidades em Santa Helena, né? O município de Santa Helena emitiu uma nota hoje sobre faltas aí do mês de junho. Quase 250 pessoas deixaram de comparecer às consultas de especialidades, hein? É número preocupante, alarmante. São vagas que não são preenchidas porque as pessoas faltam e outras pessoas que também estão precisando acabam não tendo acesso aí às consultas. Então, daqui a pouco a gente vai falar sobre isso aqui na nossa tarde. 3:56.

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14 com 14 na Grande Lago. Tá na hora da gente trazer por aqui hoje as informações do clima, né? Os destaques do tempo aqui na programação Grande Lago, na sua M580. Vamos falar então, né? Vamos de informação do clima por aqui.

Tá, o Sistema de Tecnologia e Monitoramento Ambiental do Paraná atualizando por aqui as condições do clima, né, os destaques do tempo na nossa programação, a programação Grande Lago e o seu Tarde Alegre por aqui. E segundo o CIMEPAR, gente, segundo a meteorologista Raíssa Pimentel, a manhã de hoje foi marcada por tempo bastante instável sobre o estado do Paraná. Radares do CIMEPAR mostraram, né, uma intensa área de tempestades atuando entre oeste, sudoeste, centro-sul do estado, com núcleos de chuva moderada a forte, elevada incidência aí de descargas elétricas também. Ainda foram observadas áreas de chuva avançando pelo noroeste, né? Nós tivemos e temos aí previsão nas próximas horas dessas instabilidades avançarem em direção às demais regiões do estado, mantendo condições favoráveis à ocorrência de temporais localizados, tá bom? Bom, em Santa Helena a temperatura é de 18 graus no momento, sensação térmica também na casa dos 18. CIMEPAR está prevendo aí pancadas de chuva, alguma coisa ainda para tarde, noite, céu nublado no momento em Santa Helena, garoando. Para amanhã, sexta-feira, também deve chover, principalmente aí na madrugada, no período da manhã, né? À tarde deve ter até uma brechazinha, talvez, de sol, mais para o final da tarde, amanhã. Mínimas de 17, máximas de 21 graus. No sábado, a previsão é de 8 milímetros, no domingo, 6 milímetros. Chove ainda na segunda, 10 milímetros é a previsão do CIMEPAR. Mínimas de 16, máximas de 24 graus. E aí, para a semana que vem, terça, quarta, quinta e sexta, tem previsão aí de dias com céu de muitas nuvens, no entanto, né, com a presença do sol também, de acordo aí com o CIMEPAR, o Sistema de Tecnologia e Monitoramento Ambiental do Paraná. 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Agora 14:17 na Grande

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aqui, já já vou atender pedidas aí do meu amigo Jonathan Green, pediu Terceira Dimensão, pediu JM, já vamos tocar as tuas pedidas aqui na tarde. Ele mandou até um vídeo lá de São Vicente, tá chovendo por lá, né, ô Jonathan, tá chovendo por lá, tá bom? Deixa eu ver aqui, você vai mandando seu pedido aí também, tá bom? 3268-1212. Você participa e interage conosco aqui na tarde. Bom, agora tá na hora da gente

trazendo os destaques aqui na nossa tarde, começando aí com destaques de Brasil e de mundo no canal 580. Leis do licenciamento ambiental são inconstitucionais, avalia a DPU. Defensoria pede ao STF para atuar como amicus curiae, amigo da corte, no julgamento das três ações que contestam a Lei Geral do Licenciamento Ambiental e a Lei da Licença Ambiental Especial. Procuradoria-Geral da República pede perda de cargo para ministro do STJ acusado de crime sexual. Marco Buzzi nega qualquer comportamento criminoso ou inadequado. Seca, tempestade, vendaval, né? Os avisos aí do IMET para hoje. Instituto Nacional de Meteorologia, IMET, está com 6 avisos em vigor para diferentes condições meteorológicas, né? Com seca aí, vendavais, enfim, né? Que devem afetar 17 estados e o Distrito Federal entre hoje e amanhã. Os alertas incluem baixa umidade, principalmente nas regiões centro-oeste e nordeste do país, vendaval em uma faixa que vai do litoral do Rio de Janeiro e do Espírito Santo até o Mato Grosso, e tempestades, principalmente no Rio Grande do Sul, Paraná e parte de Santa Catarina. Lei prorroga uso do FGTS em hospitais filantrópicos ligados ao SUS. Prazo que terminou em 2022 foi prorrogado até 2030. Caso Marielle, justiça amplia penas de Rony Lessa e Elcio Queiroz. Ex-PMs foram condenados pela morte da vereadora e do motorista dela. Endividamento das famílias sobe para 82%, mas inadimplência cai. Pesquisa mostra que 29,5% da renda é comprometida com dívidas. Bicampeã dos Estados Unidos diz que a Copa do Brasil será a mais competitiva. Alex Morgan planeja vir ao país assistir o Mundial como torcedora. ProUni abre prazo para comprovar informações da inscrição. Durigan diz que aumento da dívida decorre dos juros, não dos gastos. Juros elevados são o principal fator do endividamento público, segundo o ministro da Fazenda, Dário Durigan. E olha, incêndio em fábrica em Itaquacetuba é extinto após 33 horas. Não houve feridos e causas estão sendo investigadas. Justiça Eleitoral e do Trabalho lançam campanha contra assédio. E a Federação PSOL Rede oficializa apoio à candidatura de Lula à reeleição. Partidos realizam convenção nacional, vão realizar hoje, né? Melhor dizendo, ocorreu ontem, né? Tá errada a data aqui no texto. Convenção aconteceu ontem, quarta-feira, dia 5. Alguns destaques por aqui. No esporte, Copa do Brasil pode reunir somente campeões nas quartas de final. O cenário depende de classificação do Atlético do Paraná sobre o Vitória.

Por aqui também do nosso estado, informações do Paraná. Sinal universal de socorro. O que fazer ao ver gesto usado por vítima de violência no Paraná? Mulher fez sinal na rua e testemunhas pararam para ajudá-la. Gesto é usado com um pedido silencioso de socorro para não chamar atenção. Caminhoneiro do Paraná está há mais de 7 dias preso em nevasca na Argentina. Marcos Andrade da Costa transportava ração de peixe quando ficou retido com centenas de motoristas. Bom, os motoristas estão parados em diferentes pontos da Argentina e do Chile, aguardando a reabertura do Paso Pino Achado, fechado devido a condições climáticas. Estupra descoberta em Centenário do Sul. Após suspeito de 65 anos publicar vídeo de vítima adolescente em rede social. Caminhoneiro morre atropelado no Paraná ao tentar atravessar a BR-277 para ir ao banheiro em posto. Segundo a Polícia Civil, o suspeito fugiu para a região metropolitana de Curitiba após denúncia, mas foi localizado e preso preventivamente. O fato aconteceu em Cascavel, gente, na manhã de hoje. Alguns destaques por aqui do nosso estado. Paraná registrou uma morte a cada 302 abordagens policiais em 2025. Carreta é apreendida, perde o freio enquanto era levada para a Receita Federal e bloqueia a rodovia. O caso aconteceu em Londrina. Vou trazendo por aqui também alguns destaques de Santa Helena e da nossa região oeste. Patrulha Rural de Santa Helena apreende carga de contrabando avaliada em alto valor durante operação em Veracruz do Oeste. Segundo evento do Sicredi Saber 2026 chega em Medianeira. Ação policial conjunta apreende mais de 600 quilos de maconha no lago em Santa Helena. Faltas em junho deixaram 237 consultas com especialistas sem uso em Santa Helena. Informação importante, né, gente? Em junho de 2026, 237 pessoas não compareceram a consultas com especialistas agendadas pela Secretaria Municipal de Saúde em Santa Helena. Foram 2.389 consultas marcadas no mês e 2.152 realizadas, ou seja, quase uma a cada 10 horários agendados não foi utilizado, né? Bom, as especialidades com maior número de ausências foram pediatria, com 31 faltas, psiquiatria com 29, ginecologia com 22, otorrinolaringologia com 21, e essas representaram aí mais de 20%, né, das consultas agendadas no mês. E com a falta sem aviso prévio, significa uma vaga perdida, né, e uma pessoa que permanece na fila de espera pelo mesmo atendimento. Quando o paciente comunica com antecedência que não poderá comparecer, a equipe consegue chamar outra pessoa e aproveitar o horário. Sem esse aviso, a consulta simplesmente deixa de ser realizada, né? Bom, se você não vai conseguir comparecer, responda a mensagem, a mesma mensagem de WhatsApp em que a sua consulta foi marcada e avise a equipe, né? O aviso com antecedência permite que outro morador seja atendido no seu lugar e a vaga não seja perdida, né, gente? Desperdício de dinheiro público aí, quando você não avisa, né? Campanha de multivacinação segue até o dia 1º de setembro em Santa Helena. Começa amanhã a programação oficial da Semana da Família em Santa Helena. Bom, tá acontecendo hoje a 13ª jornada de fruticultura no IDR Paraná, lá em Santa Helena Velha. Santa Helena recebe a terceira etapa da Copa Lindeiros de Voleibol Sub-15. Alguns destaques que você confere aqui na nossa tarde, o nosso Tarde Alegre. Agora 14:43 na Grande Lagoa.

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Agora 14:54. Estamos chegando para os instantes finais aqui da nossa tarde, nosso Tarde Alegre, juntos com amigos de Nova Era, pré-moldados e metalúrgicos. 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

0: 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Ó, tô ficando por aqui, tá bom? Agradecendo a você pelo carinho da companhia e sintonia. Amanhã tamo de volta. Um abraço, fui, tchau, tchau.
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2: 15:21.
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você, sintonizado na 580. Estamos chegando, hein? Tá começando mais um Comando da Tarde por aqui, na melhor, na boa, na Grande Lago, na M580, canal 330, a melhor companhia do seu rádio. E aí, tudo certinho, tudo tranquilo, favorável? Bom, estamos chegando a partir de agora. Vai comigo, Daniel Carvalho, por aqui na programação, junto com você, na melhor, na boa, levando alto astral, boa música, informação e estando junto com você, como sempre, através do rádio, através do aplicativo, das Alexias espalhadas por aí. É o Comando da Tarde que está no ar. Edição desta quinta-feira, hoje, quinta breja, dia 6 de agosto de 2026. Hoje, Dia Nacional do Profissional da Educação, Dia Internacional do Escotista e Dia do Cônsul. Hoje é dia que nasceu a cantora pop Jerilee Hilliwell, também a atriz brasileira Irene Ravache e Vanessa Garbelli, o cronista e apresentador esportivo Milton Neves, o descobridor da penicilina Alexander Fleming e também o compositor de samba grande Adoniran Barbosa. Mestre da pop art, Andy Warhol. Hoje é o dia que morreu o pintor espanhol Diego Velázquez, o Papa Paulo VI e o célebre escritor Jorge Amado. Dia da independência da Bolívia e da Jamaica. O dia também que a bomba atômica Little Boy atingia a cidade de Hiroshima, no Japão, em 1945. Tim Berners-Lee lançava o primeiro arquivo público da World Web Wide. Né, o World Wide Web, na verdade, que é o WWW na internet, em 1991. Dia da transfiguração do nosso Senhor Jesus Cristo. Hoje é uma quinta-feira chuvosa aqui em Santa Helena, uma leve garoa caindo nesse momento aqui na Avenida Brasil, centro da cidade, temperatura em 25 graus.

por aí, tudo tranquilo contigo? É, aqui a gente vai fazer a tarde sua ficar mais agradável, mais gostosa, com muita informação pra você, todos os destaques dessa tarde e boa música também, né? Então fique à vontade pra mandar o seu recadinho e, claro, pedir a sua música aqui pra mim, hein? Manda aí no 3268-1212, é o WhatsApp aqui da Rádio Grande Lago, pra participar, e você tá concorrendo à cartela da Ação Entre Amigos da Festa da Capela Santa Helena de Santa Helena Velha, hein? Será no próximo final de semana, no dia 16, e o sorteio vai ser durante a festa, lá de Santa Helena Velha, festa da padroeira da Capela Santa Helena. Serão 31 prêmios, hein? 31. Tem um boi de 7 meses, na verdade dois, né? Bois de 7 meses, ar-condicionado, tábua de churrasco, carneiro, também vale compras de R$400, uma mala de viagem, forno elétrico, air fry, gente, tem de tudo aí no sorteio. São 31 prêmios, todos ótimos, aí da festa da Capela Santa Helena de Santa Helena Velha. E você pode ganhar aqui na tarde uma cartela aí pra você, né? Poder participar, concorrer, aumentar suas chances de ganhar lá na festa. Então, mande aí o seu alô, mande aí o seu WhatsApp, 3268-1212, pede a música que você quiser e, claro, vai estar concorrendo aqui junto com a gente, tá certo? Tamo chegando! Boa música pra você abrir os trabalhos aqui na tarde. E deixa que chova, hein? 3h32. Boa tarde pra você.

Arte Popular, João Paulo e Daniel, Fricote. Ainda tivemos Copacabana Beach, Balança Brasil, para relembrar alguns clássicos também dos anos 90 aqui na programação. E essa aqui tocou muito também lá, ó. É, a década da lambada começou lá em 89, 90, 91. O ritmo proibido, lambada. Virou até filme, né? A gente relembra aqui com Kaoma. São 3h41.

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0: Para sua reflexão, pensamentos que edificam. Você tem que ser o espelho da mudança que está propondo. Se eu quero mudar o mundo, tenho que começar por mim. Mahatma Gandhi.

0: horas e 47 minutinhos, 3h47, na sua tarde, Grande Lago. Vai mandando o seu alô, tá valendo cartela aí pra concorrer na Ação Entre Amigos, lá da Capela Santa Helena, de Santa Helena Velha, com a sua tradicional festa, que ocorre domingão, dia 16, hein? Vamos ver quem tá mandando mensagem aqui, concorrendo. E aí, tudo certo? Que maravilha! Deu mais uma garoa. Esse que tá mandando a mensagem pra mim é o Geomala da Lagoa Seca. E aí, vamos ir teimando até que hora dessas... como é que é? Até uma hora dessas podemos ser sorteados. Ah, agora entendi. Tá querendo dizer assim, ó. Vou teimando, vou tenteando, até que uma hora dessas posso ser sorteado também, né, Daniel? Claro, é assim que funciona, Gilmar. Um abraço pra você. Se tem como, me põe no sorteio aí, tocar uma do Amado Batista. Boa tarde, quero participar também aqui da mensagem, do sorteio, desculpe, mandando mensagem pra cá. E deixa que chova. Quem mandou pra mim foi a Livete Nenin. Tudo bem, Livete? É, deixa que chova, né? Tá concorrendo aqui sim, minha querida. Alô, alô, boa tarde. Só um pouquinho, peraí, segura aí, segura aí, segura aí. Agora vamos lá. Alô, alô, boa tarde pra nossa ouvinte, sempre ligadinha também, a Valdice. Tudo bem, Valdice?
1: Então, eu não sei onde é que fica esse local aí, é na avenida, onde é que é?
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0: E aí pra minha ouvinte, a Leonita. Tudo bem, Leonita? Lá da Santa Terezinha, participando aqui, querendo ouvir música do Amado Batista, Amor Perfeito. Vou trazer já já o Amado Batista aqui. E o Jonathan Glick, hein? Muita chuva aí em São Vicentico, meu amigo Jonathan. Ele mandou um vídeo aqui. É, chovendo bem por lá, né? Deixa eu dar uma olhada aqui, ó. Vamos ver como é que tá o tempo por lá agora. Fala aí, Jonathan.
1: Boa tarde, Daniel Carvalho.
0: Tudo bem? Como é que vai
1: você?
0: Eu vou
1: participar desse sorteio também.
0: Tá participando. Muito bem.
1: É o Jonathan Glink de São Vicentico.
0: Gremista e o outro.
1: E vou falar que esse chuvão 6 milímetros.
0: 6 milímetros?
1: É, quase 7. Isso. E tá tomando um rico tererê.
0: É, maravilha. Tá bom tomar um tererezinho, né? Sempre vai bem.
1: Isso mesmo. O xarope.
0: O xaropinho.
1: E vou torcer pro Internacional ganhar do Corinthians hoje.
0: Vai torcer?
1: Eu quero que o Corinthians exploda. Isso exploda.
0: É isso mesmo. Juntos,
1: quero que isso exploda mesmo.
0: O Grêmio dele passou ontem, né? Pela Copa do
1: Brasil. O Corinthians vem com o Grêmio, tem que tomar no rabo, tá, não quiser mais. Isso mesmo.
0: Muito bem.
1: Bom, nosso já se classificou, né? Então tranquilo, né? Vamos ver o confronto agora.
0: Isso aí.
1: Daniel Carvalho. Toca Cavalo Preto e o. E o. Adair José e o.
0: Muito bem, o Daí José, vai bem.
1: E o Ataíde Alexandre.
0: Ataíde Alexandre.
1: Tá então tá certo. Pedindo essas modas.
0: Valeu, Jonathan Glink, família Glink lá do São Vicentico. Deixa que chova, né, Jonathan? Ele tá falando aí do jogo entre Inter e Corinthians hoje, jogo que vale vaga na próxima fase da Copa do Brasil. Hoje se definem, né, os últimos classificados para a Copa do Brasil e depois do sorteio vai definir os confrontos. O Grêmio dele passou ontem, né, venceu o Mirassol, time encardido esse do Mirassol aí, fazia anos que, aliás, o Grêmio nunca tinha ganhado do Mirassol, né, ganhou logo numas oitavas de final de Copa do Brasil e agora está na próxima fase aguardando os classificados de hoje para definir depois do sorteio qual será o adversário. O Inter ganhou a primeira de 2-0, né? Portanto, pode perder de um gol de diferença que mesmo assim avança para a próxima fase da Copa do Brasil. Vai mandando sua mensagem aí também, hein? Faça como o pessoal aí que participou. Você estará concorrendo à cartela lá da festa da Santa Helena Velha. Vamos de Amado Batista, então? Vou trazer duas aí, já que estavam pedindo o Amado Batista, o Gilmar e também a nossa ouvinte, a Leonita, né? Querendo ouvir Amado Batista, é claro que a gente toca aqui para vocês. 3h53.

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0: Agora são 4 horas e 18 minutos, 4 e 18 aqui na programação. Alô, Elci Anderle, tudo bem? Lá em Subsede nos ouvindo. Tá saindo um solzinho aqui, Elci, e por aí? Também? Diz aí. O céu ainda, claro, com muitas nuvens. Há possibilidade de chuva, eu vou trazer a previsão do tempo já atualizada aqui pra vocês, né? Pra gente conferir. E aqui na cidade, como eu disse, um resquício de sol, alguns raios de sol saíram agora há pouco aí no horizonte, agora já se escondeu de novo, né? Tá mais ou menos assim. O CIMEPAR tá prevendo para hoje, gente, chuva a partir das 10 horas da noite de novo, hein? Chuva para hoje e para madrugada dessa sexta-feira. Essa chuva deve perdurar ainda pela manhã de amanhã. Então chove hoje, a madrugada, noite, né? Começa, chove pela madrugada e essa chuva deve perdurar até amanhã de manhã. Aí o tempo dá uma segurada, né? Mas a previsão já é de mais chuva lá pro sábado, 8 milímetros, pro domingo 6 milímetros e pra segunda 10 milímetros, de acordo com o CIMEPAR. Portanto, deve ser aí uns próximos dias de chuva aqui na região. Aquele tempo, né, de puede llover como no puede llover, e assim vai. O CIMEPAR está prevendo, portanto, chuva para todos os dias até segunda-feira, hein? Não há previsão de frio. A tendência é que as temperaturas fiquem com a mínima em 16 e a máxima chegando a 25 graus, de acordo com o CIMEPAR, durante esses próximos dias até segunda, dia 10. Quatro horas e 20 minutinhos, 4:20. Aí o Sandro disse que lá em Subsede também, poucos raios de sol saíram no horizonte lá também. Aí, maravilha, maravilha, minha amiga. Abração pra você aí, tá bom? Elci Anderle, nos ouvindo sempre lá em Subsede, curtindo a programação. Tá concorrendo também aqui a cartela, hein? Ó, gente, eu falei que ia sortear uma, mas vou sortear duas. Vou aumentar a chance de vocês aqui, tá? Duas cartelas lá da Capela Santa Helena, de Santa Helena Velha. Manda sua mensagem, 3268-1212. São 31 prêmios. Gente, é prêmio que não acaba mais aqui, hein? Bastante coisa, tudo bom, hein? Tudo prêmio de primeira qualidade. Tem suíno, tem boi, tem air fry, tem micro-ondas, forno elétrico, tem vale-compra de R$400, carneiro, né? Pulverizador. Pois é, entre outros grandes prêmios aí lá da festa da Santa Helena Velha no próximo dia 16. E você tá convidadíssimo para participar lá na Santa Helena Velha, também nesse dia 16, dessa festa que é uma das mais tradicionais aqui no município. Aliás, primeira comunidade fundada em Santa Helena, a comunidade lá da Santa Helena Velha, onde tudo começou, hein?
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0: É, nesse dia 16 de agosto, portanto, a festa da Capela Santa Helena de Santa Helena Velha. Aqui tá valendo duas cartelas para você concorrer a um dos 31 prêmios lá da festa da comunidade da Ação Entre Amigos, dessa super festa. E também no dia 16 acontece a grande festa, a primeira festa da Paróquia São Roque de São Roque. São Roque também está em festa no dia 16, no próximo final de semana.
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0: É isso aí. Você é o nosso convidado especial também para São Roque, né? Bora aproveitar. São os eventos do final de semana do dia 16 aqui em Santa Helena. Ah, mas você quer um evento para esse final de semana já? Pois tem também, gente. E a comunidade Dom Armando é que espera você, na verdade, comunidade do Centro Cultural Dom Armando, né? Realizando nesse final de semana Bailão de Casal.
2: 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Neste sábado, no Clube Dom Armando de Missal. 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
0: É isso aí. Nesse final de semana, então, para você levar o seu par e aproveitar o Baile de Casais de Dom Armando também, que ocorre nesse sabadão, hein? Já vá anotando aí na sua agenda, participe das festas e aproveite, porque a vida também não é só pagar boleto, né, meu amigo e amiga? Tem que se divertir de vez em quando também, né?
3: Nando Moreira!
0: Simbora! Solta o Nando Moreira com Rio Negro e Solimões aí, a música do Chapeludo. São 4h25. Nando Moreira!

0: Valeu demais, Juninho.
1: Valeu,
0: Nando
1: Moura.
0: Obrigado.
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Vai, boiadeiro! Ana Castelo Guilherme!

É o clássico das andorinhas aí, com o trio Remeleixo e Gustavo Lima, cantando junto aqui na programação da 580, na sua Grande Lago. Vai mandando sua mensagem, tá valendo cartela. Vou fechar com uma aqui, né, maravilhosa, daquelas que dão sede, sabe? É, já é quinta-feira, como dizem, já passou o Expresso Maringá, já pode, né? Teodoro e Sampaio e Mato Grosso e Matias. Paixão proibida, hein? Ai, eu volto já.

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4: A hidratação do corpo humano é essencial para o bom funcionamento do mesmo. Beber bastante água, seja durante o inverno ou durante o verão, é, portanto, fundamental. Durante o inverno, a pele tende a ficar ressecada. Nessas horas, a ingestão de água pode ajudar bastante. Além disso, a água é importante para o controle da circulação sanguínea e para a respiração, assim como para os músculos e bom funcionamento das células. O soro fisiológico pode ser utilizado mais ou menos com a mesma finalidade. Isso porque, quando aplicado nas narinas ou na região dos olhos, por exemplo, ele hidrata e umidifica, evitando irritações e facilitando a respiração.
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6: Perfeita sintonia, Grande Lago. Vamos ver quem participou aqui, que mandou mensagem para concorrer às duas cartelas, né, que eu vou sortear hoje aqui da Capela Santa Helena. Alô, Marinês, tudo bem com você? Tá nos ouvindo lá? Que maravilha, hein? Essa aí sabe passar as tardes dela, hein? Ouvindo a Grande Lago e com um bolo de chocolate lá, uma nega maluca, hein? Que coisa boa, minha querida. Deu até fome aqui, vou te falar uma coisa, hein? Alô, boa tarde.
7: Boa tarde, Daniel. Tudo bem com tudo você? Bem? Daniel, deixaram no portão aqui uma correspondência no nome de Carlos Nívio Cunha Brandão. E não é nosso, eu não sei, não conheço ninguém aqui com esse nome. É alguma coisa do Itaú. Daí tu podia passar esse recado aí pra ver se o dono.
6: Deixei pra você passar.
7: Vem procurar aqui na minha casa aqui, é no 241.
6: Tá bom, mas 241. Como?
7: Aqui no TM.
6: Ah, no loteamento TM, entendi.
7: É, Rua Santo Antônio, bairro TM, 241.
6: Muito bem, tá dado o recado então, hein? Se você conhecer alguém com esse nome, né? Vou pedir pra ela repetir o nome aqui, ó.
7: Seu nome de Carlos Nívio Cunha Brandão.
6: Carlos Cunha Brandão. Se você conhece alguém com esse nome, tem correspondência dele na casa lá da nossa ouvinte, né? Que gentilmente avisou aqui na rádio pra ir lá buscarem. Da Isabel Guedes Ferreira, lá no Conjunto TM. Boa tarde, Daniel. Sou a Maria Aparecida Rec. Quero participar do sorteio das cartelas da Capela Santa Helena de Santa Helena Velha. Também a Salete, lá da Vila Celeste. Tudo bem, Nete? Como é que vai aí? Ah, não, ela é de São Clemente, né? São Clemente. Alô, São Clemente! Terra bonita, aquele abraço pra vocês aí. Roseli Cavalieri, boa tarde, Daniel. Quero participar do sorteio. Também a Dona Maria Luísa Schaefer. Tá lá, boa tarde, Daniel. Boa tarde pra vocês da rádio, os ouvintes. Também aí, como está o clima por aqui, ó. É, tá mandando foto lá do Porto Seguro, do horizonte azul do Porto Seguro. Aquele abraço, Dona Malu. Bom, vamos pro sorteio aí, hein? Vamos ver quem vai ser ou quem será, né? Os ganhadores ou ganhadoras da cartela, das cartelas, são duas, lá da Capela Santa Helena. Bota pra girar. Olha só, primeiro ganhador foi o Jonathan Glink. Ô, Jonathan Glink, você ganhou uma cartela da festa de Santa Helena Velha. Um abraço pra ele lá no São Vicentico nos ouvindo. Agora pro segundo sorteio, vamos lá. Aqui, ó, a sortuda, Livete Nenin. Livete, você ganhou uma cartela da...

Santa Helena Velha, tá bom? Vocês podem vir retirar se quiserem, mas as cartelas já estão preenchidas com o nome e o telefone de vocês, tá bom? Muito obrigado pela participação de todos aí. Quero agradecer a vocês pela audiência e pela sintonia. Eu, Daniel Carvalho, vou me despedindo aqui, desejando a todos uma excelente quinta-feira. Boa sorte para os colorados hoje e para os corintianos também, né? Que vençam melhor. Corinthians e Inter, hoje às 8 da noite, transmissão na Grande Lago, logo após a Voz do Brasil. Daqui a pouco tem o Alex Moreno chegando aqui com o Porteira Aberta. Aí é música boa na sua tarde, no seu fim de tarde, início de noite. Tá bom, gente? Muito obrigado a todos aí, mais uma vez. Vou fechar com um clássico internacional, pode ser? Vamos lá? Vamos de Bon Iver para fechar a nossa programação aqui. Para quem gosta, para quem quer matar a saudade das músicas, das boas, do tempo que não volta mais, hein? Vamos lá, com Rivers of Babylon para fechar aqui. Gente, muito obrigado. Tchau, tchau.

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3: Olá, boa tarde, tô chegando nessa tarde chuvosa de quinta-feira. Hoje é dia 6 de agosto de 2026. Muito boa tarde para você, estamos chegando. Hoje é dia nacional dos profissionais de educação, a todos os profissionais, desde os professores até as zeladoras, o pessoal que cuida da cozinha, o pessoal que cuida da manutenção, todos os profissionais da educação. Afinal de contas, a escola, a educação é feita de várias mãos, de várias vozes e de várias atitudes também. Então, um abraço a todos os profissionais da educação. Hoje também é dia interamericano do escotista e dia do cônsul. De aniversário hoje, a cantora pop Carrie Elwell. Também as atrizes brasileiras Irene Ravache e Vanessa Gerbelli. O cronista e apresentador esportivo Milton Neves, o descobridor da penicilina Alexander Fleming e o compositor, cantor de samba da música popular brasileira, o grande Adoniran Barbosa, que nasceu num dia como esse em 1910 e partiu em 1982. Vamos homenageá-lo aqui na Voz do Brasil hoje. E o mestre do pop art, Andy Warhol. Também num dia como esse, em 1960, morreu o pintor espanhol Diego Velázquez, o Papa João Paulo VI e o célebre escritor Jorge Amado. Hoje também é dia da independência da Bolívia e da Jamaica. Num dia como esse, em 1612, foi fundada São Luís do Maranhão por Daniel de Latouche e Senhor de Lavardier, assinado o Tratado de Haia, selando a paz e compensações financeiras coloniais entre Brasil e a Holanda em 1661. Em 1902, deu início à Revolução Acreana, comandada por Plácido de Castro. Em 1945, a bomba atômica norte-americana Little Boy atinge tragicamente a cidade de Hiroshima, no Japão. Inclusive, os Estados Unidos é o único país a usar bomba atômica aí, que é proibir todo mundo de usar, né? Mas eles podem. Engraçado, é a democracia americana, aquela que não existe. Em 1991, Tim Berners-Lee lança os primeiros arquivos públicos da World Wide Web, ou seja, o WWW na internet. Hoje é dia de grande solenidade litúrgica da transfiguração do nosso Senhor Jesus Cristo. É dia de porteira aberta, estamos chegando, uma ótima tarde para você.

0: Neto Henrique, Diego e Vitor Hugo, Cheiro de Problema.
1: Basta demais.
2: Sucesso, essa música boa demais, viu?
0: É assim que abrimos o Porteira Aberta de hoje, que teve também João Dalzotto, Breno e Matheus, Passar de Caminhonete.
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0: Sua melhor companhia, todo o romantismo de Juarez, dois planos.

0: romântico, esse porteiro aberto, hein? Rafael Batista, Pupila.
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0: No Minha Moda Minha Vida de hoje, o pedido da Solange, ela quer ouvir Chitãozinho, Chororó e Leandro e Leonardo, Colcha de Retalhos.

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0: A Voz do Brasil homenageia hoje a Adonirã Barbosa, nome artístico de João Rubinato. Ele nasceu em Valinhos no dia 6 de agosto de 1910 e morreu em São Paulo no dia 23 de novembro de 1982. Foi compositor, cantor, comediante e ator brasileiro. Conhecido como pai do samba paulista, ele destacou-se como uma das figuras mais relevantes da música popular brasileira ao criar uma identidade única do samba e como um dos principais difusores da cultura e da produção artística do estado de São Paulo. Entre as características mais marcantes de suas canções estava o uso do dialeto ítalo-paulista e o retrato sensível do cotidiano das camadas populares marginalizadas da população urbana origem italiana de alguns bairros paulistanos, como Barra Funda e o Brás. Em oposição à letra do samba fluminense, que exalta a figura do morro, do malandro, em oposição à figura do trabalhador. Nascido no interior paulista e criado na capital, Adonirã lançou em 1934 a marcha carnavalesca Dona Boa, que conquistou o primeiro lugar em um concurso promovido pela Prefeitura de São Paulo. Seu reconhecimento em âmbito nacional, contudo, consolidou-se a partir da década de 50, quando o grupo paulistano Demônios da Garoa interpretou sua canção Saudosa Maloca. Bonita essa música, hein? Em 1964, lançou outro grande sucesso, Trem das Onze, que rapidamente se tornou conhecido no Brasil e no exterior, solidificando a imagem do cantor como ícone da música paulista e transformando a canção em um símbolo cultural da cidade de São Paulo. Seus outros sucessos incluem Tira o Álvaro, que inclusive tem uma interpretação muito linda dele com a Elis Regina, a grande Elis Regina, uma das maiores vozes da música popular brasileira, e o Samba do Ernesto, também é muito boa. Seu legado e influências têm sido reconhecidos por diversas publicações especializadas, com a Rolling Stone Brasil elegendo Trem das Onze entre as 100 maiores músicas nacionais e Adonirã entre os maiores artistas da música brasileira. Ele morreu em São Paulo, como eu disse, no dia 23 de novembro de 82, há 44 anos, quase 44 anos, né? Aos 72 anos de idade, por enfisema pulmonar. Ele fumava bastante, viu? Ele era filho de família italiana, imigrantes de italianos, né? Da comuna de Carvazere, província de Veneza. Seus avós paternos eram Ângelo Rubinato e Ana Manfrinato, e os maternos Francesco Rittini e Antônia Fredo. Os pais é Francesco Rubinato e a mãe, né? A mãe é Emma Rittini. Ele abandonou a escola cedo, pois não gostava de estudar. Ele necessitava trabalhar para ajudar a família numerosa. Ele tinha 7 irmãos. Em Jundiaí, ele exerceu seu primeiro ofício, entregador de marmitas. Aos 12 anos de idade, andava pelas ruas na cidade e surrupiava alguns bolinhos pelo caminho. A matemática da vida lhe dá o que a escola deixou de ensinar, uma lógica irrefutável. Se havia fome e na marmita 8 bolinhos, 2 lhe saciariam a fome e 6 a dos clientes. Se 4, 1 a 3. Se 2, 1 a 1. Esse é Adonirã Barbosa, o nosso homenageado de hoje aqui na Voz do Brasil, do Porteira Aberta. Vamos trazer aqui um dos seus grandes sucessos também, que eu nem citei aqui. Se chama Iracema.
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Brasil, Adoniran Barbosa, você ouviu Iracema, que é apenas um dos grandes sucessos aí desse grande artista da década de 50, década de 30, 50, né? Morreu aí no início dos anos 80. Olha, pra você que gosta da boa música, eu sou fã de Adoniran Barbosa. Vale a pena você ouvir esse grande nome da música popular brasileira, o nosso homenageado de hoje. Marília Tavares, Palavras de Perdão.

0: Ministério da Saúde ampliou a oferta de teleatendimentos pelo SUS para pessoas que enfrentam dificuldades com vício em apostas online. O serviço, que começou com 600 vagas por mês em março, passou a disponibilizar 100 mil atendimentos mensais para quem busca atendimento e ajuda para deixar as plataformas de jogos. A procura pelo atendimento aumentou diante do crescimento do número de pessoas que relatam perda de controle com as apostas. Segundo dados divulgados pelo Ministério da Saúde, mais de 1 milhão de pessoas já solicitaram autoexclusão de plataformas de apostas e 35% afirmaram ter perdido o controle sobre o hábito de jogar. O atendimento é gratuito e pode ser solicitado pelo aplicativo Meu SUS Digital. A ferramenta permite que as pessoas busquem orientação e apoio para lidar com o problema. A preocupação das autoridades é que o que começa como uma atividade de lazer pode se transformar em um comportamento compulsivo, causando prejuízos financeiros e afetando a rotina das pessoas. O Ministério da Saúde criou um teleatendimento em março para oferecer suporte a quem deseja interromper o uso das plataformas de apostas. Com a ampliação, a expectativa é atender mais pessoas que precisam de acompanhamento. Para solicitar ajuda, basta acessar o aplicativo Meu SUS Digital e procurar pelo serviço de atendimento relacionado aos jogos e apostas. A Prefeitura de Santa Helena, por meio da Secretaria Municipal de Saúde, realiza até o dia 1 de setembro a campanha de multivacinação 2026. O objetivo é atualizar as cadernetas de vacinação e alcançar quem está com doses atrasadas ou esquemas incompletos. O atendimento acontece nas 7 unidades básicas de saúde do município. A campanha é voltada a crianças e adolescentes menores de 15 anos de idade, ou seja, até 14 anos, 11 meses e 29 dias. A aplicação é feita conforme a caderneta de cada pessoa, seguindo o calendário de vacinação. Na unidade, a equipe de saúde verifica o histórico e indica as doses que estão faltando. No dia 22 de agosto, no sábado, 7 unidades básicas de saúde de Santa Helena abrirão para o dia D de mobilização, das 8 às 17 horas. A data foi escolhida para atender quem não consegue procurar a unidade durante a semana por causa do trabalho ou da rotina escolar. Nos demais dias, o atendimento segue o horário normal nas unidades, de segunda a sexta-feira, das 7h30 às 11h30 e das 13 às 17 horas. Para ser atendido, é preciso levar a caderneta de vacinação e um documento de identificação.
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0: Gustavo Lima, proibido terminar.

0: 20 para 6.
1: Muito obrigado. Obrigado, BC.
0: Gustavo Lima, proibido terminar.
2: Meus amigos, enquanto descansa, a gente dá mais uma volta ao mundo aqui.
0: Vamos lá de milionário José Rico. Mensagem do além.
2: Música, divina música, que me envolve neste momento. Através desta mensagem, meu eterno agradecimento. Luz, amor e paz.

0: 15 para 6, milionário José Rico, mensagem do além, fechando mais um bloco do Porteira Aberta. Vamos juntos até as 19 horas, tem intervalo comercial. Não sai daí não, daqui a pouco eu tô de volta.
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2: 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No seu final de tarde, é o Porteira Aberta, com muita alegria e descontração para você. Boa tarde.
3: Ótimo final de tarde a todos. Oi.
2: Oi.
3: Tudo bom, Alex? Estou aqui ligadinha, ouvindo o teu programa.
2: Que bom.
3: Um ótimo final de tarde.
2: Obrigado.
3: Fiquem com Deus.
2: Amém.
3: Uma boa noite também.
2: Boa noite. Deus na frente sempre, né, Dona Maria Luísa? Um abraço, Dona Malu. Beijo, tá bom? Ótima noite aí pra você também, tá? Deixa eu ver quem é que tá aqui comigo também na escuta.
4: Boa tarde, Alex Moreno, era o meu da Hartemann.
2: Oi, minha querida, tudo bom?
4: Manu Chimarão.
2: Que maravilha.
4: Quero pedir a música do...
2: Peça.
4: Trio Parada Dura do Barerito, uhum. É Cadeira Amiga.
2: Tá aqui.
4: Só pra curtir teu programa.
2: Opa. Obrigado, minha querida. Ótimo chimarrão pra você. A próxima cuia toma por mim aí, tá? Na próxima volta aí, você toma um por mim, tá bom? A gente vai tomando esse chimarrão junto aí, tá bom? Tô louco pra tomar um chimarrão, gente. Tomei chimarrão quase o dia todo aí. Esse friozinho aí dá vontade de tomar chimarrão mesmo, né? Verdade. É bom, né? Aquelas calça virada que volta e meia você posta aí, ô Romilda. Essas calças viradas uma hora eu vou aí, vou adivinhar uma hora que você tá fazendo umas aí e vou passar, tá bom? Vou passar e filar umas, tá bom? Um abraço, querida, ótimo final de tarde, ótima noite. Vamos lá, de Barreirito, faltando 10 minutos para 6, Cadeira Amiga. A Cadeira Amiga.
5: Cadeira Amiga.
2: Já vou colocar ela inteira aqui, tá, Romilda? Por falar em Cadeira Amiga, a Romilda, ela tem carteira Z já na cadeira dela, né? Ela tem cadeira Z. Volta e meia eu vejo ela pilotando a cadeira dela aí. Ela pode montar uma autoescola para condutores de cadeiras. Cadeira elétrica tua, né? Né, Romilda? A cadeira elétrica aí. Ela é fera na boleia da cadeira dela. Já vi ela fazendo umas manobras aí. Toma cuidado, hein? Um abraço, boa noite.

0: Tá aí, cadeira amiga, pra minha amiga Romilda Hartmann, ouvindo a programação Grande Lago, sempre aí com a gente também, né? Muito bom saber que vocês estão aí do outro lado do rádio, acompanhando a programação Grande Lago, desde o início da manhã até a noite aí, né? Lembrando que hoje tem jogão pra você, aqui tem Copa do Brasil, Corinthians e Internacional a partir das 20 horas. Gente, hoje é dia dos profissionais da educação, já falei hoje aqui, já deu aquele abraço, já mandou uma mensagem para aquele professor, a professora, todos que trabalham no ambiente escolar, como eu falei antes, desde o professor até a merendeira, a zeladora, né? Todos a secretária, todos são os profissionais da educação. A educação é feita de várias mãos, né? De várias bocas, enfim, de esforço de tantos, né? Inclusive, eu quero aqui mandar um abraço, vou mandar uma mensagem para ele, para o meu primeiro professor, professor Roque Antial. Ele quem pegou na minha mão para ensinar a fazer as primeiras letras. Se hoje, graças a Deus, eu ganho o pão de cada dia aí, né? Escrevendo, lendo as notícias aqui, informando vocês, ou aqui, né, falando das músicas, atendendo o pedido de vocês, isso eu devo muito a ele, que me ensinou as primeiras letras e a falar corretamente, conjugar os verbos aí corretamente. Um pouco, ele é um ótimo professor, né? Eu aprendi um pouquinho. A gente sempre tem que aprender, né? A gente vive aprendendo sempre, né? A gente vai chegar ao final da jornada da gente sempre aprendendo. Inclusive os nossos professores também, que sempre estão em busca de mais conhecimento. E como eu disse que todos, a educação é feita de todos, que o dia do profissional da educação não é apenas o professor, um abraço também, um beijo carinhoso para Salete, que é a esposa do professor Roque, e como eu estudei numa escola rural municipal, a Escola Rural Municipal Dom João VI, lá na linha divisa Marechal Cândido Rondon, hoje é entre Rios do Oeste, mas era Marechal Cândido Rondon, escola amarelinha com rodapé assim, marrom, era uma escola maravilhosa. Por fim, ela foi derrubada e hoje existe lá uma escola que não é escola mais, né? Foi feita de alvenaria. Mas há também a Salete, que fazia uma merenda deliciosa pra gente lá e também ensinava muita coisa pra gente. Por isso que eu digo, todos são os profissionais da educação. O professor, a zeladora que tá lá, a merendeira que tá lá também, ela também está ali contribuindo para isso tudo, dando exemplos para a garotada. Então, se você conhece alguém que trabalha aí na área da educação, na escola, no CMEI, enfim, nas APAES aí pelo mundo, dê um abraço forte e agradeça a esse povo aí por tudo que eles fazem por nós, tá bom? 4 para 6 agora.
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Eis, daqui a pouco a gente tá de volta aqui, tá chegando a hora da Ave Maria, já tem gente aqui aguardando pra segunda hora, pra abrir a segunda hora do Porteiro Aberto aqui também. Eu tô vendo a Glaci, já mandou a mensagem dela, já a gente vai atender a Glaci abrindo a segunda. Ontem nós abrimos a segunda hora do Porteiro Aberto com a Glaci. Hoje de novo, Glaci, hoje de novo é nós na volta aí do Porteiro Aberto aí, tá bom? Lembrando aí, eu falei pra vocês antes, tem Corinthians e Internacional pela Copa do Brasil. É jogo de volta esse, né? A partir das 20 horas, logo após a Voz do Brasil, tem jornada esportiva aqui na programação Grande Lago. Você que já participou e você que vai participar está concorrendo a uma cartela aqui da Ação Entre Amigos da Festa da Padroeira da Capela Santa Helena, aí no bairro Cidade Alta, onde mora a família Mocelinho. Um abraço a todos, principalmente para Dona Carmen, que não perde um programa, está sempre ligada aí na programação Grande Lago. Um abração forte também para Dona Diolanda, o seu Miguel. Fala nisso, seu Miguel, como é que tá? É, não andou muito bem seu Miguel aí não, hein? Um abraço pra eles também, daqui a pouco eu trago uma moda boa. Cidade Alta aí, onde mora minha mãe também, a Dona Ivonete, né? Também sintonizada no Porteiro Aberto, espero que esteja, né? Mamãe tem que escutar o programa do filho. Pacientes lá, dá um beijo nela e antes de ir pro trabalho, levar a neta dela pra ver ela também. E assim vai, né? Você vai estar concorrendo aqui à cartela da festa da padroeira do bairro Cidade Alta, a festa da padroeira da Capela Santa Helena. São 31 prêmios, gente. 31 prêmios. Gente, daqui a pouco, tô de volta, tá bom? Até já.

boa tarde, caríssimos irmãos e irmãs. Alegria de estarmos juntos nesta quinta-feira para rezarmos com você, para rezarmos o sexto dia da nossa quinzena de São Roque, para fazermos esse caminho, então, com o nosso padroeiro, assim pedindo a Deus que nos abençoe a nossa caminhada paroquial, nos preparando

0: pelos nossos dizimistas. Em nome do Pai, do Filho e do Espírito Santo. Amém. Encontro diário com Deus. Almejo ver o teu rosto, ó Senhor. Vamos lá, criatura. Foge agora um pouco dos afazeres terrenos. Esconde-te por um tempo dos teus pensamentos ruidosos. Descarrega agora as suas preocupações passadas e afasta o trabalho impeditivo. Liberta-te um momento para Deus. Descansa nele por um momento. Entra no aposento do teu espírito. Impede e entra de todos, salvo de Deus e de tudo o que possa te ser útil na procura por Ele. Fecha a porta e procura-o. E então, meu coração, então diga ao Senhor: eu procuro a tua face, por tua face almejo, ó Senhor. O anjo do Senhor anunciou a Maria,
1: e ela concebeu do Espírito Santo.
0: Ave Maria, cheia de graça, o Senhor é convosco, bendita sois vós entre as mulheres, e bendito é o fruto do vosso ventre, Jesus.
1: Santa Maria, Mãe de Deus, rogai por nós, pecadores, agora e na hora de nossa morte. Amém.
0: Eis a serva do Senhor.
1: Faça-se em mim segundo a vossa palavra.
0: Ave Maria, cheia de graça, o Senhor é convosco, bendita sois vós entre as mulheres, e bendito é o fruto do vosso ventre, Jesus.
1: Santa Maria, Mãe de Deus, rogai por nós, pecadores, agora e na hora de nossa morte. Amém.
0: E o Verbo se fez carne
1: e habitou entre nós.
0: Ave Maria, cheia de graça, o Senhor é convosco, bendita sois vós entre as mulheres, e bendito é o fruto do vosso ventre, Jesus.
1: Santa Maria, Mãe de Deus, rogai por nós, pecadores, agora e na hora de nossa morte. Amém.
0: Rogai por nós, Santa Mãe de Deus,
1: para que sejamos dignos das promessas de Cristo.
0: Oremos. Infundi, Senhor, em nossos corações a vossa graça, a fim de que, tendo conhecido pela anunciação do anjo a encarnação de Jesus Cristo, vosso Filho, pelos merecimentos de sua paixão e morte na cruz, sejamos conduzidos à glória da ressurreição. Isso vos pedimos, ó Pai, por Cristo Senhor nosso.
1: Amém.

0: O Senhor esteja convosco.
1: Ele está no meio de nós.
0: Proclamação do Evangelho de Jesus Cristo segundo Mateus.
1: Glória a vós, Senhor.
0: Jesus tomou Pedro, Tiago e seu irmão João e os levou a um lugar à parte, a uma alta montanha, e se transfigurou diante deles. Seu rosto brilhava como o sol e suas roupas ficaram brancas como a luz. Eis que lhes apareceram Moisés e Elias conversando com Jesus. Pedro tomou a palavra e disse a Jesus: Senhor, é bom estarmos aqui. Se queres, vou fazer aqui 3 tendas, uma para ti, outra para Moisés e outra para Elias. Ainda estava falando quando uma nuvem luminosa os cobriu com sua sombra, e da nuvem uma voz que dizia: Este é o meu filho amado, em quem encontro o meu agrado. Ouçam-no. Palavra da salvação.
1: Glória a vós, Senhor.
0: Caríssimos irmãos e irmãs, Jesus toma consigo 3 apóstolos mais próximos e no alto da montanha se transfigura diante deles. Nisso apareceu-lhes Moisés, representante da lei, e Elias, representante dos profetas, falando com ele. Há um paralelismo entre Jesus no monte da transfiguração e Moisés no Sinai. Tal como o rosto de Moisés, também o de Jesus irradia uma luz resplandecente. Mais do que a Moisés, é preciso escutar Jesus. Ele é o novo legislador que veio dar novo sentido à lei mosaica. Moisés e Elias dão testemunho dele. Pedro

entusiasma e propõe ao mestre ficar naquele lugar maravilhoso, construindo 3 tendas. Nisso, uma voz se faz ouvir: este é o meu filho amado, escutai-o. Escutando Jesus, escutaremos também seu pai. A proposta de Pedro é permanecer na montanha e fugir da missão que se realiza na planície. Somos chamados ao testemunho, somos chamados a viver a palavra de Deus. Jesus se transfigura para fortalecer os discípulos e eles seguirem a missão. Por isso, peçamos ao Senhor para que Ele também transfigure a nossa vida e possamos viver a nossa missão. Hoje, o 6º dia da nossa quinzena de São Roque, na comunidade Santa Terezinha. Vamos juntos participar, vamos juntos viver esse momento bonito da missa e da visita da imagem de São Roque. E depois, amanhã, então, quinta, sexta-feira, na comunidade Santo Antônio Morenão. Com alegria, convidamos a todos para o dia 16 de agosto, a festa de São Roque. O Senhor esteja convosco. Ele está no meio de nós. Que Deus Todo-Poderoso, por intercessão de São Roque e Nossa Senhora Aparecida, vos abençoe. Ele que é Pai, Filho e Espírito Santo. Amém. Uma boa noite a todos e até amanhã, se assim Deus nos permitir.

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0: Vamos que vamos em dueto, né? Eu e você que tá aí sintonizado, que tá mandando mensagem pra mim. E ela mandou mensagem. Vamos ouvir. Vamos fazer um dueto nós dois aqui. Fala, Gleicinha, minha querida.
1: Olá, boa tarde, Alex Moreno. Tudo bem com você, meu querido?
0: Tudo e com você.
1: Aqui tudo certo, graças
0: que
1: a Deus.
0: Bom, que ótimo.
1: Quem fala é a Glaci.
0: Fala, Glaci.
1: Então, Alex, curtindo o seu Porteira Aberta aí, uhum. Quero curtir a música, se for possível você rodar ela.
0: Qual?
1: Com Amado Batista, Se Não For Por Amor.
0: Se não...
1: E Gustavo Lima, Retrovisor. Se for atendida, desde já eu agradeço. E manda um forte abraço a todos que estão curtindo o seu Porteira Aberta aí. Todo mundo um forte abraço e fiquem com Deus. Ótima quinta-feira.
0: Chove, ótima quinta-feira pra você também. Foi no bailinho hoje ou não, Gleci? Me conta aí. Enquanto eu procuro aqui, se não for por amor, acho que aqui ela não tá. Pera aí que eu já vou achar ela aqui, ó. Fala aí pra mim, Gleci. Fala se você foi no bailinho hoje. Se não for por amor, Amado Batista, tá aqui, ó. Já vamos trazer ela aqui pra você. Não é essa aqui que eu quero. Vai participando você também, 3268-1212. E eu já atendo você também. E você tá concorrendo a uma cartela aí da festa da padroeira do bairro Cidade Alta, Capela Santa Helena. A Glaci falou que hoje ela não foi no bailinho. Ô, Glaci, faltou hoje? Então tá bom. Beleza, vamos fazer o nosso bailinho por aqui mesmo, né? Ô, você pediu também Gustavo Lima? É Gustavo Lima, né? Proibido. Retrovisor. A Glaci tá ótima aí dos pedidos dela, hein? A Glaci, ela tá esperta. A Glaci, ela pegou. Pegou o negócio aí, né? Que ela aproveita e pede duas modas já. Aí, ela não perde tempo. Retrovisor. Gustavo Lima. Aqui, ó. Tudo ao vivo. Tinha Ave Maria, tinha tudo. Tinha tempo ali pra eu arrumar as músicas aqui, gente. Mas aqui é o seguinte. Eu aproveitei a hora da Ave Maria. Eu tava conversando com o pessoal aqui. Que tava fazendo a limpeza. E eu fui ali atrapalhar o serviço. Puxar a conversa, né? E também fui aproveitar fazer um lanchinho, né, gente? Também sou filho de Deus, né? Também sou filho de Deus.
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0: 6:13. Vamos lá, chega de papo, vamos atender a Glaci aqui. Glaci, vamos começar com Amado Batista, então, numa segunda edição da Voz do Brasil. A música popular brasileira deve muito a ele, considerado por alguns brega, por outros romântico. E se ser romântico é ser brega, como eu sou brega, né? Se falar de amor é ser brega, somos todos bregas. Amado Batista, o rei.
3: Amadão. Essa música é uma paixão. Muito tempo queria regravar essa música, porque ela foi gravada por alguns cantores, mas eu acho que ela não fez o sucesso que ela merecia. É de um grande amigo, um grande compositor, que já gravou músicas com vários artistas maravilhosos. Já tem ideia, ele é autor da música Dormir na Praça, Era Demais, Maravilha, enfim, ele é um fera, uma fera. Além de ser um grande amigo, uma grande pessoa. Meu amigo Elias Muniz, Se Não For Por Amor.

0: Gustavo Lima, pra minha amiga Glacy, que pediu Retrovisor, música linda demais.
1: Para sua reflexão, pensamentos que edificam. Não procure ser um homem com êxito, e sim um homem com valores. Albert Einstein.
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7: Boa tarde, Alexa Celonin.
0: Boa tarde, Celonin.
7: Ei, vocês me pediram a música Um Céu de Luz com Janete e o Saul? Se for atendido, desde já agradeço. Tenha uma ótima noite.
0: Céu de Luz, vamos lá. Céu de Luz. Janete tem com Matos Nascimento. Saul e Janete. Deixa eu ver aqui. Tá aqui, ó. Vamos lá. 6:24.

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tarde, Alex Moreno. Queria pedir a música Pedido de um Pai com não sei mais quem que é. E ofereço para o pai dos meus filhos, Saturno Itza, de Sangue Natal. E para todos os pais, lembrei de Paulo e Paulino.

de Jacó e Jacozinho, pai de 12 filhos. Bonita música, né, gente? Olha aí. Antigamente era assim, né? E a vida de quem tem filhos e que é casado e tem filhos é desse jeito. É de comprando as coisas aí, a hora que vai no mercado, o negócio não é fácil, não. E cada vez aí ficando mais complicado ainda, né? Se fosse hoje em dia, acho que ele não fazia essa música assim, não. Se vier mais seis, ele dá jeito. 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

0: Estamos de volta. O pessoal mandando mensagem aqui. Um abraço pro Zé Lucas, a dupla Zé Lucas e Camargo ouvindo a gente. Um abração, meu querido. Quer pedir uma, pede uma moda aí pra nós mandar ver aqui. Tem umas modas boas aqui no gatilho. A Celoni mandou pra mim: meu primeiro dia dos pais sem o meu. Agora virão muitos. Foi assim com a minha mãe no dia das mães também. Celoni, esse vai ser o 16º dia dos pais que eu passo sem meu pai. Hoje, inclusive, hoje completa 16 anos que meu pai partiu, né? Que Deus chamou ele para sua última morada e chamou ele para junto dele, que eu tenho certeza que meu pai, com certeza, Deus guardou um bom lugar para ele. Foi um ótimo, um bom homem, um bom pai de família, um bom marido e um ótimo profissional também em tudo aquilo que ele fez. E não é fácil, né? Não é fácil, verdade. Nem vou me alongar muito no assunto aqui, que é difícil, realmente. Deixa eu falar aqui do meu amigão, o Osmar Jung. Ele tá oferecendo uma música aqui pro Célio Krau. Ô Célio, um abraço, querido. Para todos do time de vôlei câmbio, do qual o Osmar também faz parte, né? Que amanhã tem circuito Sicredi em Pato Bragado. Opa! E a nossa torcida vai estar com vocês, hein? Vocês vão entrar em quadra, a torcida santelenense, a torcida Grande Lago, né? Da família Grande Lago vai estar com vocês. A família Grande Lago é grande, hein? Família Grande Lago tem gente espalhada por todo canto aí, né? É a família Porteira Aberta também. Ô Osmar, um abraço pra você. Sucesso amanhã, viu? Boa sorte pra vocês, que tragam aí vitórias pra gente. E manda mensagem, hein? Manda mensagem aí informando a gente, tá bom? Você vai ser meu repórter amanhã, tá bom? Você vai ser meu repórter aí, vai informando a gente aqui. E eu espero e vou torcer muito para que você traga boas notícias, tá bom? Um abraço para vocês, sucesso pro time de vôlei câmbio de Santa Helena. Ele pediu essa aqui, ó. Na hora da pilcha.
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0: João Luiz Corrêa.
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0: aí que eu acho que não saiu a música que era pra sair aqui, viu? Me enganaram aqui com a música que entrou aqui. Eu fui atender o pessoal que tava pedindo música aqui. Osmar, eu vou fazer o seguinte, deixa eu atender o pessoal aqui, eu vou trazer um bagual corcoviador do jeito que eu conheço aí pra você, tá? Pera um cadinho aí, só um pouquinho.
1: Boa noite, tudo bem?
0: Fala, Zé Lucas.
1: Pois é, rapaz. Eu não ia pedir música nenhuma, não. Porque a gente também não tem o pai da gente, você também não tem o seu, né, cara? Mas dia dos pais, na verdade, é todo dia, né, Alex? Todo dia é dia dos pais, né?
0: Verdade.
1: Assim como é dia das mães todo dia também, né? Então vamos fazer o seguinte, toca pra nós aí com os dois mineiros, aniversário do meu pai, tá bom?
0: Tá bom.
1: Já que eu escutei falando antes de aniversário do pai e tal, então toca pra nós aí, beleza?
0: Um abraço, moda boa, hein? Moda bonita, escuta aí.

linda demais. Aniversário do meu pai, os dois mineiros. Tenho que tocar mais dos dois mineiros aqui no Porteira Aberta, hein? Os meninos são bom demais. Valeu, Zé Lucas. Vamos lá, deixa eu ver aqui o meu amigo Osmar pediu uma moda aqui. Essa aqui, na verdade, né? Botaram um nome aqui, tinha outra música. Vamos lá que dá tempo.

0: aí pro meu amigo Osmar, um bagual correador. Quer ouvir mais moda dessa? 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

0: aqui da cartela da Ação Entre Amigos, do pessoal da Capela Santa Helena. Tem festa, hein? Tem festa da Capela Santa Helena, dia 16 de agosto. Sorteio pra você vai acontecer às 14 horas. Combinado? Vamos lá, quem vai levar aqui a cartela? Falsidade. Enquanto isso, deixa eu... Cadê? Tem aqui o áudio da Celoni. Fala, Celoni. Celoni, a Glaci.
1: Oi, Alex.
0: Oi.
1: Sou eu de novo. Se for possível você fechar seu programa, não sei se dá tempo, de você rodar uma música sua, aquela... O Vencedor, ou se não aquela, ó Deus. Eu acho muito lindo essas letras dessas músicas suas. Tá bom, Alex? Desde já eu te agradeço.
0: Obrigado.
1: Se for possível ser rodado. Eu entendo se não der tempo, tá bom?
0: Tá bom.
1: Forte abraço aí, tudo de bom pra vocês.
0: Abraço.
1: E amanhã estamos aí participando de novo.
0: Opa, que bom, que bom, que bom. Ó, quem vai levar aqui a cartela, ele participou agora há pouco aqui, já participou, já deu sorte já. É o Ari. Tá, Ari Moreira, já tô preenchendo aqui, tá, a cartela com teu nome, se quiser passar a pegar o canhoto aqui, beleza, se não, vai tá concorrendo igual, tá bom, Ari? Um abraço pra você, obrigado pela tua participação e a todos que participaram aqui também do Porteira Aberta. A Glaci pediu, eu vou atender ela, vou trazer a música O Vencedor, que é uma música que eu fiz que fala da história, né, de um filho que tá acompanhando o pai na luta contra o câncer e... eles acabam vencendo. E assim eu encerro o Porteira Aberta de hoje. Mandar um abraço pra vó Cleusa também, que tá ouvindo o Porteira Aberta. Outro dia disse que ela perguntou se era eu que tava cantando aqui. É eu mesmo que tô cantando nessa aqui, sou eu cantando. Tá bom? Um abraço vó, um abraço vô pra vocês aí também. Aquele abraço, tá bom? Gente, até amanhã, se Deus quiser e Ele há de querer, com mais um Porteira Aberta e amanhã é especial de sexta-feira. Fique com O Vencedor.

0: promulgação do Estatuto da Criança e do Adolescente.
1: Lei estabelece medidas de enfrentamento e repressão ao crime de violência sexual.
2: Entre as mudanças está a ampliação da pena para quem adquire, possui ou armazena material contendo violência sexual contra crianças ou adolescentes.
1: Você vai ouvir também saúde.
0: Prorrogado o prazo para ampliação de recursos do FGTS em instituições hospitalares filantrópicas que atuam no SUS. Márcia Fernandes.
3: Com a prorrogação, mais de 2 bilhões de reais de recursos em crédito ficarão disponíveis para essas instituições.
0: Segurança de espécies da biodiversidade brasileira. Pablo Mundi.
4: Hoje o

0: Sancionada nesta quinta-feira, atualiza dispositivos do Estatuto da Criança e do Adolescente e de outras leis como o Código Penal e o Código de Processo Penal e estabelece mais rigor para quem praticar crimes de violência sexual contra crianças e adolescentes no...
1: especificidade nem a proporcionalidade da resposta adequada para esses casos, e agora nós temos isso, porque o ambiente digital, por sua imediatidade, cobra respostas igualmente imediatas. Então, esses tipos penais mais adequados, como de violência sexual, abuso sexual, exploração sexual, vêm tomar o lugar de outras figuras mais genéricas e que não tinham a especificidade adequada para a tipicidade penal correspondente.
0: Entre as mudanças está a ampliação contra crianças ou adolescentes. O texto também cria uma punição específica para a simulação de abuso sexual por inteligência artificial, utilizando o rosto, corpo ou voz de crianças e adolescentes. Janine Mello, ministra dos Direitos Humanos e da Cidadania, destacou que o uso da tecnologia não pode servir como instrumento de violação de direitos.
2: A inteligência artificial, de maneira geral, os avanços tecnológicos têm um potencial enorme. De violações de direitos e para a criação de ambientes que não são seguros para as nossas crianças e adolescentes.
0: Com a lei, a criança ou adolescente, vítima ou testemunha, tem assegurado atendimento psicológico e psicossocial contínuo e especializado. E os abusadores ficam obrigados a cobrir integralmente os custos do tratamento da vítima. A delegada da Polícia Federal, Rafaela Parca, comentou sobre os novos dispositivos.
3: Mas também trazem o que eu acho mais importante, que é a prevenção. A gente precisa de muitos mecanismos para defender essas crianças, especialmente no ambiente digital, que não foi desenhado para elas.
0: A lei também prevê autorização para a chamada ronda virtual, mecanismo que permite a atuação de órgãos de investigação em ambientes digitais para identificar e coletar arquivos relacionados a crimes de violência sexual contra crianças e adolescentes. Figurar condutas como produzir, vender, trocar, publicar, divulgar e armazenar registros de violência sexual contra menores de idade. Reportagem Gabriela Noronha.
4: Lei prorroga até 2030 acesso de santas casas e hospitais filantrópicos a crédito com recursos do FGTS.
5: Instituições que atendem o Sistema Único de Saúde podem dispor de até 2 bilhões de reais.
6: A lei prorroga. A linha de crédito também poderá ser utilizada por instituições sem fins lucrativos que atuam no atendimento a pessoas com deficiência e prestam serviços ao Sistema Único de Saúde. Com a prorrogação, mais de 2 bilhões de reais de recursos em crédito ficarão disponíveis para essas instituições. Em 2025, as Santas Casas realizaram mais de 1 milhão e 300 mil internações e foram responsáveis por cerca de 2 milhões de Santas Casas.
7: Corresponde 77% dos centros especializados, 57% das unidades de tratamento de oncologia espalhados em todo o país, tendo uma presença muito importante em várias regiões do nosso país.
6: O Fundo de Garantia do Tempo de Serviço, o FGTS, é uma obrigação do empregador e não deve ser descontado do salário. Pode ser usado em diversas situações, como demissão sem justa causa, compra da casa própria, aposentadoria... Então... passarão a ser usados como crédito para hospitais filantrópicos e santas casas de misericórdia. O ministro do Trabalho e Emprego, Luiz Marinho, falou sobre a importância desse fundo.
8: O Fundo de Garantia tem a grande responsabilidade, primeiro, de proteger o trabalhador. Segundo, ser um fundo de investimento para investimento na saúde, as cidades para construir os viadutos, hospitais também.

0: bem, tantos outros investimentos.
1: Nesta quinta-feira também foram formalizados novos contratos de do Ceará, Santa Casa de Misericórdia de Goiânia e com a Santa Casa de Misericórdia de Parretos. Reportagem, Márcia Fernandes.
2: O Brasil exportou mais que importou no mês de julho, o que representa um superávit na balança comercial em mais de 7 bilhões de dólares.
3: No acumulado do ano, a balança também registra um superávit. O valor é de 49 bilhões de reais.
2: O resultado foi impulsionado pela exportação nos setores da agropecuária, indústria.
3: E União Europeia com crescimento de 11%.
2: Já para os Estados Unidos, as exportações caíram 12,2% nos primeiros 7 meses do ano, em relação ao mesmo período de 2025.
3: Já está valendo a nova inscrição do Cadastro Nacional de Pessoa Jurídica, o CNPJ.
2: O novo modelo de identificação das empresas combina letras e números e conta com um total de 14 caracteres.
3: A medida garante mais combinações disponíveis e permite novas
4: caracteres do Cadastro Nacional de Pessoa Jurídica. A novidade é que o registro passa a combinar letras e números. A medida amplia a quantidade de combinações disponíveis para novas inscrições e garante a continuidade do cadastro. Já o procedimento para abertura de novos CNPJs não será alterado, como ressalta o coordenador-geral de Gestão e Cadastros e Benefícios Fiscais da Receita Federal, Heriton Gomes.
5: Nada vai mudar em relação ao processo de abertura. Já estão acostumadas a trabalhar para a melhoria do ambiente de negócio, ela continua.
4: Os CNPJs nos formatos numérico e alfanumérico vão existir simultaneamente. Ambos são válidos para fins legais e operacionais. Para quem já tem empresa aberta, não haverá troca de número nem a necessidade de atualizar o cadastro. O coordenador Heriton Gomes explica que a mudança vale apenas para as novas inscrições.
5: Você não precisa fazer nenhum CNPJs que já existem hoje, que são numéricos, quanto os novos CNPJs que vão vir a ser emitidos, que são alfanuméricos.
4: Mesmo sem mudar o cadastro das empresas já existentes, a recomendação é que os softwares de gestão, sistemas de emissão de notas fiscais e cadastros de clientes sejam adaptados para reconhecer o novo formato do documento, como destaca o contador Floriano Carvalho.
6: Todos os sistemas continuarão reconhecendo os CNPJs que já existem hoje, porém eles têm compras, precisa ser adaptado para começar a reconhecer o alfanumérico.
4: Para atualizar o CNPJ, acesse gov.br/Receita Federal, tudo junto, e clique na aba de serviços. Reportagem Edinaldo Júnior.
3: Correção. Agora há pouco, quando falamos da balança comercial brasileira, o acumulado da balança no ano registra um superávit de 49 bilhões de dólares, não de reais, como eu disse anteriormente. O processo é feito pela internet e quem perder o prazo pode pagar uma multa.
7: A declaração do Imposto sobre a Propriedade Territorial Rural, ITR, é obrigatória para pessoas físicas ou jurídicas que sejam proprietárias de imóvel rural e pode ser preenchida e transmitida por meio digital. A auditora fiscal da Receita Federal, Giana Han, explica.
8: A ferramenta permite o envio de declarações pela internet, sem necessidade de instalação. Na internet, que mostra toda a interface dessa ferramenta.
7: O prazo para envio da declaração vai de 10 de agosto a 30 de setembro. O valor pode ser dividido em 4 parcelas, sendo que a primeira deve ser paga até o dia 30 de setembro. Este também é o prazo para o pagamento em parcela única. A auditora fiscal, Giana Han, reforça que é importante não perder o prazo.
8: E é importante também lembrar que a entrega da declaração após atraso, que é calculada sobre o imposto devido e também conforme o número de meses de atraso.
7: Para fazer a declaração, acesse o portal de serviços da Receita Federal em receitafederal.gov.br na aba Imóveis. Reportagem em Graziela Mendonça.
2: Municípios e prestadores de serviços devem concluir o preenchimento de dados do Sistema Nacional de Informações em Saneamento Básico até 3. O sistema reúne dados sobre abastecimento de água, esgotamento sanitário, manejo de resíduos sólidos, drenagem e manejo de águas pluviais e gestão municipal.
3: As informações subsidiam a formulação de políticas públicas e o planejamento de investimentos, como afirma o secretário nacional de saneamento ambiental do Ministério das Cidades, Márcio Leão.
9: A coleta é um passo importante, né? Porque todos os municípios e prestadores têm a responsabilidade de colocar o elaborar suas políticas e a destinação dos seus recursos para a universalização do saneamento. Então, é importante para que o governo tenha as informações precisas e que possa atuar de forma mais adequada.
2: Edital Recaatinga vai destinar 60 milhões de reais para recuperação de áreas degradadas na Caatinga.
3: O programa receberá projetos em municípios de 9
2: pelo edital termina segunda-feira, 10 de agosto.
10: A iniciativa vai disponibilizar 60 milhões de reais para apoiar ações que combinem restauração ambiental, produção sustentável, conservação da água, segurança alimentar, geração de renda e adaptação às mudanças climáticas em 9 estados. Serão selecionados projetos em municípios de Alagoas, Bahia, Ceará, Minas Gerais, Paraíba. Recursos a serem disponibilizados, 30 milhões de reais virão do BNDES, o Banco Nacional de Desenvolvimento Econômico e Social, e 30 milhões do Banco do Nordeste. A iniciativa é uma parceria dos dois bancos com o Ministério do Meio Ambiente e Mudança do Clima. O chefe do Departamento de Meio Ambiente do BNDES, Marcos Santiago, detalha os tipos de projeto que poderão ser apoiados pelo edital.
11: Sistemas agroflorestais, enfim, o uso sustentável da nossa Caatinga. Na prática, os projetos poderão envolver o quê? Recuperação de áreas degradadas com nativas, mas pode também a cadeia, né? A produção de sementes e mudas. Assistência técnica, capacitação de comunidades também estão dentro. E uma coisa muito importante para a nossa Caatinga, que é a captação e armazenamento de água, cercamento de nascente e ações de prevenção e combate a incêndios.
10: O primeiro ciclo de apresentação de propostas ainda um segundo ciclo, entre 15 de outubro e 14 de dezembro. Mais informações estão disponíveis no site bnds.gov.br/Floresta Viva 2025. Reportagem André de Barros Lima.
3: Dos rios às áreas costeiras, a pesca atrai praticantes e ajuda a movimentar o turismo em diferentes destinos brasileiros.
2: E está
3: a Organização das Nações Unidas para a Educação, a Ciência e a Cultura, a Unesco.
2: Vamos saber mais na reportagem de Luciana Colares de Holanda.
7: Marcos Vinícius Barros é amante da pesca esportiva e transformou o hobby que começou lá na infância até em profissão. O engenheiro de aquicultura conta que faz pelo menos 12 viagens por ano só para pescar.
12: É uma paixão. Eu pesco desde criança, então hoje eu sou engenheiro.
7: De pesca movimenta cerca de 3 bilhões de reais e gera 200 mil empregos no Brasil. De acordo com o Ministério do Turismo, pelo menos 8
13: milhões de brasileiros viajam todos os anos para praticar a pesca esportiva. O setor será objeto de um diagnóstico nacional. Para isso, está aberto o edital para a seleção de empresa especializada responsável pela realização. Experiências e serviços relacionados ao turismo de pesca. O resultado desse trabalho vai fornecer subsídios técnicos para o planejamento de políticas públicas. A iniciativa busca ainda estimular o uso sustentável dos recursos naturais e o desenvolvimento econômico de destinos que possuem rios, lagos, reservatórios e áreas costeiras. É o que Nacional de Políticas de Turismo do Ministério do Turismo.
14: Nós sabemos que é um segmento extremamente importante e a gente trabalha num trabalho conjunto com o Ministério da Pesca, onde a gente trabalha para além do ordenamento, a questão da sustentabilidade e trazendo todo esse conjunto de informações para que a gente possa de fato ter uma prática sustentável e responsável, né? E que abarca toda a cadeia produtiva do segmento da pesca.
13: Kelvin Lopes é dono de uma agência especializada país. Consultor do setor, ele afirma que um diagnóstico como propõe o edital era uma demanda antiga, assim como o trabalho que vem depois.
15: Esse diagnóstico vem a trazer à mesa todas essas informações, toda essa identidade. Além desse diagnóstico, que é super importante, é a oferta sistematizada, organizada do turismo de pesca no Brasil. Todo o setor precisa dessas informações para desenvolver.
13: As propostas das empresas no dia 12 de agosto de 2026, exclusivamente por meio do portal de compras da Unesco Brasil. Reportagem Luciana Colares de Holanda.
3: Um verdadeiro banco de alimentos em forma de sementes. Assim, a Embrapa, empresa brasileira de pesquisa agropecuária, conserva milhares de espécies de sementes de grãos, verduras e frutas consumidos.
2: E alimentos mais nutritivos.
3: E apoia o país a estar preparado para ser um produtor de alimentos.
16: No banco genético da Embrapa, em Brasília, são conservadas centenas de milhares de amostras de plantas, sementes e micro-organismos. As coleções apoiam a conservação de diversidade genética e disponibilizam material para pesquisas e outras atividades relacionadas à agropecuária e à segurança alimentar. Uma variedade do Brasil e do mundo, explica Juliano Paz.
17: Então, por isso a gente é um banco cópia de segurança, porque a gente pode manter a viabilidade da semente aqui por muitos e muitos tempos.
16: O banco utiliza diferentes métodos de conservação definidos de acordo com as características de cada espécie. As sementes são armazenadas em câmaras frias, com temperatura em torno de 20 graus negativos, onde podem permanecer viáveis por décadas. Parte das amostras também possui uma cópia armazenada no cofre global de sementes na Noruega. O pesquisador da Embrapa relacionados à agropecuária.
17: O consumidor cada dia está mais exigente. A gente tem todo um campo, por exemplo, de alimentos funcionais, né, que tragam também não só alimentação, mas também saúde. Então, por isso a importância desse banco e do uso desse material para o futuro.
16: Hoje, o Banco Genético da Embrapa conserva cerca de 156 mil amostras de mais de 1.200 espécies vegetais. Entre elas estão variedades de arroz, feijão,
2: no os institutos federais oferecem cursos técnicos, graduações e também voltados à educação profissional e tecnológica.
3: Também chamado de IFE, cada escola deve oferecer pelo menos metade das vagas para cursos técnicos de nível médio, prioritariamente na forma integrada, que permite ao estudante concluir a educação básica e ao mesmo tempo obter uma formação técnica.
18: Só mais um semestre e a Ana Letícia... Federal do Rio de Janeiro. A formação técnica vai aumentar o leque de conhecimentos e possibilidades da estudante carioca que planeja cursar engenharia ambiental.
19: Eu, como técnica em meio ambiente, eu posso trabalhar em diversas áreas, em diversos setores. Eu posso trabalhar com laboratório, posso trabalhar com licenciamento. Tem, assim, inúmeras possibilidades que a área ambiental providenciou para mim.
18: Nos institutos federais, as oportunidades são variadas e gratuitas. Até pós-graduação em diversas áreas de conhecimento. O estudante também pode cursar o ensino médio e, ao mesmo tempo, fazer um curso profissionalizante, como explica Marcelo Breganoli, secretário de Educação Profissional e Tecnológica do Ministério da Educação.
20: Então, o jovem, quando ele está cursando o ensino médio, ele pode fazer na mesma instituição ou em outra instituição o curso técnico. Então, a gente passa a ter uma, muito provavelmente, uma...
18: Lógica possui 754 unidades em todo o Brasil, vinculadas a 39 institutos federais, dois centros federais de educação tecnológica, os CEFETs, e ao Colégio Pedro II, no Rio de Janeiro. De acordo com o secretário Marcelo Breganoli, os cursos são ofertados para contemplar as necessidades de cada região.
20: Eles estão distribuídos no território de uma forma a atender, sobretudo, as meso e hoje micro. Produtivos locais. Então, é muito intrínseco, né, dela fazer as suas atuações, os seus projetos, sejam eles, né, envolvidos no ensino, na pesquisa, na extensão, mas tendo como temáticas o arranjo produtivo local, o arranjo social.
18: Os processos seletivos e as matrículas nos institutos federais são semestrais. Interessados devem procurar os editais na escola onde pretende realizar o curso. Reportagem Graziele Bezerra.
3: E do Congresso Nacional. Boa noite.
2: Boa noite para você, até amanhã.
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2: STF suspende julgamento.
23: Para fortalecer o combate ao assédio eleitoral.
2: STJ vê lesão a direitos difusos e mantém condenação de empresa por alterar fórmula de agrotóxicos.
23: Boa noite, eu sou Marcela Luiza.
2: E eu sou Walter Lima.
23: Supremo Tribunal Federal julga se norma que proíbe jogos de azar ainda pode ser aplicada.
2: Hoje, o relator do caso, ministro Luiz Fux, votou. Depois, o julgamento foi suspenso após o pedido de vista.
24: Pelo Ministério Público do Rio Grande do Sul, contra a decisão da Justiça Gaúcha que absolveu um comerciante que explorava caça-níqueis em um bar no município de São Leopoldo. Na prática, o tribunal vai definir se explorar jogos de azar deve continuar sendo atividade proibida e sujeita a punições ou se deixará de ser tratado como uma ilegalidade. Isso inclui bingos, jogo do bicho e casas caça. Violência e lavagem de dinheiro. Também diferenciou jogos de azar das loterias exploradas pelo poder público.
25: Como pretendo evidenciar, a loteria não se vale
0: de mecanismos voltados a extrair lucro mediante exploração do vício do comportamento, do risco dos apostadores, e em detrimento da autonomia da vontade.
24: O ministro destacou que a proibição nem a livre iniciativa. Assim, Fux votou no sentido de que os jogos de azar devem continuar sendo considerados ilegais.
23: Essa foi a repórter Marta Ferreira. Justiça e Ministério Público assinam acordo para fortalecer o combate ao assédio eleitoral no ambiente de trabalho.
1: Para denunciar ou baixar o selo da campanha, é só acessar o site
4: foi assinado entre a Justiça do Trabalho, a Justiça Eleitoral, o Ministério Público do Trabalho e o Ministério Público Eleitoral. Com o slogan "No meu voto mando eu", o objetivo é construir a Aliança pelo Voto Livre, uma rede que defende o direito da pessoa de votar no candidato que quiser, sem pressão ou constrangimento.
23: Comercialização em todo o país de agrotóxicos com fórmulas alteradas sem autorização da Anvisa configura lesão.
1: Pública a riscos. Fátima Uchoa.
5: Com esse posicionamento, a primeira turma do STJ manteve a condenação de uma empresa imposta pelo TRF4 ao pagamento de R$1.750.000 por mudar a fórmula de dois agrotóxicos e a produção de um herbicida sem a necessária aprovação da Agência Nacional de Vigilância Sanitária. Os produtos foram comercializados nessas condições por mais de 3 anos em todo o território nacional. O colegiado considera o valor da indenização já na sentença. A relatora foi a ministra Regina Helena Costa.
23: Justiça Federal nega recurso da Agência Nacional de Mineração e mantém proibição de mineração em terras indígenas em Roraima.
1: O tribunal acompanhou o entendimento do Ministério Público Federal de que a exploração mineral em terras indígenas depende de lei e de aval do Congresso. Vanessa Pereira.
6: Segundo a decisão, enquanto não houver terras indígenas, é juridicamente impossível. Ainda segundo a decisão proferida pela 12ª turma do Tribunal Regional Federal da 1ª Região, está proibido conceder ou manter em tramitação pedidos de pesquisa e exploração mineral em terras indígenas em Roraima.
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1: Eu sou Paula Groba.
2: Eu sou Humberto Pinheiro.
1: E estes são os destaques de hoje do Jornal do Senado, que começa agora.
2: MP do piso mínimo do frete.
1: Pessoas com deficiência.
2: Senado vai acompanhar segurança e condições de trabalho de agentes de saúde indígena.
1: Boa noite.
2: Boa noite.
1: Foi sancionada a lei que aperfeiçoa a fiscalização do piso mínimo do frete rodoviário, valor mínimo que deve ser pago aos caminhoneiros pelo transporte de cargas. A medida busca garantir mais transparência e cumprimento das regras do setor.
2: Em 2022. Segundo o executivo, o perdão das penalidades violaria a separação de poderes e não apresentava estimativa de impacto orçamentário e financeiro. Repórter Bruno Lourenço.
3: A lei que cria mecanismos para facilitar a fiscalização do cumprimento do piso mínimo para o frete rodoviário surgiu de medida provisória apresentada pelo governo no início deste ano. O objetivo seria combater, por meio de sanções mais fortes, fragilidades no sistema. O trecho que saiu do Congresso Nacional que anistiava multas aplicadas a caminhoneiros que bloquearam rodovias em 2022. O relator da MP, senador Stevenson Valentim, do Podemos do Rio Grande do Norte, defendeu na ocasião o perdão.
4: No conturbado momento político que nosso país viveu, aos nossos trabalhadores caminhoneiros que hoje dirigem com essa perturbação, andam pelas estradas do Brasil afora, com a carga de trabalho, movimentando a nossa economia, preocupados ainda com esse tema.
3: A não previsão de estimativa de impacto orçamentário e financeiro da medida. Deputados e senadores podem derrubar o veto em sessão conjunta do Congresso Nacional, convocada para essa finalidade.
1: E já está pronto para votação no plenário do Senado o projeto que autoriza o uso de recursos dos fundos partidário e eleitoral em situações de calamidade pública.
2: A proposta surgiu a partir de uma ideia legislativa apresentada por um cidadão brasileiro. Repórter Marcela Diniz.
1: Se o
5: Para ajudar nas despesas decorrentes de pandemias, eventos climáticos, rompimento de barragens e outras situações que exigem ajuda emergencial do Estado. O projeto nasceu de uma ideia legislativa apresentada em 2020 pelo Wagner Paulo de Santa Catarina, por meio do portal E-Cidadania do Senado Federal. A ideia original era destinar o dinheiro para o enfrentamento à Covid, mas com o fim dessa emergência em saúde e para aproveitar a ideia que obteve mais de 22 mil apoios, o todas as situações de calamidade pública. O senador astronauta Marcos Pontes, do PL de São Paulo, apoia a proposta.
6: Emergências provocadas por calamidades vêm se tornando recorrentes, como as causadas das enchentes da Bahia, de Minas Gerais e no Rio Grande do Sul. Tal medida pode contribuir para a ampliação e a capacidade de atuação do Estado em situações de crise, alinhando o uso de recursos públicos a prioridades impostas por cenários excepcionais.
5: O projeto está pronto para ser votado.
1: Já podem consultar o local de votação para o primeiro turno das eleições, marcado para 4 de outubro. A pesquisa pode ser feita no site do TSE ou pelo aplicativo e-Título. A consulta é importante porque a Justiça Eleitoral pode alterar locais de votação. No Rio de Janeiro, por exemplo, 66 zonas eleitorais foram modificadas por motivos de segurança, afetando cerca de 188 mil eleitores.
2: E por falar em eleições, você sabe o que é assédio eleitoral? O consultor nas relações de trabalho no Brasil. Repórter Aissa Abreu.
7: Vigilância de redes sociais, exigência de declaração ou de não declaração de voto, ameaças ou mesmo promessas vinculadas a um resultado específico. Se alguma dessas situações soa familiar, você pode estar sendo vítima de assédio eleitoral. O consultor legislativo Eduardo Modena diz que a principal arma do trabalhador e da Se há casos de assédio eleitoral, procure a Justiça do Trabalho ou a Justiça Eleitoral. Para tirar dúvidas sobre como denunciar, visite o site do Conselho Superior da Justiça do Trabalho em csjt.jus.br. csjt.jus.br.
1: Pessoas com deficiência podem ganhar regras mais claras.
2: O projeto amplia e detalha a proteção, que poderá ser aplicada também ao regime híbrido e a diferentes tipos de vínculo profissional. O projeto está pronto para votação no plenário do Senado. Repórter Marcela Cunha.
8: O projeto dá às pessoas com deficiência prioridade no teletrabalho ou no trabalho remoto, quando as atividades puderem ser realizadas à distância. A proposta inclui esse direito na Lei Brasileira de Inclusão e estabelece regras para apresentar. O projeto amplia e detalha a proteção, que poderá ser aplicada também ao regime híbrido e a diferentes tipos de vínculo profissional. A senadora doutora Eudócia, do PSDB de Alagoas, que apresentou o relatório na Comissão de Assuntos Sociais, destacou que a modalidade deve promover a inclusão.
9: Tais soluções concretizam igualdade e não discriminação e reforçam a eliminação de barreiras, evitando que o remoto seja usado como forma de
8: e da compatibilidade da atividade com o trabalho à distância e não poderá resultar em perda de salário.
1: E aguarda análise da Comissão de Assuntos Econômicos um projeto que destina no mínimo 25% dos recursos do Pronamp a microempresas lideradas por mulheres.
2: A proposta também prevê prioridade para mulheres negras de baixa renda e com deficiência, além de condições diferenciadas de financiamento e capacitação. Segundo a relatora, senadora Jussara Lima,
10: a utilização do sistema de crédito como mecanismo ativo de justiça social, de modo a apoiar grupos historicamente desfavorecidos e dar concretude ao direito constitucional da igualdade entre homens e mulheres.
1: A Comissão de Direitos Humanos do Senado debateu os desafios dos agentes de saúde indígena no Brasil, falta de segurança, dificuldades na logística e condições precárias.
2: Marcela Diniz.
11: No dia 17 de julho, o agente de saúde Giovanni Yanomami foi morto a tiros. Em novembro de 2024, o técnico de enfermagem Wilson Souza também já havia sido assassinado. Os dois crimes ocorreram em contexto de conflitos internos na terra indígena Yanomami e levantaram o debate sobre a segurança das equipes de saúde que atuam neste e em outros territórios. A presidente do Sindicato dos Empregados em Estabelecimento Privado de Serviço de Saúde do Estado
12: em Roraima, que ele não quer mais entrar no território.
11: Os participantes do debate também relataram desafios logísticos, falta de estrutura, condições de trabalho precárias e desvalorização salarial. A presidente da Comissão de Direitos Humanos, senadora Damaris Alves do Republicanos do Distrito Federal, anunciou a criação de um grupo de trabalho com a temática da saúde indígena.
13: Inclusive, quero informar que as instituições presentes aqui serão convidadas para fazer parte do grupo de trabalho.
11: Agentes de saúde indígena é parte de um ciclo de debate sobre os direitos humanos e o desenvolvimento dos povos e comunidades tradicionais, promovido pela Comissão de Direitos Humanos do Senado.
2: Música. Com edição de Paula Grova e trabalhos técnicos de Eliseu Caires, o Jornal do Senado fica por aqui. Acompanhe agora as notícias da Câmara dos Deputados. Boa noite.
1: Boa noite.

0: pode incluir esteticistas no quadro de profissionais da saúde.
1: Deputados aprovam símbolo de identificação para pessoas com Alzheimer.
0: Câmara torna mais rígida a declaração de insanidade mental de criminosos.
1: Boa noite. Os deputados aprovaram um projeto que endurece o processo de declaração de insanidade. Sobre a proposta aprovada.
2: A Comissão de Constituição e Justiça da Câmara aprovou um projeto que busca tornar mais rígido o processo de declaração de insanidade mental de acusados por crimes. Acusados de crimes podem ser beneficiados com a isenção ou a redução da pena, caso sejam considerados inteiramente ou parcialmente incapazes de entender que o ato que cometeram era crime. No caso da isenção da pena, o juiz deve encaminhá-lo a tratamento médico obrigatório. Além disso, o juiz poderá chamar mais de um perito em caso de dúvida sobre a especialização do convocado. Apesar de a lei hoje já exigir que o acusado seja submetido a exame médico legal, a avaliação quanto à sanidade mental pode ser realizada por médicos de qualquer especialidade. Segundo o texto aprovado, o perito deverá observar critérios técnicos, científicos e éticos na elaboração do laudo, sendo vedada qualquer forma de influência externa. Isso deverá ser considerado para a instauração do incidente de insanidade mental. E a defesa poderá apresentar um assistente técnico para acompanhar o exame. O autor do projeto, o deputado Coronel Assis, do PL de Mato Grosso, disse que o objetivo é atualizar a legislação brasileira.
3: Essa legislação é uma legislação muito antiga, da década de 40. Nós buscamos estabelecer esses critérios de forma muito objetiva para que ele possa ser avaliado com precisão. Turista deu 60 socos na cara daquela moça e depois, quando ele foi preso, estava sendo processado, ele alegou que ele ouvia vozes, que ele tinha problemas mentais, justamente com o intuito de fugir da justiça brasileira.
2: Coronel Assis se referiu ao caso do ex-atleta Igor Eduardo Cabral, que deu 61 socos na namorada dentro de um elevador em Natal. Ele alegou um surto claustrofóbico como causa para a agressão. A proposta, que busca tornar mais análise do Senado, a menos que haja recurso para votação antes pelo plenário da Câmara. Da Rádio Câmara, de Brasília, Paula Bittar.
4: Economia.
0: A Câmara aprovou recentemente projeto que cria a Política Nacional de Minerais Críticos e Estratégicos. Autor da iniciativa, Zé Silva, do União de Minas Gerais, explica que a ideia é incentivar a industrialização desses minerais no Brasil, ampliar a produção.
5: E também, um ponto que é fundamental, combater a fome. Então, nessa política, nós criamos mecanismos para as pessoas virem investir no Brasil, numa mineração que preserve a vida, não seja um risco à vida, preserve o meio ambiente, não seja um risco ao meio ambiente, e ao mesmo tempo traga riquezas. Por isso que é fundamental aprovar essa política nacional no Senado e para a sanção do presidente.
1: Zé Silva afirma que a proposta cria incentivos para empresas que processarem e industrializarem. Ele ressalta que a medida fortalece o agronegócio, amplia a segurança jurídica e estimula novos investimentos.
4: Votação.
0: O plenário pode votar em breve projeto que inclui os esteticistas e cosmetólogos entre os profissionais da área da saúde. A ideia é tornar mais clara a lei que já regulamenta o setor. A reportagem é de Antônio Vital.
6: Disso não está claro na lei que regulamenta essas profissões, aprovada em 2018. O projeto, assinado por 5 deputados de diversos partidos, tem como justificativa a existência de lacunas legais que têm provocado a suspensão de estabelecimentos e autuação de profissionais pela Agência Nacional de Vigilância Sanitária, Anvisa. A proposta é resultado dos trabalhos de uma subcomissão da Comissão de Trabalho da Câmara. O texto também trata da formação desses profissionais, com exigência de estágio, tanto para os técnicos quanto para os esteticistas e cosméticos. Cuidados corporais e faciais, como o peeling. Já o cosmetólogo, também de nível superior, é aquele que estuda a formulação e a química dos produtos de beleza, como cosméticos. E o técnico em estética e o profissional de nível médio que realiza tratamentos faciais, corporais e capilares não invasivos, como limpeza de pele, hidratação, drenagem linfática e depilação. De acordo com a proposta, a exigência de formação mínima vai valer até que o Ministério da Educação defina currículos específicos para essas profissões. Para prevenir autuações, utilizar produtos, técnicas e equipamentos com registro no órgão. O texto também prevê punições para fiscais que interditarem estabelecimentos ou apreenderem equipamentos de maneira abusiva, o que pode acarretar pena de até 2 anos de detenção e multas. Estima-se que o setor movimente cerca de 50 bilhões de reais por ano no Brasil. De acordo com a deputada Soraya Santos, do PL do Rio de Janeiro, uma das autoras da proposta, o texto deixa mais claras as responsabilidades dessas profissões e o enquadramento na área de saúde
7: como atividade da saúde. Você faz uma cirurgia, você tem que fazer um pós e você tem que saber como você vai se qualificar, como você vai ampliar. Infelizmente, nós começamos a ter problemas sérios, onde a Anvisa, ela começou a fechar a clínica, impedir compra de insumo. É como se eu tivesse feito direito e não tivesse direito a comprar código civil, código processual.
6: O projeto que enquadra as profissões de esteticista, cosmetólogo e técnico em estética como da área de saúde ganhou o regime de urgência. Câmara de Brasília, Antônio Vital.
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1: Sérgio Brito, do PSD da Bahia, apoia a proposta que põe fim à escala de trabalho 6x1. O congressista avalia que a medida representa uma grande vitória para milhões de trabalhadores brasileiros que constroem o país todos os dias com o próprio esforço.
9: Estamos falando de uma medida que garante mais dignidade, mais qualidade de vida e mais equilíbrio entre o trabalho. Por semana. Isso significa mais tempo para cuidar da saúde, conviver com os filhos, estudar e descansar. Um trabalhador valorizado produz mais, adoece menos e vive melhor.
2: Para Sérgio Brito, a mudança demonstra a possibilidade de conciliar desenvolvimento econômico e valorização do trabalhador. O parlamentar espera que o Senado dê continuidade à proposta para que o avanço se consolide como política pública no
1: projeto que institui um símbolo de identificação para pessoas com Alzheimer já pode seguir para o Senado. A repórter Maria Neves tem os detalhes da aprovação.
10: Aprovado na Comissão de Constituição e Justiça da Câmara, projeto da deputada Laura Carneiro, do PSD do Rio de Janeiro, que institui a fita roxa como símbolo para identificar pessoas com Alzheimer, pode seguir para análise do Senado. ações de conflito ou constrangimento. Laura Carneiro afirma que a identificação é importante em diferentes situações, como no caso do paciente se perder, por exemplo.
11: É muito importante que a gente tenha esse cordão da fita roxa para que as pessoas acometidas pelo Alzheimer possam ser localizadas. Eventualmente elas saem nas ruas e ninguém sabe que elas têm Alzheimer, muito menos que estão perdidas. Então essa fita pode evitar transtornos.
10: Ela explica também que entre os sintomas comportamentais da doença de Alzheimer estão alterações de julgamento, perda de filtros sociais e redução da capacidade de autocontrole. Devido a isso, muitas vezes o paciente pode proferir falas inadequadas ou agressões verbais e voluntárias. Como as outras pessoas não sabem sobre a doença, podem interpretar. Aumenta o sofrimento do paciente e dos cuidadores. O texto aprovado estabelece que o uso do cordão será facultativo e a utilização do símbolo não substitui a apresentação de laudos médicos quando a comprovação do diagnóstico for exigida por lei. Laura Carneiro afirma ainda que a iniciativa se inspira em outros modelos de identificação visual, como o cordão de girassol. Brasília, Maria Neves.
4: Previdência.
0: Projeto de doutor Flávio do PL do Rio de Janeiro prevê a concessão automática do salário maternidade. Hoje, mães que acabaram de dar à luz precisam enfrentar filas e burocracia para acessar o benefício, um processo que, segundo o parlamentar, pode levar até 4 meses.
12: Todo mundo sabe que quando uma pessoa falece, a informação chega rápido ao INSS e o benefício é encerrado. Mas quando para retirar um benefício, também precisa agir rápido para garantir um direito. E o que a gente quer é desburocratizar.
1: Pelo texto de Dr. Flávio, o pagamento seria liberado logo após o pedido de licença maternidade, sem a necessidade de apresentação imediata de documentos. A análise e a comprovação do nascimento ficariam a cargo do INSS em um momento posterior.
4: Justiça.
0: Nova lei. ...60 mil processos chegaram ao STJ, como informa o repórter Luiz Cláudio Canuto.
13: Processos com relevância social e ampla terão atenção especial em julgamentos do Superior Tribunal de Justiça. Nova lei regulamenta o chamado filtro de relevância em recursos especiais ao STJ. A lei exige que esse tipo de recurso deva demonstrar que o caso tem relevância jurídica, política, social ou econômica que ultrapasse o interesse... se uma decisão judicial aplicou corretamente uma lei federal. O texto muda o Código de Processo Civil e prevê que o relator do recurso no STJ suspenda por 6 meses, total ou parcialmente, todos os processos individuais ou coletivos pendentes sobre o assunto relevante. Se forem necessárias audiências públicas ou a participação de terceiros, a suspensão pode ser prorrogada uma única vez, também por 6 meses. Mas o interessado na análise do caso deve demonstrar no pedido alto de relevância, será necessário o entendimento de pelo menos 2/3 dos ministros da corte. O projeto que deu origem à lei foi aprovado pela Câmara dos Deputados e pelo Senado e depois sancionado pelo presidente da República sem vetos. Na Câmara, o relator de plenário foi o deputado Ranieri Paulino, do Republicanos da Paraíba. Ele afirma que o filtro de relevância permite um melhor fluxo aos processos no STJ.
14: Rui Barbosa deixou como ensinamento que justiça tardia não é... garantido, mas que tenha mais celeridade nos processos que ali tramitam. Então, compreendemos essa matéria vai ao encontro de uma demanda importante, mas, sobretudo, garantir um fluxo melhor para os jurisdicionados, para o povo brasileiro.
13: Apenas as decisões judiciais publicadas após 30 dias da publicação da lei vão ter exigência para que o recurso apresente relevância perante o STJ. O presidente da Câmara, Hugo Mota, participou da cerimônia de sanção.
15: Um mero órgão de revisão e passa a dedicar suas energias ao cumprimento de sua missão constitucional. Depois de anos de impasse, o Congresso Nacional agiu com extraordinária celeridade. O novo projeto foi apresentado no Senado em 12 de junho, chegou à Câmara dos Deputados em 9 de julho e em apenas 5 dias já estava aprovado pelo plenário e encaminhado à sanção.
13: Chegou a 260 mil no primeiro semestre do ano. No ano passado foram 235 mil casos. O STJ analisa causas de direito federal que não são constitucionais. As causas relativas à Constituição são julgadas no STF, Supremo Tribunal Federal. Da Rádio Câmara de Brasília, Luiz Cláudio Canuto.
4: Segurança Pública.
1: Delegado Palumbo do Podemos de São equiparados de criar, administrar e utilizar redes sociais quando o crime tiver sido cometido por meio dessas plataformas ou estiver diretamente relacionado ao ambiente digital.
0: Ele explica que a medida busca impedir que plataformas sejam usadas para aplicar golpes e aliciar vítimas.
16: Nós sabemos que os criminosos hoje não estão só no semáforo de 38, pistola, fuzil, atirando nas pessoas. Estão também na internet. Principalmente pegando as nossas crianças, induzindo as nossas crianças e cometendo um crime gravíssimo, que é a pedofilia. Criminoso não tem que usar rede social, eles têm que ser banidos. E não é censura. Nós temos que dar liberdade para o cidadão de bem e não para criminoso.
1: Delegado Palumbo observa que a restrição só poderia ser aplicada após condenação definitiva, durante o cumprimento da pena, com possibilidade de manutenção por até 20 anos.
0: Kim Kataguiri, do Missão de São Paulo, defende proposta que endurece a punição contra pessoas que cometem crimes de forma reiterada. O texto cria a figura do reincidente crônico, aplicada a quem pratica 3 crimes dolosos em até 15 anos.
17: Hoje, a gente tem bandidos aí que têm 10, 15 passagens pela polícia e não ficam presos porque eles não são considerados reincidentes. Ele só é reincidente depois que ele é condenado e a condenação transita em julgado. Mas quando uma investigação complexa.
1: Kim Kataguiri acrescenta que a proposta busca impedir que autores habituais de crimes sejam tratados como réus primários. Ele ressalta que a matéria prevê regime inicial fechado, pena em patamar máximo e restrições a benefícios como transação penal e livramento condicional.
0: Felipe Beccari, do Podemos de São Paulo, defende projeto que torna hediondo o crime de maus tratos aos animais quando a ação criminosa provoca casos de extrema crueldade.
18: O crime hediondo, para quem não sabe, é um crime de maior repulsa, de maior ranço da sociedade, de maior gravidade, ou seja, o Estado ele tem que ter uma resposta mais firme, né? Rápida, firme e contundente com relação a esse crime. Há exemplos, o estupro, estupro de vulnerável, homicídio. Então a gente prevê que aquele que cometa maus tratos contra os animais e ele faleça, ou seja, foi até o limite e provocou a morte desse animal, como por exemplo o cão-orelha e outros animais aí que repercutem em alguns casos, a pessoa se enquadre.
1: Como crime hediondo, muda o regime de cumprimento. O condenado começa em regime fechado e enfrenta regras mais rígidas para a progressão da pena.
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21: Vai tiro lado esquerdo, vem até o meio do campo, abre na esquerda para Matheus Bidu. Bidu tá recolhendo a jogada, soltando ali atrás, onde está colocado o Breno Bidon, trabalha com a perna canhota, volta aqui pro lado direito para o outro zagueiro, que é o Gabriel Paulista. Campo de defesa, o Corinthians troca passes, lançamento na ponta esquerda, hein? Pro Bidu, Bidu chegou, dominou, encarou a marcação, tentou passar ali pela marcação do Bruno Gomes. Vitinho dobra, chegam dois para desarmar, e agora o Inter pode ligar o contra-ataque. Alan Patrick puxou, adiantou demais, veio o choque, caiu, vale tudo isso, desperdiçou, era pro Alan Patrick meter essa bola pro Carboneiro. A bola é recuperada pelo Corinthians. São os instantes iniciais, um minuto de partida. Caio César dominou para o Corinthians na ponta direita. Ele é bom marca, ele é bom jogador, encara a marcação ali do Matheus Bahia, para no bico da grande área, deu para trás, tentativa ali na jogada do André, afasta Maripã de qualquer maneira. 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Domina Gabriel Paulista, voltando para Gustavo Henrique. Outra vez ele tenta o lançamento lá na ponta esquerda, subiu Vitinho, foi desequilibrado, tá valendo, cruzamento na boca do gol, passa na frente de todo mundo. O Inter queria uma falta ali no Vitinho, o Arthur não deu, Felipe.
22: É, estão esbravejando com o Arthur, e o cruzamento que veio da esquerda, quase que o Matheus Bahia empurrou sem querer pro fundo da...

0: Bidu de cabeça tá tirando o Vitinho, joga a bola pra lateral, lado esquerdo, arremesso pro Corinthians, 2,5, primeiro tempo 0-0. 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Aperta a marcação, o Inter agora com o Bernabé, quase roubando a bola do Mateuzinho, ele consegue recuar lá atrás, vai na intermediária, o goleiro Hugo Souza, ele tá tocando a bola para Gustavo Henrique, domina no meio do campo e abre aqui na direita para Gabriel Paulista. 3 minutos passados do primeiro tempo, Carro dominou entre linhas, passou pelo Bruno Henrique, abriu no Caio César, na canhota levantou Mateus, espalma para fora. Que perigo é esse no desvio da bola, hein, Felipe?
1: Essa bola ia entrar, ia na gaveta. Matheus Cunha, goleiro do Inter, com a mão esquerda esticada, acabou catando, empurrando pela linha de fundo, escanteio pro Corinthians. Um chute desviado que quase entrou, mas agora o goleiro do Inter tá caído, lado de fora do campo. Ganha tempo, o Arthur já faz o sinal, aponta o relógio, que vai dar acréscimos. A bola é do Corinthians e a informação é Sicredi.
0: É, não pode permitir o espaço nessa zona do campo pro Garro dominar, hein? Escanteio pro Corinthians. Tá pedindo atendimento ali o Matheus Cunha. Ele teve que esticar o braço no limite, né? Pra alcançar essa bola. 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Mas já deu pra ver, né, Vaguinha? O jogo tá parado aqui, que vai ser o Corinthians atacando o tempo inteiro.
2: É, mas esse cruzamento aí da meia direita, esse aí pode cruzar a noite toda. Da meia direita, meia esquerda ali, da intermediária, né? Essa bola foi perigosa porque desviou no Bernabé e ia matando o Matheus Cunha. Só acho muito cedo pra fazer cera. Tomara que não seja nada grave com ele, mas tá cedo pra fazer cera.
1: Uma conversa agora dos homens de defesa do Inter, dos homens do lado direito. Primeiro Gabriel Mercado chega no Bruno Gomes, passa algumas orientações, o Bruno Gomes chama o Vitinho, os dois conversam separadamente, porque o Pedro Raul tá caindo ali entre eles. Todos os cruzamentos do Corinthians, você flagrou isso muito bem, né, Debona? Buscavam o lado direito da defesa, o lado esquerdo de ataque do Corinthians. Tá agora alerta ligado na defesa do Inter, o escanteio vai ser cobrado, Matheus Cunha tá de pé.
0: 5 minutos, Garro vem pra cobrança do escanteio, atenção, tem cara de 1,96, tem cara de 1,93 na área do Inter. E tem empurra, justamente com o de 1,96, que é o Gustavo Henrique, ele é marcado pelo Mercado. Atenção, Garro na cobrança do escanteio, lado direito, no pé canhoto dele, levantou, toque de cabeça pra fora do outro zagueiro do Gabriel, Felipe.
1: É um dos grandalhões, né? Gabriel Paulista, cabeceou no primeiro pau, sem direção pra sorte do Inter, mas mais uma chegada firme e o Matheus Cunha agora demora pra cobrar o tiro de meta, o Arthur vai em cima dele, mostra o relógio, é cedo, hein? 0-0 a informação, Grupo IESA.
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3: Olha,
0: diga, Maurício.
3: O Internacional, que defendeu-se bem contra o Flamengo, contra o Corinthians no Beira-Rio, não teve goleiro caindo no chão com o sopro do vento, não teve demora pra repor. O Inter tem que defender e jogar. Se ficar nessa vida, o ambiente cresce para o Corinthians. Essa suposta malandragem não entra nessa vida, pelo amor de Deus. Joga, defende com a qualidade recente que o Inter mostrou, mas isso aí não vida certo, nunca vida certo.
0: Pois é. Bom, tem Vitória Atlético Paranaense, hein, Bertoncelo?
4: É, 7 minutos, etapa inicial no Barradão. O Vitória tem a desvantagem, está empatando com o Atlético Paranaense em 0-0. O time do Papito está em vantagem no confronto com uma vitória por 2-0, Debona.
0: Mateuzinho domina para o Corinthians, lado direito, ele recua a bola lá no meio da zaga, onde está colocado o zagueiro, o Gabriel Paulista. Gabriel Paulista, o Inter marca de longe, ali no meio do campo, o Carboneiro tá vigiando. Bola do Gabriel Paulista para Ranieri, desce pela meia direita, estica uma bola aqui na ponta para Caio César, rabiscou, passou do primeiro, passou do segundo, limpou o marcador também, pé canhoto, cruzou, Vitinho tira parcialmente, volta a bola, Bidu cabeçou pro meio da área, afasta Matheus Bahia, ela é outra vez do Corinthians. Caio César tenta, Bernabé vem na marcação, Caio César tabela a bola com Mateuzinho, outra vez Caio César, deu para Mateuzinho, na entrada da área, meia direita, chegou a bola no André, André para Mateuzinho, bico da grande área, lado direito, espera a passagem, Caio César domina, vai tentar cruzar, preferiu recuar, recuou, a bola para Gabriel Paulista, ele toca lá do outro lado para Gustavo Henrique, perna direita na bola, abre para Ranieri, o Inter tá fechado e o Caio César não domina, é lateral para o Inter cobrar. Vai ser um sofrimento que só, hein? Para a Flu, a marca número 1 do Brasil. 7 minutos e meio, primeiro tempo, o placar é 0 a

0: 0 e no agregado, né? Vou te lembrar o jogo inteiro. Isso tá 2-0 pro Inter. É lateral para Matheus Bahia fazer a cobrança. Paulinho tá por ali, arremessou errado. Pedro Raul tenta no peito, na mão, né? Não vale, Felipe.
1: Peito, braço, né? Na junção ali do braço com o ombro.
0: O bíceps.
1: É, boa. Foi ali que o Pedro Raul dominou a bola. E aí não vale. Maripan, pressa nenhuma, coloca a bola dentro da área, deixa pro Matheus Cunha. 0-0 esse placar vai dando o Inter. A informação é claro.
0: Pois é, três tentos, sempre parceiros, o ecossistema mais completo do agronegócio brasileiro. Vai bater na bola Matheus Cunha. Joga todo mundo lá pra frente, cai todo mundo aqui pro lado esquerdo de ataque do Inter. Matheus Cunha na tentativa de bola longa aqui pra Bernabé na ponta canhota. Vem Carboneiro, sobe com ele Gabriel Paulista. Ele cabeceia direto pra fora, o Inter ganha lateral. E cada lateral que o Inter ganha, ele ganha tempo, né? Ele ganha segundos. Ele tem o relógio a seu favor. É lateral do Matheus Bahia, deu pra Carboneiro, Carboneiro pra Bruno Henrique. Conseguiu ganhar na marcação. Abriu a bola pra Paulinho, Paulinho jogou lá na direita. Pra Vitinho, passa Carboneiro. Vai pra ponta, Gustavo Henrique tá em cima, dobra a marcação, Carboneiro cruzou, desvia na marcação e cai nas mãos do Hugo Souza. 9 minutos, tranquila intervenção do goleiro do Corinthians, ele sai jogando com Breno Bidon, arranca o time do Corinthians, campo de defesa, Alan Patrick tá na marcação, a bola do Bidon aqui na direita para o Gabriel Paulista, ele volta para Ranieri, vem buscar o volante do Corinthians, lá do lado esquerdo tem Gustavo Henrique, bola para ele, foi dominando, vai carregando, chega Paulinho na marcação. E aí o Gustavo Henrique é obrigado a recuar a jogada. Dá outra vez para Ranieri. Ranieri abre aqui na direita para Gabriel Paulista. O Inter, de forma inteligente, deixa os zagueiros do Corinthians armarem. E quase que o Caio César entrega a paçoca ali de novo. Recupera então Gabriel Paulista. Joga a bola atrás para Ranieri. O Corinthians troca passes na defesa. O Inter se fecha, o Inter espera o Corinthians. 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Vamos chegando a 10 minutos. 10 minutos. O Inter vai segurando o que poderia ser, não é tanto assim, uma pressão do Corinthians, né? Que tenta chegar com garro, mercado bem colocado, antecipa, ganha, sofre falta, manda seguir a arbitragem. Vem de novo então o Corinthians, Matheus Bidu domina pelo lado esquerdo, ameaçou cruzar, fez o passe curto para Garro, Paulinho vem na marcação, Garro volta aqui na defesa para Gabriel Paulista, ele abre na ponta direita para Caio César, sempre no pé trocado, na canhotinha, abriu o compasso para levantar, levantou, Vitinho se esticou todo e meteu de cabeça para a linha de fundo, Felipe.
1: E se ele não tira, a bola vinha no peito ou na cabeça do Matheus Bidu, lateral do Corinthians, que tá funcionando quase como um ponta. Ganha um escanteio, mais um pro Corinthians, Garro na cobrança. 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
0: É uma tendência, o Corinthians vai empilhar escanteios, hein? Escanteio vai ser cobrado. Garro tá na bola, atenção, peca em outro, levantou, toque de cabeça, ela passa na área, na frente de todo mundo, não teve direção. Sobra de bola do Ranieri, uma meia lua no Bruno Gomes, levantou. Na verdade, ele não levantou, né? O cruzamento foi baixo, o Matheus Bahia tirou. Já eu vou com o Bertoncelo. O Corinthians tem lateral para cobrar, é pertinho da bandeirinha de escanteio. Mateuzinho tá ali na cobrança, Caio César tá pertinho. O lateral é pra área, buscando Pedro Raul. Mercado. Bruno Henrique. Foi Bruno Henrique quem tirou. Só que é escanteio de novo, né, Felipe?
1: Isso, Bernabé se esforçou para tentar evitar que a bola saísse pela linha de fundo, não conseguiu. Outro escanteio, do outro lado agora, Mateuzinho na bola.
0: Mateuzinho, outro escanteio. Vai ser autorizado para cobrança. Bidon veio buscar, recebeu. Na marcação ali o Alan Patrick, Bidon enganou, levantou, bateu no Carboneiro. Agora o Inter pode pegar a sobra, não conseguiu com o Carboneiro. Vem Paulinho na marcação, tenta na primeira, tenta também na segunda. Alan Patrick foi mole na bola, perdeu. Cruzamento do Mateuzinho. Zinha rasteira, afasta Matheus Bahia. Respira aí, Inter. Bertoncelo informa.
2: Teve gol marcado pelo Vitória, falha do goleiro Santos, gol do René. Por enquanto, Vitória 1, Atlético Paranense 0, lance em revisão, possível impedimento. 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
0: Quem é melhor como mandante, o Bayern de Munique ou o Vitória da Bahia?
2: Que o Bayern, levemente, levemente.
0: 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Maurício, 12 do primeiro tempo.
3: São 12 minutos em que o Corinthians tem a bola como se esperava que tivesse, que bota essa bola na área como se esperava que colocasse, e o Internacional se defende bem, como era fundamental que se defendesse, tanto por baixo quanto por cima. O que que o Inter não teve ainda? Uma jogada mais vertical que preocupasse o Corinthians, e isso ainda falta.
0: Paulinho Paulinho tentou pela direita, Ranieri chegou primeiro, deu um carrinho na bola, jogou pra lateral, arremessa do Inter. É um jogo de pouquíssimos espaços pro Inter jogar, hein? Corinthians vai no embalo da sua torcida, marca alto, morde bastante. A bola é dominada por Mercado no campo de defesa, ele abre para Vitinho. É o Bruno Gomes quem tá por ali, agora sim Vitinho, tentou passe na frente, errou. Recupera o Corinthians, te liga Inter! No ataque, a bola foi tocada lá no Bidu, Bidu tocou pra Garro, na categoria do Garro, chega por baixo, limpo na bola o Inter pra desarmar e pra estocar lá na frente, Carboneiro. Gustavo Henrique mete a perna na bola, joga outra vez pra lateral. 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O que te agrada, o que te preocupa até aqui, Vaguinha?
4: Não, agrada o sistema defensivo, que não tem erro, né? O Corinthians pressiona e isso já era esperado, mas não tem erro do sistema defensivo, a aplicação pedida está sendo representada dentro de campo, falta um pouco de saída, mas também não precisa, né? Tá ganhando de 2-0, tá bom o jogo até aqui.
0: Agora o Vitinho deu uma cobrada justa no Carboneiro, porque ele tá sempre meio que, né, tem que dar uma sacudida no Carboneiro pra ele se ligar no jogo, né? Ele não viu a cobrança do lateral. Bola do Inter, Matheus Cunha, deixa ela sair em tiro de meta. 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Não vai terceira pro Matheus Cunha, o juizão tá em cima dele, hein?
1: Matheus Cunha ganha todo o tempo possível. Agora ele deixou a bola sair, pega a garrafa d'água. Eu acho que eu já vou até botar um cartão amarelo pro Matheus Cunha, que uma hora vai sair, viu, Debona? 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
0: É, o Matheus Cunha tá batendo a bola pra frente na tentativa de jogada aqui do Bernabé. Ele sobe, com ele Gabriel Paulista, mais alto, desloca o Bernabé, abre os braços, queria falta, não levou. Lateral cobrado pelo Corinthians na defesa. Atenção, te liga aí, tempo e placar no futebol da Gaúcha. Em São Paulo, 14 minutos e meio, 0-0, mas tá dando o Inter 2-0 no agregado, Bertoncelo.
2: E no agregado no Barradão, por enquanto vai dando 2-1 para o Atlético Paranense. Gol confirmado do Vitória, marcado por René, 15 minutos, Vitória 1, Atlético Paranense 0, Debona.
0: Mercado cortou mal e aí tem o lance perigoso, pé alto do Paulinho no André, ele marcou, Felipe.
1: É, deu a solada, ele espalma a mão, explicando que foi uma solada do Paulinho na entrada da área, dividindo a bola com o jogador do Corinthians, falta frontal, os jogadores do Corinthians cercam, o árbitro pedem cartão amarelo, por enquanto não foi apresentado, só a falta marcada, informando Sicred.
5: É, 15 minutos de jogo, começou a partida, Debona. Nessa situação aí, a reclamação acontece, o Paulinho vai visando a bola, tem ali, obviamente, um contato com o adversário, pega o jogador do Corinthians, mas não é um lance para cartão amarelo, para mim a falta bem marcada, porque o Paulinho chega por cima, mas não é lance para cartão.
0: 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Falta perigosa contra o Inter. Mateuzinho e Garro estão ali colocados para cobrança, deve ser o Garro, né? Ela é mais pro lado direito, que favorece o canhoto. Torcedor fica em pé numa expectativa enorme. Ele não para de cantar um segundo aqui. Garro bateu alto, mas que perigo! Deu na rede de cima, hein, Felipe?
1: Sacudiu a rede, mas pelo lado de fora, pelo lado de cima. Tiro de meta pro Matheus Cunha. E a preocupação do Inter com a bola aérea, né? O Maripan tava na barreira, o Pesolano do lado de fora do campo, desesperado. Mandou o Maripan sair da barreira e cuidar do Pedro Raul. Tiro de meta, a cobrança foi direta pra fora na informação trilegal.
0: 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Vai bater na bola Matheus Cunha, sem pressa. Dispara lá pro campo de frente, onde está Alan Patrick. Alan Patrick sobe outra vez. Gabriel Paulista ganha na disputa pelo alto. A sobra do Maripan. Maripan tenta aqui do lado esquerdo. O Inter não consegue ficar com a bola, hein? Não consegue ficar. Trocar alguns passezinhos, né, Maurício? Segurar um pouquinho, respirar com a bola, Maurício.
3: Respirar com a bola no campo do Corinthians é exatamente o que o Inter ainda não conseguiu fazer. Não sofreu nada em termos de perigo, porque a sua defesa está muito firme, muito compacta. Os jogadores do Inter se defendem muito próximos, um setor do outro. Mas reter a bola na frente, é para isso que está lá o Alan Patrick, para isso que está lá também o Bernabé. Isso o Inter não fez em 16 para 17 minutos.
0: É, agora o Maripan não evitou a saída, o Pesolano disse que ele já estava fora do gramado. O lateral é para o Corinthians. Vai cobrar Mateuzinho. Mateuzinho atrás para Gabriel Paulista. 17:30, o tempo vai passando e o torcedor vai ficando mais aliviado. O Corinthians vem para o ataque. Ranieri domina, Paulinho é na marcação. Volta Ranieri, joga para Gustavo Henrique, carrega no círculo central, abre aqui na direita para Gabriel Paulista. Ele pode até esticar aqui para Caio César. Prefere antes colar a bola para Bidon. Bidon, Breno Bidon, ele e Caio César, os mais habilidosos, com o Garro, é claro, ali, que fica mais à frente. Outra vez bola com o zagueiro, de zagueiro para zagueiro. Pressiona ali com Carboneiro, se vira bem na jogada do Corinthians. André domina, vai para a intermediária, toca para Mateuzinho, caída ali por dentro agora. Outra vez para André, domina no setor esquerdo, abre pro lateral ali que é o Bidu. Matheus Bidu passou pelo primeiro marcador, tentou avançar. Paulinho chega para cortar, entregando a bola para Bernabé, deu no Paulinho, falta nele. Não deu a falta no Paulinho, que tá caído. Chuta a bola pra frente, Bruno Gomes. Lá vai Alan Patrick. Ele contra o Gustavo Henrique. Melhor para Alan Patrick. Só que o cara tem 1,19m de pernas, né? Estica a perna, Gustavo Henrique. Corta. Pesolano tá desesperado. Paulinho tá caído, hein? O Inter tem um jogador a menos. Levantamento do Corinthians pra Pedro Raul. Tira mal Vitinho. Deu sombra. O chute pra fora. Agora o juizão, não entendi, ele não deu a falta e não parou depois, hein, Felipe?
1: E essa é a cobrança agora do mercado, que vai pra cima do Arthur, e o Arthur para e peita ele. O Alan Patrick puxa pelo braço e diz: eu sou o capitão, me ouve. Teve falta no Paulinho, não foi dada, Paulinho ficou caído, o jogo também não parou. Terminou numa finalização do Corinthians pra fora, chegada com o perigo da equipe paulista, a informação é Grupo IESA.
5: Esse é um ponto importante, Debona, de ter atenção no jogo, tá? Que é o seguinte: o árbitro tá atento à cera. Então, se o jogador cair, vê que não marcou a falta e puder levantar, beleza, levanta pra evitar o transtorno. Agora, se de fato a falta aconteceu, aí o VAR vai interferir, vai matar a jogada e tá tudo certo. Mas o Inter não pode dar chance pro azar. E o árbitro não é obrigado a parar, o Corinthians não é obrigado a fazer o fair play e assim a coisa continua. Mas pela imagem que a gente tem, o Paulinho foi atingido.
4: Tá, ele foi atingido, mas aí é o seguinte, né? O Paulinho, ou ele sai de maca e não volta mais pro campo, ou é inadmissível o jogador num jogo como esse, decisivo, não ter condições de se levantar. Se ele sair caminhando agora, Paulo Pezzolano tem que puxar a orelha dele. Isso é jogo de decisão. Vai ficar caído, vai ficar esperando o juiz apitar, e se ele não apita, o Inter toma gol. Pô, Paulinho.
1: Bate boca feia agora do mercado com o Gustavo Henrique. Zagueiro com zagueiro, dedo na cara e tiro de meta que vai ser cobrado pelo Matheus Cunha.
0: Matheus Cunha, bateu pra frente. Gustavo Henrique sobe e ganha na disputa lá pelo alto. A bola sai em lateral, Bruno Gomes deixa ela sair. 20 minutos, Bertoncelo.
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0: Agora, Maria Regina, por favor.
6: Debona, a gente traz informação de que a Defesa Civil disparou há pouco um alerta vermelho para tempestade com ventos acima de 90 km por hora na próxima hora. Esse é aquele alerta Cell Broadcast da Defesa Civil que chega por SMS para diversos celulares nessa região que é abrangida. É o caso, por exemplo, aqui de Porto Alegre, a gente recebia aqui na redação, e também Cachoeirinha, alguns outros locais aqui da região que podem ter recebido, outras regiões do estado, inclusive esse alerta. Alerta vermelho para tempestade para a próxima hora.
0: Informação importante, fique ligado, cuide-se, né? Carboneiro, impedimento, ele estava voltando, né? Da posição de impedimento, tá marcado ali pelo assistente, confirmada pelo Arthur, falta cobrada para o Corinthians. 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Domina Bidon, Breno Bidon para o time do Corinthians, de perna canhota, jogando lá para Bidu. Bruno Gomes estourou ali na marcação, e aí o Bruno Gomes tá deixando ela, o Vitinho tá deixando ela sair em lateral para o time do Inter. Há uma agitação do Fernando Diniz e do Pezzolano que eu não saberia dizer quem tá mais, hein? Que loucura os dois na beira do gramado. Para Flu, a marca número 1 do Brasil. Metade do primeiro tempo, 22 jogados. Inter claramente faz cera.
1: Caiu a caneleira do Vitinho. Ele mostra pro árbitro que não tá fazendo cera, que a caneleira dele voou. Quando ele tava protegendo a bola, ele foi no gramado buscar a caneleira para repor na perna.
0: É lateral para Vitinho, movimento ali na frente, curte. Que isso, ele reverteu, que isso?
1: Eu quero acreditar que essa bola escorregou da mão do Vitinho, reversão de lateral.
0: Ah, caridade, errou lateral. Vai cobrar Bidon e vai jogar pra área, hein? Lateral para Matheus Bidu. Ele vai movimentar lá na área, no latereio do Corinthians. Ameaçou na primeira. Força no braço. Sobe para cortar de cabeça. Tá tirando ali Bruno Gomes. Volta o Corinthians. A bola do Mateuzinho de perna direita. Levantou no segundo pau. Vitinho subiu. Carro ajeitou. Dominou. Tentou pro meio. Ela tá viva. Que perigo. Trava Paulinho. Mais um chute. Maripã salva. Completa ali Bruno. Volta André. Abriu na direita. É pressão do Corinthians. André recebeu. Limpou o marcador. Engatilhou. Bateu, travado pelo Paulinho de novo, voltou Mateuzinho, que pressão do Corinthians. Mateuzinho tá recuando a jogada aqui atrás para Gabriel Paulista, torcedor corintiano, sai no embalo do time. Gabriel Paulista dominou, de perna direita tentou a inversão lá pro outro lado, deu errado, ela vai para fora. O que tá indo de bola pra área do Inter, hein, Maurício?
3: Até agora, o ir esta bola para a área é a bola que o Vaguinha lembrou aqui, que fecha o acordo a noite inteira. É uma bola frontal, lenta e às vezes baixa demais. A defesa do Inter não tem nenhum erro até aqui. Qual é o problema futuro previsível aqui, Debona? É que como o Inter não consegue reter a bola na frente, ele está proibido de cometer qualquer erro na defesa. Só que a bola está todo o tempo com o Corinthians. Fica mais fácil de você errar.
0: Vem de novo com Bidon, ele levantou, fechado, Matheus Cunha tá lá pra pegar, Felipe.
1: É, o cruzamento que veio da esquerda buscava o Caio César nas costas do Matheus Bahia. Matheus Cunha pegou o atalho, no meio dos dois, agarra firme 0-0, informando claro.
0: Matheus Cunha chuta a bola pra frente, outra vez leva vantagem ali Gabriel Paulista, o Inter não consegue reter a bola na frente. Alan Patrick faz o domínio, mete a bola pra Bruno Henrique, tenta colocar na frente, é desarmado, limpo na bola, e o Alan Patrick vem, tenta parar a jogada na falta, não consegue. André limpa, dribla o árbitro, dribla todo mundo, desafoga a jogada para o Corinthians e abre aqui na direita para o domínio do Mateuzinho. Mateuzinho no recuo, lá atrás para o zagueiro Gabriel Paulista. O Corinthians tem a bola, vem para o ataque com 24 minutos e meio. Bola do Mateuzinho lá na ponta, não dá, né? Não dá pro Bidon, ela foi embora, Felipe.
1: O Bidu estava sendo vigiado de perto pelo Vitinho, é verdade, mas uma bola invertida de novo nas costas do Vitinho, para sorte do Inter. Forte demais o lançamento, tiro de meta pro Matheus Cunha, que toma o terceiro ou quarto xixi do árbitro nessa noite. 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Toma não do verbo beber, né? Vamos ficar tranquilo, né, Debora?
0: Sim, é isso aí. Vaguinha, quero te ouvir mais sobre o Inter com 25 minutos, Zaga.
4: O jogo do Inter é esse, Debona. Não dá pra exigir que o Inter saia pra tocar, pra ameaçar o Corinthians. O Inter tá ganhando o jogo de 2-0. O cuidado defensivo é o primeiro passo, e isso o Inter tá fazendo muito bem. O Corinthians não entra na área, só cruzamento da intermediária, chutes que o Inter tá bem posicionado pra cortar. O jogo é esse. Quando der, troca ali 5 passes e tenta ir avançando. Mas se não der, não precisa.
0: Bidon trouxe aqui pra ponta direita pra Caio César, ameaçou cruzar Bernabé, não foi na dele, não. Desarma para o time do Inter. Bernabé tenta ligar pra Carboneiro. Gabriel Paulista vem na cobertura, tá acertando tudo até aqui o zagueiro do Corinthians. Lateral pro Inter fazer a cobrança. Matheus Bahia calmamente chega nela. 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Erra no lateral o Inter, não aproveita a posse de bola. Dá o lateral para o Corinthians, ele já é cobrado pelo Mateuzinho. Mateuzinho para Gabriel Paulista, mais à frente para Ranieri, domina Ranieri, carrega pela meia direita, ele tem Garro pedindo, antes a bola passa pelo Bidon. Bidon na frente ali do Alan Patrick, abre lá para Gustavo Henrique, outra vez Breno Bidon, dominou na meia direita, Carboneiro vem na marcação, joga a bola aqui para Ranieri. Torcedor canta Corinthians muito alto aqui em Itaquera. Ranieri cruzou, Maripã tá chapando a bola pra fora da área. Ela cai no Carboneiro, que deixou pra Alan Patrick. Alan Patrick tenta puxar o Inter pro campo de frente. A primeira deu certa pra Carboneiro. Colocou na frente, eram 3 na volta dele. Ele foi desarmado. Eu queria falta, mas não me pareceu, hein, Felipe?
1: Quase todos os jogadores do Inter estão de braços abertos, pedindo a falta. Carboneiro tava cercado, partia em disparada, preparava o drible, foi desarmado. Protesta que foi com falta não dada pelo árbitro.
0: É, e vem Corinthians. Mateuzinho aqui na direita, olhou pra área, pro Pedro Raul, cruzou, mercado tá lá pra tirar. Volta a bola pra André, André tá ajeitando para Matheus Bidu, empurra aqui pra trás, onde está colocado o Gabriel Paulista. A bola chegando agora para Ranieri, desce pela linha direita, meteu aqui na ponta para, opa, não não dominou, Mateuzinho. Queimou a bola no pé dele, ela foi embora. Posse de bola pro Inter fazer a cobrança. 27 minutos e meio. Estamos conhecendo hoje os últimos classificados para as quartas de final da Copa do Brasil. Tá dando Inter e quem mais, Bertoncelo?
2: Atlético Paranaense, porque apesar da derrota parcial para o Vitória por 1-0, no agregado está 2-1 para o Furacão. Portanto, é o Atlético Paranaense que se junta ao Inter como os últimos classificados para a próxima fase. 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
0: Vitinho domina, vai lentamente conduzindo a bola pela meia direita, ainda no campo de defesa. Atrás para Bruno Gomes, ele tenta lançar, fez o facão lá o Bernabei, corta Gabriel Paulista, cai a bola para Gustavo Henrique, o Inter tenta pressionar agora a saída do Corinthians com Paulinho, tirou o passe ali do Bidu, o lateral é para o time paulista, o time do Corinthians. 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André abre na esquerda para Matheus Bidu, levantou, Maripã tirou na entrada da área, a bola tá viva, Bruno Gomes tentou o domínio, escapou a bola dele, vai atrás o Bidon, consegue tirar ali Bruno Gomes, e depois o Ranieri consegue antecipar o Alan Patrick, mas a bola sai em lateral para o Inter fazer a cobrança. 29 minutos jogados, é primeiro tempo, é 0-0 em São Paulo, é Copa do Brasil, tá 2-0 pro Inter no agregado, na grande vitória construída no Beira-Rio no domingo, hein? Com os gols do Matheus Bahia e do Alan Patrick, lateral cobrado pelo... Opa, o Caponeiro deu um empurrão com os dois braços aí. Falta marcada, 29 jogados, Maurício Saraiva, um jogo que não tem defesas dos goleiros até agora, né?
3: Não, esse negócio é esse jogo para 30 minutos que estamos alcançando daqui a pouco, é um jogo pro Inter fechar o acordo com o sindicato dos tabeliões, porque o Inter não sofre, continua tendo o defeito de não prender a bola na frente, mas isso não está fazendo falta porque o Corinthians constrói pouco. Ele tem dois meias muito habilidosos, o Bidon e o Garro, que estão marcados por todo o sistema defensivo, não só pelos volantes do Inter. É um sistema defensivo do Inter até aqui, sem erro.
0: Caio César dominou na ponta direita, encarou a marcação ali do Bernabei. Fica mais atrás o Bahia. Deu atrás, cruzamento do Gabriel Paulista. Explode na marcação do Alan Patrick. Vai sobrar a bola para o zagueiro Gabriel Paulista. Lhe faltou um pouquinho ali de habilidade. E aí ele recuou até o goleiro Hugo Souza, que tá aqui no meio do campo, hein? Veio para ajudar o time, o Hugo Souza. Gira a bola o time do Corinthians, lado esquerdo. Domínio de bola do Ranieri. Ranieri no passe por dentro. Círculo central para Gustavo Henrique. Abre aqui na direita, vem como um apoiador o zagueiro Gabriel Paulista, mete na frente pro ponta direita aqui, que é Caio César. Matheus Bahia atorou ele, falta, Felipe.
1: É, foi só na perna do Caio César. O árbitro de longe assinala a falta, observa e adivinha, Debona. Vem todo mundo para a área do Matheus Cunha, vai pintar mais um cruzamento na área colorada. A informação é para Tumeleiro.
0: 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É aquela falta lateral que aparentemente é ali na lateral, mas que pode levar muito perigo, hein? À medida em que esse é o jogo do Corinthians hoje à noite. Bola aérea. Garro colocado para cobrança, Mateuzinho também. Ficam dois homens à frente da bola, Mercado e Carboneiro. Não, Mercado não, perdão. Alan Patrick quem tá ali, é ele e o Carboneiro. Claro que o Mercado tá na área, né? Atenção! Falta para o Corinthians. Mateuzinho levantou, baixa, Bernabei tirou. Vai tentar pegar a sobra ali, Bruno Gomes. Melhor para o Corinthians, vem Mercado, se abaixou, chegou, tirou, caiu. Falta no Mercado. Falta pro Inter, Felipe.
1: Ele girou o corpo para afastar a bola, que ela tinha passado dele já. Quando virou, teve a carga do corintiano nas costas do zagueiro colorado. 0 a 0, a informação é para Trilegal.
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2: Quinta-feira também de partidas com a divisão de acesso. Gramadense fora de casa está vencendo o Gaúcho pelo placar de 1-0. E bola rolando para Guarani de Venâncio, 0. Brasil de Pelotas também 0.
0: Falar em divisão de acesso, o gol do Pelotas pode concorrer ao gol Puskas?
2: Acho que sim. Acho que sim. Golaço do meio-campo, pancada. Pelotas 1, União Fred West 0, né? Que golaço, belo gol.
0: Golaço. Matheus Bidu traz o time do Corinthians para o campo de frente, ele faz o recuo. Ranieri entregando a bola para Garro, tentando o lançamento longo, dominou na tentativa de jogada ali do Pedro Raul, falta. Parou de novo, Felipe.
1: Parou porque com o braço, Pedro Raul atingiu o rosto do Bernabei. Tá caído no gramado, na frente da área, com a mão na altura da boca, o árbitro agora sinaliza, coloca a bola no chão, o Pedro Raul pede desculpas ao Bernabei. O Inter ganha alguns segundos preciosos, 0-0. 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
0: 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Aí do Bernabei, né? Algo mais grave no lance aí com o Bernabei, Jory?
5: Pois é, né, Debona? Acho que foi abertura de braço ali. Não vi gatilho, Débora.
0: Bueno. Então é apenas falta ali para Matheus
3: Debona
0: fazer a cobrança. Diga.
3: O Inter tem uma facilidade no jogo, além de ser bom marcador, coletivamente jogar bem. Cada jogador do Corinthians tem pianos às costas e esses pianos estão tirando o refinamento, a qualidade, o acabamento do passe. E eu não estou falando de jogador ruim. Tô falando de Garro, de Bidon, que são os armadores e eles estão errando passes, às vezes forçados, às vezes não, facilitando essa marcação compacta, coletiva, que o Inter faz até aqui sem errar nada.
0: O Inter tem um lateral para cobrar lá no campo de ataque. Um deixa pro outro, que deixa para um, e claro que o Inter usa isso a seu favor. Afinal, tá 2-0 no agregado. Bruno Gomes tá chegando pra cobrança. Tem uma bola para ele, não, quero a outra. É, pegou a outra. Carboneiro caiu, queria a falta. O Inter ganha lateral, porque nem para o Inter, nem para o Corinthians a falta foi marcada, apenas o arremesso manual. Na bola, Bruno Gomes, tumeleiro, ninguém facilita tanto. É um lateral na ponta direita, deu para Carboneiro, ele divide outra vez ali com o Bidu, Bidu leva melhor, bate em cima da marcação do Bruno Gomes, sai pela linha de fundo em tiro de meta. É tiro de meta para o Corinthians cobrar, tumeleiro, ninguém facilita tanto. Já cobrado ali com o Hugo Souza, ele sai jogando com o Gabriel Paulista, toca curtinho, deixa para o outro zagueiro, que é Gustavo Henrique, de perna direita, estica mais à frente, lá na meia canhota para Ranieri. Matheus Bidu tá passando, o Ranieri prende a jogada, o Inter marca bem demais, hein? Tá extremamente compactado, tirando ali o passe do Corinthians. Bidon dominou, aqui na meia direita é o Gabriel Paulista, no recuo de bola, tentativa do passe do André, ele erra na primeira, vem na recuperação, ele é muito forte, né? Antecipa, todo mundo ganha. Gabriel Paulista toca para Caio César, dele para o André. Deu certo a jogada do Corinthians. Caio César dobra a marcação. Alô, Patrick Bernabei. Caio César ganha dos dois. Joga a bola para André. Quer pressa o torcedor do Corinthians. André não jogou a bola para frente, não. Chegou no Bidon. Bidon domina. Carrega lá pela meia canhota. Paulinho tá na frente dele. Cerca o jogador do Corinthians, que volta para Ranieri. De Ranieri de novo na esquerda para Bidon. Ameaçou cruzar. Passou pelo Paulinho. Paulinho não desgruda dele. Vem demais, Paulinho, para tirar. Contra-ataque do Inter. Numa dessas, o Inter pode matar o jogo. Alan Patrick puxou, são dois do Inter, são cinco do Corinthians. Abriu atrás demais a bola pro Matheus Bahia. Evita a saída, deu para Bernabei. Bernabei no Alan Patrick, era para segurar. Errou na devolução Alan Patrick e o contra-ataque virou de lado. Agora é o do Corinthians. Caio César arranca pela meia direita, para na marcação, volta rapidamente o Inter. A bola é para trás, é para André. André abre no setor esquerdo ali para Ranieri, ele domina, traz para a perna direita, outra vez marcado pelo Paulinho, que tá recuando agora a bola do Ranieri. 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Caio César dominou, levantou na entrada da área, Bruno Henrique tirou, vem Garro, não acha nada no alto, Paulinho afasta Vitinho, volta o Corinthians. Garro abriu lá do lado esquerdo pro domínio de bola do Matheus Bidu, tentou passar, passou pelo Vitinho, colocou na frente, chamou a tabela com Garro. Garro volta a jogada, mais atrás agora para André. Tudo isso ali na intermediária, lado esquerdo. Garro levantou a bola perigosa para Pedro Raul. Maripan tá ali para tirar, ela sai em escanteio, Felipe.
1: Olha o tamanho dessa briga, né? Pedro Raul e Maripan, os dois são grandalhões. Zagueiro do Inter levou a melhor, mas espanou para linha de fundo, tentou salvar, não conseguiu. Tem escanteio pro Corinthians. Garro na cobrança e a informação é Grupo IESA.
0: Garro Navarro na cobrança, mais um escanteio para o Corinthians, 37 minutos. É mais um escanteio aqui do lado canhoto. Ele vai ser autorizado para cobrança. O Corinthians tem 6 jogadores na área. Garro levantou, Maripã tira mais uma. Sobra de bola do Corinthians. Mateuzinho, ele é o mais recuado. Abre na esquerda para Bidu. Encosta para receber ali André. Bidu deu nele. André domina. Fatiou na entrada da área, direto para fora. Vaguinha, 37,5, 0-0.
4: É, não há risco, e importante nesse primeiro tempo a gente falar sobre o Vijagra, que tá fora, né? E não faz falta. Por quê? Porque o Corinthians não trabalha com os meias, trabalha muito mal por dentro. E os dois jogadores que estão ali fazendo a marcação no Inter por dentro, o Bruno Henrique e o Paulinho, estão bem aplicados, né? Então o Inter faz um jogo de muita aplicação, não corre riscos, embora a posse de bola e o Corinthians ocupe, né, o campo de ataque, mas tranquilo, tranquilo. Primeiro tempo tranquilo do Inter.
3: E aí aparece o número na transmissão de streaming de 7 finalizações do Corinthians contra 0 do Internacional. Claro que passar 38 minutos sem chutar no gol não é o mundo ideal, mas as 7 finalizações do Corinthians, você não tira uma que remotamente levasse perigo. Então é o número conjunto vazio, não faz a menor diferença.
0: É, chega mais, Gaúcha Esportes, na Gaúcha, um jogo do rádio, no ato, no fato, a gente tá contando isso. 38 e 27 segundos agora, 0-0 a placar. Domínio de bola do Matheus, do Breno Bidon. Breno Bidon pra Gabriel Paulista, ele tá tocando aqui na ponta direita pra Caio César, encarou a marcação do Matheus Bahia, ameaçou cruzar, ainda ele com as suas perninhas curtas, balança na frente da marcação, toca pra Gabriel, devolução de bola pra Caio César, passou pra receber o zagueiro, cruzamento, fica a perna, Bruno Henrique, tira parcialmente, ela volta a ser dominada pelo Caio César, protege, abre aqui na direita, outra vez para o zagueiro Gabriel Paulista, tá com um apoiador, voltou para Bidon, Breno Bidon domina, carrega, ele é marcado pelo Alan Patrick, abre a jogada para Ranieri, domina na meia esquerda, outra vez levantamento na entrada da área, tirou Bruno Henrique, deu um Alan Patrick para Carboneiro, colocou na frente, falta nele, falta do Bidon, e é pra amarelo, hein, Felipe? É, ou não?
1: Mas não vai pintar, falta do 7 no 7. Carboneiro recebeu a bola do Alan Patrick, ultrapassava ali a intermediária e o Bidon deu um carrinho por trás, derrubou o atacante do Inter, só falta, sem amarelo, informando claro.
5: É, não deu o cartão amarelo por preguiça, né? Por preguiça, o carrinho foi forte, por mais que tivesse um jogador do Corinthians cercando, é um carrinho por baixo, né? Em diagonal ali por trás, pegando só a perna do Carboneiro, lance para cartão amarelo que não foi aplicado pelo arbitrário.
0: Segue o jogo, mercado, uma bola perigosa ali atrás, recuada, Matheus Cunha chuta a bola pra frente, Bernabé vai atrás dela, Hugo Souza saiu do gol, hein? Hugo Souza tira de cabeça, o Matheus Bahia não quis ir nela, não, tá marcado o impedimento, por isso que ele não foi, né, Felipe?
1: É, já não valia mais nada.
0: Não dava pra meter no gol daí.
1: Confiou no olho, o zagueiro do Corinthians, o Bernabé receberia a bola cara a cara com o Hugo Souza, o goleiro do Corinthians deixou a área pra cabecear, lance invalidado. Posição irregular do Bernabé, já cobrado pelo Corinthians.
0: 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A bola foi dominada pelo Gabriel Paulista, o zagueiro do Corinthians domina, 40 minutos do primeiro tempo, de 0-0, 2-0, Inter no agregado. Bola do Caio César para Mateuzinho, levantou, essa é perigosa lá no segundo pau, cabeceio para trás, Garro subiu, Maripã tirou, deu rebote, sobrou, vai pintar, o Corinthians, o chute, afasta Maripã! Um milagreiro, um salvador, Maripã, Felipe!
1: Chute do Bidon, vinha quente na direção de Matheus Cunha, Maripã nem esperou, de cabeça espanou pela linha de fundo, é mais um escanteio pro Corinthians, Garro, sempre ele na bola, a informação pão de alho Santa Massa.
0: Agora foi perigoso, agora levou perigo, 41, escanteio pra Corinthians, Garro tá na bola, é mais um escanteio lá do canhoto, autorizado, levantamento, Maripã subiu, tirou, pra trás Maripã, vai sobrar a bola para o Corinthians, atrás, Mateuzinho jogou por baixo, tá tirando o Bruno Gomes, escapa o Inter de novo e na sequência, acho que ele vai dar falta a cama de gato aí do Bernabé, hein, Felipe?
1: É, porque o jogador do Corinthians pulou e o Bernabé não, ficou esperando, desequilibrou o atleta corintiano, o árbitro caminha lentamente, vai dar sua falta, sem cartão, coloca o spray no gramado, é mais uma falta com bola alçada na área do Inter e a informação chega pra Tumeleiro.
0: É aí, o Garro vem cobrar a falta para o Corinthians. Outra vez vai levar perigo lá para a área do Inter. 42 do primeiro tempo, 0-0. O Inter tá levando nessa reta final de primeira etapa este 0-0, que é extremamente importante porque tá 2-0 no agregado, né? Atenção, Garro na bola, lá vai ele. Pé canhoto, levantou, Pedro Raul tá vivo, deu rebote, gol! Gustavo Henrique para o Corinthians. 42 minutos no primeiro toque, que dois entraram livres, hein? E aí, Matheus Cunha espalmou pra frente, rebateu pra frente, Gustavo Henrique manda pro gol, é gol do Corinthians, Felipe.
1: A pressão era gigante, era também muitos cruzamentos, eram muitos cruzamentos pra área do Inter. E numa alçada de bola parada, a defesa do Inter parou. Pedro Raul e também Gabriel, o Gustavo Henrique partiram em disparada, cara a cara com Matheus Cunha. É o zagueiro quem toca na bola, Matheus Cunha defende parcialmente, mas pra frente, permitindo ao zagueiro do Corinthians empurrar para o fundo da rede. Há uma reclamação agora do Pezzolano e dos jogadores do Inter de impedimento, me parece. Vai ser avaliado, o bolinho se forma, mas o Corinthians comemora 1-0, Maurício.
3: Enquanto o gol está sob revisão, sai o gol do Corinthians numa das raríssimas possibilidades que o Corinthians teria desde o início do jogo, que tenta Pedro Raul. A bola parada, alta, que dessa vez teve a vitória pessoal do Gustavo Henrique sobre a marcação, teve uma defesa insegura em defesa do Matheus Cunha e no rebote 1-0 na primeira chance real de gol do time do anfitrião, Dr. Vaguinha.
4: É, e a falta, a origem é uma falta boba do Bernabé, uma falta boba. Tu não pode desconectar do jogo, tu tem que estar ligado. O Corinthians não tinha nada pra fazer ali, o Bernabé cometeu uma falta. Eu achei impedimento do Pedro Raul no lance. Eu achei impedimento do Pedro Raul que participa do lance, na minha opinião, Marquinhos.
5: Jori, antes. Bom, o Pedro Raul tem posição de impedimento. A bola é cruzada para a área e o Pedro Raul não toca na bola, não disputa a bola e não me parece interferir em nenhum adversário. Se o árbitro de vídeo entender, a partir de uma conversa com a arbitragem de campo, que é preciso revisar o lance, o árbitro vai no monitor por ser um lance interpretativo. Mas pra mim, o gol é legal.
2: E Gustavo Henrique, o zagueiro artilheiro do Corinthians, marca seu quinto gol na temporada. Por enquanto, serve para o Inter. No agregado 2-1, o Colorado está se classificando para a próxima fase da Copa do Brasil.
0: Saiu o gol do Corinthians. E agora tem falta do Bidon, falta em cima do Vitinho, falta pro Inter cobrar. Acho que vai subir bastante tempo de acréscimo aí. Vai subir a placa, vamos bater agora 45 aqui em Itaquera.
1: 6.
0: 51, vamos neste primeiro tempo, é falta pro Inter que tá perdendo por 1-0, mas ainda tem a vaga, 2-1 no agregado. Bruno Gomes vai cobrar a falta pro Inter. Pois é, Vaguinha, é um risco, né? Fazer faltas ali na intermediária vai ser um risco permanente. Foi o que aconteceu na origem do gol.
4: Tem que estar ligado o tempo todo no jogo. E o goleiro falhou do Inter. Defendo ele, foi bem nos dois primeiros jogos. Falhou, foi com a mão mole na bola. Essa bola tu joga pro lado, com força. Não jogou, entregou no pé do zagueiro do Corinthians, falhou o goleiro.
0: Lateral para o Corinthians, fazer a cobrança, tá na bola lá Matheus Bidu, ele tem pressa para a cobrança, arremessou para Bidon, Bidon é marcado pelo Alan Patrick, volta a jogar no time do Corinthians, trabalha aqui atrás para o autor do gol, que é o Gustavo Henrique. Ele deu uma falta do Alan Patrick no Bidon, falta lá na meia esquerda, mais uma, adivinha, vai o mundo inteiro do Corinthians para dentro da área. 46 minutos. Vamos até 51. É falta para o Corinthians cobrar e é o Garro que tá lá.
1: Garro.
0: É. Garro que tá lá para cobrança. Força aérea do Corinthians. 1,96m tem o Gustavo Henrique. 1,93m tem o Pedro Raul. Garro levantou Gustavo Henrique pro meio da área. Deu falta, né? Falta de ataque, Felipe.
1: É, o Bruno Henrique foi empurrado e o Pedro Raul que cabeceou a bola. A bola acabou atingindo o braço também do jogador do Corinthians, dava pra escolher, mas o árbitro sinaliza o empurrão, falta de ataque corintiano na informação trilegal.
3: Ô Debona.
0: Oi.
3: Aquilo que nós dizíamos desde antes da partida, quando agora entra de novo o lance, dando a legalidade do gol, o replay do lance com as linhas, quer falar, Diogo?
5: Bom, e agora o lance mostra que nem em posição de impedimento estava o Pedro Raul. O Pedro Raul estava em posição legal, além de tudo, né? Então, não tem como ele ter tido interferência, participação ou qualquer coisa, mas se ele estava legal.
4: Mas se eles checaram esse lance é porque o árbitro interpretou que o jogador participou da jogada, né? Porque senão não ia analisar o impedimento, né?
5: Não,
4: o jogador,
5: não.
4: O árbitro foi ali, olhou e disse, olha, realmente, pode ter alguma coisa, vamos checar, tá impedido ou não tá?
5: Porque no momento em que eles checam, é que eles checam todos os lances, né? E no momento que eles checam esse lance aí, eles acabam qualquer debate de olhar no monitor pra saber se teve interferência ou não. Sim. O lance foi checado, porque se tivesse posição de impedimento, o árbitro teria que ir no monitor pra avaliar a interferência ou não.
3: Mas aqui, Debona, rapidamente, o que estava posto desde o início é, se você não retiver essa bola na frente, se você não tiver minimamente a posse no campo ofensivo, você vai só se defender e fica proibido de errar. Vieram dois erros. Uma falta infantiloide do Bernabé no lado do campo e depois a bola aérea do Gustavo Henrique superando a marcação do Inter pela primeira vez. Era proibido errar e o Inter errou.
0: Escanteio pro Inter. Nesta reta final de primeiro tempo, escanteio lado direito, Alan Patrick está colocado para cobrança. Se o Corinthians fez na bola aérea, por que não o Inter não pode fazer, hein? Por que não? Por que não? Alan Patrick levantou. 1,96, tira Gustavo Henrique. A sobra de bola do Bruno Gomes, ele vai ter que estar aqui atrás para o goleiro. Joga a bola para Matheus Cunha. Perna canhota na bola, chutando, devolvendo a bola para o campo de frente. Piton mergulha, tira. Volta a bola para Carboneiro. Carboneiro abrindo na direita para Alan Patrick. Na frente já colocou para Carboneiro. Meteu entre as pernas o marcador. Afasta lá de trás. Tira Ranieri. Volta o Inter. Paulinho para Bruno Gomes. Enganou a marcação. Devolveu a bola para Paulinho. O Inter vai para o enfrentamento agora aqui. A bola foi tocada para Mercado. Mercado de perna direita, empurra aqui na esquerda para Maripan, na frente para Bernabé.
2: Tem gol.
0: Dominou e saiu com bola e tudo. Informe Bertoncelo.
2: Tem gol marcado pelo Vitória no Barradão. Por enquanto, alerta de pênaltis. Eric faz primeiro tempo. Agora Vitória 2, Atlético Paranaense 0. E Debona pode chamar novamente a Maria Regina Eichenberg.
0: Tô dizendo, hein? O Vitória é um mandante fora de série, hein? Impressionante. É lateral para ser cobrado ali pelo Mateuzinho. Vai terminar o primeiro tempo aqui na Arena do Corinthians, de 1-0. Gol de Gustavo Henrique, domina Maripan. Maripan tenta a jogada, sobra de bola de Paulinho. Paulinho para Carboneiro. Carboneiro na frente para Vitinho. Tentou o passe em elevação ali para Alan Patrick. Mateuzinho então tá fazendo o recuo de bola. 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Desce o Corinthians de novo. A bola do Bidon lançou para Pedro Raul. Empurrou o Mercado, tá valendo. Pedro Raul dominou, cavou na entrada da área. Matheus Bahia tira de cabeça. Sobra no Mateuzinho. Vem, ganha na antecipação ali Paulinho. Briga pela posse de bola, uma, duas vezes. Melhor para o time do Corinthians. Mateuzinho no carrinho para Caio César. Passou pelo Matheus Bahia, ele é muito rápido. Levantou, tirou parcialmente Bruno Henrique. Vai brigar Pedro Raul, corta para trás ali Maripan, insiste André. Ele toca para trás, para Matheus Bidu, chamou a meia lua. Opa, mandou seguir. Que cena do jogador do Corinthians ali, do Bidu, hein? Segue o jogo e Bruno Gomes está tirando pro campo de frente. Vamos entrar no último minuto do jogo, do primeiro tempo. Recuo de bola de Gabriel Paulista para Hugo Souza fazer a intervenção. 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Bidon abriu aqui na direita, a bola foi dominada pelo Mateuzinho. O Inter quer um impedimento, não marcou a arbitragem. Garro levantou, Vitinho para trás. O Inter quer falta de novo. Agora ele deu, Felipe.
1: Primeiro reclamou o toque do braço do Mateuzinho, que não foi dado. Veio o cruzamento para a área, Bidu empurra Vitinho e aí sim o Arthur assinala. Vai pegar a bola, na verdade, né, Debona? Fim de primeiro tempo aqui em São Paulo, a informação chega para Claro.
0: É, vai terminar o primeiro tempo aqui, tá com a bola na mão, juizão. Recebendo alguma orientação ali do VAR, apita o árbitro, fim de primeiro tempo, Gustavo Henrique 1-0, Corinthians, bola parada, Eduardo Gabardo.
7: Muito obrigado, Marcelo Debono. O Corinthians vai ganhando pelo placar de 1-0, a vaga ainda é do Inter, mas tem todo o segundo tempo pela frente. Felipe Duarte, o ambiental na série de campo em Itaquera.
1: Agora tem uma fila de jogadores que vem reclamar com o árbitro. Primeiro eram os corintianos, Garro e Pedro Raul, agora Paulinho e Bruno Henrique. Matheus Cunha se soma a eles. Protestos muito fortes por parte do Paulinho, de forma assintosa, mas por enquanto parece de forma amistosa também, né? Calmamente o Arthur explica pro Matheus Cunha, não sei qual é o teor da reclamação, com a mão espalmada, certamente no gol. O Inter deve estar reclamando de alguma irregularidade no gol, que não foi assinalada. Vitória parcial do Corinthians, 1-0, Gabardo.
7: Valeu, Felipe, daqui a pouco tem Maurício Saraiva, daqui a pouco tem o Vaguinha, mas antes disso, Maria Regina Eichenberg, temos um temporal com muito vento em Porto Alegre, na região metropolitana. Pela parte da tarde, muitos registros de problemas no interior do estado. Qual é a situação agora?
6: Pois é, Gabardo, a gente teve já mais cedo aquele tornado que atingiu ali a região sul do estado e agora tivemos, agora à noite, bastante situação ocorrendo na região metropolitana. Aqui em Porto Alegre, região metropolitana, tivemos já o alerta da Defesa Civil, um alerta vermelho para a tempestade que chegou por SMS e a gente trazia aqui a informação ao longo do jogo. Esse alerta é válido para municípios da região metropolitana como Alvorada, Cachoeirinha, Canoas, Eldorado do Sul, Guaíba, também para a região do Vale do Sino. E desde que esse alerta foi emitido, a gente já verifica realmente muita chuva, vento bastante intenso e transtornos que já vêm sendo registrados. A Transurb, por exemplo, interrompeu a operação por falta de energia elétrica. Então, os trens não estão circulando em nenhuma estação nesta noite, né? Fica já esse alerta aí para quem nos acompanha e que utiliza a Transurb, não tem transporte agora à noite devido à falta de energia elétrica. No estado são mais de 100 mil clientes, são 103 mil clientes impactados pela falta de luz. A informação que a gente tem é de 43 mil clientes afetados na área da CE Equatorial, principalmente região sul do estado, e entre regiões atendidas pela RGE são pelo menos 60.698 clientes pontos impactados. Até o momento, as rodovias federais também vêm apresentando transtornos em relação a quedas de árvores, episódios como quedas de árvores e de postes que aconteceram em diversos locais aqui, rodovias do estado. BR-116 é uma delas, mas a gente tem mais registros. BR-392, ali região entre São Sepé e Santa Maria, também tem transtorno. RS-409, entre Santa Cruz do Sul e Vera Cruz, na região do Vale do Rio Pardo, também já teve queda de árvore. Então, situação que a gente vem acompanhando, mas que já causa transtornos em diferentes pontos aqui do Rio Grande do Sul.
7: Muito obrigado, Maria Regina. A gente segue acompanhando essa questão, porque realmente a chuva está muito forte, com muitos ventos que estão sendo registrados, né? Em Porto Alegre, na região metropolitana, em vários pontos do interior também. 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Maurício Saraiva, Vaguinha. Este primeiro tempo, Corinthians fez gol no finalzinho do primeiro tempo. A vantagem ainda é do Inter, que ganhou o jogo tira por 2-0. Agora tem que segurar essa vantagem no segundo tempo. Avaliação do primeiro tempo e projeção do segundo.
3: Eduardo, o problema é do elogio que eu fazia e o Vaguinha fazia do Internacional se defendendo. Venha sempre uma vírgula depois do elogio para dizer que o Inter se defendia, mas não prendia a bola na frente e, portanto, desse jeito, precisava continuar se defendendo à perfeição, sem errar absolutamente nada. Porque um erro poderia ser fatal para tomar 1-0. Não foi profecia, é o que o jogo estava mostrando e mostrava isso mesmo antes de a partida começar. Se você não retiver a bola na frente e se defender o tempo inteiro, você está obrigado à perfeição. O Alan Patrick está em campo para tentar essa retenção, não foi bem sucedido. O Bernabéu faz uma partida ofensivamente perdida. Defensivamente, a contribuição dele foi fazer uma falta inexplicável da intermediária, que vira o cruzamento, que vira o gol do time corintiano, que jogou pouco, fustigou muito, esteve no campo do Inter, jogou valente, jogou entregue, com uma conexão muito grande com a sua torcida, mas só poderia, Eduardo, fazer gol do jeito que fez. Numa bola parada que o Inter cedeu de maneira infantil, numa vitória pessoal de um zagueiro de 1,96 m, e o Inter foi para o intervalo com a vantagem diminuída.
7: Vaguinha.
4: É isso, Gabardo. Numa proposta de jogo como essa do Inter, de só se defender, tu não pode errar. Então, até a falta, que para mim é o primeiro erro, né? A falta do Bernabéu, que é completamente desnecessária, a bola tá no alto, a defesa dele tá postada, aí ele dá o tranco no jogador. Até esse erro aí, o Inter tava muito aplicado, concentrado no jogo.
7: Deixa eu ver qual é o chamado do Felipe Faguinha aqui, que ouve, hein, Felipe?
1: Não, a gente não consegue ouvir os jogadores na saída de campo, mas o André Silva me auxilia que, na entrevista na saída de campo, o Paulinho, volante do Inter, diz que a reclamação com o árbitro por parte dos jogadores do Inter é de que na origem do lance do gol seria uma lateral pro Inter. Foi dada a falta, né? Essa é a reclamação, portanto.
4: É. E aí, Vaguinha? É, que, mas foi falta, a gente viu aqui, gente. Vamos lá, foi falta. É, e o lance que eu reclamei aqui na hora do gol, que seria a participação do Pedro Raul na jogada, a TV mostrou não impedimento. Então, se a TV mostrou que não tem impedimento, traçaram as linhas ali, não tem nem a discussão se atrapalhou ou não. O cara não estava em posição irregular. Então, o gol do Corinthians foi legal também. Então, assim, tem alguns momentos que alguns jogadores do Inter, eles desconectam. E é o caso do Bernabé, isso acontece com frequência. O Carboneiro, não vou dizer que ele desconectou, porque ele sequer conectou no jogo. O Carboneiro tá fora do jogo, o Alan Patrick tá fora do jogo. Eu não quero o Inter atacando o Corinthians, mas eu quero o Inter que, quando tiver a mínima posse de bola, que consiga avançar um pouquinho no campo do Corinthians para preocupar o Corinthians. E isso não aconteceu em nenhum momento do jogo. E aí tu aumenta o teu risco defensivo, o que disse o Maurício. Quando tu é só a defesa, tu não pode errar. E aí houve o erro do Bernabé, que cometeu a falta. Todo mundo tá posicionado dentro da área e há um cruzamento. O cara cabeceou sozinho, segundo erro. E o goleiro do Inter...
3: A defesa foi insegura, foi pra frente.
4: O goleiro do Inter não empurrou a bola pra lateral. Ele deu um passe pro Bruno Henrique fazer o gol. Pro Gustavo Henrique fazer o gol. Então, assim, o Inter cometeu essa sequência de erros, gol dos caras. Como é que vai ser agora no segundo tempo? A postura vai ser exatamente a mesma? O que que o Paulo Pezzulano pode fazer com as mesmas peças ou com o que ele tem? O Alejandro, para tentar segurar os zagueiros lá, mas qual é o poder de retenção de bola que tem o Alejandro? O Inter sai para tentar um pouquinho mais e preocupar o Corinthians.
3: Bota o terceiro zagueiro?
4: Mas aí aumenta o risco de sofrer ataques do Corinthians. É uma decisão muito difícil. Tá escancarado que o Inter tem um time que é fraco tecnicamente e que precisa se defender bem os 90 minutos para não sofrer. Quando se defende mal, toma gol.
3: Ô Vaga, se o treinador decidisse capitular e reconhecer que não tem jeito, ele vai ter que se defender até o fim, ele poderia colocar um terceiro zagueiro, o Juninho, para a bola aérea defensiva, porque os caras têm uma cavalaria na figura do Pedro Henrique, aliás, do Pedro Raul e do Gustavo Henrique. Então, o terceiro zagueiro, você tirava o Alan Patrick ou o Carboneiro, enfim, o homem do meio para frente, para ter essa suposta segurança defensiva. Qual é o risco da cilada? O risco é que você já não tenha bola com o Alan Patrick agora, Eduardo. Imagina se você tira um homem do meio para frente para colocar mais um zagueiro, o Corinthians jogará 45, 48, 50 minutos a 30 metros do gol do Matheus Cunha. De novo, você vai ficar proibido de um segundo erro que possa ser fatal.
7: Sim. 9 horas marcou o sinal, tem enquete lá no canal Gaúcha Esportes do YouTube. Você mudaria a postura do Inter para o segundo tempo? Sim, precisa atacar mais. Não, o importante é se classificar. Ou trocaria o time, mas manteria a postura. Tá lá a enquete, deixa o seu voto, a sua participação. Já o Tiori sobre o gol do Corinthians.
4: Por que ninguém subiu com o cara? Maripã tá fazendo uma excelente partida e eu imagino que era ele o responsável por marcar o jogador mais alto
3: mais
4: do
3: alto,
4: Corinthians.
3: Mais alto, né?
4: Não sobe, bota o braço pra ter base. É, agora a TV mostra ali que não tá impedido, que tem um pé do jogador do Inter que dá condição pro Pedro Raul. Mas assim, a gente tá vendo ali 10 finalizações gabarito do Corinthians, que são finalizações assim também que, né, não foram chances claras de gol do Corinthians. E o Inter não tem nada. Não tem nada. Como é que vai ser o segundo tempo? Vamos ameaçar e correr um pouquinho mais de risco para não correr o perigo de tomar o 2-0 cedo e aí sim ficar mais difícil? Como é que vai ser? Eu tenho lá minhas dúvidas do que vai fazer o Paulo Pezzulano. Mas tem jogadores aí que precisam jogar também no segundo tempo. O Carboneiro não entrou no jogo. Bernabé desconecta. E o Alan Patrick não fez nada na partida.
7: 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Antes do Diori, o Bertoncello, como é que tá em Salvador?
2: Pois é, o mandante forte, né? O Vitória no Barradão, mais de 70% de aproveitamento no ano, perdeu apenas 4 vezes, vai confirmando o fator local e vencendo o Atlético Paranaense por 2-0.
3: Se o Vitória não Vitória não cair na Série A, vai dever diretamente ao fator local que ele aproveita como ninguém no Campeonato Brasileiro.
2: Os pontos, né? O Vitória é 13º colocado com 26 pontos, mas no mata-mata o Vitória vai devolvendo o 2-0, portanto, nesse momento, pênaltis em Salvador, Gabardo.
7: Que grande segundo tempo em Salvador e também em São Paulo, hein? Tudo em aberto na definição dos dois times que faltam, né? É garantirem a classificação para as quartas de final. 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Bom, Jory. Então, fala, Gabardo. Gol legal do Corinthians.
5: É, o gol legal, Gabardo, gol legal, né? Até na imagem em tempo real, a impressão que dá é que Pedro Raul tá adiantado e é um lance muito no detalhe, porque o tronco do Pedro Raul tá à frente do tronco do defensor colorado e é o pé do jogador do Inter que não saiu ainda que dá a condição. Então, quando a gente olha os dois jogadores alinhados...